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O diabo está achando, eu deixei ela assim. 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O diabo está falando, eu fechei a porta.

0: conosco em um dos três horários. Deus tem uma palavra para o seu coração. Deus estará utilizando a vida das tuas servas para ministrar uma palavra para o seu coração. Elas estarão aqui orando por você, orando pela sua família. E eu tenho certeza, ouvinte, você vai sair deste culto abençoado pelo Senhor. Eu quero fazer um apelo neste momento a todos vocês que estarão presentes conosco nesta quinta-feira. Não venham de mãos vazias. Traga pelo menos um quilo de alimento não perecível. Você que tem condição de doar uma cesta básica, você que pode doar 5, 10, tem pessoas que têm condição de doar até um caminhão de cesta básica. Eu tenho certeza, ouvinte, Deus trará a recompensa para a sua vida, Deus vai continuar abençoando muito você. E a Bíblia tem promessa, você sabe disso. Aquele que dá ao pobre, ele empresta a Deus. E pode ter certeza que Deus não vai ficar te devendo. Você abrindo o seu coração, estendendo as suas mãos, Deus ele vai te retribuir. Deus vai recompensar você. E você sabe, se Deus te deu muito, olha, ouvintes, não fica só com você. Reparte, distribui, ajuda aquele que não tem. Então, nesta quinta-feira, nós estaremos aqui, a nossa equipe da Reviver, para pregar a palavra, orar por você, e tenho certeza, você virá receber a bênção de Deus e também abençoar famílias necessitadas. Quinta-feira, 9 da manhã, às 15 e às 18 horas, Rua Senador Pompeu, número 27, aqui no centro do Rio de Janeiro. 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

0: top de 5 segundos.
1: Estúdio já pode mandar o som, vamos?
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a mão para o céu aí agora. Diga comigo: meu Deus, meu Pai, eu creio que eu vou vencer esse problema. Eu vou vencer essa luta. E eu vou cantar o cântico da vitória. Coloque essas mãos sobre o alto da tua cabeça aí agora. Coloque as mãos sobre o alto da tua cabeça aí agora. Obreiros, manifestou demônio, já pode expulsar, por gentileza. Isso, coloque as mãos na tua cabeça e diga: Satanás, espírito do inferno, legião do diabo, que luta na minha cabeça, dizendo que não tem jeito, que não tem jeito, dizendo que eu não vou ser feliz, dizendo que eu não vou ter paz na minha vida, eu te repreendo, eu te repreendo, em nome de Jesus. Continue com as mãos na sua cabeça. Sai daí, Satanás. Sai daí, espírito maligno. Sai daí, legião do inferno. Sai daí, espírito do mal. Sai daí, legião do inferno. Sai daí, obra maligna. Sai dessa mente agora. Sai desse coração agora. Sai dessa vida agora. Espírito maligno, legião do inferno, obra maligna, eu te repreendo agora, em nome de Jesus. Espírito da morte, Jesus me revelou aqui um espírito da morte, que colocou na cabeça dessa pessoa para se matar, para tirar a sua vida. Sai daí, Satanás, sai daí, Satanás, sai daí, espírito maligno, legião assassina, espírito do mal, eu te repreendo agora, em nome de Jesus Cristo, em nome de Jesus Cristo. Sai daí, Satanás, sai daí, ai daí, obra maligna, sai daí, ai daí, legião do mal, saia, sai dessa mente, Satanás, sai desse coração, sai daí, sai daí, sai daí, toda obra maligna, toda obra do mal, sai agora, sai agora, levanta a mão para o céu. Jesus está colocando aqui uma grande bandeira na tua mão, escrito vitória para a vida dela, vitória para a vida dele. Eu pregava e Deus fazia contemplar essa bandeira na mão de muita gente aqui na igreja, e Deus está dizendo: vou honrar ainda esse ano, vou dar vitória ainda esse ano, vou repreender o mal ainda esse ano. Levanta a mão, explode um glória para Jesus aí. Você está preocupado, seis pessoas que Deus manda falar, você está preocupado com o que? Se eu vou abrir a porta, sou eu que vou abrir a porta. Cadê? Levanta a mão, levanta a mão, levanta a mão, levanta a mão, levanta a mão, levanta a mão, levanta a mão, levanta a mão, a mão levantada. Eu vejo na revelação de Deus uma luz confirmando. Cadê você? Levanta a mão. Levanta a mão. Explode um glória para... Pode expulsar. Explode um glória para Jesus aí. Levanta a mão em direção à tua casa. Levanta a mão. Jesus vai colocar um presente dentro da tua casa. Jesus vai colocar uma vitória dentro da tua casa. Você cria? Diga: meu Deus, coloca lá minha vitória!

0: glória, glória, glória, glória. Começa da glória, glória, glória, glória, glória. Começa da glória. Coloca, meu Pai, vitória, coloca bênção, coloca milagre, coloca, meu Pai, provisão, repreende todo mal, toda ação maligna, toda obra do inferno, sai agora, sai agora, sai, sai, sai, sai, sai, sai, sai, sai, sai, sai, todo mal, sai, todo mal, sai, todo mal, sai, todo mal, sai, todo mal, sai, todo mal, sai, sai, sai, sai, sai, sai, sai agora, sai agora, diga a vitória é minha, a vitória é minha, em nome de Jesus, pode bater palma e dar glória. Eu quero ouvir um testemunho forte que você tem para contar, de prosperidade, um testemunho forte, cadê? Você que vai contar, vem aqui minha irmã, deixa eu ouvir seu nome.
1: Rosângela.
0: O que que aconteceu?
1: Bem, faz um tempinho que tem esse testemunho, mas eu nunca contei. E ele é muito grande. Alguns anos atrás, eu estava aqui sentada nessa fileira aqui. E desse altar aqui, veio a seguinte revelação. Você tem uma pessoa da sua família, que ela é da Marinha Mercante. E essa pessoa saiu da Marinha Mercante. Ela foi injustiçada lá. Deus, eu vejo um navio e vejo essa pessoa de frente para esse navio, e é necessário que essa pessoa embarque nesse navio. Irmãos, eu tinha um irmão, meu irmão estava nessa situação. E aí eu cheguei em casa, contei para o meu irmão a revelação que eu tinha recebido aqui nesse altar. Aí meu irmão olhou para mim, deu um sorriso, porque, como quem diz assim, ele não tinha mais idade para voltar, né? Ele falou assim, como assim eu vou voltar que eu não tenho mais idade? Irmãos, passou um tempo, e aí, o que que aconteceu? Um amigo dele, da turma dele, entendeu? Falou com ele sobre uma oportunidade dele fazer um curso. Meu irmão fez esse curso, para honra e glória do Senhor. Meu irmão está na Marinha Mercante, já embarcou, já foi para fora do país, entendeu? Fica 5, 3 meses, 4 meses no mar. E meu irmão voltou para a Marinha Mercante da forma que Deus falou que ele voltaria.
0: Bate palma da glória! Bate palma da glória! Levanta a mão para o céu. Levanta a mão para o céu. Diga, a vitória é minha. A vitória é minha. Em nome de Jesus, ouvintes, Deus abençoe. Sexta-feira, estamos de volta. Vai ser muito forte o que Deus vai fazer aqui na sexta-feira. Venha receber o seu milagre. Que Deus abençoe. Pode bater palma para Jesus. Deus abençoe, estude.
2: Diz a Bíblia em Romanos 10, 17. A fé vem pelo ouvir a palavra de Deus.
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Se, pois, o Filho vos libertar, verdadeiramente sereis livres. São palavras de Jesus no livro de João, capítulo 8, 36. 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

0: A Igreja Pentecostal Deus e Amor realiza aqui nos presídio do estado do Rio de Janeiro. Já quero convidar você que está nos ouvindo nesta programação para você enviar, né, o seu pedido de oração, enviar o seu testemunho, né? Você vai enviar para o WhatsApp 21 974 17 4517. Então você vai enviar o seu pedido de oração. Você que tem alguém que se encontra preso, se encontra atrás das grades, algum parente, um conhecido, esta pessoa está precisando de oração, então você vai enviar o seu pedido de oração, e quando for as 22h25, nós vamos fazer a oração, aquela oração forte, a oração da justiça de Deus. Nós vamos clamar, e eu creio que os céus irá se abrir, e a resposta de Deus virá para a sua vida, virá para a vida daquela pessoa que se encontra ali no presídio, na penitenciária, que se encontra ali privado de liberdade. Então, não esqueça, anote aí o número do telefone, né? E você também que tem um testemunho, você que tem um testemunho para contar, você que já passou pelo sistema prisional e hoje está liberto, hoje você está servindo ao Senhor, hoje você está fazendo a obra de Deus, você já é uma pessoa lavada e remida pelo sangue de Jesus, você vai enviar o seu testemunho. Nós estaremos colocando aqui no ar o seu testemunho, porque através do seu testemunho outras pessoas irão ouvir aquilo que Deus fez na sua vida, e a fé de outras pessoas serão edificadas. Então envie a sua mensagem, envie o seu pedido de oração, envie o seu testemunho para o WhatsApp 21 974 17 4517. Vou repetir o número do WhatsApp, você vai enviar a sua mensagem ou escrita ou em áudio, né? Para o 21 974 17 4517, não é verdade, pastor Antônio Nogueira?
1: Sem sombra de dúvida, pastor Alexandre Lino, para mim é um privilégio, prazer, oportunidade para falar com toda a querida e amada audiência, e quem tem esse prazer é o presbítero Antônio Nogueira. E neste momento eu tenho o prazer de falar da palavra de Deus. Até Jesus disse em Mateus 10, 19 e 20 que eu não me preocupasse com o que fosse falar, com o que eu fosse dizer, porque na mesma hora será ministrada a palavra que sair da minha boca. Porque ele disse em Mateus 10, 20, porque não sois vós que falais, mas o Espírito do vosso Pai falará em vós. É por isso que João 7, 18, ele disse que quem fala de si mesmo busca a sua própria glória. Mas aquele que busca a glória daquele que ele enviou, este é verdadeiro e não há nele injustiça. E se eu, o pastor Alexandre Lino, o presbítero Luiz Amaro, falamos aqui, nós falamos na autoridade daquele que nos enviou. E assim, a palavra não é nossa, mas dele. É por isso que quando nós falamos, nós não julgamos a vida de ninguém. E ele diz ali, no livro de Mateus, capítulo 10, versículo 40, quem vos recebe a mim, me recebe. E quem me recebe a mim, recebe aquele que me enviou. E quem recebe um profeta na qualidade de profeta, receberá galardão de profeta. E quem recebe um justo em qualidade de justo, receberá galardão de justo. E certamente nós estamos aqui para falar mediante a luz da palavra, para que a fé dessa amada audiência, principalmente aqueles que estão aprisionados, não venham apoiar na sabedoria do homem, mas no poder de Deus. É por isso que Jesus disse, no livro de João, capítulo 12, versículo 47, e se alguém ouvir a minha palavra e não crer, eu não julgo, porque não vim para julgar o mundo, mas para salvar o mundo. E quem me rejeitar a mim e não receber as minhas palavras, já tem quem o julgue. A palavra que vos tenho pregado, essa o há de julgar no último dia. Então, nós estamos aqui para falar mediante a palavra de Deus. Por isso que João 7:24 diz: não julgueis segundo a aparência, mas julgueis segundo a reta justiça. Porque quando nós julgamos segundo a reta justiça, não é nós que julgamos, é a palavra de Deus. E é por isso que vocês, presidiário, fica tranquilo, porque nós profetizamos a bênção sobre vocês, porque vocês não são esquecidos de Deus, e certamente Deus tirará você da situação que tu tá, para entrar na sociedade totalmente liberto, transformado, regenerado e convertido pelo poder da purificação, pela lavagem da água, pela palavra. É por isso que quem rejeitar a mim e não receber as minhas palavras, já tem que o julgue. A palavra que vos tem pregado, essa vou há de julgar no último dia. Porque eu não tenho falado de mim mesmo, mas o Pai que me enviou, ele me deu mandamento sobre o que hei de dizer e sobre o que hei de falar. E sei que o seu mandamento é a vida eterna. Portanto, o que eu falo, falo como o Pai me tem dito. E assim, no versículo 21 do capítulo 20 de João, Jesus disse: a paz seja convosco. Assim como o Pai enviou a mim, eu também envio a vós. E aqui estamos nós aqui, sendo enviado por ele, e certamente a palavra que está na nossa boca não é nossa, mas sim dele, porque o nosso compromisso é com aquele que nos enviou. E certamente nós vamos vir agora com um bloco de notícia, e daqui a pouco estaremos retornando em nome de Jesus. Amém?

Padição ouvintes do programa Voz da Libertação, esse que vos fala, seu irmão em Cristo, pastor Alexandre Lima, juntamente com nosso irmão pastor Antônio, pastor Luiz Amaro, estaremos dando início a esta programação, o Momento do Presidiário, programação ao qual vem ao ar todas as quarta-feira, de 21h30 até as 22h30. A partir de agora, estaremos com todos vocês nesta programação, falando acerca da obra de Deus, o trabalho

0: Amados ouvintes, mais uma vez, quem tem o prazer de falar com todos vós é o presbítero Antônio Nogueira, neste momento, espaço dos presidiários, e o nosso compromisso é com a palavra de Deus. E a palavra é que tem que ser fiel, uma palavra que é fiel e verdadeira e digna de toda a nossa aceitação, porque é Deus que vela pela sua palavra para se cumprir. Por isso que ele diz que não é homem para que minta, nem filho do homem que se arrependa das suas palavras, porque toda palavra que sai da boca dele, ela não sairá. É Isaías 55, 11. A minha palavra não sairá da minha boca e voltará vazia, mas antes fará aquilo que me apraz, diz o Senhor, e prosperará para aquilo que veio. E a boca de Deus e a Bíblia aberta falando conosco. E certamente vocês estão se alimentando desta palavra que sai da boca do Senhor. É por isso que Jesus disse para Satanás em Mateus 4, versículo 4, que ele diz ali: Satanás, nem só do pão viverá o homem, mas de toda a palavra que sai da boca do Senhor. E a boca do Senhor é a Bíblia aberta falando conosco, porque é um alimento. E nós estamos aqui sendo enviado dele como um dispenseiro, porque o dispenseiro tem que estar com a dispensa cheia, cheia do conhecimento, cheia do Espírito, cheia de fé, cheia de virtude do Espírito Santo, para poder chegar até a amada audiência, porque a fé vem pelo ouvir, ouvir a palavra de Deus. E certamente vocês estão ouvindo, e é Deus, e essa palavra não é minha, é dele. E certamente, Êxodo 23, 22, se diligentemente ouvir a sua voz, vocês estão ouvindo? Ou vocês acham que estão ouvindo o homem falar? Não, vocês estão ouvindo o Espírito de Deus falar. E certamente, João 3, 34, diz que aquele que é enviado de Deus fala a palavra de Deus, porque não lhe dá Deus o Espírito sob medida. O Espírito está sobre nós abundantemente, porque não é dado sob medida, mas mediante aquele que nos enviou, porque ele não vai enviar ninguém leigo da palavra, nenhum que... porque o dispenseiro tem que estar com a dispensa cheia, senão não vai ter palavra nenhuma. E vocês querendo se alimentar, porque a dispensa tem que estar cheia. E precisa se alimentar da palavra, e precisa, e nós estamos aqui com a palavra edificante da parte do Senhor. Por isso que Êxodo 23, 22, se diligentemente ouvir a sua voz, e fizerdes tudo quanto eu vos disser, certamente serei inimigo dos teus inimigos e adversário dos teus adversários. E certamente o inimigo não brinca de ser inimigo. Jeremias 1,19, ele fala: pelejarão contra ti, mas não prevalecerão contra ti, porque eu sou o Senhor para te livrar. E se o Senhor é por nós, quem será contra nós? E assim a vitória é garantida, porque nós somos guerreiros da parte do Senhor. Nós somos soldados de Cristo. E todo soldado, mesmo passando pelas aflições como um bom soldado, a fim de agradar aquele que nos alistou para a guerra, porque quem nos alistou neste exército não foi o homem, foi Jesus, ele que está na frente da batalha, para no final da batalha ele nos coroará. E certamente não tem vitória se não tiver luta, mas aquele que é guerreiro sabe quem está na frente da batalha contigo, e certamente no final da batalha ele vai te dar a vitória. E só tem vitória aquele que passa pela luta. E se não tiver luta, não tem vitória. O soldado não ganha a guerra se ele ficar deitado numa rede e dizendo: eu quero trabalhar para o meu Senhor, confiando no poder do Salvador, e balangando para lá e para cá. Isso aí não é bom soldado. Soldado tem que estar na guerra, tem que estar alistado no exército, revestido do poder de Deus, pronto para enfrentar a batalha, uma luta que não é contra a carne nem contra o sangue, mas contra a potestade. E certamente nós somos guerreiros, e maior o que está conosco nessa batalha, para que no final da batalha nós vamos receber a vitória. Você que está enfermo, Deus está contigo. Você está passando pelas aflições? As aflições é comum na vida do cristão. No Salmo 34:19 chega a dizer que muitas são as aflições do justo, mas o Senhor livra de todas. Fica tranquilo, porque Deus vai tirar você desse leito. Deus vai tirar você da situação que tu está. Ele vai te levantar, porque fiel que prometeu, é Ele que honrará a tua fé. E através da tua fé tu vai vencer. Porque toda batalha que é vencida, Jesus sempre disse, a tua fé te salvou. A tua fé te salvou. E certamente é através da tua fé que tu vai receber a bênção e a vitória. Não é isso mesmo, pastor Alexandre Lino?
1: É verdade, pastor Antônio, é verdade, através do poder da palavra de Deus, né? A palavra de Deus, ela nos fala em Hebreus 4:12 que ela é viva e eficaz, e ela é mais penetrante do que qualquer espada de dois gumes, penetra na divisão da alma e do espírito, e é apta para discernir sentimentos e intenções do coração, né? A liberdade, a libertação, a transformação, a mudança de vida, ela só é possível através do poder da palavra de Deus. O próprio Jesus, ele chegou a nos falar no Evangelho de São João, capítulo 8, versículo 32, conhecereis a verdade e a verdade vos libertará. Se, pois, o Filho do Homem vos libertar, verdadeiramente sereis livre. Ouvinte, você que se encontra aí dentro desse presídio, dentro desta cadeia, dentro desta penitenciária, Jesus quer te libertar, Jesus quer mudar a tua vida, Jesus quer mudar a tua história, Jesus quer trazer à existência aquilo que não existe na tua vida, libertação, liberdade, transformação, salvação para a tua alma, mas é necessário você ouvir a palavra de Deus que o Senhor, através dos seus servos, das suas servas, leva diariamente aí dentro desta cadeia, dentro deste presídio, dentro desta penitenciária. Deus tem levado uma palavra de vida, uma palavra de esperança para você. Então abre o teu coração, não endureça o teu coração, porque Deus tem coisas grandes para fazer na tua vida, não é verdade, pastor Antônio?
0: Sem sombra de dúvida, pastor Alexandre, porque Deus está no controle de tudo e é Ele que honra a nossa fé, e o verdadeiro guerreiro do Senhor, ele tem que estar num santo jejum e oração, porque as castas de demônios só saem com jejum e oração, e o bom soldado de Cristo tem que estar revestido desse poder. É uma abstinência dos desejos da carne, o jejum tem que ser uma abstinência total, não tem parcial. Parcial é para médico, para fazer exame médico, mas para Deus tem que ser perfeito. Não é isso mesmo, Luiz Amaro?
2: É contigo, garoto de Deus.
3: Graças a Deus. Eu também passo por aqui e quero cumprimentá-los, os nossos irmãos presidiários e os nossos irmãos presentes aqui, né? Pastor Antônio, pastor Alexandre Lino. E a irmã que está modulando os botões aqui, com essa paz maravilhosa que vem de Cristo Jesus, nosso Senhor. Eu estou aqui meditando, irmãos presidiários, como Deus ama vocês, né? Você viu aquela obra terrível que você passou lá fora, que parecia que você não ia escapar. Mas Deus te livrou, pegou pelas tuas mãos e arrancou você da morte para a vida. Não fica triste por cada situação que você se encontra, não, porque daí está nascendo a sua libertação. Isso é, se você quiser, Deus não obriga nada a ninguém. Ele revela dizendo, vinde a mim todos vós que estáis cansados e oprimidos, que eu vos aliviarei. Tomai sobre vós o meu jugo e aprendei de mim, que sou manso e humilde de coração. E encontrarei descanso para vossas almas, porque meu jugo é suave e o meu fardo é leve. Presidiário, eu estou com a minha Bíblia aberta aqui para você, para ler um versículo para vocês verem o quanto Deus te ama. Olha a palavra de Deus falando aqui em Isaías 60. Levanta-te, resplandece, porque já vem a tua luz, e a glória do Senhor vai nascendo sobre ti. Porque eis que as trevas cobriu a terra, a escuridão os povos, mas sobre ti o Senhor virá surgindo, e a sua glória se verá sobre ti. Vocês meditam bem. O que Deus quer fazer contigo aí é coisa grande. Porque da morte ele te arrancou. Aquele assassino que queria tirar a tua vida, que é Satanás, o demônio, não conseguiram. Mas ele não disse para ele não abrir mão, não. Ele persegue até hoje. que esses pensamentos negativos, malignos, diabólicos, passam na tua mente para você fazer isso, fazer aquilo. Não, você não vai fazer nada. Você só vai fazer uma coisa, você vai se humilhar diante de Deus e Ele vai te exaltá-lo. Você está me ouvindo? Os presidiários, preste bem atenção. Ele falou bem claro em 2 Crônicas 7:14, que se o meu povo, que se chama pelo meu nome, se humilhar e orar, e buscar a minha face, e se converter dos seus maus caminhos, então eu ouvirei dos céus, perdoarei os seus pecados e sararei a sua terra. Amados, esquece do que ficou para trás. Aquela cena que passou contigo, com vocês lá atrás, esquece. Olha para o céu. Pensa naquele que derramou todo o sangue dele na cruz do Calvário para libertar-nos das trevas para a luz. E agora, querido, só resta uma coisa. Você se humilhar diante dele, fazer tua entrega total para ele, e a sua libertação não está longe, ela está mais perto do que você pensa. O que vai estar dependendo aí é a humilhação de vocês. É se vocês descerem a casa do oleiro, Deus vai te exaltar. Aquele sangue que foi derramado na cruz do Calvário foi para pagar os nossos pecados, queridos. Se não fosse aquele sangue, o que seria de nós? Eu ainda meditava hoje, olha a situação que está o mundo inteiro por causa da desobediência. Se Deus revelou para nós que o salário do pecado é a morte, querido, não brinca com o pecado, condena ele, exclui da tua vida para fora. Tudo que vem contra a palavra é pecado. Você está me entendendo? Ah, mas eu não tenho Bíblia. Vai chegar uma Bíblia na tua mão. Se você desejar, se você aceitar, se você abraçar a verdade, o que você precisa vai chegar na tua mão. Porque Deus tem feito isso para te libertar, querido. Só depende de vocês aí. Você que tem Bíblia, se você meditar lá em Mateus 25:31, vocês vão ver que coisa linda é o amor de Cristo por vocês. Olhe por onde vocês passaram e hoje, com todo carinho, Deus bota nós para orar, jejuar e se humilhar diante dele por vocês. Está entendendo, amado? Então não desanima, não. Só procura excluir da tua mente para fora esse pensamento negativo que passa na tua mente, pensamento de vingança, pensamento que leva você a destruir a tua própria vida. Exclui, não deixa ficar na tua mente, porque Deus quer te libertar e vai te libertar. Nós estamos orando, jejuando por vocês, porque talvez alguém pode pensar, mas esse rapaz aí é muito corajoso. Olha o que ele fez, o que ele praticou. Não foi coragem tua, não. Foi legião de demônio que possuiu o teu corpo para você fazer o que você fez. Aí Deus entrou na frente, levou você aonde você está hoje para daí salvá-la a tua alma. Tá bom, querido? Ainda tem mais. Louvado seja Deus. Deus tem falado aqui no livro de Malaquias 3:18. Então vereis outra vez, é o que Deus está procurando no coração dos presidiários. Se vocês querem mesmo a libertação ou não. Então vereis outra vez a diferença entre o justo e o ímpio, entre o que serve a Deus e o que não serve. Você que já aceitou, querido, zela dessa palavra. E você que não aceitou, aceita hoje, aceita agora. Que a partir do momento que você se humilhar diante de Deus, o céu vai se abrir para vocês. Está entendendo? E essa barreira vai cair por terra. Essa condenação que o diabo lançou sobre vocês aí, Deus tem poder de quebrá-la. Mas não depende de ninguém, depende de vocês. Está escutando? Medita aí. Malaquias 3:18. Deus está olhando, ele está procurando a diferença. Ele quer saber se vocês mudaram, ou se você continua com aquele mesmo pensamento, com aquele mesmo desejo que rolava na tua mente lá fora. Não, exclui tudo. Está entendendo? Aqui está. Então vereis outra vez a diferença entre o justo e o ímpio, entre o que serve a Deus e o que não serve. E eu gostaria de chamar vocês para uma diferença muito rápida, mas Deus vai te exaltar, que eu quero orar por vocês, tá bom, presidiário? Mas antes da minha oração, eu gostaria de saber se você quer mesmo se livrar da condenação eterna ou se você quer permanecer aí. Se você quiser se livrar, faz o que eu fiz. Aceita Jesus e seja feliz, tá bom? Vamos aceitar Jesus, querido? Vamos lá, vamos fazer nossa entrega total para Ele. E você vai ver que amanhã o sol vai brilhar diferente para você. Você que não aceitou ainda, observe esse presidiário que tem aí, nessa, aonde você está. Aquele que já fez sua entrega total para Deus. Olha como Deus está usando eles e vai usar você também. Só depende de você, tá bom? Vamos aceitar Jesus, vamos. Vamos dar um passo para Ele que Ele vai dar dois a teu encontro. Procure se ligar com Deus e fala comigo assim, olha, Senhor Jesus, perdoa os meus pecados e tem misericórdia da minha alma, porque Satanás quer me ver no inferno, mas eu não dou a minha alma para ele não, mas para o meu Deus eu dou. Renova meu nome lá no céu, no livro da vida, sela com teu sangue para que eu tenha direito à salvação e à vida eterna. Pai querido, faz, ó Deus, o que eu não posso fazer, mas o Senhor pode. Me liberta, Pai, de tudo que não te agrada e eu prometo te servir de corpo, alma e espírito. Em nome de Jesus Cristo, eu te aceito, Pai, como meu Salvador. Eu te aceito como meu Salvador, fala com Ele. Se você não pode falar em palavra, fala em espírito. E a partir de hoje, Pai, eu faço minha entrega total para o Senhor, de corpo, alma e espírito. Eu quero te servir, até que um dia o Senhor volte para nos arrancá-lo dessa terra contaminada pelo pecado. Se você falou de coração, eu tenho certeza que até aquelas dores malignas que estava sentindo no teu corpo, Deus vai arrancá-la agora. Eu quero orar. Eu quero fazer uma oração por vocês, tá bom? Em nome de Jesus Cristo, vamos lá?
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3: Soberano Deus e eterno Pai, Pai de nosso Senhor e Salvador Jesus Cristo, cuja presença nós estamos, ó Pai, para interceder pelos nossos irmãos presidiários. Ó Deus, a palavra do Senhor revela aqui no livro de Lucas, 1:37, que para Deus não há impossível. Papai, troca o coração desse homem e dessa mulher, que se encontra aí, muitos deles até desejando tirar a sua própria vida. Mas a palavra do Senhor diz, ó Pai, que se o Filho do Homem libertar, verdadeiramente sereis livre. Pai, joga por terra esse gigante que está na frente desse homem e dessa mulher, martelando na mente dele que para ele não tem mais jeito. Mas a palavra do Senhor revela, dizendo aqui no livro de Lucas 18, que havia em uma cidade um certo juiz que nem a Deus temia, nem respeitava os homens. Mas havia também naquela mesma cidade uma certa viúva. E ia ter com ele, dizendo, Senhor juiz, faz-me justiça contra o meu adversário. E por algum tempo não quis, mas dispôs, disse consigo, ainda que eu não tema a Deus nem respeito os homens, todavia, como esta viúva me molesta, hei de fazer-lhe justiça, para que enfim não volte e me importune muito. E disse-lhe o Senhor, ouviu o que diz o injusto juiz? E Deus não fará justiça aos seus escolhidos, que clamam a ele de dia e de noite, ainda que tardio para com eles? Digo-vos que depressa lhe fará justiça. Quando, porém, vier o Filho do Homem, porventura achará fé na terra. Papai, joga por terra essa legião de demônio que está batalhando contra os nossos irmãos presidiários, Pai. Joga por terra essa obra de magia negra que fora feita para destruir essa vida, essa alma, esse lar, essa família. Oh Deus, a palavra do Senhor revela, dizendo, meu Pai, que tudo é possível aos que crêem. E nós cremos no poder da palavra, onde a mesma revela, 1.000 cairão ao teu lado, 10.000 à tua direita, mas tu não serás atingido. Legião do inferno, solta a vida desse homem, dessa mulher, desse moço, dessa moça. Cai por terra, sai da vida dele, sai da vida dela. Em nome de Jesus Cristo, espírito maligno, devorador, assassino do inferno, solta a vida desse presidiário, sai da vida dele, sai da vida dela em nome de Jesus. Oh, Pai querido, é a palavra do Senhor que revela, meu Pai. Pedi, pedi e dá-se-vos-á. Porque aquele que pede, recebe, o que busca, encontra, e ao que bate, a porta se abre. Pai querido, Pai santo, nessa mesma oração que eu faço pelo nosso irmão presbiterário, eu oro pela diretoria mundial da Santa Igreja Deus e Amor. Eu oro pelo presidente da obra, a nossa irmã Ireni Oliveira de Miranda, a vice-presidente Débora Miranda. Eu oro pelo nosso pastor Norival de Almeida, de família. Eu oro pelo nosso pastor Antônio dos Santos, responsável pelo estado do Rio de Janeiro e família. Eu oro pelos pastores. Eu oro, papai, pelo nosso pastor Alexandre Lino e família dele, pastor Antônio e família. A irmã que está modulando o som e família dela. Eu oro, papai, pelo presbitério, diaconado, pastorado. Eu oro, meu pai, ah, meu Senhor da glória, pelos quatro cantos dessa terra. Aonde quer que esteja uma alma que geme, que chora, em busca da verdade, Pai, liberta ele, liberta ela, meu Pai, para que o nome do Senhor seja glorificado. Ó Deus, a palavra do Senhor que é fiel, ela revela dizendo, ó Pai, pedi, pedi e dá-se-vos-á, porque aquele que pede recebe, que busca encontra, e ao que bate a porta se abre. Presbiteiro, falam comigo aí agora rapidinho, 3 vezes. O Senhor Jesus te repreenda, Satanás. Pode falar. Se você não pode falar em palavra, fala em espírito. O Senhor Jesus te repreenda. Ô legião do inferno, sai daí. O Senhor Jesus te repreenda, Satanás. Sai da vida desse homem, dessa mulher, desse moço. O sangue de Jesus te repreenda, sai daí. O sangue de Jesus te repreenda, solta. O sangue de Jesus te repreenda, sai dessa vida. O sangue de Jesus te repreenda, legião. O sangue de Jesus te repreenda. Para o abismo. O sangue de Jesus te repreenda. Sai daí, Satanás. O sangue de Jesus te repreenda. Espírito da morte. Demônio assassino. Você que fala na mente desse homem, que para ele não tem mais jeito. Na mente dessa mulher, que para ela não tem mais jeito. Você não tem direito a nada, Satanás. Porque você não criou ninguém. Quem criou foi o Deus vivo que criou o céu e a terra. Solta essa vida, abandona para nunca mais voltar. É uma ordem, em nome de Jesus. Sim! E não volte mais. Em nome de Jesus. Eu também quero pedir rapidamente aos irmãos que estão ao alcance da nossa voz. Segunda-feira, estamos aqui diante do altar, na mesa da justiça, de meio-dia às 3, hein? Em santa consagração a Deus. Você que está enfrentando lutas terríveis, corre para cá. Vem em jejum conosco. Vamos jejuar, vamos orar, vamos buscar Deus pelas madrugadas. Também, sexta-feira, estamos aqui na vigília, buscando Deus vivo, de 11 às 5 da manhã. E com certeza, a vitória é nossa, para a glória do Pai, para a glória do Filho e para a glória do Espírito Santo de Deus. Em nome de Jesus, todo mal, sim! Tudo que vem na contramão, inveja, falsidade, traição, mentira, espírito do engano, está repreendido em nome.

0: Isso mesmo, presbítero Luiz Amaro, e nós temos que ter esse compromisso com a palavra. E eu quero agradecer as pessoas, principalmente o nosso querido irmão Leandro, dali da SAPARC, que tem ajudado com as Bíblias. E agora eu estou pedindo, amada audiência, vocês que têm condições de doar Bíblia, mas não rasgada, não faltando página, de velha, de boas condições, para poder alimentar o povo lá no cárcere. É como Jesus disse, no livro de Mateus, capítulo 25, versículo 36, eu tive preso e foste me ver. Às vezes você não pode ver, mas você doando uma Bíblia é como se você estivesse fazendo uma visita, porque nós vamos entrar com a palavra lá dentro do presídio para eles serem libertos, para eles terem um conhecimento da verdade, e a verdade o libertar, porque a verdade é a palavra, a verdade é Cristo, e certamente ninguém tem conhecimento do Cristo se não for pela a verdade da palavra. E nós temos esse compromisso de estar levando a palavra da verdade, porque o Espírito da verdade está em nós. E certamente você que fizer esse trabalho não vai ser vão no Senhor. Deus recompensará, porque tudo que você fizer em prol da obra de Deus, Deus vai te recompensar em bênção. E as bênçãos do Senhor é que lhe enriquece e não lhe acrescenta dores. E assim a vitória vem, porque Deus vai honrar a tua fé, não é mesmo, pastor Alexandre Lino?
1: É isso aí, pastor Antônio. É através da palavra que Deus tem falado já dentro desta programação. Louvado seja o nome do Senhor. Deus está fazendo maravilha aí na sua vida. Você que é mamãe, você que é papai, você que é esposo, esposa, você que tem um parente que está ali preso, através da oração, através do poder de Deus, através da palavra do Senhor, o milagre vai chegar. Deus vai visitar aquela pessoa que está ali no cárcere. Louvado seja o nome do Senhor. Por isso que nós vamos já, nós vamos estar orando. Louvado seja o nome do Senhor, vamos estar clamando ao seu favor, a favor de você que está orando, está intercedendo a favor daquela pessoa que se encontra preso. Nós vamos estar orando por todos os presidiários, né? Pelos presídios masculinos, pelos presídios femininos, vamos estar orando pela família dos presidiários, né? Dos privados de liberdade, né? Muitas famílias estão ali diariamente visitando seus entes queridos ali, seus parentes, né? Nós vamos estar orando para que Deus venha continuar dando força, dando graça, suprindo a necessidade de cada um. Então você que está nos ouvindo, ouvinte, você que está ouvindo aí esta programação, os passos, o momento do presidiário, não deixe de mandar o seu pedido de oração, não deixe de enviar o seu pedido de oração, né, para o WhatsApp 21 974 17 45 17, né? Nós vamos já orar. Louvado seja o nome do Senhor. Você que tem o seu testemunho, né? Por que não dividir? Por que não compartilhar aquilo que Deus fez na sua vida, né? Como o salmista compartilhou, dizendo que o Senhor havia o tirado do estado atual que ele se encontrava, do charco de lodo, do fundo do poço ali, colocou os pés dele sobre uma rocha, firmou os passos dele, colocou um novo cântico nos lábios dele, assim como o salmista compartilhou as maravilhas de Deus, ouvinte. Você que já passou pelo sistema prisional, manda o seu testemunho, envia o seu testemunho para o WhatsApp 21 974 17 45 17. Vamos estar orando ao seu favor, vamos estar colocando o seu testemunho. Louvado seja o nome do Senhor. Neste momento, né, nós vamos a participação com o pastor Antônio dos Santos, né, que vai estar fazendo aquela oração. Louvado seja o nome do Senhor por todos nós, por todos vocês que estão aí nos ouvindo, né, e já estaremos retornando com todos vocês, né, dentro desta programação, em nome do Senhor Jesus Cristo.
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5: Pode ainda uma mãe esquecer seu bebê que ainda mama e não ter compaixão do filho que gerou? Embora ela possa esquecê-lo, eu não me esquecerei de você. Isaías 49:15.
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6: Cantem de júbilo e se alegrem os que têm prazer na minha retidão. E digam sempre, glorificado seja o Senhor, que se compraz na prosperidade do seu servo. Salmos 37:27.
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0: aceite a paz de nosso Senhor e Salvador Jesus Cristo. Quem tem o imenso prazer de falar com vocês é o seu irmão em Cristo, o pastor Antônio dos Santos. Estou aqui para orar por vocês. Hoje é o primeiro dia desta campanha de oração. Estarei aqui com vocês no decorrer de 7 dias, clamando a Deus todos os dias, neste mesmo horário, às 22 horas. Eu estarei aqui orando em favor de todos vocês. Você que pode agora orar comigo, vamos agora falar com Deus.
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0: Senhor meu Deus e meu Pai, é no nome do Senhor Jesus Cristo eu quero te louvar por mais esta oportunidade. E já entrando na tua presença, conforme a orientação do Senhor, com ações de graças, eu quero te louvar, meu Deus, por tudo que o Senhor tem feito. O Senhor é soberano, o Senhor é Deus poderoso, conforme o Senhor mesmo disse, o grande Rei e Senhor da nossa vida. Ó Deus maravilhoso, eu quero apresentar ao Senhor, meu Deus, todas as pessoas que estão participando conosco desta campanha da prosperidade que traz o tema Portas Abertas. Senhor, são pessoas lutadoras, batalhadoras e estão conosco nesta campanha. São pessoas que firmaram propósito em prol de uma causa, de uma situação, Senhor, e estarão conosco nesta quarta-feira, clamando, apresentando o seu propósito diante do Senhor. Eu tenho certeza, meu Deus, que essas pessoas contarão a bênção. São pessoas que vão testemunhar o seu poder, são pessoas que vão testemunhar o milagre alcançado. Glorifica, meu Deus, o teu nome na vida dessas pessoas, abençoando o trabalho das mãos de cada pessoa, meu Pai. Ó Deus Todo-Poderoso, é no nome do Senhor Jesus Cristo, abençoe este trabalhador, ó Deus, este lojista, este empresário, ó Deus, pessoas que estarão conosco nesta quarta-feira, clamando, Senhor, pessoas que estarão apresentando o seu propósito ao Senhor no decorrer desta campanha. Ó Deus querido, Deus poderoso, continua abrindo portas, Senhor. As portas que estão fechadas, abre portas onde não tem portas, prosperando a vida deste trabalhador. Quem sabe esta pessoa, meu Deus, tem lutado para quitar essa dívida e não consegue. Esta pessoa que está com seu nome é no Serasa, pessoas lutando, ó Deus, para o Senhor trazer a solução deste problema. O Senhor vai operar maravilhas. Abre as portas, meu Deus, prospera o caminho deste homem, prospera o caminho desta mulher que almeja ser um empresário, um microempresário. Senhor da glória, abençoe o trabalho das mãos desta pessoa, meu Pai. É o que eu te peço, ó Deus, e também te agradeço no nome de Jesus. Deus continue abençoando, ouvintes. Tenha certeza que você já foi visitado pelo Senhor neste momento. Eu quero apresentar a você o seu propósito diante de Deus. Pode ter certeza, Deus vai continuar abençoando todo o trabalho das suas mãos. Aguardo por você nesta primeira quarta-feira.

Glória a Deus. Ouvinte, estamos retornando com todos vocês nessa programação, o espaço do presidiário, né? Graças a Deus, o Senhor já nos deu a vitória por nosso Senhor e Salvador Jesus Cristo. E é um prazer imenso estar aqui com vocês às quarta-feira, né? Quantos presídios que ainda a nossa igreja pentecostal Deus e Amor ainda não se encontra realizando esse trabalho de libertação, esse trabalho de transformação através do poder da palavra, através do poder do Espírito Santo, mas aonde ainda a nossa igreja Deus e Amor não pode entrar, algum agente religioso da nossa igreja ainda não está entrando, mas através da rádio, certamente, quantas pessoas estamos ouvindo aí nesse presídio, nesta penitenciária. E eu quero dizer para você, continue orando que a gente vai chegar aí até você, né? Ainda tem muitos presídios a serem alcançados ainda aqui no estado do Rio de Janeiro, né? São cerca de quase 50 presídios aqui no estado do Rio de Janeiro, e até o momento a gente só está em 21 presídios ainda, mas eu creio que assim como alcançamos esses 21 presídios, iremos alcançar os demais para a glória do Senhor nosso Deus, né? Através da sua oração, nós iremos chegar aí no complexo de Japeri, nós iremos estar chegando aí em Magé, né? Já chegamos em Niterói, São Gonçalo, já chegamos aqui no município do Rio de Janeiro, aqui em Benfica, em São Cristóvão, já chegamos ali no complexo de Jericinó. E eu creio que o nome do Senhor vai ser glorificado, e eu creio que muitas vidas serão libertas, serão transformadas através da palavra de Deus, através dos homens e mulheres de Deus que têm adentrado pelas portas desses presídios, né, diariamente, né, pregando a palavra de Deus. Quantos cultos já tivemos esta semana, né? Temos culto todos os dias, para a glória do Senhor nosso Deus, e pessoas têm sido libertas, pessoas têm sido transformadas pelo poder do Espírito Santo do Senhor Jesus Cristo. Já tivemos culto na segunda-feira, né? Tivemos culto segunda-feira ali no presídio Paulo Roberto Rocha, onde esteve ali o nosso irmão pastor Fernando, juntamente com o pastor Cosme, estiveram ali no Paulo Roberto Rocha, pregando a palavra de Deus na terça-feira. Um abraço para os nossos irmãos ali do Paulo Roberto Rocha. E na segunda também tivemos culto ali em Campos dos Goitacazes, onde esteve ali o pastor Luiz, pregando a palavra do Senhor Jesus Cristo. Um abraço para os nossos irmãos aí de Campos dos Goitacazes, aí do Paulo Roberto Paulo Tinoco da Fonseca, né? Ali onde o homem de Deus, pastor Luiz, está ali levando a palavra de Deus, de vida e de esperança. Também tivemos culto ali no Crispim Ventim, né? Na segunda-feira, nosso culto mudou para segunda-feira à tarde, né? Onde teve ali o pastor Antônio Nogueira, juntamente o pastor Paulo Sérgio, pastor Sebastião, tiveram ali pregando a palavra de Deus, levando a palavra do Senhor, né? Aquela palavra que não torna para o Senhor vazia, mas antes fará tudo o que lhe apraz. Louvado seja o nome do Senhor. E também tivemos culto na terça-feira ali no Ismael Pereira, aqui em Niterói, né, onde teve nosso pastor ali Joel também, juntamente com a equipe ali, né, pregando a palavra de Deus e orando a favor daqueles irmãos ali do Ismael Pereira. Também tivemos culto hoje tivemos culto ali no presídio de Janira Dolores, né, presídio feminino de Janira Dolores, onde esteve ali a nossa irmã Joana, juntamente com a sua equipe ali, pregando a palavra de Deus ali, pelas aquelas mulheres ali do de Janira Dolores. Um abraço para todos vocês aí do de Janira Dolores, que Deus abençoe aí, permaneça nesta fé, nesta perseverança em nome de Jesus Cristo. Também tivemos culto ali no Oscar Stevenson, né? Onde teve a nossa irmã Ruth, juntamente com a sua equipe ali, pregando a palavra de Deus ali no Oscar Stevenson. Foi uma bênção de Deus, vidas se renderam aos pés do Senhor Jesus Cristo. Que Deus abençoe nossas irmãs, né, que têm se esforçado diariamente para estar ali levando a palavra do Senhor Jesus Cristo. Um abraço ali para aquelas mulheres ali do presídio feminino Oscar Stevenson. Que Deus abençoe a todos vocês, né? E a obra de Deus, ela não para, a obra de Deus, ela continua, né? Hoje tivemos esse culto, amanhã
a obra de Deus continua. Teremos culto amanhã, quinta-feira, teremos culto pela manhã. Nós teremos culto pela manhã onde? Nós teremos culto pela manhã ali no Bangu 3, ali no Serrano Neves, né? Atenção, irmãos aí do Serrano Neves. Atenção, pastor, pastor que está aí no Serrano Neve, toda a sua equipe aí, né? Que Deus abençoe a vida de vocês. Amanhã estará ali os homens de Deus ali, né? O pastor Celso, juntamente com o pastor Baldiná, pastor Luiz Amar, estarão aí pregando a palavra de Deus aí no Serrano Neves. Atenção, irmão do Nelson Gria, né? Atenção aí, povo aí do Nelson Gria, amanhã estará aí o pastor Tiago juntamente com o pastor Cosme estarão aí, o pastor Enoque estarão aí à tarde aí no Nelson Gria. Atenção, irmãos aí do Evaristo de Moraes, né? Amanhã também teremos culto aí no Evaristo de Moraes, onde estará o pastor Nonato, juntamente com o pastor Cosme, estarão aí pregando a palavra de Deus aí no Evaristo de Moraes. Um abraço para nossos irmãos, né? Aí do Evaristo de Moraes também, aí do Serrano Neves, aí do Nelson Gria. E também amanhã à tarde nós teremos culto no Maternal Infantil. Atenção, irmãs aí do Maternal Infantil, amanhã estará a nossa irmã Doralice, juntamente com a sua equipe, aí no Maternal Infantil, né? A obra de Deus que não para. Quinta-feira cheia de bênção, de vitória, uma quinta-feira com 4 cultos, 3 cultos em presídio masculino e 1 culto no presídio feminino. Nós também teremos culto na sexta-feira. Sexta-feira nós teremos culto pela manhã, ali no Plácido de Sá Carvalho. Atenção, irmãos aí do Plácido de Sá Carvalho, sexta-feira estará aí o servo de Deus, pastor Cosme, juntamente com o pastor Valdiná, pastor Luiz Amaro, estarão aí no Praça de Sá Carvalho. Atenção, irmãos do Vicente Piragibe, sexta-feira também, servo de Deus, homem de Deus, estarão aí no Vicente Piragibe, né? Nosso irmão pastor Frávio, nosso irmão o pastor Juarez também, e toda a equipe estarão aí no Vicente Piragibe, pregando a palavra de Deus e orando a favor de todos vocês. É bênção de Deus que não para, é o nome do Senhor sendo glorificado, é vida e se rendendo aos pés do Senhor, é pessoa sendo liberta pelo poder do Espírito Santo de Deus.

0: Ouvintes, agora nós vamos ouvir um testemunho, aquilo que Deus tem feito, né, através da palavra de Deus que tem sido pregada aos cárceres aqui nos presídios do estado do Rio de Janeiro.
1: Meu nome é Jefferson, tenho 36 anos, fui preso no ano de 2019 por tráfico e associação. Tinha uma vida dissoluta, uma vida desregrada, casamento conturbado, bebia, fumava, usava entorpecente. Era uma vida, né, que o ser humano ele tem quando não tem Deus no coração. E por alguns envolvimentos, amizades, acabei sendo preso, né? Fui condenado a 13 anos e 4 meses. Cumpri 5 anos e 11 meses. E foi dentro do cárcere que a minha vida mudou. Foi dentro do cárcere, né, que eu tive a oportunidade de conhecer a Jesus, né, ouvindo a palavra durante os cultos, as pregações, os irmãos, né, que vinham de fora, os irmãos que fazem a capelania dentro dos presídios. Eu sou muito grato a Deus pela vida de cada um deles, porque os irmãos, ele, mesmo com seus afazeres, se desprendiam dos seus afazeres para poder estar ali dentro da unidade prisional para nos trazer uma palavra de incentivo, de conforto, uma palavra de exortação, uma palavra da parte de Deus. Os irmãos da Deus é Amor. Eu me recordo bem ali do pastor Nonato, pastor Alexandro, né, o pastor Antônio, o pastor José Carlos, os irmãos da Deus é Amor, né, sempre indo ali pregar, nos trazer uma palavra. Que eu passei 4 anos e 2 meses no Evaristo de Moraes e fui transferido para o Benjamin de Moraes e depois fui transferido para o Plácido de Sacarvalho. E depois do Plácido de Sacarvalho, né, graças a Deus, Deus ele me concedeu a liberdade. Foi dentro da unidade, varão, que eu tive minha conversão. Foi dentro da unidade que eu tive um encontro verdadeiro com Cristo. Esse encontro, ele mudou a minha vida, através da vida desses homens de Deus que levavam ali a mensagem, através da palavra ali eu pude me converter, eu pude entender, né, que eu estava num caminho errado e que eu precisava ter uma mudança radical de vida, de pensamento, de gesto, de atitudes. E hoje, pela misericórdia de Deus, eu me encontro dentro da minha casa, juntamente com a minha família, né, estruturada no caminho certo, caminho de Deus.

0: mais. E um recado que eu dou para cada uma pessoa que se encontra no caminho tortuoso, varão, não há esperança fora de Deus, não há outro caminho. A palavra de Deus, ela diz que Jesus Cristo é o caminho, a verdade e a vida, e ninguém vem ao Pai se não for por Ele. Está lá em João 14:6. Ele é o caminho. E a palavra também, ela vai dizer: conhecereis a verdade, e a verdade vos libertará. E através dessa palavra é que hoje eu sou um homem liberto, hoje eu sou um homem transformado, hoje eu sou um novo homem em Cristo Jesus.
1: Fortalece minha fé, Senhor. Guarda e prepara o meu coração.
2: É, ouvintes, isso é a prova que a palavra de Deus não torna para o Senhor vazia, né? Nosso irmão Jefferson aí contando o testemunho daquilo que Deus ele fez na vida dele. Louvado seja o nome do Senhor. Se Deus fez na vida dele, Deus também pode fazer na sua vida. Louvado seja o nome do Senhor Jesus Cristo. Basta você dar ouvido, como nosso irmão Jefferson deu ouvido à palavra do Senhor. Aqueles homens de Deus, aquelas mulheres de Deus que estiveram ali naquele presídio ali, levando a palavra de vida, de esperança, de salvação, assim como ele deu ouvido à palavra do Senhor Jesus Cristo. É, e Deus mudou a vida dele. Se você der ouvido, Deus também vai mudar a sua vida. Apocalipse capítulo 3, versículo 20 diz: eis que eu estou à porta e bato. Se alguém ouvir a minha voz e abrir a porta, eu entrarei em sua casa, cearei com ele e ele ceará comigo. Então Jesus está batendo no teu coração. Jesus quer entrar. Jesus quer, como Zaqueu recebeu Jesus com alegria, receba Jesus aí com alegria, mesmo nesta situação atual que você se encontra dentro desse cárcere. Entrega a tua vida para o Senhor, como diz o salmista: entrega teus caminhos ao Senhor, confia nele e o mais ele fará. Louvado seja o nome do Senhor. E desde já gostaria também de convidar os nossos irmãos que estão nos ouvindo agora, você que tem esse chamado de Deus, você que quer fazer a obra de evangelização nos presídios, aqui nos cárceres, aqui no estado do Rio de Janeiro, quero convidar você para estar conosco no dia 19. Dia 19 será a nossa reunião aqui na Senador Pompeu, número 27, a partir das 9 horas da manhã. Convido você que tem esse chamado de Deus, você que tem disponibilidade para fazer esse trabalho, quero convidar você para estar aqui conosco, onde nós temos essa reunião em dois meses com todos os nossos agentes religiosos, homens e mulheres de Deus que se alistaram para este exército, e aquelas pessoas que querem atuar também nos presídios para fazer a obra de evangelização. A seara é grande, mas poucos são os trabalhadores. Jesus está te convidando, Jesus está te chamando. Ide por todo mundo, pregai o evangelho a toda criatura. Então quero convidar você para estar aqui conosco no dia 19, terceiro domingo do mês de julho, dia 19, a partir das 9 horas da manhã, na rua Senador Pompeu, número 27. Neste momento, nós vamos já o momento da oração, e nós vamos colocar agora para você ouvir dois pedidos de oração aqui, né, que enviaram aqui através do WhatsApp. Ainda há tempo, ouvinte, ainda há tempo de você mandar o seu pedido de oração, ainda há tempo de você mandar o seu testemunho. Louvado seja o nome do Senhor. Nós estamos aqui também com o testemunho do nosso irmão Carlos, que ele enviou para nós. Nós vamos, ele passou pelo sistema prisional e a gente vai colocar esse testemunho na próxima quarta-feira, um testemunho tremendo daquilo que Deus fez na vida do nosso irmão Carlos, através da palavra de Deus, através da Igreja Pentecostal Deus e Amor. Então vamos aos pedidos de oração e já retornaremos com vocês na oração da justiça de Deus.
3: Itaboraí, e eu peço ajuda em oração pelo meu filho Miguel, que se encontra preso no presídio Alfredo Trajano Bangu 2. Peço ajuda aos irmãos que possam me ajudar em oração. Vai fazer 3 anos agora em julho. Ele está preso. Pedindo a Deus para que Deus liberte o meu filho, que traga ele transformado para a glória do nome do Senhor. e obrigado a vocês.
4: Gostaria de saudar os irmãos com a santa e gloriosa paz do Senhor Jesus. Meu nome é Almir Oliveira, gostaria de estar pedindo

Pedindo orações pelo meu filho, Fábio Henrique de Oliveira, que se encontra no presídio Sá Carvalho, em Bangu, na galeria G7. Eu conto com as orações de um irmão, em nome de Jesus.

Senhor nosso Deus e nosso Pai, Pai de nosso Senhor e Salvador Jesus Cristo, Senhor meu Deus, uma vez mais estamos aqui em oração, ó Pai, clamando a Deus ao Senhor, meu Pai. Meu Deus, que a Tua presença, Deus, seja notória, meu Pai, neste lugar. Que a Tua presença, Deus, vá de encontro, meu Deus, a cada ouvinte neste momento, Senhor. Meu Deus, quantas mamães, quantos papai, quantos filhos, quantos esposos e esposas estão neste momento orando conosco, meu Pai. Estão, meu Deus amado, clamando ao Senhor, meu Deus, pela liberdade, pela libertação, pela transformação, meu Deus querido, da vida, meu Pai, desta pessoa, desse ente querido que se encontra atrás das grades, meu Deus. Ó, meu Deus querido, que a Tua misericórdia vá de encontro a cada um neste momento, Senhor. Meu Deus, quantos privados de liberdade, meu Deus, estão sem esperança, estão sem rumo, estão sem direção, meu Pai. Quantos, meu Deus, que estão pensando até mesmo em tirar a sua própria vida, meu Pai. Meu Deus, tenha misericórdia, meu Pai, dessas vidas. Meu Deus, que a palavra de Deus que tem sido pregada em cada cárcere, meu Deus, tem sido pregada em cada preside, cada penitenciária aqui do estado do Rio de Janeiro, meu Deus, ela não venha retornar para o Senhor vazia, mas que ela venha transformar, que ela venha libertar, meu Deus, que ela venha trazer à existência aquilo que não existe na vida desta pessoa, meu Deus, que este homem, que esta mulher que se encontra preso, privado de liberdade, meu Deus, venha sair desse presídio, mas venha sair liberto, Senhor, venha sair daí transformado, Senhor. Venha sair um novo homem, uma nova mulher, venha sair dali uma nova criatura, segundo a Tua vontade, meu Deus. Meu Deus, que a Tua misericórdia, meu Senhor Deus querido, venha, meu Pai, ao encontro de cada um, meu Pai. Repreenda, meu Deus, todo embaraço, repreenda, Deus, toda a fúria do inimigo, Senhor, dentro desse cárcere, dentro desse presídio, Senhor, dentro desta penitenciária, meu Deus. Vai dando livramento, vai abençoando a cada homem de Deus, a cada mulher de Deus que tem ido aí, ali, Senhor, levar uma palavra de vida, de esperança, de salvação, meu Pai. Meu Deus, que o Teu nome venha a ser glorificado, meu Deus, que o Teu nome venha a ser exaltado, meu Deus, através, meu Pai, da Tua presença na vida desta pessoa. Meu Deus, vai fazendo justiça, meu Pai. Meu Deus, vai fazendo justiça agora, nesta causa, neste processo, meu Deus, que está na mão do juiz, Senhor, que está na mão do advogado, meu Pai. Oh, meu Deus querido, Deus poderoso, vai realizando, meu Deus, a Tua obra, meu Pai, para que este homem, para que esta mulher, meu Pai, venha contar o seu testemunho, Senhor. Quantas pessoas têm contado a benção, quantas pessoas têm contado o testemunho, meu Pai. Oh, meu Deus querido, que este homem, meu Pai, que esta mulher que está fazendo agora um voto com o Senhor, que quando sair dali, meu Pai, vai vir contar o testemunho, Senhor. Oh, meu Deus querido, Deus poderoso, honra, Deus, a fé de cada um, meu Pai, e vai realizando milagres, Senhor, vai realizando a cura, vai realizando a libertação, meu Pai. Oh, meu Deus, toma esse presídio nas Tuas mãos, toma o diretor desse presídio, toma o subdiretor, o chefe de segurança, toma cada agente penal, Senhor, toma cada privado de liberdade, toma a família dos privados de liberdade, meu Deus, nas Tuas mãos, meu Pai. Abençoa, meu Pai, os cultos que estaremos realizando amanhã, quinta-feira, pelo horário da manhã, pelo horário da tarde. Abençoa os cultos que serão realizados na sexta-feira, pelo horário da manhã, pelo horário da tarde, meu Pai. Abençoa cada culto, abençoa cada gente religioso, a cada homem de Deus, a cada mulher de Deus, meu Pai. Oh, meu Deus, que tem feito a Tua obra incansavelmente, meu Deus, continua conosco, meu Pai, é o que te pedimos, já te agradecemos, em nome do Senhor Jesus, amém e amém, Senhor Jesus.

É, ouvintes, chegamos ao final da nossa programação. Que Deus abençoe a todos vocês que nos acompanharam, estão conosco desde as 21h30 até agora, as 22h30. Que Deus abençoe a vida de vocês. Permitindo Deus, estaremos com todos vocês na próxima quarta-feira, a partir das 21h30 até as 22h30. Que Deus abençoe a todos vocês. Esse que vos despede, seu irmão em Cristo, pastor Alexandro Lima. Fiquem todos na paz do Senhor Jesus.

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1: Já estamos de volta com mais adoração.

0: Olha, ouvintes, que a graça, a paz e o amor de Deus continua reinando em vossos corações. Estou passando aqui neste momento para, em primeiro lugar, agradecer a todos vocês que têm aí abrido seus corações e também estendido as mãos, ajudando a obra social da nossa Igreja Deus e Amor, a Fundação Reviver, a Associação Reviver Help Deus e Amor. Você que a cada semana, quem sabe todos os meses, tem aí separado aquele valor e ajudado com o carnezinho, você que tem preparado aí aquele cofrinho, quem sabe no decorrer do mês, e você tem entregue aqui na igreja para ajudar esta obra social. Deus continua aí recompensando ricamente a vida de todos vocês. E pode ter certeza, ouvintes, a recompensa de Deus, ela virá para a sua vida. A Bíblia Sagrada mostra para nós que aquele que dá ao pobre, ele empresta a Deus. E eu sempre falo, Deus não vai ficar devendo ninguém. Deus vai pagar, Deus vai retribuir em bênçãos na sua vida. Você que tem tirado aí do seu armário, da sua dispensa, aquele alimento, tem aqui contribuído em cada culto realizado da Fundação Reviver, tenha certeza, meus irmãos, Deus vai continuar multiplicando, abençoando de forma extraordinária na sua vida. Já aproveitando aqui para falar que todas as quintas-feiras nós temos aqui os cultos da Fundação Reviver no horário das 9h15 e também às 18 horas. E eu sei que você tem participado desses cultos, você tem contribuído de forma assídua a cada quinta-feira, você tem contribuído de forma voluntária com as suas ofertas. E olha, meus irmãos, eu quero neste momento orar por vocês. Eu sei que você tem o seu carnezinho, o seu cofrinho, você tem contribuído com seu voto toda semana, ajudando na obra social, você tem entregue aqui aquele alimento, tem pessoas que doam cestas básicas, ajudando famílias necessitadas. Você entendeu a sua missão aqui na Terra? Além de pregar o Evangelho, você tem ajudado a Igreja, a Fundação Reviver e a Associação Reviver Help Deus e Amor a cuidar de vidas. Talvez você olhe agora na sua dispensa, tem alimentos, mas tem dispensas vazias neste momento. Tem mesas neste momento que não tem alimentos e você tem abrido o seu coração e estendido as mãos para que o pão, que o alimento chegue à mesa desta pessoa. Eu quero agora aproveitar, talvez você me ouve de longe e fala assim, pastor, eu gostaria de fazer parte, eu gostaria de ajudar, mas eu estou tão longe. Mas olha só, nós vamos passar para vocês aqui agora o Pix da Fundação Reviver, o Pix da Associação Reviver Help Deus e Amor, as contas bancárias. E onde você estiver, você pode contribuir fazendo uma transferência bancária, fazendo um Pix, e vai apenas nos enviar o comprovante. Vamos lá, pegue uma caneta, pegue um papel, a sua agenda, e você vai anotar aí o Pix e também as contas bancárias da Fundação e também da Associação Reviver Help Deus é Amor.
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0: Olha, ouvintes, você anotou aí as contas, o Pix da fundação, da associação? Deus abençoe a sua vida, pode ter certeza. Talvez você fale, pastor, eu não consegui anotar. Você vai entrar no site aí da nossa igreja Deus e Amor, www.ipda.com.br, e você vai encontrar todas as informações, tá bom? Eu quero agora orar por você, que tem contribuído, que tem ajudado constantemente esta obra social. E pode ter certeza, irmãos, pode sentir esta alegria no seu coração, que aquilo que você tem contribuído aqui, nós temos repassado para as famílias, a Igreja Deus e Amor, a Fundação, a Associação, tem repassado, tem cuidado de lares, tem cuidado de famílias. Eu quero, neste momento, orar por você, que é um contribuinte assíduo desta obra social.
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0: Senhor, meu Deus e meu Pai, é no nome de Jesus Cristo, mais uma vez estou aqui diante da Tua presença e desta vez, meu Deus, apresentando cada vida, cada lar, cada família, Senhor, que tem contribuído constantemente nesta obra social. São pessoas, meu Deus, que quem sabe, Senhor, estão tão distantes, mas têm contribuído. Senhor, tenho o prazer de ver pessoas sendo assistidas pela igreja, pela Fundação Reviver e pela Associação Reviver Help Deus e Amor. Ó Deus querido, esta pessoa que tem contribuído todas as semanas com o carnezinho, pessoas que têm preparado cada cofrinho, Senhor, para ajudar esta obra social, pessoas que têm separado a sua contribuição de forma voluntária e com muito amor, ó Deus, têm entregado na livraria, em cada culto, têm feito uma transferência para as contas bancárias. Meu Deus, traz a recompensa na vida dessas pessoas. São pessoas que têm repartido seu pão com o próximo. São pessoas, meu Deus, que têm abrido seus corações, estendido as mãos, ajudando famílias necessitadas. Eu sei que são sementes plantadas, meu Deus. O Senhor nunca vai deixar faltar o pão na mesa dessas pessoas, a água, a saúde, não deixa faltar o dinheiro para suprimento das suas necessidades. Meu Deus, que a bênção do Senhor possa alcançar agora cada contribuinte desta obra social. É o que eu te peço, meu Deus, e também te agradeço no nome de Jesus. Olha, ouvintes, Deus continue abençoando ricamente a sua vida, você que tem contribuído constantemente para esta obra social. E eu quero informar a todos que todas as quintas-feiras, no horário das 9 da manhã, às 15 e também às 18 horas, acontece aqui os cultos da Fundação Reviver, aqui na nossa sede estadual da Senador Pompeu. Anote aí o endereço, talvez você ouve falar desta obra social, mas nunca esteve presente. A nossa igreja está localizada na rua Senador Pompeu, número 27, bem aqui no centro do Rio de Janeiro. Que Deus abençoe ricamente a sua vida, você que tem contribuído a cada dia com esta obra social. Deus pode...
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0: Neste momento eu quero fazer um convite especial a todos vocês para estarem presentes conosco nesta sexta-feira, dia 10 agora de julho. Olha o prosseguimento da campanha. Esta campanha que está em andamento em 6 horários. No horário das 7, 9, 11, às 13, 15 e também no horário das 19 horas. Eu quero fazer um convite especial a todos. No horário das 9 da manhã vai estar conosco o presbítero Renato, vindo da Estadual de Campo Grande. Ele mesmo vai estar conosco nesta manhã, pregando a palavra do nosso Deus.
4: Em Mateus capítulo 9, 19 ao 22, Mateus também narra a determinação de uma mulher que havia um fluxo de sangue há 12 anos. E pela sua determinação e pela sua fé, ela clamou, ela insistiu, ela perseverou e alcançou.

0: Deus, ele tem uma palavra para o vosso coração. Olha, ouvinte, não venham só para este culto. É o prosseguimento da campanha Destruindo Fortalezas. Sextas-feiras aqui é guerra, é batalha. A palavra vai sair de encontro ao seu coração. O servo de Deus vai estar aqui conosco, orando por revelação do Espírito Santo, fazendo aquela oração de desafio. E pode ter certeza, as boas mãos de Deus estarão operando nesta sexta-feira.
1: Sai, enfermidade! Sai desse corpo! Sai daí, caroço! Sai daí, caroço! Grita, queima! Grita, queima o demônio da loucura! Queima o demônio da loucura! Grita, queima! Grita, queima! Queima, Jesus, queima! Queima, Jesus, queima! Queima, Jesus, queima! Trabalha, meu Pai, agora! Trabalha, meu Deus, na mente! Trabalha na mente, trabalha na mente. Grita, sai, sai, legião diabólica. Grita, queima, grita, queima, grita, queima. Sai, sai dessa casa, sai, espírito da morte, aonde você estiver escondido. Grita, queima ele. O demônio já está desesperado, ouvinte. Grita, queima. Olha lá, já caiu lá, ó. Grita, queima, grita, queima, queima, grita, queima, queima. Sai daí, Satanás. Dá o grito da tua derrota. Dá o grito da tua derrota. Dá o grito da tua derrota. Legião diabólica. Olha ali, ó.

0: A presença de Deus tem sido notória conosco a cada sexta-feira. Deus tem se manifestado e o nome dele tem sido glorificado no nosso meio. Nós vamos acompanhar para você entender as pessoas testemunhando milagres, libertações nesta campanha de sexta-feira.
1: Irmã Francisca, por que choras?
2: Eu tô chorando porque a dor já tem mais de 3 anos. Médico falou que vai operar lá no INPE. E eu não consigo, hoje eu vim até um pouco mais tarde, né? E eu pedi também pro pastor.
1: Há mais de 3 anos que a senhora vem sofrendo com esse problema nos ossos das suas pernas. Tem dia que a senhora não aguenta nem andar.
2: Eu fiquei 15 dias parada em casa.
1: 15 dias paralisada em casa, mas hoje, amados e queridos ouvintes, ela está aqui, Deus revelou que Deus te está curando para a glória de Deus. Ô, minha irmã, a senhora crê que o milagre já aconteceu?
2: Acredito, eu creio
3: no poder
2: de Deus.
1: 3 anos sofrendo, mas agora já testifica que um milagre já aconteceu. Quem dá glórias ao nome do Senhor Jesus? Quem dá glórias ao nome do Senhor Jesus?
4: Minha irmã, a senhora crê?
2: Creio.
4: Que um milagre de Deus já chegou na tua vida
2: já
4: agora.
2: Chegou na minha vida.
4: Então diga,
2: eu estou
4: curada
2: para a glória
4: do Senhor.
1: Pode dar glória a Deus, está curada. Está curada, dá glória a Deus.
0: Você não pode ficar de fora. Conhece pessoas, ouvinte, que está sofrendo, pessoas que já não sabem mais o que fazer, desesperadas, as portas estão fechadas, problemas na família. Convida esta pessoa para estar conosco nesta sexta-feira. 7, 9, 11, 13, 15 e também no horário das 19 horas. Venham participar conosco. Rua Senador Pompeu, número 27, aqui no centro do Rio de Janeiro.

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0: aceite a paz de nosso Senhor e Salvador Jesus Cristo. Quem tem o imenso prazer de falar com vocês é o seu irmão em Cristo, o pastor Antônio dos Santos. Estou aqui para orar por vocês. Hoje é o primeiro dia desta campanha de oração. Estarei aqui com vocês no decorrer de 7 dias, clamando a Deus todos os dias, neste mesmo horário, às 22 horas. Eu estarei aqui orando em favor de todos vocês. Você que pode agora orar comigo, vamos agora falar com Deus.
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0: Senhor meu Deus e meu Pai, é no nome do Senhor Jesus Cristo eu quero te louvar por mais esta oportunidade. E já entrando na tua presença, conforme a orientação do Senhor, com ações de graças, eu quero te louvar, meu Deus, por tudo que o Senhor tem feito. O Senhor é soberano, o Senhor é Deus poderoso, conforme o Senhor mesmo disse, o grande Rei e Senhor da nossa vida. Ó Deus maravilhoso, eu quero apresentar ao Senhor, meu Deus, todas as pessoas que estão participando conosco desta campanha da prosperidade que traz o tema Portas Abertas. Senhor, são pessoas lutadoras, batalhadoras e estão conosco nesta campanha. São pessoas que firmaram propósito em prol de uma causa, de uma situação, Senhor. E estarão conosco nesta quarta-feira, clamando, apresentando o seu propósito diante do Senhor. Eu tenho certeza, meu Deus, que essas pessoas contarão a bênção. São pessoas que vão testemunhar o seu poder. São pessoas que vão testemunhar o milagre alcançado. Glorifica, meu Deus, o teu nome na vida dessas pessoas, abençoando o trabalho das mãos de cada pessoa, meu Pai. Ó Deus Todo-Poderoso, é no nome do Senhor Jesus Cristo, abençoe este trabalhador. Ó Deus, este lojista, este empresário. Ó Deus, pessoas que estarão conosco nesta quarta-feira, clamando, Senhor. Pessoas que estarão apresentando o seu propósito ao Senhor no decorrer desta campanha. Ó Deus querido, Deus poderoso, continua abrindo portas, Senhor. As portas que estão fechadas, abre portas onde não tem portas, prosperando a vida deste trabalhador. Quem sabe esta pessoa, meu Deus, tem lutado para quitar essa dívida e não consegue. Esta pessoa que está com seu nome é no Serasa. Pessoas lutando, ó Deus, para o Senhor trazer a solução deste problema. O Senhor vai operar maravilhas. Abre as portas, meu Deus. Prospera o caminho deste homem. Prospera o caminho desta mulher que almeja ser um empresário, um microempresário. Senhor da glória, abençoe o trabalho das mãos desta pessoa, meu Pai. É o que eu te peço, ó Deus, e também te agradeço no nome de Jesus. Deus continue abençoando, ouvintes. Tenha certeza que você já foi visitado pelo Senhor neste momento. Eu quero apresentar a você o seu propósito diante de Deus. Pode ter certeza, Deus vai continuar abençoando todo o trabalho das suas mãos. Aguardo por você nesta primeira quarta-feira.

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1: Eu creio, diga Senhor, eu creio. Diga eu creio, Senhor. Aleluia.

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2: Se você está plantando, está lançando o teu pão material sobre as águas, com certeza você vai colher o material que você está lançando. Se você está lançando o suor do teu trabalho sobre as águas, com certeza a tua vida vai prosperar mais do que você imagina. Mas eu quero saber de você, você está lançando o teu pão sobre as águas, o pão espiritual? O pão da oração nas madrugadas na presença de Deus? O pão do jejum? Ah, mas jejum é sacrifício, não é não. Jejum é gratidão. Jejum é santificação. Jejum é intimidade com Deus. Tantos crentes que eu ouço dizer, não consigo jejuar. Se esforça mais um pouco que você consegue, porque o jejum agrada a Deus. Ele te santifica, ele te leva para a presença de Deus. E uma vez que você está na presença de Deus, nada que acontece nessa vida pode te derrubar ou te afastar da presença dele.
1: Olá, povo de Deus, a paz do Senhor Jesus está chegando, já é neste próximo sábado, dia 11 de julho, às 15 horas, a conferência da quarta edição do Íntimas, aqui mesmo, na nossa sede estadual de Duque de Caxias. 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

0: Muito boa noite, na paz do Senhor Jesus. Este é o programa Voz da Libertação, aqui na rádio Deus e Amor. Eu sou seu irmão em Cristo, Daniel Mariano. Vamos juntos até às 11 horas da manhã, até às 11 horas da noite, não é? Deus abençoe a sua vida, Deus abençoe o seu lar, a sua casa, em nome do Senhor Jesus. Na mesa de som está o nosso querido irmão Diego e no WhatsApp o nosso irmão Guilherme. Que Deus abençoe pela sua audiência, Deus abençoe pela sua sintonia nesta noite de quarta-feira, dia 8 de julho de 2026. Deus abençoe a sua vida, queridos irmãos ouvintes. Tenho certeza que o Senhor Jesus, ele vai abençoar o seu lar, a sua casa e a sua família através desta programação aqui na Rádio Deus e Amor. Agora são exatamente 20 horas com 11 minutos na capital paulista.
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0: Muito bem, estamos aqui ao vivo e neste momento eu quero dedicar este lindo louvor ao som de adoração. Nosso querido irmão, cantor Elias, vai estar louvando e glorificando a Deus. Receba este lindo louvor no seu lar, na sua casa, no seu trabalho. Programa aqui na Rádio Deus Amor, programa Voz da Libertação.

salvação que começou a ser anunciada primeiramente por Jesus Cristo. Por Jesus Cristo. Louvado seja Deus, aleluias. Não dá para negligenciar, não dá para fazer pouco caso, não dá para relaxar. Muita gente negligencia a salvação porque desconhece o fato da salvação. Algumas pessoas se descuidam da salvação porque se familiarizam com ela. É o famoso crente velho. É o famoso crente que ele vai ficando, logo, logo depois vai se familiarizando, vai relaxando. Muitas pessoas negligenciam a salvação porque estão muito distantes do fato. Estão muito, muito distantes da questão da salvação. Muitas pessoas se desviam, muitas pessoas, infelizmente, negligenciam porque simplesmente não querem prestar atenção, pensando assim: eu não prestando atenção, não serei passivo de nenhum juízo, não serei passivo de nenhuma retribuição, porque vou prestar total desconhecimento ao que estão falando por não prestar atenção deliberadamente. Ou seja, não presto atenção, uma vez não prestando atenção, não posso ser cobrado de algo que eu não conheço. O fato de você às vezes achar que não, eu simplesmente vou ignorar, vou fingir que não é comigo. Que muita gente quer fingir, não, quando o crente está falando, não é comigo não, meu negócio é outro. Eu não sou crente, não importa. A palavra de Deus, ela é escrita e todas as pessoas serão julgadas por ela. Tendo você conhecimento ou não, sendo você conhecedor ou não, sendo você negligente quanto a ela ou não. Não dá para ignorar o que Deus está falando conosco. Não dá para fazer vistas grossas aos pregadores do Evangelho. Me lembro, meus irmãos, de uma ocasião na década de 70, em São Paulo tinha um edifício chamado, ainda tem ainda, um edifício chamado Edifício Joelma. E esse edifício pegou fogo no ano de 1972 ou 3, não me lembro exatamente o ano, talvez alguém se lembre. E me lembro que havia um pastor no Brasil, era um pastor americano, só que ele morava em Varginha, Minas Gerais, e ele lançou uma pregação e falou a respeito de um acontecimento no dia desse incêndio. Tinha nesse incêndio um rapaz chamado Miguel, já eram centenas de pessoas mortas, e esse rapaz se colocou numa janela, tipo um parapeito, num andar muito alto, e esse rapaz estava afastado dos caminhos do Senhor. E ele sabia que os seus pais serviam a Deus e oravam por ele, e ele não teve nem coragem de dizer: meu Deus, eu peço socorro. Ele disse: Deus dos meus pais, eu vou morrer aqui se o Senhor não me salvar. Eu sei que eu não terei a mínima chance de sobreviver. A única coisa que me resta aqui para não morrer queimado, uma morte horrível, é pular. Mas se o Senhor me der a salvação, fizer alguma coisa pela minha salvação, eu prometo ao Senhor que serei fiel ao Senhor até o último dia da minha vida. Quando ele acabou de fazer essa oração, nos conta o pastor Lawrence Olson, que apareceu uma escada de bombeiro no meio daquela fumaça espessa, só dava para ver realmente aquela escada de bombeiro. E a escada passou, parou bem debaixo de onde ele estava. Era a salvação que ele havia pedido a Deus. Vocês sabem o que ele fez? Quem sabe o que ele fez? Diga amém. É fácil, ele pegou a escada e foi embora para a salvação. Mas o que acontece, espera aí, mas o que acontece é que muita gente está na mesma situação do Miguel. Pede a salvação, busca a salvação vem e aparece na frente dele, na frente dela, e eles negligenciam a salvação que lhes aparece, simplesmente se recusando a tomar o veículo da sua salvação. Nos conta também a história de outra pessoa, numa inundação fortíssima que aconteceu num estado de um outro país, e esse rapaz pedia: eu quero socorro, eu quero salvação, eu vou morrer. E a água passava forte, ele já estava no telhado da casa, e passou um grupo de bombeiros com um barco de borracha, um tipo de um plástico grosso, uma lona. Passaram, jogaram para ele uma boia e falaram: pega a boia e vem até aqui que a gente vai te salvar. Ele disse: não, no barco de lona ou borracha, eu não quero, eu quero um barco mais seguro. Os bombeiros recolheram então a boia, a onda veio forte, levou ele e ele morreu.
A salvação apareceu, mas ele não abraçou a salvação que apareceu para ele. A pergunta que Deus faz a você, como é que você vai escapar se você não prestar atenção a uma salvação que começou a ser anunciada pelo unigênito Filho de Deus em primeiro lugar? É. Jesus veio a essa terra. E a mensagem de Jesus sempre foi uma mensagem de salvação. Uma mensagem que levava as pessoas à reflexão. Uma mensagem que levava as pessoas para olharem para si mesmas. Ele dizia, arrependei-vos, arrependei-vos, é chegado o reino de Deus. Uma mensagem que parece pequenininha, para muitas pessoas parece fraquinha. Não é uma mensagem provida de uma teologia tão profunda, mas é uma mensagem direta e reta. E é a mensagem que eu estou pregando para você aqui hoje. Arrependa-te hoje, arrependa-te e entrega tua vida para Deus. Está aí a escada da salvação para você fugir do fogo do inferno. Ou está aí a boia da salvação para você não ser afogado nos mares dos seus pecados. Como escaparemos nós? O próprio Filho de Deus, minha gente, foi Ele. E a Bíblia fala que depois dEle, aqueles que ouviram o Senhor Jesus pregando, confirmaram a mesma mensagem. Arrependei-vos. Arrependei-vos. Deixa eu fazer uma pergunta para você. Você acha que você precisa de salvação? Salvação do quê? Salvação principalmente das todas as consequências do pecado. Você acha que você precisa de salvação? Muita gente acha que não precisa de salvação. Muita gente se vê confortável porque às vezes possuem bens materiais. Muitas pessoas se veem confortáveis porque agora concluíram um curso superior e se acham agora acadêmicos, né? São inteligentes demais para buscar algum tipo outro de salvação. Muitas pessoas pensam não precisar de salvação porque vivem cercadas de outras pessoas porque são famosas. E normalmente os puxa-sacos ficam ali ao lado dos famosos enquanto eles são famosos e têm dinheiro. Terminou o dinheiro e a fama morre a míngua sozinhos. E às vezes sem dinheiro para comprar nem o próprio caixão. Você acha que você precisa de salvação? Havia um homem rico, a Bíblia Sagrada fala. E a Bíblia Sagrada fala que esse homem se vestia de linho finíssimo e vivia a sua vida de forma esplendorosa. Aí Lucas capítulo 16. Na porta da casa desse homem tinha um pobrezinho, cheio de chagas, feridas. Era o famoso, não tinha onde cair morto. O rico não achava precisar de salvação, porque se sentia salvo, porque se sentia seguro, porque achava que as coisas, que o dinheiro, que a influência, que o status, que o top do status social podia oferecer, lhe satisfazeriam a vida, ou satisfariam, perdão, a vida, e quem sabe até a morte. Mas a Bíblia Sagrada diz que morreu o mendigo e também morreu o rico. Morreu o mendigo e a Bíblia fala que foi levado por anjos ao seio de Abraão. Olha a diferença, começa aí. Morreu também o rico e o rico foi simplesmente sepultado, diz a palavra de Deus. Lázaro não foi levado por anjos ao seio de Abraão porque era pobre. Mas a história nos está fazendo entender que Lázaro um dia teve um encontro com Deus. Ninguém vai para o céu só porque é pobre. Ninguém vai para o céu só porque não tem uma roupa adequada para vestir, não. Muita gente rica vai terminar no céu e muita gente pobre vai terminar no inferno. Porque, meus irmãos, não tem a salvação quem não tem a fé para aceitar Jesus Cristo como Salvador. A questão é, está Deus na sua vida? A questão é, você aceitou a salvação que foi comprada por você e por nós todos lá na cruz do Calvário? Você aceitou o sacrifício de Cristo? A Bíblia Sagrada nos fala que morreram. Vocês sabem que a morte é uma realidade. Tem até uma frase que se fala muito, eu tenho até vergonha de falar ela porque é tão batida, né? A morte faz parte da vida. Essa é bem podre, né, meus irmãos? Mas é verdade. A morte faz parte da vida mesmo. A morte é uma realidade. Mas a gente se prepara para

0: ter uma vida melhor, e tudo isso faz parte da vida, e eu aconselho. A gente se prepara para a velhice, mas dificilmente a gente se prepara para o dia da morte da gente. O rico não estava preparado, Lázaro sim estava. E a Bíblia Sagrada nos diz que Lázaro estava tranquilamente, eu vou dizer no céu, tá bom? Para não ficar falando seu de Abraão, vou dizer o céu. Lázaro estava tranquilamente no céu, enquanto o rico estava em tormentos no inferno. Sabe quando foi que ele levantou seus olhos para olhar para Deus? Só quando já era tarde demais. A Bíblia fala que em tormentos, então ele levantou seus olhos. E quando a Bíblia Sagrada fala que no sepulcro não se louva a Deus, acredita em mim, do sepulcro não tem mais salvação. Se você quer escapar da grande perdição, aceitando a grande salvação, enquanto você está aqui vivo, receba esse Deus como seu Deus, sirva esse Deus como seu Deus, receba esse Cristo como seu Cristo, receba Jesus como seu Salvador. Louvado seja Deus. A salvação não pode ser encarada como uma mera opção, a salvação não pode ser encarada como uma mera decisão. A salvação, meus irmãos, é uma saída, é a única forma de escapar do fogo do inferno, da perdição eterna e dos tormentos que haverão de passar as pessoas que rejeitaram, que negligenciaram a mensagem de Deus. Está pesada a mensagem, meus irmãos? O irmão vem de São Paulo e pregou uma mensagem dessa. É que, meus irmãos, eu tenho tanta vontade de ganhar alma que eu não aguento, eu tenho que pregar o que as pessoas sintam. Mas, pastor, eu estou sentindo medo com essa mensagem. Ótimo! Não que a mensagem de Deus traga medo, não. Mas o medo pressupõe juízo. E só recebem juízo as pessoas que sabem que ainda não venceram o pecado, não venceram a morte, ainda não se entregaram para Deus. Porque as pessoas que sabem que não há para elas nenhum tipo de condenação, a Bíblia fala que para os que estão em Cristo não há nenhum tipo de condenação. Esses estão tranquilos aqui, agora, amanhã, estarão daqui a 10 anos, porque sabem que os seus nomes estão escritos no livro da vida e não estão passivas de juízo, mas receberão a vida eterna e viverão para sempre nos céus. A Bíblia Sagrada nos diz que o Senhor começou, depois as pessoas que ouviram o Senhor pregando confirmaram. Eu imagino, meus irmãos, João, Tiago, é isso mesmo que ele falou, é isso aí mesmo. Se ele falou arrependemos, lá vamos nós também arrependemos. Até Pedro, meus irmãos, homem bravo que lascou a espada na orelha do servo do sumo sacerdote, de repente está lá: arrependemos e convertemos para que sejam apagados os vossos pecados e venha sobre vós o tempo de refrigério pela presença do Senhor. Aleluia. Oh, maravilha, aleluias. Maranhão, Deus te ama. São Luís do Maranhão, Deus te ama. Deus está aqui hoje para que você possa recebê-lo e para que você possa ter os seus pecados apagados e venha um refrigério pela presença de Deus na sua vida. Louvado seja o nome do Senhor. Só existe uma maneira de escapar das consequências do pecado: aceitar Jesus como seu Salvador. Mas, meus irmãos, não ficou só em Jesus falando, nos que ouviram ele falando. Versículo 4, a Bíblia fala: testificando também Deus com eles. Então Jesus falou, os que ouviram Cristo foram confirmando o que ouviram. Aí Deus falou: deixa eu entrar na festa também. Como é que o Senhor vai entrar, Deus Pai? Eu vou entrar aqui, faz o seguinte, eu levo sinais. Deixa eu entrar aqui com as maravilhas. Deixa eu entrar aqui com os milagres. E quer saber de uma coisa? Para não ficar só no Pai e no Filho, vamos colocar o Espírito Santo no meio também, e dons do Espírito Santo distribuídos conforme a sua vontade. Aleluia, louvado seja Deus, aleluias. Louvado seja Deus. A salvação da sua alma tem de estar acima de tudo que você possui, confirmando o que ouvir. Aí Deus falou: deixa eu entrar na festa também. Como é que o Senhor vai entrar, Deus Pai? Eu vou entrar aqui, faz o seguinte, eu levo sinais. Deixa eu entrar aqui com as maravilhas.
1: Deixa eu entrar.

0: aqui com os milagres. E quer saber de uma coisa? Para não ficar só no Pai e no Filho, vamos colocar o Espírito Santo no meio também. E dons do Espírito Santo distribuídos conforme a sua vontade. Aleluia, louvado seja Deus, aleluia. Louvado seja Deus. A salvação da sua alma tem de estar acima de tudo que você possui. Tem que estar acima de todas as pessoas que você tem colocado e de todas as coisas que você tem colocado antes de Deus. Deus exige a sua renúncia. Se você tem alguma coisa que está se interpondo entre você e Deus, você está correndo perigo. Por mais que você seja uma pessoa saudável, você não é uma pessoa eterna nesse corpo que você está vivendo. Deus está aqui, está falando ao seu coração. Eu vim aqui e eu trouxe você aqui para falar isso que estou falando contigo. Toma uma atitude hoje. Toma uma atitude para a salvação da sua alma. A salvação, meus irmãos, embora ela se concretize na eternidade, você pode desfrutar dos benefícios da salvação enquanto você está vivendo desse corpo também. Quanta gente antes de conhecer Deus, quantas pessoas antes de se entregarem ao Senhor Jesus, era uma vida de miséria, era uma vida de sofrimento, era capeta dentro de casa, era demônio para todo lado, era uma vida de contenda, de intriga, de futricas, nada dava certo. Chegava em casa, era aquela brigaiada com a mulher, e a mulher já gritava do outro lado: você pensa que eu sou seu escravo, é? Aí começava a briga terrível, tanto que com o passar do tempo, nem o marido nem a mulher queriam mais voltar para casa, que deveria ser um cantinho do céu, parecia mais um pedacinho do inferno. Quantas pessoas, meus irmãos, infelizmente, antes de conhecer a Deus, só conseguia um pouco, eu diria, de entretenimento mental, eu diria assim, se é que, eu acho que é até errado falar isso, quando usavam maconha, quando usavam cocaína, quando tomava cerveja, a pessoa fica meio desajustada, o álcool sobe, a cannabis sobe a cabeça. Aí a pessoa fica lá 15, 20 minutos, 2 horas lá falando bobagem, falando alto. Momento de euforia passageira. Mas no dia que essas pessoas se encontraram com Deus, e muitas delas estão aqui, e as coisas mudaram. Entenderam que não precisavam de maconha, não precisavam de cerveja, não precisavam de cachaça, não precisavam de uísque, não precisavam de cocaína, só precisavam de Deus. E tendo encontrado a Deus, tem desfrutado a presença de Deus. Deus tem prosperado a vida delas. Ou seja, mesmo que a salvação se concretize na eternidade, aqui Deus já começa te abençoando e fazendo a diferença na sua vida. Já começa. Não existe coisa melhor na vida, não existe, do que você saber que você é salvo. Isso tira o medo da morte, isso tira o medo da vida, isso traz felicidade, esperança e expectativa de que tudo está muito bem, mas não está tão bem que não possa ficar melhor. Deus ama você e Deus dá a você a salvação que você está buscando. Deus não quer ver você se complicando como esse rico aqui. Esse rico levanta os olhos em tormento e fala: Pai Abraão! Primeiro que Abraão não era pai dele. Mas assim mesmo, na educação do Senhor, ele responde: sim. Uma gotinha de água, só uma gotinha. Eu sempre que venho para o Nordeste, meus irmãos, porque eu não conheço assim as regiões que são mais afetadas pela seca. Eu sei que tem as partes do sertão e tal, mas eu fico olhando lá do avião para ver se eu vejo partes que estão muito secas. Aqui está verdinho, está bonito. Eu olhando lá de cima, vi tudo verdinho aqui. Maravilha. Mas, meus irmãos, eu fico imaginando o que é que leva uma pessoa a se dirigir a Deus. Presta atenção nisso. Para falar: Senhor, uma gotinha de água, com toda sinceridade. Quantos de vocês já pediram a Deus aqui uma gotinha de água? Eu posso ter certeza que ninguém. Uma gotinha de água é muito pouco. É quase que insignificante. Vejam vocês o estado de um homem que tinha tudo, que vivia uma vida regalada, diz a Bíblia, cheio de possessões materiais, influência. De repente vai mendigando uma gota d'água. Uma gota d'água. Só para vocês terem uma ideia do tamanho do sofrimento que é estar no tormento, no distanciamento total e para sempre de Deus. Como você vai escapar se você não ouvir Jesus? Como você vai escapar se você não ouvir aqueles que ouviram Jesus? Como você vai escapar se você não ouvir Deus, que entra com sinais, com prodígios e com maravilhas? Como você vai se salvar se você não der lugar ao Espírito Santo e desfrutar dos dons que são distribuídos por Deus ou por Cristo através do Espírito Santo? Não tem jeito, não tem jeito, não tem jeito. Não tem jeito. Deus está falando contigo, você tem salvação? Às vezes, meus irmãos, nós jogamos fora a nossa salvação porque ficamos nervosinhos. Muita gente fica muito nervosinha com muita facilidade. Nós já não queremos mais sofrer dano nenhum. Eu acho engraçado que até hoje, meus irmãos, ainda temos aquelas pessoas que dizem: Senhor, eu sou crente, sou fiel, mas me dá 5 minutos que eu vou arrebentar a cara desse aqui. Onde é que está a sua salvação? Crentes que mentem, crentes que compram e não pagam, pedem dinheiro emprestado, mas é para o dia de São Nunca. Crentes que falam palavrão. As pessoas negligenciam a salvação por coisas que se interpõem entre elas e Deus. E muitas dessas pessoas, quando abrirem os olhos, será tarde demais. E o rico está lá: pai, água, água não, um pote. Então, olha, eu quero pregar para os meus irmãos que eu não quero que eles venham para cá. Mas como é que vai ser isso? Manda Lázaro, manda alguém que já morreu. Não pode. Não pode. Morreu, não tem como voltar para pregar. Acabou. Tem que ouvir o Lourival de Almeida, tem que ouvir o pastor da setorial, tem que ouvir os pregadores que pregam a verdade. Tem que dar ouvido a esses. Dê ouvido a que Deus está falando. Essa voz aqui é minha, mas essa palavra aqui é de Deus. Ouça o que Deus está falando, que Ele está falando contigo. Põe em ordem a tua casa. Não tem como escapar se você não ouvir Jesus. Se você não ouvir o servo, se não, você não perceber que Deus está agindo, para que você possa ter fé, para que você possa recebê-lo como teu Deus. Recentemente, presta atenção, porque o engano está aí. Recentemente eu recebi um panfleto via WhatsApp. Uma pessoa mandou um panfleto lá, uma concentração que iam fazer num determinado lugar. E estava lá o nome do rapaz, não sei o que lá das quantas, o homem que já foi no inferno 7 vezes. E está pregando. E juntamente com ele, o homem que morreu 5 vezes. E embaixo, oferta mínima 150. Uma pessoa que morre 7 vezes, foi fazer uma campanha no inferno, né? Podia ficar por lá mesmo, né? Gostar tanto assim do inferno. O outro já morreu 5 vezes. Quem é esse? É o gatão? É o pastor gatão. Tem mais 2 vidas ainda. Morreu 5, tem mais 1, porque o pastor gatão tem 7 vidas, não é? E sabe o que acontece? As pessoas vão lá ouvir esse tipo de gente. As pessoas vão lá contrariando completamente a palavra de Deus por falta de conhecimento e por falta de atenção. Vão lá ouvir esse tipo de gente. Ouça o que Deus está falando contigo. Receba o Senhor Jesus como seu Salvador, porque não tem como escapar das consequências do pecado, a não ser pelo sacrifício de Cristo. Cristo não só anunciou em primeiro lugar, mas Ele morreu pelos nossos pecados. Ele se entregou por nós na cruz do Calvário, para que nós tivéssemos a salvação. Eu não gostei de dizer tivéssemos o direito à salvação, porque nós não temos direito nenhum, meus irmãos. Nós somos pecadores. Para que a misericórdia nos alcançasse, fica melhor. Então não tem como escapar. Nós temos, meus irmãos, num país da Europa, um celeiro grande, vou chamar de celeiro. Todo mundo sabe o que é celeiro? Um depósito grande, com todo tipo de planta, tal, tal, tal, porque se o mundo acabar, eles conseguem replantar tudo o que quiserem replantar, porque eles guardaram ali, é chamado de Arca de Noé. Cientistas dizem que em alguns anos nós vamos poder viver, habitar em qualquer um outro planeta. Mas não acredito nisso aí não, meus irmãos. Não acredito nisso aí não. Nós vamos poder habitar em outro planeta. Que a ideia dos homens é, vamos destruir esse aqui, vamos poluir tudo, vamos destruir, depois a gente vai para outro planeta. Mesmo que o homem consiga ir para outro planeta, você acha que nós brasileiros vamos para outro planeta, pagar uma passagem de foguete, viajar, não sei? Primeiro que eu não acredito. Segundo que nós, o nosso dinheiro, nosso povo, para povos considerados ou que se consideram melhores do que nós não somos nada. Vai pegar o foguetinho e vai morar em Marte. Há um planeta parecido com a Terra. Deixa eu dizer para você, nós vamos para o céu sem a necessidade de foguete, sem a necessidade de fazer nenhum tipo de movimento tecnológico, científico, ser, eu diria, nenhum membro honorário da NASA, produzir foguete. Não pense que você vai habitar outro planeta, porque você não vai. Se você quer a salvação, você tem que aceitar Jesus como seu salvador. Parece que nós estamos, mas esse povo crente é tudo meio doido. Nós não somos doidos não, meus irmãos, não. É que nós temos ouvido Deus falar. É que nós temos contemplado Deus operar. Eu tenho visto paralíticos andando. Quarta-feira eu estava pregando na sede e ali pregando a palavra de Deus, Deus se manifestou e uma mulher vomitou uma coisa lá que eu não sei nem dizer o que é, porque eu tenho estômago fraco, se eu olhar eu vomito também. A questão de 2 meses atrás, uma mulher colocou um câncer. Não tenho como dizer que Deus não é Deus e que Deus não existe, porque eu tenho visto Deus operar. O Senhor Jesus fala aqui: nem todos os milagres que foram realizados estão escritos nesse livro, mas os que estão escritos nesse livro foram escritos para que creais. Creia, se você não crê pela palavra, creia pelo menos pelos milagres que Deus faz. Certamente o que há de vir virá e não tardará. E como escaparemos nós se não atentarmos para essa salvação tão grande? Não tem jeito, meus irmãos, não tem jeito. Sem Jesus, nós não temos salvação. Se nós não entregarmos a nossa vida para Deus, nós não temos salvação. Seja lá você quem for. Pode ser o meu pai, pode ser a minha mãe, pode ser o meu sobrinho, pode ser a minha netinha, porque eu sou avô agora, né, meus irmãos? Agora eu sou avô. Pode ser quem for. Pode ser o presidente da república. Se não tem Jesus, não tem salvação. Pelo menos na salvação, todos nós estamos equiparados na condição e no direito. Para a salvação não é, primeiramente os americanos. Tem essa coisa, né? Tudo é americano. Como se americano tivesse alguma coisa diferente da gente, né? Depois o americano e o europeu. Não, na salvação não. Na salvação não há acepção de pessoas. Deus não faz acepção de pessoas. Deus ama você aqui do São Luís do Maranhão. Deus ama o americano também. Deus ama o argentino também. Deus ama o paulista também. Deus nos ama todos por igual. Deus não ama ninguém porque alguém fez alguma coisa para merecer o seu amor. Mas o amor de Deus por nós é incondicional. Deus nos ama. Deus ama você. Aceita Jesus. Viva para Deus e garanta a sua salvação. Garanta o seu lugar na glória, na mansão ou nas mansões celestiais. Não tem como escapar, a não ser que você aceite Jesus como seu salvador, a não ser que você tenha esse Deus vivo na sua vida. Que Deus abençoe vocês, meus irmãos. Que Deus os guarde. Mas Deus abençoe vocês. Deixa eu dar um abraço em vocês. Dá um abraço, um abraço, um abraço de urso, um abraço gostoso em todos vocês. Digam comigo assim: a paz do Senhor Jesus, a paz do Senhor Jesus, a paz do Senhor Jesus.
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A alma dele precisa de comida, né? 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A gente tem falado com as mães e elas falam, Débora, minha filha, meu filho nunca teve uma oportunidade de participar de uma festa assim. Então, se você vai estar trabalhando no dia, arranje alguém para trazê-lo, tá? Você pode, então, adiar esse compromisso e vir com seu filho? A sua participação junto com o filho é uma maneira de que seu filho entenda o quão importante essa festa é para ele. Puxa, minha mãe veio comigo. A minha avó veio comigo. Traga toda a família, traga a avó, tio, prima, traga todo mundo. Pode vir os adultos, pode vir os pais, os avós. Traga a criançada da comunidade. Você pode alugar aí uma van. Ah, mas eu não sou professora. Não tem importância. Aluga aí uma van. Traga a criançada da vizinhança. Traga uma criança não crente. Traga a criança da creche. Traga todo mundo. 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Não percam, estamos aqui aguardando vocês.

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0: Cantem de júbilo e se alegrem os que têm prazer na minha retidão. E digam sempre, glorificado seja o Senhor, que se compraz na prosperidade do seu servo. Salmos 37, 27.
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8: Precisa deste momento para compartilhar essa live. Compartilhar esse momento. Nós já estamos aí com muita gente já aguardando o momento da oração e temos aí ainda 8 minutinhos para nós falar um pouquinho do amor de Cristo, falar um pouquinho aqui do que o nosso Deus tem feito. A oração feita por um justo pode muito seus efeitos. Passagem bíblica que nos chama a atenção. E esta oração

pedindo a Deus para que o nosso Deus venha nos despertar. Você acredita nisto? Você crê no poder glorioso de Jesus? Então faça esse trabalho tão importante, o evangelismo digital, você sendo evangelista, para que você possa ajudar outras pessoas. Quantas pessoas que nesta noite, ou até mesmo na madrugada, está tentando o suicídio, está tentando dar um fim em sua própria vida, ou abandonar a casa, pessoas desiludidas, pessoas que estão desanimadas, convido vocês para refletir na bondade e na misericórdia do nosso Deus. Amanhã, quinta-feira, daqui a pouquinho, daqui 5 minutinhos, já é um feriado no estado de São Paulo, e as nossas igrejas Deus de Amor estarão de portas abertas aqui na sede mundial também. Teremos nesta próxima sexta-feira o culto de libertação. Vocês não podem perder essa grande oportunidade de vir buscar a bênção de Deus. E lembrando também, irmãos, que temos, além da oração aqui, desta live que estamos aqui fazendo, também temos o Santuário da Oração aqui no Templo da Glória de Deus. Muitas pessoas de outros ministérios, pessoas que saem de casa nesse propósito para buscar a Deus aqui no Santuário da Oração. Você também pode participar, entrada franca, oportunidade para que todos recebam de Deus esta oportunidade de se renovar, se despertar na presença do nosso Deus. Facebook, Igreja Deus e Amor, Instagram, Igreja Deus e Amor Oficial, YouTube, Igreja Deus e Amor Oficial, você pode se inscrever e você pode já compartilhar os links para as pessoas que tanto precisam da ajuda do nosso bom Deus. Ouvintes, neste momento, eu quero convidar vocês para a leitura de uma palavra, leitura da Bíblia Sagrada, a palavra do nosso Deus, e quero fazer questão de, junto com vocês, ler esses versículos. Aqui gosto muito desse Salmo, Salmos capítulo 139, que nos diz assim, Salmos de Davi, versículo 1, Senhor, Tu me sondaste e me conheces, Tu conheces o meu assentar e o meu levantar, de longe entendes o meu pensamento, cercas o meu andar e o meu deitar, e conheces todos os meus caminhos. Sem que haja uma palavra na minha língua, eis que, ó Senhor, tudo conheces. Tu me cercaste em volta e puseste sobre mim a tua mão. Tal ciência é para mim maravilhosíssima, tão alta que não posso atingir. Para onde me irei do teu espírito? Ou para onde fugirei da tua face? Se subir ao céu, tu aí estás. Se fizerdes no céu a minha cama, eis que tu ali estás também. Se tomar a asa da alva, se tomar as asas da alva, se habitar na extremidade do mar, até ali a tua mão me guiará e a tua destra me susterá. Se disser, de certo as trevas me encobrirão, então a noite será luz à roda de mim. Nem ainda as trevas me escondem de ti, mas a noite resplandece como o dia. As trevas e a luz são para ti a mesma coisa, pois possuíste o meu interior, entreteceste-me no ventre de minha mãe. Eu te louvarei, porque de um modo terrível e tão maravilhoso fui formado. Maravilhosas são as tuas obras, e a minha alma sabe tudo muito bem. Os meus ossos não te foram encobertos, quando no oculto fui formado, entretecido como nas profundezas da terra. Os teus olhos viram o meu corpo ainda informe. No teu livro, todas estas coisas foram escritas, as quais iam sendo dia a dia formadas, quando nem ainda uma delas havia. E quão preciosos são para mim, ó Deus, os teus pensamentos, quão grande é a soma deles. Se os contasse,
seria em maior número do que a areia. Quando acordo, ainda estou contigo. Ó Deus, tu matarás de certo ímpio. Apartai-vos, portanto, de mim, homens de sangue, pois fala malvadamente contra ti, e os teus inimigos tomam o teu nome em vão. Não aborreço eu, ó Senhor, aqueles que te aborrecem, e não me aflijo por causa dos que levantam contra ti. Aborreço-os com ódio completo. Tenho-os por inimigo. Sonda-me, ó Deus, e conhece o meu coração. Prova-me e conhece os meus pensamentos. E vê se há em mim algum caminho mau, e guia-me pelo caminho eterno. Eis aí a palavra do Senhor. Eu gosto muito desse Salmo 139, principalmente que o nosso Deus deixa bem claro através do salmista a forma que Deus nos criou e o cuidado que Ele teve conosco, mesmo ainda o nosso corpo informe, ou melhor, na formação no ventre da minha mãe. Que coisa tremenda, ouvintes. É motivo de nós refletir, glorificar, exaltar o nome do Senhor, mesmo que você esteja aí passando por um momento difícil. Lembre-se, o nosso Deus te conhece muito bem. Ele sabe até que ponto você pode suportar. Ele jamais vai te colocar algo além daquilo que você suporte. Por isso eu convido vocês, neste momento, após a corda desses hinos, ou do hino que vamos ouvir, já entraremos em oração, em clamor ao nosso Deus. Clamemos ao Senhor, bondoso Deus e Pai. Eu quero agradecer por este momento tão importante, esse momento de estarmos em oração, iniciando esse clamor. Oh, meu Deus, eu não tenho palavra para expressar a gratidão do meu coração, o quanto o Senhor tem nos abençoado, o quanto o Senhor tem dado a nós oportunidades para nós pararmos um instante, deixar os nossos afazeres, invocar o nome do Senhor. São momentos, Senhor, tão importantes em nossas vidas que muitas vezes deixamos passar, muitas vezes deixamos esse momento passar achando que não vai surtir tanto efeito na busca de um coração quebrantado. Meu Deus, eu quero agradecer pelo que o Senhor fez por nós, dando do Teu melhor, enviando o Teu amado Filho Jesus para morrer por nós na cruz do Calvário. Oh, meu Deus, quanto amor, quanto cuidado, Senhor Deus, o Senhor tem para com aqueles que invocam o Teu nome neste momento juntamente comigo. Senhor Jesus, perdoa todos os meus pecados, pecados que praticamos muitas vezes por palavra, obra, pensamento, atitude, comportamento, maneiras de nós abordar certos assuntos, ou até mesmo, se, por falta de vigilância, precipitar em algumas palavras. Senhor, perdoa-nos, ó Deus, também nos momentos que deveríamos agradecer ao Senhor e muitas vezes ou não fazemos. Nós chegamos diante do Senhor muitas vezes com um olhar altivo, com um coração soberbo. Senhor, trabalhe em nossos corações e repreenda tudo aquilo que não é do Senhor, tudo aquilo que não te pertence, tudo aquilo que vem para tentar tirar nós do foco, tirar nós da direção. Meu Senhor, eu quero agradecer também, Senhor Jesus, que antes da Tua morte, o Senhor prometeu aos discípulos que era para eles permanecer em Jerusalém até que do alto fosses revestido de poder. E assim o fizeram. E lá em Atos capítulo 2, nós vemos o cumprimento da profecia do profeta Joel. Oh, meu Senhor, que poder, que graça divina
o Senhor manifestou naquele dia. Irmãos que estavam ali até mesmo pesarosos diante da perseguição, mas após receber o Espírito Santo, todos eles foram encorajados, fortalecidos, pessoas destemidas, porque o teu Santo Espírito Consolador, ah, meu Senhor, se apoderou dos nossos irmãos. Oh, meu Deus, mesmo aqueles que estavam no lado de fora não compreendiam absolutamente nada do que estava acontecendo, mas o Senhor usou Pedro ao ponto de dizer a eles que aquele povo, o teu povo, os nossos irmãos, não estava embriagado sendo a terceira hora do dia. O que estava acontecendo ali era o cumprimento da profecia de Joel, que o Senhor derramaria o teu espírito sobre a carne, sobre o povo. Isso aconteceu. Oh, meu Jesus, após a tua morte, muitos apostaram que a igreja iria se acabar. Muitos diziam que agora a igreja ia se dispersar, ia se acabar, a igreja ia deixar de existir. Mas foi ao contrário, Senhor. A igreja cresceu. O Senhor foi levantando homens e mulheres cheios da tua presença. E se estendeu por séculos até chegar no presente século, século 21, onde estamos neste momento, orando, clamando e pedindo o renovo, a restauração. Oh, Espírito Santo, eu quero te louvar e engrandecer pelo que tu faz em nosso meio, quer seja nos cultos, quer seja no momento do louvor, de um testemunho, ou através do programa, através das lives, o quanto o Senhor tem manifestado esta glória, o teu poder. Eu não tenho palavra para expressar a minha gratidão, Senhor, pelo que o Senhor tem feito através desta igreja, pelo que o Senhor tem feito através da igreja do Senhor. Muito obrigado, Senhor, pelas vidas que se convertem. Muito obrigado, Senhor, pelas vidas que estão retornando. Pessoas que deixaram a casa do Senhor um dia e agora estão arrependidas. Quantas delas que neste momento, ao ouvir esta oração, estão querendo voltar, mas não encontram forças. Mas o teu Santo Espírito, oh Espírito Santo, o Senhor vai agir. Eu tenho certeza que o Senhor já está preparando corações. E estas pessoas que estão afastadas do Evangelho, que deixaram, estão sentindo muita falta. A alma dele está gemendo, está pedindo socorro, está pedindo misericórdia. E nós, como igreja, estamos orando, intercedendo por elas. Eu peço, Senhor, que o Senhor venha usar os pregadores que vão usar a tua, vão fazer uso da tua palavra neste novo dia, que irão pregar o Evangelho de Jesus Cristo. Que o Senhor possa usar a cada um dos pregadores, que muitas vidas possa vir ao arrependimento, que muitas delas possam declarar que a partir de hoje serão pessoas fiéis a Cristo e terão o Senhor como Salvador de suas vidas. Senhor Jesus, eu também apresento neste momento os novos convertidos que estão passando por um momento, por um processo de libertação, estão enfrentando lutas, estão enfrentando dificuldades, barreiras, algumas delas até pensando em desistir. Eu peço, Espírito Santo, que o Senhor venha mover esses corações, que essas vidas possam ser impactadas pela tua presença, que essas vidas possam ser impactadas, Senhor. Senhor, não é a minha oração, são dezenas e dezenas e milhares de pessoas que neste momento oram comigo. Senhor Jesus,
Tem tanta coisa acontecendo, Senhor. Os sinais da Tua volta demonstram, aponta para as profecias que está se cumprindo dia após dia. Mas eu tenho certeza que muitas vidas estão sendo agora tocadas. Estão sendo tocadas pelo Senhor para que elas venham tomar uma decisão. Os que estão afastados, reconciliar. Os que ainda não tomaram a decisão de entregar a vida para o Senhor, que elas possam fazer no dia de hoje. Senhor Jesus, eu oro também neste momento em favor da diretoria da Igreja Deus e Amor. Apresenta a tua serva, irmã Ireni Miranda, Senhor. Visita a tua serva agora, repreendendo todo o mal, dando a ela saúde. Espírito Santo, toca, Senhor, na vida dela, que ela possa receber restauração, receber poder, receber a graça divina do Senhor. Oh, meu Jesus, Senhor, o Senhor colocou ela, Senhor, diante dessa grande responsabilidade, desta obra, Fundação Reviver. Senhor, eu peço que o Senhor possa continuar restaurando a vida dela em todas as áreas, abençoando, Senhor, fortalecendo, para que ela sempre venha estar conosco nos cultos. Meu Deus, continua fortalecendo. Apresento também, Senhor, a nossa irmã Débora Miranda. Usa a tua serva, continue fortalecendo, dando graça, saúde. Senhor, visita o pastor Lorival de Almeida, Senhor, que sempre está orando por nós, sempre está intercedendo por nós também. Abençoa teu servo, dando graça, poder, unção, restauração, fortalecendo toda a vida dele, Senhor, dando força, graça, Senhor. Abençoa o presbítero Davi Miranda Neto, continua usando teu servo também, Senhor. Abençoa todo esse trabalho que está sendo realizado. Ô Espírito Santo, abençoa o Ministério Regenere, abençoa a Expansão Jovem, abençoa as crianças, abençoa todos que estão envolvidos nesse grande, nesta grande obra. Senhor, abençoa a Santa Ceia deste próximo sábado e domingo também. Abençoa a vida dos nossos irmãos membros que estamos sentindo a falta deles. Que eles possam estar conosco nesta ceia. Senhor, eu oro também pela diretoria executiva. Entrego a minha vida em tuas mãos, Senhor. Entrego o meu coração, a minha vida, Senhor, o meu tudo em tuas mãos. Abençoa o pastor Osmar de Oliveira. Abençoa o pastor Fabrício Beata. Abençoa também, Senhor, nosso irmão presbítero Marco Magno. Abençoa, Senhor, os demais pastores, pastor Wilson, também o pastor Gerry, nossa irmã Maria José. Apresenta em tuas mãos, Senhor, a diretoria executiva. Apresenta os pastores desta igreja, os presbíteros, diáconos, obreiros, dirigentes das nossas congregações. Apresenta o Senhor da menorzinha até a maior igreja que temos nesse imenso Brasil e até mesmo em outros países. Apresenta os nossos irmãos que estão orando conosco agora, que estão clamando, colocando diante do Senhor os problemas, as dificuldades, as enfermidades. Pessoas que estão questionando, fazendo perguntas para o Senhor nesta oração, querendo saber até quando essa prova vai permanecer nessas vidas, em suas vidas, em suas casas. Mas o Senhor está cuidando. O Senhor está cuidando e eu estou aqui, Senhor, glorificando o Teu nome, porque o Senhor tem sustentado não somente a mim, a minha casa, a minha esposa, os meus familiares, mas o Senhor tem nos sustentado, Senhor, nesta presença tão gloriosa que não pode faltar em nossas vidas, que é a Tua presença. Espírito Santo, continua movendo através da Sua glória. Oh, meu Senhor,
Senhor Jesus, abençoa os nossos irmãos que estão orando conosco lá no extremo norte do nosso Brasil. Abençoa os nossos irmãos também lá nas regiões mais distantes, além das grandes cidades da região norte. Temos também os nossos irmãos ribeirinhos, nossos irmãos que estão nas aldeias, nossos irmãos que estão acompanhando esta oração e orando conosco, lá na fazenda, no sítio, nas chácaras. Apresenta os nossos irmãos às nossas igrejas, nas grandes, médias e pequenas cidades. Apresento também os nossos irmãos que estão orando comigo agora, lá no Nordeste, também no Centro-Oeste. Abençoa, Senhor, as nossas igrejas. Abençoa os nossos irmãos. Abençoa os nossos irmãos aqui da região Sudeste, da região Sul do nosso Brasil. E também, Senhor, apresento as autoridades constituídas da nossa nação, as autoridades constituídas na esfera federal, estadual, municipal, as Forças Armadas, a Polícia Militar, a Polícia Metropolitana, a Polícia Civil. Senhor, apresento, Senhor, os governadores. Apresento, Senhor, o presidente. Apresento, Senhor, todas as autoridades constituídas na nossa nação. Senhor, nós estamos num país tão abençoado. Estamos num país tão abençoado, Senhor, que eu entrego esta nação em Tuas mãos. Eu entrego no Brasil em Tuas mãos, Senhor, para o Senhor fazer um grande movimento, o Senhor trazer um grande avivamento na nossa nação, para que o Brasil continue sendo o celeiro que possa levar a semente do Evangelho a outras nações. Senhor Jesus, eu apresento os nossos irmãos vizinhos que fazem fronteira com o nosso Brasil, nossos irmãos que abram hispano, Deus Santo, bendiz nossos irmãos, bendiz nossos irmãos, Senhor, que clama conosco, em la ciudad, em los departamentos, irmãos que se encontram agora clamando, suplicando a misericórdia. Oh, Deus Santo, Deus Poderoso, eu clamo por misericórdia. Eu oro por misericórdia, Senhor. Abençoa os nossos irmãos da Argentina, do Uruguai, do Paraguai, da Bolívia, da Colômbia, nossos irmãos do Peru. Meu Deus, abençoa todos os nossos irmãos aqui na América do Sul, nossos irmãos da América Central, nossos irmãos da América do Norte, nossos irmãos lá no Canadá, nos Estados Unidos, também no México. Apresento, Senhor, as nossas igrejas, os nossos irmãos, para que o Senhor possa fortalecer, mesmo em terras distantes, mas estão lá, Senhor, clamando conosco, independente o fuso horário. Apresento também, Senhor, o continente africano. Apresento o continente europeu. Apresento, Senhor Jesus, os nossos irmãos da Venezuela, que estão juntando forças para se reerguer após o terremoto que houve naquele país. Quantas vidas ceifadas, quantas famílias enlutadas, quantas pessoas que agora parece que a ficha ainda não caiu e estão lá achando que parece que é um pesadelo, mas na verdade não é um pesadelo, é a realidade. Oh, meu Deus, eu oro, Senhor, por este pai que perdeu os filhos desse terremoto, por esta mãe que perdeu o esposo, os filhos desse terremoto. Meu Deus, tenha misericórdia, Senhor.
apressa a tua vinda, Senhor. Os dias não estão sendo fáceis. Os dias não estão sendo fáceis, Senhor. Quanta tribulação, quanta angústia. Meu Deus, quantas guerras, Senhor.

na Ucrânia, na Rússia, aquelas guerras, Senhor, que já vai para vários anos. É guerra, é morte, é destruição. Senhor, tenha misericórdia. Eu clamo por misericórdia, Senhor. Eu clamo ao Senhor pedindo misericórdia. Os países, Senhor, onde impera o socialismo, o comunismo, onde há a proibição da propagação do Evangelho, onde pregar o Evangelho é um crime, até levando os pregadores à morte. Oh, meu Deus, estamos no século 21, Senhor, e ainda estamos enfrentando esta situação. Irmãos perdendo suas vidas por amor ao Evangelho. Quanto sangue sendo derramado. Mas uma coisa estou certo, Senhor. Estou certo e convicto disto. Por mais que o inimigo se levante para tentar calar ou destruir a igreja, esta igreja, a igreja do Senhor, permanecerá. A igreja do Senhor permanecerá neste foco, neste propósito, no objetivo de cumprir a ordem do Senhor, a ordem do ide por todo mundo, pregai o evangelho a toda criatura. Eu apresento, Senhor, todos os países da Europa, onde nós temos igreja, Deus e amor, apresento os nossos irmãos, apresento, Senhor, também as dificuldades que há na África, apresento também os nossos irmãos que oram conosco lá na Ásia, na Oceania, temos irmãos do Brasil em todos esses países, viajaram, foram para tentar uma vida melhor, mas eles sentem falta do que nós temos no Brasil, que é esta fé, esta comunhão, a intercessão. Mesmo estando várias horas pelo fuso horário na nossa frente, mas eles estão lá orando, Senhor. E o Senhor é poderoso, conhece cada um deles, conhece as dificuldades que eles estão passando. Apresento essas vidas, apresento esta pessoa que está hospitalizada, esta pessoa que está passando por um processo doloroso, esta pessoa que está passando por um processo, é enfermidade, traz enfermidades, levando esta pessoa a viver mais em um hospital do que na sua própria casa. Tenha misericórdia, Senhor. Senhor Jesus, repreenda o espírito da morte, repreenda esta enfermidade, quer seja na coluna, no quadril, na cabeça, no coração. Senhor, Tu és poderoso para realizar o milagre, eu acredito, eu creio nisto. Quantas mães que estão com seus filhos em um hospital já há vários meses, meu Deus, tenha misericórdia. Senhor, eu clamo por compaixão, Senhor. Senhor Jesus, olha a situação, o clima tenso dentro deste hospital. Famílias desesperadas, famílias que estão angustiadas. Meu Deus, tenha misericórdia. Oh, Espírito Santo de Deus, continue agindo e atuando nesses corações, para que as esperanças delas não venham a morrer, mas que seja renovada através desse clamor. Eu intercedo, Senhor, pelos profissionais da área da saúde, os médicos, enfermeiros, e até mesmo aqueles que trabalham na área da limpeza, nesse pronto-socorro, nesse hospital. Apresento essas vidas, Senhor, para que o Senhor possa ajudar a cada uma delas. Não estamos aqui para julgá-las, não estamos aqui para apontar, mas estamos aqui para interceder por essas pessoas. Senhor Jesus, eu oro também para os presidiários, aqueles que estão presos em uma cela, muitas delas conheciam o Evangelho, mas pelas más companhias acabou pegando, acabou fazendo algo, acabou furtando, acabou praticando.

0: praticando tanta coisa, e foram julgados e condenados para cumprir uma sentença no regime fechado, e agora estão ali orando conosco, pedindo misericórdia. Senhor Jesus, eu clamo, Senhor, por essas vidas. Apresenta, Senhor, os nossos membros da nossa igreja, aqueles que estão enfermos, aqueles que estão doentes, aqueles que estão com síndromes, muito falado e conhecido no nosso meio, síndrome de burnout, síndrome do pânico e vários outros. Eu apresento essas vidas, Senhor. Senhor Jesus, eu apresento esse pregador que está tão desanimado, que perdeu o prazer de falar do amor de Cristo. Como é bom falar do amor do Senhor. Como é bom pregar a Tua palavra. Como é bom falar da grandiosidade, do imensurável amor do Senhor para com o Seu povo. Senhor, renova esse pregador, renova esse obreiro, renova esta pessoa, Senhor, que está pedindo misericórdia. Senhor Jesus, eu apresento também a obra social da Igreja Deus de Amor, Fundação Reviver, também Reviver Help, Deus de Amor, todos os projetos que já está em andamento, projeto que já está avançando dia após dia, eu apresento, Senhor, todos que estão envolvidos e principalmente os mantenedores desta obra. Muito obrigado, Senhor, pela vida de irmãos abençoados que têm ajudado esta grande obra. Abençoa os dizimistas, os ofertantes, aqueles que colaboram em prol da Tua obra, para o envio de obreiros para o exterior, para a manutenção da Tua casa. Senhor, abençoa a todos, Senhor, a todos que estão envolvidos direto e indiretamente. Apresenta essas vidas que não são membros, mas são simpatizantes, frequentadores da nossa igreja. Senhor, abençoa o santuário da oração que neste momento está recebendo tantas pessoas para orar, para buscar a Tua presença. Apresento também, Senhor, as pessoas em situação de rua, aquelas pessoas que deixaram as suas casas e hoje outras perderam tudo e estão vivendo debaixo dos viadutos, crianças, senhoras, pessoas enfermas que estão debaixo do viaduto, expostas à violência, expostas a tudo, ao vício, ao tabaco, à prostituição. Meu Deus, tenha misericórdia. Senhor, salva essas pessoas, Senhor. Entra com providência para que essas vidas possam ser renovadas, restauradas e possam regressar novamente ao vínculo familiar e também participar da graça que nós estamos recebendo, esta presença, esses cultos abençoados que o Senhor tem nos dado aqui em nossa igreja, não somente aqui, mas em todas as igrejas Deus de Amor. Apresento também as grandes comunidades, Senhor, aqui em São Paulo e em outros estados. Quanta violência! Mas eu peço ao Senhor que o Senhor possa mover através do Espírito Santo essas vidas, esses bairros, essas comunidades. Eu tenho certeza que o poder da oração que estamos agora fazendo diante do Senhor, as estratégias satânicas, as estratégias do diabo, que o diabo planejou, arquitetou para tirar vida de pessoas em rodovias, na cidade, através do assalto, bala perdida, sequestro, já está repreendido agora no nome de Jesus. Que todas essas obras que Satanás arquitetou e planejou para realizar nesta madrugada seja repreendido agora pelo sangue de Jesus Cristo. Sai desta casa, sai deste lar, desta família, Satanás. O sangue de Jesus tem poder. E é neste sangue que nós te expulsamos, é neste nome, o nome santo de Jesus Cristo, todas as obras do inferno, seja repreendida e desfeitas pelo sangue do Cordeiro, pelo sangue de Jesus Cristo. Senhor, continua fortalecendo vidas, continua fortalecendo corações, continua derramando da Tua graça, do Teu poder. Senhor Jesus, abençoa os nossos irmãos que estão acompanhando esta oração, ou muitas delas não tiveram força para expressar uma só palavra. Eu peço, Senhor, eu peço que o Senhor possa renovar, restaurar essas vidas, que ainda nesta oração elas possam reconhecer que elas necessitam e precisam e dependem do Senhor para que possam receber a bênção do nosso Deus. Eu te agradeço, no nome de Jesus.
1: Quero saudar os ouvintes de casa com a gloriosa paz do Senhor Jesus. Quem vos saúda é sua irmã em Cristo, Maria Lorena. A palavra do Senhor aberta nos Salmos 40. Esperei com paciência no Senhor, e Ele ouviu o meu clamor. Esperamos na promessa, esperamos a volta de Cristo. Está tão prestes a acontecer, não desanima o ouvinte de casa. Seja firme e constante na presença do Senhor. Oramos ao Senhor. Senhor, meu Deus e meu Pai, aqui estamos mais uma vez na Tua presença. Para te dar graças, graças, graças, Senhor, por mais um dia que passou, meu Pai, por mais uma madrugada que o Senhor nos alcança, pela Tua infinita misericórdia, Pai. Eu te louvo, Jesus querido, pelas bênçãos recebidas, meu Pai. Te damos graças e honras e glória, Senhor, assim como Samuel falou, até aqui o Senhor nos ajudou. Pai, como é maravilhoso saber que o Senhor não nos desampara. Em todos os momentos, Senhor, está com este ouvinte, até mesmo o momento que ele não percebe, mas o Senhor está do lado dele. Pai, abençoa este lar, esta família, abençoa seu trabalho, seu novo dia, seu novo amanhecer, meu Pai. Te damos graças, graças, graças por tudo. Graças pelo Teu grande amor, meu Pai. Graças pelas almas que tomaram a decisão e Te aceitaram como Senhor e Salvador da sua alma nesse dia que passou, meu Pai. Eu te louvo, Jesus querido, por aquela ovelhinha que regressou para seu abrisco, para o rebanho. Pai, nós te louvamos por cada culto, Jesus querido. Nós te louvamos por cada mensagem pregada, por cada clamor que chegou perante o teu trono. Senhor Jesus, nós te louvamos, ó Pai. Queremos te agradecer também, meu Pai, pelo sacrifício do Calvário. Através desse sacrifício é que nós chegamos aos teus pés, ó Pai. Através do sangue derramado lá na cruz do Calvário. que nós temos, Senhor, esta liberdade, esse acesso de entrar agora perante o teu trono, meu Deus. Eu te louvo, Jesus querido, por tantas promessas, por tantas bênçãos, meu Pai. Eu te louvo, Jesus, pelo prover do pão, pelo prover das águas, Senhor. Eu te louvo, Jesus querido, por mais esta oportunidade, meu Pai, entrar no teu santuário e proclamar a tua misericórdia. Pai, perdoa nossos pecados, aquilo que nós te entristecemos, meu Pai, seja por palavra, por obra, meu Pai. Lembra da tua misericórdia e do teu perdão. Perdoa pela tua infinita misericórdia, Pai. Aquela oração, meu Deus, que deixamos de clamar perante o teu trono, mas assim mesmo o Senhor usou de misericórdia e nos deu grande livramento, Pai. Em nome de Jesus eu te suplico agora, livra nossa casa, nossa família, livra, Senhor, aquele lar, meu Pai, e que está em contenda e pelejas terríveis, meu Pai. Repreenda a fúria do diabo, Senhor, Pai, que haja um amanhecer de paz em cada lar, aquela família, meu Deus, que está em contenda. Entenda, Pai, que eles possam se perdoar e reconciliar. Derrama a tua graça soberana, meu Pai. Derrama teu Santo Espírito, meu Deus. Lembra da tua misericórdia. Pai, em nome de Jesus Cristo agora, alcança, Senhor Jesus, a membresia da tua igreja, meu Pai, aonde tiver alguém de joelho dobrado, Senhor, derrama sobre ele a tua misericórdia, derrama a tua graça, teu Santo Espírito, meu Pai, vai derramando teu poder sobrenatural, meu Pai. Traga um grande avivamento, Senhor. Aviva a tua obra, aviva a tua igreja, Pai. Que o avivamento que Abacuque, meu Deus, pela fé ele contemplou, meu Pai, aviva a tua obra no meio do Deus amo, anos e nos notifica, meu Pai, derrama a tua graça soberana, meu Pai, vai derramando do teu Espírito Santo, que haja um avivamento, meu Deus, traga um despertamento espiritual. Ah, Senhor, aquela graça soberana, aquele poder reclama, que o Senhor tem prometido, meu Pai. Lembra que está escrito na tua palavra que nos últimos tempos, Senhor, derramará do seu Espírito sobre toda a carne, meu Pai. Em nome de Jesus, eu te suplico agora, que haja um derramamento pentecostal. Senhor, traga um avivamento sobre a mocidade. Aviva a tua igreja, aviva a tua obra, Pai. Aviva o ministério daquele pastor, daquele presbítero. Aviva aquele diácono, aquele obreiro, aquela obreira. Traga um avivamento sobre a membresia, meu Pai. Aviva a Tua obra, Jesus querido. Eu já posso sentir o calor do Teu Espírito sendo derramado. Vai derramando esta graça soberana. Pai, em nome de Jesus, eu Te suplico. Aviva a Tua obra, meu Deus. Levanta homens e mulheres revestidos de poder, meu Pai, com visão de alma, Jesus querido. Em nome de Jesus, meu Pai, lembra, meu Deus, os indígenas, Senhor, ali no Mato Grosso do Sul, em Manaus, Jesus querido. Vai de encontro dos indígenas, meu Pai. Aviva a Tua obra, traga, Senhor, ao arrependimento pela Tua misericórdia. Vai derramando a Tua graça, Senhor. Vai derramando o Teu poder sobrenatural. Pai, eu creio no Teu grande amor, Jesus querido. Estenda Tuas mãos ensanguentadas, meu Pai. Lembra da Tua misericórdia no Teu grande amor. Em nome de Jesus, alcança agora aquela alma, Senhor Jesus, que está em grande angústia e desespero. Pai, quantos, meu Deus, que já não vê uma saída, não vê, Pai, um novo amanhecer de alegria. Pai, alcança essas almas, supre a necessidade. Pai, lembra que Tu és o provedor de todas as coisas. Provê para eles o pão de cada dia, Pai. Provê para eles, meu Deus, um trabalho digno, meu Pai. Repreenda toda fúria, toda adversidade, todo levante do inimigo, meu Pai. O rica lama tu. Pai celestial, ajuda-nos, Senhor, a vencer as lutas, as batalhas, meu Deus. Alcança aquele leito, meu Pai. Alcança aqueles hospitais, Senhor. Repreenda toda a virose, meu Pai. Repreenda as bactérias, meu Deus. Quantos que estão no vale da sombra da morte, Pai, alcança essas almas pela madrugada. Entra naquele leito, tunirica, clama. Alcança, Senhor, derramando sobre eles a Tua graça, a Tua misericórdia. Repreenda o espírito da morte. Repreenda todo o câncer, Jesus querido. Toda leucemia, todo aneurisma cerebral. Repreenda toda a enfermidade no alto da cabeça, planta dos pés. Senhor, aquela úlcera varicosa, meu Pai, que o médico já falou em amputar a perna. Pai, dá o livramento, Senhor. Repreenda, Pai querido, pelo poder que há na Tua palavra. Repreenda, Pai, aquela enfermidade maligna. Pai, em nome de Jesus Cristo, nós Te suplicamos, meu Deus, levanta a bandeira do livramento, estenda tuas mãos sobre a tua querida igreja. Pai, abençoa a nossa presidente, a irmã Irene Miranda, meu Pai, alcança a tua filha, dê saúde para ela, alcança a cantora Débora, Pai, o pastor Lorival, Senhor, dá saúde para teu filho, Pai, alcança o Davi Neto, Jesus querido, usa nosso presbítero, meu Pai, com grande poder e graça, Senhor, vai de encontro do teu filho. Abençoa ele, a sua querida esposa, abençoa as criancinhas, meu Pai, abençoa o pastor Milton, Senhor, o pastor Fabrício Beata, Jesus querido, o pastor Marcos Magno, meu Pai, o pastor Gério, pastor Wilson e a sua família, Pai, abençoa o nosso Senhor, derrama a tua graça sobre cada um, Pai, presbítero, meu Pai, com grande poder e graça, Senhor, vai no encontro do teu filho. Abençoa ele, a sua querida esposa, abençoa as criancinhas, meu Pai, abençoa o pastor Milton, Senhor, o pastor Fabrício Beata, Jesus querido, o pastor Marcos Magno, meu Pai, o pastor Gério, pastor Wilson e a sua família, Pai, abençoa o nosso Senhor, derrama a tua graça sobre cada um, Pai. Derrama teu Espírito Santo, Jesus querido. Vai derramando esse poder sobrenatural. Pai, nós te pedimos a tua bênção sobre a fundação Reviver, sobre a diretoria da fundação. O pastor Jorge Tenório, vice-presidente, alcança ele, a Maria Cláudia, meu Pai, alcança, Senhor, a Fundação Help, Pai, vai de encontro da irmã Regiane, de toda a diretoria, de cada projeto, Jesus querido, abençoa, meu Pai, os moradores, Senhor, lembra, Pai querido, na água para o sertão, derrama a tua graça, abrindo mais poços, Senhor, suprindo a necessidade, meu Pai, naquelas pobres almas sedentas, meu Deus, Senhor, derrama sobre ele saúde, derrama tua graça, teu poder, meu Pai. Em nome de Jesus, vai de encontro nos asilos da Fundação Reviver, as creches, Senhor, derrama tua graça soberana, Pai, sobre cada trabalhador na tua obra, Pai, guarda os idosos, guarda as crianças, guarda pelo amor do teu grande nome, Senhor, vai derramando teu poder sobre esses projetos. Olha que coisa linda, meu Pai, ver o crescimento da tua igreja. Pai, usa, Senhor, aqueles presbíteros que foram separados e os diáconos, Senhor, ainda contemplamos aquela graça que o Senhor derramou no dia da festa do aniversário da tua igreja. Pai, aviva a tua obra, Senhor, aviva, Pai, eu oro por cada projeto da igreja, eu oro, Senhor, por toda a direção diretoria. Pai, usa, Senhor, a diretoria nas suas decisões. Pai, fala, fala, fala com o teu filho, fala com a tua filha, meu Pai. Eu creio que o Senhor é o administrador da tua obra. Administra a tua igreja, Senhor. Administra pelo poder do teu sangue. Administra a vida de cada um, meu Pai. Como é lindo saber que o Senhor, Ele move todas as coisas, Pai. O Senhor realiza, meu Pai. O Senhor faz o que o homem não pode fazer. O Senhor faz maravilha no meio da igreja. Pai, quando eu olho para um versículo que João Batista falou, na verdade eu batizo com água, mas após mim vem um que batiza com fogo. Senhor, vai derramando este fogo no meio da tua igreja. Batiza com o Espírito Santo. Vai derramando esta graça, Senhor. Vai suprindo a necessidade, meu Pai. Uma igreja cheia do Espírito é uma igreja, Pai querido, feliz sobre a terra, meu Pai. Enche a tua igreja, Senhor. Derrama a tua graça, reclama, se reclama. Derrama teu Espírito, meu Pai. Derrama, reclama, tu me reclama, se reclama. Ai, que coisa mais linda, meu Pai. Abraça aquela alma que chora. Consola aquela viúva, meu Pai. Consola aquele viúvo, meu Deus. Apenas um abraço teu, meu Pai. E eu creio que eles serão consolados. Derrama teu Espírito Santo. Derrama teu poder sobrenatural, meu Pai. Vai derramando, rica lama, tune, rica lama, siriclama. Ai, como é maravilhoso, meu Deus, sentir a tua presença, sentir o teu fogo, Pai, sentir esta graça movendo todas as coisas. Pai, entra em cada setor na tua igreja, Pai. Entra na contabilidade, meu Pai. Abençoa os ofertantes, os dizimistas, Jesus querido. Recompensa cada um, meu Pai. Que haja multiplicação de bênção. Que eles possam contar as maravilhas que o Senhor faz, meu Deus, por serem fiéis. Fiel no dízimo, fiel na oferta alçada, meu Pai. Move, Senhor, move para a tua glória. Confirma, meu Deus, de uma maneira especial. Entra no setor jurídico, meu Pai. Seja o Senhor o justo advogado, o verdadeiro juiz de cada causa. Senhor, eu também peço, Pai, venha divulgar as causas da Fundação Reviver. Venha divulgar as causas da Fundação Help. Pai, venha divulgar cada causa, Senhor. Estenda tuas mãos ensanguentadas. Pai, eu creio que tu és o justo, o fiel, o poderoso Deus. Deus, que pode todas as coisas, Senhor. Supre a necessidade do teu povo, supre a necessidade da tua querida igreja, supre, Senhor, é para a tua glória, Pai. Eu te peço em nome de Jesus agora. A tua misericórdia, o teu grande amor, vai derramando o teu Espírito, Senhor, vai derramando a tua graça, Senhor, derrama, meu Pai, os teus dons, Senhor, conceda, Senhor, as armas poderosas do teu Espírito, meu Pai, para que haja um grande avivamento. Pai, a tua palavra me revela que é para nós buscar os mais excelentes dons do teu Espírito, meu Pai. Derrama a tua graça sobrenatural. Derrama rica lama siriclama. Eu creio, meu Deus, que tu és o justo juiz, o verdadeiro Pai, aquele Deus que tem prazer em derramar com abundância da sua graça. Senhor, derrama mesmo, meu Pai, derrama sobre a mocidade esta graça, Senhor. Pai, usa aqueles jovens, meu Deus, como é lindo ver um jovem cheio do Espírito, como é lindo ver aquela jovem mãe revestida, rica lama tune, rica lama se clama. Confirma mesmo, meu Pai, o derramamento espiritual, confirma tua graça, Senhor, vai derramando do teu Espírito, Pai. Eu creio, meu Pai, lembra da tua promessa, Senhor. Pai, quando o Senhor disse, Jeremias, é só clamar, Jeremias, aleluia. Pai, no momento tão difícil, meu Deus, Senhor, muitas vezes não temos palavras, mas o gemido, a nossa alma, ela geme perante o teu trono, e o gemido chega perante a tua presença. Vai derramando esta graça soberana, meu Pai, vai derramando da tua unção, do teu poder, confirma teu grande milagre, meu Pai, repreenda toda angústia, todo desespero, toda tristeza, toda frustração, Senhor, repreenda pelo poder da tua palavra, joga por terra, meu Deus, porque eu creio que tu és soberano, tu és poderoso, meu Pai, para repreender aquela depressão que está matando aquela pobre alma aos pouquinhos. Pai, aquela pobre criatura já não crê mais em nada, mas o Senhor é poderoso, Pai. Alcança esta alma, Senhor. Levanta ele do pó, meu Pai, levanta seu ânimo, Jesus querido, mostra o valor que ele tem na tua presença, Pai, eu creio, Senhor, que o teu nome será glorificado, Pai, porque tu és maravilhoso, reclama-se e clama. Confirma teu grande milagre, Pai, em nome de Jesus.
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8: Glória a Deus. Cumprimento a todos com a paz do Senhor Jesus. Amém, meus irmãos? Podem aplaudir, pode louvar. Pode exaltar aquele que vive para sempre. Glória a Deus. Levantem as mãos de vocês para os céus. Olha para a pessoa que está do seu lado e dá aquele sorriso e fala: que bom te ver aqui nesta manhã. Fala: Jesus te ama e eu também. Agora pode levantar as mãos. Entrega o seu pedido aqui de oração que nós já vamos orar. Ouvinte, aceite a paz do Senhor. Você que já está ligadinho conosco nesta manhã. Irmãos internautas que já estão acompanhando também esta live. Deus abençoe ricamente a sua vida, a sua casa, a sua família. Compartilhe esta live. Se inscreva aí no canal, tá bem? Se inscreva, ajuda o canal continuar crescendo, porque mais pessoas ouvirão falar de Jesus. E deixe o seu like participando conosco também. Vamos orar, vamos. Tem barulho de glória a Deus nesta manhã? Todos dando glória, glória, glória, glória a Deus. Senhor meu Deus e meu Pai, no nome do Senhor Jesus Cristo, nós queremos te louvar, Senhor, por mais esta oportunidade na tua presença. Obrigado, meu Deus. Senhor, nos deu vida mais um dia. Nós deitamos, nós dormimos e acordamos, porque o Senhor nos sustentou. Se não fosse o Senhor, nós não estaríamos aqui, ó Deus. Senhor, muito obrigado mesmo por tão grande privilégio de poder estar na tua presença mais uma vez. Nós estamos neste momento, ó Deus, apresentando ao Senhor em oração cada vida. Nós estamos apresentando em oração cada lar, cada família. Nós estamos apresentando situações. Nós estamos apresentando causas ao Senhor. Ó Deus Todo-Poderoso, visita nesta manhã este povo, meu Deus. Visita todas as pessoas que estão presentes, aquelas que estão a caminho, estão chegando agora. Visita, Senhor, cada ouvinte, cada pessoa que acompanha pelo rádio essa transmissão. Ó Deus, são pessoas que estão orando conosco agora, pessoas que estão acompanhando esta oração. Visita cada internauta, Senhor. Todas essas pessoas que têm acompanhado, ó Deus, através da internet, através, ó Deus, do canal da nossa igreja. Estende as mãos abençoando a vida desse povo. Senhor da glória, alcança aqueles que estão perto e também aqueles que estão longe, meu Deus. Ó Deus, vai agindo agora em cada causa, nesta causa espiritual, nesta causa material, nesta causa física, para que o teu nome seja glorificado, meu Pai. Ó Deus querido, o Senhor conhece, ó Deus, a necessidade deste homem. O Senhor conhece a necessidade desta mulher. Visita as pessoas também. Ó Deus, que os seus nomes estão escritos aqui nesses pedidos. Vai agindo em cada vida. Vai agindo, ó Deus, neste lar. Vai agindo em meio a esta família. Que o teu nome, Senhor, seja glorificado. Que o teu nome, Senhor, seja exaltado. Traz a salvação, meu Deus. Traz a libertação, traz a cura. Ó, meu Deus e meu Senhor, vai pelejando, Deus, vai pelejando, para que o teu nome possa continuar sendo glorificado. Nós estamos em uma manhã voltada à libertação, e nós já clamamos ao Senhor agora. Senhor, quebra todas as correntes, quebra todas as algemas, coloca vidas em liberdade, meu Deus. Senhor, liberta nesta manhã, transforma, alcança corações, meu Deus. Nós cremos, porque é uma manhã de destruição de fortalezas. Oh, meu Deus, liberta corações, liberta mentes, meu Deus. Destrói aquilo que foi construído ao longo dos anos na vida desta pessoa. Ah, meu Pai, quem sabe aquele pensamento de fracasso, aquele pensamento de derrota. O Senhor é poderoso, meu Deus, para destruir essas fortalezas ainda hoje. Glorifica teu nome, Senhor, em nome de Jesus. Amém. Oh, glória. Quem orou com fé, grita glória a Deus. Vamos aproveitar que nós estamos de pé, vamos ler a Bíblia. Quem tem a Bíblia, grita glória. Aleluia, que privilégio para nós ter a Bíblia, meus irmãos. Ter a carta magna de Deus. Pega a Bíblia aí, Evangelho de Jesus segundo escreveu Lucas. Lucas capítulo 5. E eu vou ler com vocês a partir do versículo de número 24. Glória a Deus. Lucas, capítulo de número 5, versículo de número 24. Glória a Deus. Lucas 5, 24. Ora, para que saibais que o Filho do Homem tem sobre a terra poder de perdoar pecados, disse ao paralítico: eu te digo, levanta-te, toma a tua cama e vai para a tua casa. E levantando-se logo diante deles, e tomando a cama em que estava deitado, foi para a sua casa, glorificando a Deus. E todos ficaram maravilhados e glorificaram a Deus e ficaram cheios de temor, dizendo: hoje vimos prodígios. Levantem as mãos bem altas aos céus, levante a sua Bíblia, gritam comigo: meu Deus, Aqui está a sua palavra, que é fiel e verdadeira. Fala comigo nesta manhã. Pode tomar o vosso assento, guarde a Bíblia com carinho e podem aplaudir o nome de Jesus. Pode louvar com mais alegria. Oh, glória! Queridos irmãos presentes, ouvintes em casa, irmãos internautas, nós acabamos de ler a Bíblia Sagrada aqui em Lucas, capítulo 5. Eu li com vocês o versículo 24, o 25 e o versículo de número 26. Nós vemos aqui um homem sendo colocado diante de Jesus. Reuniram ali os seus amigos, levaram este paralítico até onde Jesus estava, em busca da cura, em busca do milagre. E quando chegaram diante de Jesus, a primeira coisa, as primeiras palavras de Jesus foram: perdoados estão os teus pecados. E depois do perdão, depois da restauração interior, Jesus curou o físico deste homem. Mas, irmãos, olha para cá, por favor. Existem momentos na vida em que o ser humano percebe que seus maiores problemas não podem ser resolvidos por dinheiro. Quando você olha grandes problemas, eles não podem ser resolvidos pela influência, pelo conhecimento que você tem, ou pelo seu esforço próprio. Tem coisas que não tem jeito. Dinheiro não resolve, conhecimento não resolve, o esforço humano não resolve. Há dores que a medicina não alcança. Existem correntes que a força humana não consegue quebrar. E existem também vazios que nada neste mundo consegue preencher. Irmãos, aqui em Lucas 5, nós encontramos um homem exatamente nesta condição, um paralítico carregado por outras pessoas, porque já não possuía forças para caminhar sozinho, ele dependia de alguém. Ele dependia de outras pessoas, a sua limitação era visível, mas a sua maior necessidade estava escondida. Todos olhavam para as suas pernas, Jesus olhou para a sua alma. As pessoas que estavam presentes olharam para a sua enfermidade. Jesus olhou lá dentro e viu o quê? O pecado. Todos naquele momento desejavam o milagre momentâneo, mas Jesus naquele momento estava prestes a realizar uma transformação eterna. Aquele homem chegou diante de Jesus, esperando uma cura, mas ele saiu com muito mais do que uma cura. Aquele homem saiu perdoado, aquele homem saiu restaurado, aquele homem saiu transformado. Pode glorificar, meus irmãos, podem exaltar. Oh, glória a Deus. Então nós vemos que o texto está revelando para nós que Jesus não veio apenas para melhorar a existência humana. Jesus, ele veio para restaurar aquilo que o pecado destruiu. Ele cura o corpo. Ele liberta a alma. E ele transforma completamente a história daqueles que se encontram com ele. Ainda hoje, meus irmãos, existem muitos paralíticos espirituais. Pessoas carregando culpas, traumas, carregando vícios, carregando medos, carregando feridas invisíveis. Pessoas que perderam a esperança de mudança. Porém, meus irmãos, assim como naquele dia lá em Cafarnaum, Cristo Jesus, ele continua demonstrando a sua autoridade sobre tudo aquilo que aprisiona o homem. Nós vemos aqui em Lucas 5, 40, aliás 24, aqui nós vemos um Salvador que vai além da cura física. Ele é o Senhor para quê? Para perdoar pecados. Ele é Senhor para quê? Para quebrar cadeias e conceder uma vida nova, porque onde ele entra, a enfermidade desaparece. Onde ele entra, as cadeias são quebradas. Onde ele entra, os demônios têm que se retirar. Onde ele entra, chega vida abundante. Levanta a mão e vai aplaudindo, levante a mão e vai adorando. Jesus quer mudar a sua história hoje. Aleluia! Ele tem poder para curar o impossível. Irmãos, o paralítico estava totalmente incapacitado. Um homem que não podia caminhar. Um homem que não podia trabalhar. Um homem que não podia chegar sozinho até Jesus. A condição deste homem representava alguém sem forças para mudar a própria realidade. Foi por isso que quando colocaram este homem diante de Jesus, depois de perdoado, Jesus então ordena: levanta-te. Sabe o que é isso? A autoridade do céu invade a impossibilidade humana. Foi ele que criou o corpo. Foi ele que criou o corpo humano. Cada célula do corpo humano. E agora Jesus chega para restaurar aquilo que estava quebrado. Aquilo que havia sido danificado. A palavra levanta-te demonstra uma ação imediata. Nós vemos que não houve fisioterapia, não houve aqui um processo, não houve uma recuperação gradual, houve intervenção sobrenatural. Jesus mandou ele levantar e a enfermidade, a paralisia, desapareceu na mesma hora. Sabe o que ele mostra para nós? Ele é o médico das causas impossíveis. Tem alguém que pode levantar a mão e exaltar o médico dos médicos? Levanta a mão e adora. Levanta a mão e glorifica o nome dele. Aleluia. Isaías 53:4 fala: verdadeiramente ele tomou sobre si as nossas enfermidades, as nossas dores, levou sobre si, e nós o reputamos como aflito, ferido de Deus e oprimido. Mas ele foi ferido pelas nossas transgressões, moído pelas nossas iniquidades. O castigo que nos traz a paz estava sobre ele, e pelas suas pisaduras fomos sarados. Jeremias 32:27. Porventura, olha só, meus queridos irmãos, porventura haveria alguma coisa demasiadamente difícil para mim? No capítulo 13 também de Lucas, no versículo de número 10 em diante, você vai encontrar aí uma mulher encurvada, uma mulher que não conseguia olhar para frente, olhar para cima, a coluna vertebral dela.

Cada passo dessa mulher era uma luta. Cada olhar das pessoas era um lembrete da sua limitação. Quem sabe as pessoas olhavam para ela, já nem lembrava mais o seu nome. Talvez olhavam e falavam: olha, lá vem a mulher encurvada. Já não chamava mais pelo nome. Mas entenda uma coisa, naquele dia, Jesus a viu no meio da multidão. Jesus enxerga esta mulher no meio dos religiosos, no meio da rotina. E Jesus então chamou aquela mulher para perto. Ela não pediu. Essa mulher naquele dia não gritou. A mulher não implorou. Irmãos, porque há dores que nem consegue mais orar. Há sofrimentos que já perderam as palavras. Tem pessoas sofrendo que não gritam mais, não pedem mais socorro, não consegue mais expressar o seu sofrimento. Mas entenda uma coisa, Jesus, ele vê aquelas lágrimas silenciosas. Quando Jesus colocou as mãos sobre ela, algo aconteceu. Pela primeira vez, queridos irmãos, em 18 anos, ela conseguiu olhar para cima. Pela primeira vez em 18 anos, ela contemplou o céu. Ela olhou para o céu. O que prendia ela há quase duas décadas foi quebrado pelo poder das mãos de Jesus. Levanta sua mão bem alta. O que prendia foi quebrado, foi quebrado. Jesus colocou a mão e liberou libertação. Aleluia! Hoje nós olhamos no cotidiano, muitas pessoas não estão fisicamente encurvadas, mas emocionalmente estão curvadas. Não conseguem olhar para a frente, não conseguem olhar para cima. Estão curvadas pelo peso das cobranças, estão curvadas pela ansiedade, estão curvadas pelas dívidas, estão curvadas pelo medo de fracassar, curvadas pela pressão de parecer bem, enquanto estão destruídas por dentro. A verdade é que nós estamos vivendo em uma geração cansada, meus irmãos. Acordam cansadas, vivem conectadas, mas dentro estão vazias. É o que eu sempre falo aqui, estão sorrindo nas redes sociais, mas estão chorando sozinhas. Nós estamos vivendo uma geração que aprendeu a esconder as suas dores atrás da produtividade. Irmãos, nunca houve tantos recursos, nunca houve tanta tecnologia, nunca houve tantas facilidades, mas também nunca houve tanta gente emocionalmente esgotada. Há pessoas que estão presentes fisicamente nos ambientes, mas estão ausentes emocionalmente. Quem sabe sentam-se à mesa da família e estão quebradas do lado de dentro. Estão produzindo, estão trabalhando, estão aí, meus irmãos, cumprindo compromissos, mas estão carregando feridas que ninguém consegue enxergar. Muitos estão cansados.

de lutar contra a ansiedade, contra medo, contra pensamentos que não conseguem mais controlar. Ah, meus irmãos, assim como a mulher encurvada, ela viveu 18 anos naquela condição. Muitas pessoas começam a acreditar que a sua situação não tem mais solução. São pessoas que passam a pensar, eu sempre vou ser assim, o meu casamento não vai mudar, a minha alegria nunca voltará. Mas nós vemos em Marcos 5, guarde esta palavra, em Marcos 5, nós vemos aqui que Jesus continua entrando em cenários considerados irreversíveis. Se você olha e parece não ter solução, não. São pessoas que passam a pensar, eu sempre vou ser assim, o meu casamento não vai mudar, a minha alegria nunca voltará. Mas nós vemos em Marcos 5, guarde esta palavra, em Marcos 5, nós vemos aqui que Jesus continua entrando em cenários considerados irreversíveis. Se você olha e parece não ter solução, Jesus é capaz de entrar e mudar toda a situação. Se você crê, joga a mão para cima e adora. Ele entra e muda a história. Aleluia. Aquilo que os médicos não conseguem explicar, Jesus entra e toca. Aquilo que a psicologia não consegue alcançar, Jesus entra e restaura. Aquilo que os homens declaram perdido, Jesus chega para ressuscitar. Ele continua restaurando sonhos abandonados. Ele continua curando corações quebrados. Ele continua levantando pessoas que já desistiram de si mesmas. Irmãos, Deus continua e Ele costuma restaurar a esperança. E quando a esperança, ela volta, a vida também volta à normalidade. Levanta a mão porque Deus está restaurando a sua esperança aqui hoje. Deus quer fazer você voltar à normalidade da sua vida. Joga a mão para cima e aplaude. Joga a mão para cima e glorifica. Com Ele ainda tem jeito. Com Ele ainda você pode. Essa situação será mudada. Ele tem poder para fazer isso. Aleluia. Ele tem o poder para libertar o interior do homem. Jesus, antes de curar o corpo, Ele declarou: homem, os teus pecados te são perdoados. Ele cura por dentro. Isso aqui escandalizou os escribas. Eles pensavam, quem pode perdoar pecados, senão Deus? Irmãos, e o pensamento deles, em questão de perdão que só Deus pode, eles estavam corretos. É exatamente por isso que Jesus faz essa declaração. Ele está revelando a sua divindade.
Jesus está mostrando para eles: eu sou Deus, eu sou o Senhor, eu sou o soberano. Então o maior problema daquele paralítico não era a deficiência física, era a sua condição espiritual. Porque o pecado, irmãos, ele produz uma paralisia muito mais profunda, porque ele afasta o homem de Deus, ele aprisiona a consciência e ele escraviza a alma. É por isso que Jesus mostra que a libertação, ela começa de dentro para fora. João 8,36, se pois o Filho vos libertar, verdadeiramente sereis livres. Colossenses capítulo 1, versículo 13, o qual nos tirou da potestade das trevas e nos transportou para o reino do Filho do seu amor, em quem temos a redenção pelo sangue, a saber, remissão dos pecados. Romanos 8, 1, agora nenhuma condenação há para os que estão em Cristo Jesus, que não andam segundo a carne, mas segundo o Espírito. Em Cristo Jesus me livrou da lei do pecado e da morte. Queridos irmãos, quando eu falo que ele liberta alguém por dentro, eu lembro de um homem chamado Naamã. No livro de 2 Reis, no capítulo de número 5, nós vemos um homem que era admirado por todos, um general que era respeitado, homem poderoso, um homem influente, um homem bem sucedido, vencedor de batalhas. Mas havia algo escondido debaixo da armadura. O que é que estava escondido? A lepra. Do lado de fora ele parecia forte, mas do lado de dentro ele estava condenado. A armadura escondia sua ferida. A posição que ele tinha escondia a sua dor. O prestígio escondia seu sofrimento. E olha para cá, eu não posso negar em falar que muitas pessoas hoje estão vivendo assim. Aparentemente, do lado de fora, são pessoas fortes. Espiritualmente estão feridas, emocionalmente destruídas. O general Naamã procurou soluções humanas, ele buscou influência, ele buscou recursos, mas a libertação só veio quando ele se humilhou diante da palavra de Deus. Pode aplaudir, pode adorar, pode exaltar. Quando ele se humilha, ele é curado. Ao mergulhar no Jordão, não apenas a sua pele foi restaurada, o seu orgulho foi quebrado, o seu coração foi transformado, o seu interior foi alcançado. Desculpe a minha sinceridade, irmãos. Nós vivemos a era da aparência. As pessoas hoje mostram conquistas, mas escondem crises. Ninguém vai lá nas redes sociais e postam lá uma tragédia, ou o momento que você está triste, o momento que quem sabe houve uma desavença no meio da família.
todos postam lá sorrisos. Conquistas. Pessoas mostram felicidade, mas escondem depressão. Elas mostram prosperidade e estão escondendo falência emocional. O mundo ensina a esconder, mas Jesus ensina a tratar. Uma das maiores crises do nosso tempo não é financeira, não é política, não é social. É a crise espiritual, é a crise da alma. Irmãos, as pessoas nunca tiveram tanta liberdade para fazer o que querem, mas ao mesmo tempo nunca estiveram tão aprisionadas interiormente. Estão presas, amarradas. Eu sempre falo que há prisões que ninguém vê, não tem grades. Aquela prisão da culpa, a prisão da comparação. Tem pessoas que comparam a vida delas com a vida de outras pessoas e isso se torna uma prisão. Prisão do ressentimento, prisão dos traumas, da aprovação das pessoas, prisão da rejeição. Muitos carregam feridas antigas que nunca foram tratadas. Talvez aquelas palavras que você ouviu ainda criança, ainda quando era um adolescente, quando era um jovem. Talvez aquela pessoa que sofreu um abandono, aquela traição que marcou a sua história, aquele fracasso que você nunca conseguiu superar. Irmãos, e sem perceber, passaram a construir toda a vida em torno dessas dores. Quando olhamos para o texto, Jesus sabia que aquele paralítico precisava de algo mais profundo do que uma cura física. Por isso a primeira palavra foi: os teus pecados te são perdoados. Irmão, Jesus estava mostrando que a maior libertação acontece quando o coração é alcançado pela graça. Hoje existe uma geração inteira tentando anestesiar a alma. Alguns usam entretenimento, outros usam o trabalho, outros usam o relacionamento, outros usam as redes sociais, mas nada disso resolve o vazio interior. A verdadeira libertação não acontece quando encontramos distrações para a dor. A verdadeira libertação acontece quando encontramos com Jesus de Nazaré. Levanta a mão bem alta, levanta a mão glorificando. É aí que acontece a verdadeira libertação. Aleluia! Por que que acontece? Porque ele entra em lugares que ninguém consegue entrar. E ele entra para remover a culpa que a terapia não conseguiu apagar. Ele entra para quebrar aquelas correntes que estão invisíveis. Somente ele consegue transformar uma história marcada por sofrimento em um testemunho do seu poder. Você crê que ele tem poder de mudar a sua história? Você crê que ele pode escrever uma nova história da sua vida? Você crê que a trajetória de sofrimento pode se tornar testemunho da graça de Deus?
Levanta a mão então e aplaude a Ele com uma alegria, que Ele tem este poder. Ele tem este poder. Ele tem este poder. Oh, glória. Ele tem poder para dar vida nova. Talvez você está aqui nesta manhã, em casa, e está falando assim: eu gostaria tanto de ter uma nova vida. Eu gostaria tanto de viver uma nova história. Nós vemos que este homem, após ser perdoado, após ser curado, o homem faz algo extraordinário. Ele foi para a sua casa glorificando a Deus. Ele não voltou a ser apenas um ex-paralítico. Ele voltou como um adorador. O milagre não terminou quando ele andou. O milagre terminou quando ele passou a viver para glorificar o nome do Senhor. Além de Deus te curar aqui hoje, além dele perdoar os seus pecados, você vai viver em novidade de vida na presença dele. Você vai voltar para casa hoje adorando. Você vai voltar para casa hoje glorificando. Levanta a mão, adora. Levanta a mão e glorifica. Você vai sair daqui hoje adorando. Aleluia. A nova vida é a evidência do encontro verdadeiro com Jesus. O homem entrou naquela casa carregado, mas ele saiu carregando. Ele entrou dependente, mas ele saiu dali restaurado. Um homem que chegou, entrou sem perspectivas e saiu dali com propósito. Sabe o que é isso? Transformação. Em Efésios 2:12, naquele tempo estáveis sem Cristo, separados da comunidade de Israel e estranhos ao concerto da promessa, não tendo esperança, sem Deus no mundo, mas agora em Cristo Jesus, vós que antes estáveis longe, já pelo sangue de Cristo chegastes perto. Que coisa linda, meus irmãos. Está entendendo a mudança? 1 Pedro 2:9, vós sois a geração eleita, o sacerdócio real, a nação santa, o povo adquirido, para que anuncieis as virtudes daquele que vos chamou das trevas para a maravilhosa luz. Está entendendo de que forma que Deus quer que você saia daqui hoje? Ele quer te transportar das trevas para a luz. Ele quer que você saia daqui hoje sendo chamado de geração eleita, de sacerdócio real, nação santa, povo adquirido. Para anunciar as virtudes daquele que te chamou das trevas para a luz. Ou seja, ele quer mudar a sua história. No livro de 2 Samuel, no capítulo de número 9, nós vemos aqui algo extraordinário que aconteceu na vida de um homem chamado Mefibosete. Mefibosete nasceu príncipe,
Mas ele cresceu, meus irmãos, marcado pela tragédia. O seu pai morreu, o seu avô morreu. Na fuga, a ama, a mulher que cuidava dele, deixa ele cair e ainda prejudica suas pernas. Ficou aleijado dos pés. E sabe para onde foi? Foi viver em Lodebar. Imagina o crescimento desse menino. Ele era príncipe por excelência. Pai morto, avô morto, agora aleijado, manco dos pés, desamparado, vivendo em Lodebar de favor. Se você pesquisar a passagem, Lodebar é um lugar que não nasce nada, não produz nada. Lugar de esquecimento. Lugar de esterilidade, lugar de abandono, lugar de esquecimento. Ali vivia um homem derrotado pelas circunstâncias. Só que teve um dia, meus irmãos, que o rei Davi mandou chamá-lo. E quando ele chega no palácio, ele imaginava que seria julgado. Eu vim agora para morrer também. Vão me matar. Mas quando ele chega, ele encontra graça. Ele encontra misericórdia. Ele encontra restauração. Davi devolveu para ele todas as terras do pai, todas as terras do seu avô, restaurou a sua dignidade. Davi mudou o endereço de Mefibosete, mudou agora a sua posição e mudou também o seu futuro. E sabe o que o rei declarou para ele? Comerás pão continuamente à minha mesa. Irmãos, o homem agora de Lodebar tornou-se morador de onde? Do palácio real. É isso que a igreja precisa entender. Que quando a graça de Deus alcança alguém, ela não muda apenas a condição, ela muda a identidade. Tem alguém aqui que já foi alcançado por esta graça? Levanta a mão então e vai aplaudindo. Foi mudança, mudança de endereço, mudança de identidade. Glorifica o nome deste Deus. A minha mesa, irmãos, o homem agora de Lodebar tornou-se morador de onde? Do palácio real. É isso que a igreja precisa entender, que quando a graça de Deus alcança alguém, ela não muda apenas a condição, ela muda a identidade. Tem alguém aqui que já foi alcançado por esta graça? Levanta a mão então e vai aplaudindo. Foi mudança, mudança de endereço, mudança de identidade. Glorifica o nome deste Deus. Oh, aleluia. Eu sei que estou falando com muitas pessoas que quem sabe vivem os seus próprios Lodebares. Estão vivendo presos ao que fizeram. Talvez vivendo presos ao sofrimento. Quem sabe estão presos aos erros do passado. Talvez aqueles rótulos que receberam. Quem sabe você já ouviu alguém falando: ei, você é um fracassado, você errou na vida. Não tem jeito mais para você. Você é incapaz. Você é uma pessoa sem futuro. Quem sabe são rótulos que colocaram em você. A sociedade rotula. Mas guarda isso. Jesus
restaura. Oh glória, a sociedade lembra quem você foi. Jesus revela quem você pode ser. Oh meus irmãos, joga a mão para cima e glorifica o nome dele, por favor. Por favor, viva aquilo que Deus tem para você. Viva aquilo que Jesus, ele pode fazer na sua vida aqui hoje. Levanta a mão adorando a ele, levanta a mão glorificando o nome dele. Aleluia! O maior engano da nossa geração é acreditar que uma mudança externa pode resolver um problema interno. Hoje as pessoas mudam de cidade, as pessoas mudam de emprego, mudam de relacionamento, mudam de aparência. Um dia a gente olha para uma pessoa, ela está de um jeito, amanhã está do outro. Elas conseguem mudar a aparência, mudam de rotina, mas olha para cá, continuam carregando o mesmo coração. Vocês conseguem entender isso? As pessoas querem resolver problemas internos mudando o externo, o coração é o mesmo. Por isso, meus irmãos, muitos descobrem que, mesmo depois de conquistar aquilo que sonhavam, continuam vazios. Porque o problema nunca esteve nas circunstâncias, o problema estava na alma. E entenda uma coisa nesta manhã, o Evangelho não oferece apenas uma melhora de vida, o Evangelho oferece vida nova. Mefibosete, quando olhamos para a vida dele, ele continuou sim com as suas limitações físicas, mas nunca mais ele viveu como rejeitado, porque a sua identidade mudou. Irmãos, é exatamente isso que Jesus faz na vida do ser humano. Talvez eu esteja falando nesta manhã com alguém que carregue algumas cicatrizes. Quem sabe você carrega lembranças que continuam existindo na sua vida, talvez aquelas lutas que ainda estejam presentes. Entenda uma coisa, quando Jesus encontra alguém, transforma alguém, essas coisas não podem definir mais a sua vida, porque nele agora você é herdeiro, nele

transformada. Levanta a mão e vai adorando, vai glorificando, vai exaltando. Aleluia. Eu sei que tem muitas pessoas, irmãos, que estão construindo a sua identidade em traumas, em diagnósticos, em fracassos, em opiniões alheias. O mundo olha para você e fala: você é aquilo que aconteceu com você. E é onde tem os rótulos, é onde vem as opiniões alheias. Mas Jesus, ele fala: você é aquilo que eu transformei em você. Irmãos, porque quem experimenta uma verdadeira transformação não vive mais exaltado pela sua dor, não vive mais para exaltar a sua dor. Quem teve essa verdadeira experiência de ter encontrado com Jesus, ele vive para exaltar aquele que o transformou. Quem está aqui para exaltar o nome de Jesus, levanta a mão, aquele que te deu vida nova, aquele que mudou a sua história, aquele que mudou o seu viver. Você vive agora para ele, você vive agora para adorar o nome dele. Oh glória, ele mudou a sua história. Oh aleluia. Eu já vou encerrar. O paralítico, ele é o retrato de toda a humanidade, sem forças para salvar-se, incapaz de chegar a Deus por si mesma. Mas Jesus veio ao nosso encontro, e ele foi para a cruz, e levou todos os nossos pecados. Na ressurreição ele venceu a morte, venceu o diabo, venceu o inferno. E hoje ele continua dizendo: levanta-te. Porque a cruz oferece perdão para o culpado. A cruz oferece libertação para o preso. A cruz oferece vida nova para o perdido. Levanta a sua mão e receba os benefícios da cruz aqui nesta manhã. Receba perdão, receba libertação, receba vida nova. Aplaude a ele, louve a ele. Hoje, nesta manhã, ele oferece perdão, ele oferece libertação, ele te oferece vida nova. Aleluia! Naquela casa, 3 milagres aconteceram. Jesus curou o corpo, Jesus libertou a alma, e Jesus transformou a vida daquele homem. E foi por isso que o povo gritou, o povo dizia: hoje vimos maravilhas. E ainda hoje, irmãos, continuamos vendo maravilhas quando Cristo Jesus entra em cena. Ele ainda cura o impossível. Ele ainda liberta o cativo. Ele ainda dá vida nova ao pecador. E você pode observar que a maior prova de que Jesus passou pela vida de alguém não é apenas pela cura que ela recebeu, não é apenas pela libertação que ela experimentou, mas a nova vida que ela passou a viver para a glória do nome de Jesus. É pela vida que você vive, que você sabe: Jesus passou em minha vida e mudou a minha história.
Levanta a mão glorificando. Onde ele passa, ele muda.

0: Aleluia! Deus abençoe vocês, irmãos. Que o Espírito Santo prossiga falando melhor em cada coração. Eu quero convidar algumas pessoas a saírem do seu lugar e caminhar à frente desse púlpito. Jesus quer passar na sua vida hoje. Além dele te curar, além dele te libertar, ele quer te dar vida nova. Eu quero convidar você que quer viver em novidade de vida a partir de hoje. Eu quero te convidar a ter um encontro com Jesus nesta manhã. Sai do seu lugar e vem aqui na frente. Fala: Jesus, eu vim aqui para ser curado. Eu vim aqui para ser liberto, mas Jesus te oferece mais. Jesus quer te dar vida nova a partir de hoje. Sai do seu lugar e vem para cá. Vem aceitar a Jesus. Vem reconciliar com Jesus nesta manhã. Vem receber vida nova nesta manhã. Sai do seu lugar. Jesus vai falar com você agora. Perdoados te são os teus pecados. Ele vai curar você por dentro. Ele vai te perdoar nesta manhã. E após o perdão, ele vai curar sua enfermidade. Após o perdão, ele vai te libertar. Após o perdão, você vai viver em novidade de vida. Sai do seu lugar e vem aqui para a frente. Aproveitem essa oportunidade. Venham ter encontro com Jesus nesta manhã. Ouvinte, aceite a Jesus agora. Irmãos internautas que me acompanham nesta live, aceitem a Jesus agora nesta manhã. Ele quer mudar a sua história. Ele quer te dar vida nova nesta manhã. Eu vou aguardar, porque eu vejo mais pessoas vindo no corredor da igreja. Que coisa linda. Pessoas tendo encontro com Jesus nesta manhã. Pessoas tendo encontro com Jesus nesta manhã. E o diabo fica desesperado, ouvinte. Porque almas estão se rendendo a Cristo. Oh, glória. Almas estão se rendendo a Cristo. Sai dele, Satanás. Sai, em nome de Jesus. Isso, fica tranquilo. Jesus está te resgatando também. Vem para a frente. Vem aceitar a Jesus nesta manhã. Venham ter encontro com Jesus aqui nesta manhã. Ele mudou a história deste paralítico. E ele quer mudar a sua história nesta manhã também. Aleluia. Jesus quer te perdoar. Jesus quer te libertar. Jesus quer te curar. Ele quer te dar vida nova. Oh, aleluia. Levantem as mãos de vocês para os céus. Nós vamos fazer a oração da confissão. Levantem as duas mãos agora. Levantem as mãos. Isso, chega ela aqui na frente. É momento de confissão. Deixa a irmã aceitar a Cristo. Isso, chega para cá. Nós vamos agora fazer a oração da confissão. Que coisa linda, ouvinte. Quantas pessoas, irmãos internautas, quantas pessoas entregando a vida para Jesus nesta manhã. Levantem as mãos de vocês bem altas para os céus. Repitam comigo essas palavras: Senhor Jesus, eu te aceito como Senhor e Salvador da minha alma. Perdoa os meus pecados, escreve o meu nome no livro da vida para o dia da tua vinda. Amém. Vamos orar por essas pessoas. Senhor meu Deus e Pai, no nome de Jesus, nós entregamos essas almas nas mãos do Senhor. Pessoas que ouviram a palavra, abriram o coração e vieram à frente, ó Deus, rendidas aos teus pés. Senhor, o Senhor já liberou o perdão. Se tem pessoas ainda enfermas, cura. Se tem pessoas ainda oprimidas, liberta, Senhor. Completa a obra na vida dessas pessoas nesta manhã, no nome de Jesus. Amém. Olhem para cá, por favor. Parabéns para vocês que tomaram esta decisão. Vão aqui à minha direita. Pastor Greg está aqui com a equipe. vai falar com vocês. Daqui a pouco vocês vão retornar para os seus lugares, tá bem? Sintam-se abraçados por Jesus e por esta igreja tão abençoada, a igreja Deus e Amor. Quem se alegra por essas almas se renderem ao Senhor, levanta a mão glorificando. Levanta a mão e grita glória, meus irmãos. Desde o dia em que aceitei Jesus, canta com alegria.
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0: Irmãos internautas, domingo, neste mesmo horário, 9 da manhã, eu estarei de volta com vocês. Venham participar da campanha da restituição.
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7: Orem no Espírito em todas as ocasiões, com toda oração e súplica. 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

0: Deus abençoe, ouvintes, o seu lar, Deus abençoe a sua querida e amada família. Passando aqui para orar por todos vocês que têm contribuído a cada dia com esta obra social, a Fundação Reviver, todas as quintas-feiras em três horários, 9, 15 e também no horário das 18 horas, nós temos aqui esse culto especial. É um culto voltado à obra social da nossa Igreja Deus e Amor. Os cultos são realizados para Deus abençoar a vida espiritual, mas nós também falamos da obra social. A igreja tem assistido muitas famílias constantemente, famílias carentes, famílias necessitadas, e eu já quero neste momento orar por você. Você que tem estado conosco aqui a cada quinta-feira, você que tem contribuído com esta obra social. Eu já quero pedir a Deus para te abençoar.
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0: Senhor, meu Deus e meu Pai, é no nome do Senhor Jesus Cristo, nós estamos aqui diante da Tua presença mais uma vez. E neste momento, ó Deus, eu quero apresentar ao Senhor cada quinta-feira, onde os cultos da Fundação Reviver têm sido realizados. No horário das 9 da manhã, às 15, e também no horário das 18 horas, Senhor. Eu quero pedir ao Senhor que continua utilizando a vida das Tuas servas, ó Deus, que tem sido instrumentos de bênçãos para a vida das pessoas. Eu quero apresentar ao Senhor todas as pessoas que têm estado presentes conosco a cada quinta-feira, meu Pai. Meu Deus e meu Senhor, continue abençoando o povo que tem contribuído, as pessoas que têm ajudado nesta obra social, pessoas que entenderam, ó Deus, que têm recebido bênçãos do Senhor e também são portadoras da bênção do Senhor. Meu Deus, pessoas que têm contribuído com as suas ofertas, pessoas que têm contribuído com roupas, calçados, com alimentos, pessoas, meu Deus, que tem amor em seus corações e tem socorrido famílias necessitadas. Eu quero pedir ao Senhor, ó Pai, que entra neste lar agora, ó Deus, abençoando ainda mais. Senhor, que haja bonança, que haja multiplicação. Continua mantendo essa dispensa cheia. Continua abençoando esta conta bancária que tem contribuído, Senhor. Continue abençoando também a saúde desta pessoa, o trabalho, o seu salário, porque, meu Deus, quanto mais o Senhor abençoar, essas pessoas vão abençoar outras pessoas também. Meu Deus e meu Pai, continua mesmo abençoando, ó Deus, esses contribuintes de forma, meu Deus, extraordinária, porque essas pessoas têm ajudado esta obra social. Senhor, é o que eu te peço e também te agradeço, no nome de Jesus. Olha, ouvintes, Deus continue abençoando ricamente a sua vida. Você que tem contribuído sempre com esta obra social, pode ter certeza, Deus nunca vai te desamparar. Quero deixar o endereço aqui da nossa Igreja Deus e Amor, para você participar conosco a cada quinta-feira desses cultos da Fundação Reviver. Rua Senador Pompeu, número 27, bem aqui no centro do Rio de Janeiro. Vem para cá participar conosco e pode ter certeza, você não sairá desse culto de mãos vazias.

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2: Neste momento eu quero fazer um convite especial a todos vocês para estarem presentes conosco nesta sexta-feira, dia 10 agora de julho. 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Eu quero fazer um convite especial a todos. No horário das 9 da manhã, vai estar conosco o presbítero Renato, vindo da Estadual de Campo Grande. Ele mesmo vai estar conosco nesta manhã, pregando a palavra do nosso Deus.
3: Em Mateus capítulo 9, 19 ao 22, Mateus também narra a determinação de uma mulher que havia um fluxo de sangue há 12 anos, e pela sua determinação e pela sua fé, ela clamou, ela insistiu, ela perseverou e alcançou.

0: A presença de Deus tem sido notória conosco a cada sexta-feira. Deus tem se manifestado e o nome dele tem sido glorificado no nosso meio. Nós vamos acompanhar para você entender as pessoas testemunhando milagres, libertações nesta campanha de sexta-feira.
1: Irmã Francisca, por que choras?
2: Eu tô chorando porque a dor já tem mais de 3 anos. Meu Deus. Médico falou que vai operar lá no hino. Mas... e eu não consigo. Hoje eu vim até um pouco mais tarde, né? E eu pedi também pro pastor.
1: Há mais de 3 anos que a senhora vem sofrendo com esse problema nos ossos das suas pernas. Tem dia que a senhora não aguenta nem andar.
2: Eu fiquei 15 dias parada em casa.
1: 15 dias paralisada em casa, mas hoje, amados e queridos ouvintes, ela está aqui, Deus revelou e Deus já está curando para a glória de Deus. Ô, minha irmã, a senhora crê que um milagre já aconteceu?
2: Acredito, eu creio no poder de Deus.
3: Queima tudo mal.
1: 3 anos sofrendo, mas agora já testifica que um milagre já aconteceu. Quem dá glórias ao nome do Senhor Jesus? Quem dá glórias ao nome do Senhor Jesus? Minha irmã, a senhora crê?
2: Creio.
1: Que um milagre de Deus já chegou na tua vida
2: já
1: agora.
2: Chegou na minha vida agora.
1: Então diga,
2: eu estou
1: curada
2: para a glória
1: do Senhor. Pode dar glória a Deus, está curada, dá glória a Deus.
0: Você não pode ficar de fora. Conhece pessoas, ouvinte, que está sofrendo, pessoas que já não sabem mais o que fazer, desesperadas, as portas estão fechadas, problemas na família. Convida esta pessoa para estar conosco nesta sexta-feira, 7, 9, 11, 13, 15 e também no horário das 19 horas. Venham participar conosco, Rua Senador Pompeu, número 27, aqui no centro do Rio de Janeiro. Yeah.

0: momento eu quero falar com toda a membresia aqui da nossa sede estadual da Senador Pompeu. Atenção, será neste dia 11, dia 11 agora de julho, e também no dia 12, a Santa Ceia do Senhor Jesus Cristo. Lembrando que no dia 11, no sábado, no horário das 9 da manhã, presbítero Apolo Alexandre vai estar com vocês na celebração da Santa Ceia do Senhor Jesus Cristo. E no domingo, no horário das 7, 9, 11, às 15 e também no horário das 18 horas, a celebração da Ceia do Senhor Jesus Cristo. Às 7 da manhã, vai estar com vocês o diácono Márcio Mendes, pregando a palavra de Deus, uma equipe de presbíteros auxiliando na ministração da ceia. E no horário das 9 da manhã, presbítero Apolo Alexandre vai pregar, vai ministrar a ceia do Senhor. Às 11 da manhã, o presbítero Cleito vai estar com vocês também. E olha, meus irmãos, convoca aí toda a família para participar da ceia neste sábado e neste domingo, dia 11 agora de julho, e também no dia 12, Santa Ceia do Senhor Jesus Cristo.
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0: Deus abençoe, ouvintes, neste momento.

0: chamado Jaaziel. Jaaziel, cheio do Espírito Santo, trouxe a resposta de Deus para Josafá, dizendo: Josafá, Deus acabou de me dar uma revelação agora, Deus acabou de me dar uma profecia agora, eis que Deus manda te dizer que nessa peleja não tereis que pelejar, parai e veja o grande livramento para com Judá e Jerusalém. Deus já entrou na guerra, Deus já entrou na guerra, Deus já entrou na guerra, Deus já entrou na guerra. Meu irmão, Deus te trouxe aqui para dizer: fica tranquilo que eu já entrei nessa batalha hoje, nessa batalha hoje, nessa batalha hoje.
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2: A mão de Deus tem se movido no nosso meio aos domingos. Que coisa tremenda! Vidas sendo libertas, vidas sendo restituídas, restauradas pelo poder de Deus. As pessoas têm testemunhado, ouvinte. As pessoas têm contado a bênção. Nós vamos acompanhar agora, porque as pessoas saem de casa, ouve a palavra, recebe a oração da igreja e, claro, essas pessoas vão testemunhar. Aumente o volume do seu rádio e vamos acompanhar o que Deus vem realizando nesta campanha da restituição.
3: Pode dar glória a Deus. Pastor Apolo, libertação total na campanha. Aqui está o nosso irmão, 46 anos no vício do cigarro. Semana passada, no propósito com Deus, ele perdeu completamente o desejo de fumar e hoje completamente liberto para a glória de Deus.
4: Meu Deus, seu nome, meu irmão?
5: Almir.
4: Quanto tempo no vício?
5: 46 anos.
4: Vício de quê?
5: Do cigarro.
4: 46 anos?
5: Eu vim na campanha, fiz um propósito com Deus, eu larguei o cigarro, não fumei mais até hoje, e glória a Deus, não vou fumar nunca mais.
4: E nunca mais vai fumar em nome glória de Jesus.
2: A presença de Deus tem sido notória no decorrer desta campanha. Deus está operando aos domingos. Você não vai ficar de fora. Eu sempre costumo falar, ficar de fora é perder as bênçãos de Deus. Venham para cá, Deus quer restituir o que você perdeu. Eu sei que eu falo com pessoas que ao longo dos dias, dos meses e até anos, você vem sofrendo perdas na sua vida. Talvez a saúde, talvez a família, quem sabe os seus bens. Mas você vai estar neste domingo diante de um Deus que é poderoso para restituir na sua vida. Rua Senador Pompeu, número 27, aqui no centro do Rio de Janeiro.
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2: Ouvintes, aceite a paz de nosso Senhor e Salvador Jesus Cristo. Quem tem o imenso prazer de falar com vocês é o seu irmão em Cristo, Pastor Antônio dos Santos. Neste momento eu quero fazer uma oração especial por você, que é um dizimista fiel da casa de Deus. Eu sei que você já entendeu quão importante é em ser um dizimista da casa de Deus. Você já entendeu que o dízimo não é uma taxa ou uma obrigação, mas é uma manifestação, sim, da nossa fé e a nossa gratidão a Deus por tudo que Ele tem nos dado, por tudo que Ele tem feito por nós. Você que é um dizimista, você tem expressado o seu amor a Deus e também aos irmãos em partilhar aí a sua contribuição para a manutenção da casa do nosso Deus. Você sabe, o dízimo, ele ajuda a sustentar a igreja em todos os seus âmbitos, na obra missionária, na obra social, auxiliando aqueles que são necessitados. Você já entendeu isso e você tem

0: vivido debaixo das promessas do nosso Deus. O Senhor diz, né, através do profeta Malaquias: trazei os dízimos à casa do tesouro para que haja mantimento. E o Senhor nos dá o direito: depois fazei prova de mim, diz o Senhor. E olha, ele vai abrir a janela dos céus e vai derramar bênçãos gigantes sobre a sua vida. E outra coisa, ouvinte, o devorador não pode tocar nos seus bens, não pode roubar a sua prosperidade. Deus garante ao dizimista fiel a proteção dos seus bens, a proteção dos seus patrimônios. Eu vou citar alguns nomes agora, porque eu quero orar por você, que é um dizimista fiel da casa do nosso Deus.
1: Não esqueça dos dízimos,
0: O nosso irmão José de Andrade, Márcio Antônio, Marina Aparecida, Shirley Gomes, Israel Soares, Elza Maria, José Pedro, Nilza Maria, Selma Fernandes, Wilmar da Silva, Maria da Penha, Almerinda Amélia, Neuza Moreira, Maria Luísa, Maria Trindade, Eva Maria, Geraldo César, Sandra Maria, Vanide Mendes, Ana Paula, Mário Antônio, Paulo Pires, Araci Santos, Paulo Roberto, Silvano de Azevedo, Maria José Machado, Celso Santiago, Paulo Lima, Jorge Gomes, Walter Maia, Bruno Rodrigues, Ruth Ferreira, Vera Lúcia, Gi Elaine, Miguel Aleixo, Raimunda Silva, Maria Cristina, Roberto Carlos, Maria de Lourdes, Maria Lúcia, Sérgio Paulo, Joyce da Conceição, Ana Maria e Isabel Torres. Nós vamos agora orar por todas essas pessoas que são dizimistas fiéis da casa do nosso Deus.
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0: Senhor meu Deus e meu Pai, é no nome do Senhor Jesus Cristo nós te damos graças neste momento. Nós te louvamos, Senhor, pela oportunidade de estar aqui agora diante da tua presença com muitos ouvintes que estão agora acompanhando esta programação. Quem sabe pessoas que dobraram seus joelhos e estão orando comigo agora. Eu quero apresentar ao Senhor, meu Deus, essas listas de nomes, ó Deus, de pessoas que são dizimistas fiéis. Os nomes que foram citados aqui dentro desta programação, meu Deus, visita cada uma delas. Visita, Senhor, cada homem, cada mulher. Visita neste momento cada dizimista fiel da obra do Senhor. Ó Deus, são pessoas fiéis, são pessoas tementes ao Senhor, que tudo que o Senhor tem dado a elas, elas têm separado a décima parte e têm entregado na livraria da tua casa. Algumas pessoas têm contribuído de forma digital, através do seu Pix, de uma transferência bancária, mas têm sido fiéis, ó Deus. Eu quero neste momento apresentar cada vida ao Senhor. Continue abençoando o trabalho das mãos desse dizimista fiel, garantindo a proteção dos seus bens, do seu patrimônio. E eu tenho certeza, Senhor, que o devorador não poderá roubar a prosperidade desse dizimista fiel. Meu Deus e meu Pai, prospera mesmo esta vida, ó Deus, prosperando em todos os âmbitos da sua vida, dando saúde, abrindo portas que estão fechadas, abrindo portas onde não tem portas, ó Deus, e esse dizimista fiel possa viver as promessas do Senhor, ó Deus, e possa ser um portador das bênçãos do Senhor. É o que eu te peço, ó Deus, e também te agradeço no nome de Jesus.

0: Ouvintes, você pode ter certeza, você que tem contribuído na obra de Deus, não é por acaso. É um privilégio contribuir e também um privilégio de ser um portador das bênçãos de Deus na sua vida. Cada dizimista fiel tem vivido a sua experiência com Deus. E nós vamos acompanhar isso agora. Pessoas que são dizimistas testemunhando milagres, testemunhando vitórias de Deus em suas vidas.
1: Elza, eu quando não era dizimista, a minha casa era uma miséria. Eu ganhava o dinheiro, recebia o pagamento, quando era daqui uma semana não tinha mais nada. Vivia comprando fiado na venda e essa vida de miséria. E depois disso que eu passei a ser dizimista, o Senhor tem abençoado minha casa, não tem deixado faltar nada. Eu vinha tomando emprestado, hoje eu empresto. A minha família às vezes me pedia algum dinheiro emprestado na minha casa, eu tenho para dar, ajudo a pessoas da minha família. Todos os empregos que eu saía, a firma falia, fechava. Depois que passei a dizimista, ser dizimista, o Senhor preparou um emprego para mim, saí de lá aposentada. E quando aposentei, o INSS ficou devendo 8 meses, ele pagou 5, ficou com 3. As pessoas falaram, põe na justiça. Eu deixei quieto, entreguei na mão do Senhor. Daqui 2 meses, os 3 meses veio com juros e correção monetária. Eu moro na Vila Formosa, na Rua Fábio, 224.
0: Aumenta o teu mantimento e toda a tua vida. Deus continue te abençoando, ouvintes. Tenha certeza que Deus já te abençoou neste momento e continua sendo fiel a Deus, um dizimista fiel, porque as promessas de Deus se cumprirão na sua vida e você vai continuar sendo um portador da bênção de Deus. Que Deus te abençoe. Nós estaremos aqui constantemente orando por todos vocês.

0: Sou dizimista, porque o dízimo é santo. Sou dizimista, porque quero ser participante das grandes bênçãos de Deus. Sou dizimista, porque amo a obra de Deus na face da terra. Sou dizimista, porque senão ficarei com dívidas para com Deus. Sou dizimista, porque Deus é dono de tudo. Sou dizimista, porque eu mesmo vou gozá-lo na casa de Deus. Sou dizimista, porque mais bem-aventurado é dar do que receber. Sou dizimista, porque Deus ama quem dá com alegria. Sou dizimista, porque tudo vem das mãos de Deus. Sou dizimista, porque não sou avarento. Sou dizimista, porque meu rico tesouro está no céu. Sou dizimista, porque tudo o que eu peço, recebo. Sou dizimista, porque obedeço às leis de Deus. Sou dizimista, porque a bênção do Senhor é que enriquece. Sou dizimista, porque para cada lei Deus promete recompensa. Sou dizimista, porque receberei de Deus com a mesma medida. Sou dizimista, porque os pensamentos de Deus são mais altos. Sou dizimista, porque Deus diz: fazei prova de mim. Sou dizimista, porque Deus me escolheu e me nomeou. Sou dizimista, porque a minha descendência não mendiga o pão. Sou dizimista, porque meu salário não será posto em saco furado. Sou dizimista, porque a minha responsabilidade é o sustento da igreja. Sou dizimista, porque quero ter a consciência tranquila. Sou dizimista, porque tudo o que o homem plantar, isso ceifará. Sou dizimista, porque Deus suprirá todas as minhas necessidades.
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2: Meu nome é Davi. Eu moro na rua Valdomiro Gonzaga da Silva, no Itaim Paulista, e quero falar aquilo que o Senhor Jesus fez na minha vida. Louvado seja Deus! Eu era um jovem que não obedecia à minha mãe e também fazia todo tipo de coisa errada. Fumava maconha, bebia, cheguei a fumar cigarro. E entalei com a fumaça e de lá pra cá a minha vida foi uma destruição, sofrendo com falta de ar e na desobediência. Aí toda noite eu pedia a Deus, sentar na porta da minha casa e ficar olhando pro céu, chorando, pedindo a Jesus pra me libertar. Aleluia! Toda noite olhava pro céu e dizia: Jesus, me liberta, Senhor. E aí, quando foi um certo dia, tava eu e um jovem na porta da minha casa. Aí passou 13 irmãs. Aí veio até nós e fez o convite a gente pra ir na igreja. Aí o jovem falou: a gente vai. Aí eu dormi, né? Aí quando foi no outro dia, me deu aquele desejo, aquela sede tão grande de ir pra igreja. Aleluia, foi Jesus tocando no meu coração. Aí chegou lá, eu fui. Aí quando eu sentei lá no fundo, não conhecia nem o irmão que estava pregando a palavra. De repente, Deus começou a falar com ele tudo o que estava acontecendo na minha vida. E Deus estava me dando a oportunidade naquela noite. E eu ali, quieto, chorando. E o irmão pregava e Deus usava para falar comigo. E o irmão falou: tem um irmão aqui que Deus está dando a oportunidade nesta noite. E eu querendo levantar do banco e as pernas não queria levantar. Aí eu falei: meu Deus, eu quero aceitar Jesus, porque o Senhor tá falando é comigo. Aí de repente me deu aquela força que eu levantei. Quando eu olhei, eu já tava lá na frente, o irmão fez a oração por mim. Louvado seja Deus. Eu tenho pra dizer que Jesus, ele é bom, ele é misericordioso. Assim como ele teve misericórdia de mim, ele tem misericórdia de você também. E eu agradeço a oportunidade. Que Deus abençoe cada um dos irmãos, em nome de Jesus, você também, ouvinte, em nome de Jesus.

Jean Felipe, estou aqui contando meu testemunho. Com 15 anos eu me envolvi no mundo do crime, sempre sendo iludido pelo inimigo. Eu conheci a droga, eu comecei a usar todos os tipos de droga. Eu estava levando a minha vida e a vida da minha família para o abismo, sendo iludido por Satanás, sempre o inimigo iludindo a minha vida, fazendo atos errados, fazendo as coisas que saciava a minha carne. Eu achava que aquilo eu seria feliz. Eu andava 10 passos para frente e 20 para trás. Todas as vezes que eu fazia as coisas erradas, que prejudicava o próximo, eu voltava para trás e sempre aquilo ia acarretando problemas em minha vida. Tive livramento de bala perdida, tive livramento de ir preso 3 vezes, tive o escape de ser morto. Todas as vezes que eu fazia algo que desagradava aos olhos de Deus ou às pessoas, minha vida começava a ir para o buraco. Satanás, ele me colocava de um modo que eu achava que eu era o dono do mundo. Mas quando eu chegava em minha casa, chegava no meu lar, sentia aquela tristeza no meu coração, minha família sendo destruída, meus familiares me alertando, mas eu, como estava sendo hipnotizado, sendo uma ilusão, o diabo estava colocando em meus olhos, eu achava que todos falavam algo de errado para mim, que tudo estava errado e só eu estava certo. Eu não queria ouvir ninguém, sempre o inimigo ofuscando minha visão diante de Deus. Eu sempre achando que eu estava no auge. Todas as vezes que eu chegava em minha casa, os problemas aumentavam. Eu refletia sobre a minha vida, sobre as necessidades que eu havia de ter. E sempre, na minha casa, eu chorava, mas não era aquele arrependimento verdadeiro. Era aquele arrependimento no momento ali. Porque saía dali da minha casa, da minha residência, ia praticar os mesmos atos. Eu já cansado daquilo, vendo que a minha família estava sendo destruída, vendo que minha vida estava indo totalmente para o buraco, eu não aguentava mais. Aquilo por dentro me corroendo, aquilo por dentro me magoando. Fui tocado e senti a vontade de buscar o Senhor Jesus. Tinha uns amigos que eram da Igreja Deus é Amor e tinha feito convite. Deus tocou no meu coração, vai para a igreja que eu vou te libertar. E nesse dia eu fui, minha esposa estava trabalhando, eu fui sozinho. Cheguei lá, entrei, sentei no canto, com o coração aberto, coração aquebrantado. O irmão de outra cidade começa a pregar. E no momento que ele começa a pregar, o Espírito Santo de Deus começa a tocar em meu coração. O irmão começa a falar. E todas as palavras que o irmão falava eram direcionadas a mim. E eu já tinha falado que queria que Deus falasse comigo. E a partir do momento que ele abre a Bíblia, Deus, ele começa a falar diretamente para mim. Eu fiquei ali no meu canto, sentado, querendo chorar. E a partir do momento que o irmão aponta para mim, eu começo a chorar. Começo a sentir que aquilo que eu estava passando começa a sair, aquele mal. O irmão sendo usado naquele momento. E naquele momento ali é o momento que eu tenho verdadeiramente o encontro com Deus. Pensei comigo, é a última chance que eu tenho. De coração aberto, a solução era Jesus. Eu voltei para minha casa, aliviado, coração leve. A partir daquele momento, naquele mesmo dia, já fui liberto. Já não senti mais vontade de fumar, não senti mais vontade de usar droga. E pela honra e glória do Senhor Jesus Cristo, uma semana depois, minha esposa também vem para os caminhos do Senhor. Ela aceitou Jesus, tem um filho de 2 anos. Hoje, pela honra e glória do Senhor Jesus Cristo, Deus me salvou, Deus salvou a minha esposa, e agora posso dizer assim, eu e minha família servimos ao Senhor. Tenho meu trabalho, tenho, graças a Deus, tenho a minha casa, fui liberto. Toda a honra e toda a glória seja dada ao Senhor Jesus Cristo por me libertar. Que Deus abençoe a todos, fique na paz do Senhor Jesus. Amém.

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2: Olhem para o Senhor e para a sua força. Busquem sempre a sua face. 1 Crônicas 16:11.
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3: Olha, ouvintes, que a graça, a paz e o amor de Deus continua reinando em vossos corações. Estou passando aqui neste momento para, em primeiro lugar, agradecer a todos vocês que têm aí abrido seus corações e também estendido as mãos, ajudando a obra social da nossa Igreja Deus e Amor, a Fundação Reviver, a Associação Reviver Help Deus e Amor. Você que a cada semana, quem sabe todos os meses, tem aí separado aquele valor e ajudado com o carnezinho, você que tem preparado aí aquele cofrinho, quem sabe no decorrer do mês, e você tem entregue aqui na igreja para ajudar esta obra social. Deus continua aí recompensando ricamente a vida de todos vocês. E pode ter certeza, ouvintes, a recompensa de Deus, ela virá para a sua vida. A Bíblia Sagrada mostra para nós que aquele que dá ao pobre, ele empresta a Deus. E eu sempre falo, Deus não vai ficar devendo ninguém. Deus vai pagar, Deus vai retribuir em bênçãos na sua vida. Você que tem tirado aí do seu armário, da sua dispensa, aquele alimento, tem aqui contribuído em cada culto realizado da Fundação Reviver, tenha certeza, meus irmãos, Deus vai continuar multiplicando, abençoando de forma extraordinária na sua vida. Já aproveitando aqui para falar que todas as quintas-feiras nós temos aqui os cultos da Fundação Reviver no horário das 9:15 e também às 18 horas. E eu sei que você tem participado desses cultos, você tem contribuído de forma assídua a cada quinta-feira, você tem contribuído de forma voluntária com as suas ofertas. E olha, meus irmãos, eu quero neste momento orar por vocês. Eu sei que você tem o seu carnezinho, o seu cofrinho, você tem contribuído com seu voto toda semana, ajudando na obra social, você tem entregue aqui aquele alimento, tem pessoas que doam cestas básicas, ajudando famílias necessitadas. Você entendeu a sua missão aqui na Terra? Além de pregar o Evangelho, você tem ajudado a Igreja, a Fundação Reviver e a Associação Reviver Help Deus e Amor a cuidar de vidas. Talvez você olhe agora na sua dispensa, tem alimentos, mas tem dispensas vazias neste momento. Tem mesas neste momento que não tem alimentos e você tem abrido o seu coração e estendido as mãos para que o pão, que o alimento chegue à mesa desta pessoa. Eu quero agora aproveitar, talvez você me ouve de longe e fala assim, pastor, eu gostaria de fazer parte, eu gostaria de ajudar, mas eu estou tão longe. Mas olha só, nós vamos passar para vocês aqui agora o Pix da Fundação Reviver, o Pix da Associação Reviver Help Deus e Amor, as contas bancárias, e onde você estiver, você pode contribuir fazendo uma transferência bancária, fazendo um Pix, e vai apenas nos enviar o comprovante. Vamos lá, pegue uma caneta, pegue um papel, a sua agenda, e você vai anotar aí o Pix e também as contas bancárias da Fundação e também da Associação Reviver Help Deus é Amor.
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3: Olha, ouvintes, você anotou aí as contas, o Pix da fundação, da associação? Deus abençoe a sua vida, pode ter certeza. Talvez você fale, pastor, eu não consegui anotar. Você vai entrar no site aí da nossa igreja Deus é Amor, www.ipda.com.br, e você vai encontrar todas as informações, tá bom? Eu quero agora orar por você que tem contribuído, que tem ajudado constantemente esta obra social. E pode ter certeza, irmãos, pode sentir esta alegria no seu coração, que aquilo que você tem contribuído aqui, nós temos repassado para as famílias, a igreja Deus e Amor, a fundação, a associação, tem repassado, tem cuidado de lares, tem cuidado de famílias. Eu quero neste momento orar por você, que é um contribuinte assíduo desta obra social.
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3: Senhor meu Deus e meu Pai, é no nome de Jesus Cristo, mais uma vez estou aqui diante da tua presença e desta vez, meu Deus, apresentando cada vida, cada lar, cada família, Senhor, que tem contribuído constantemente nesta obra social. São pessoas, meu Deus, que quem sabe, Senhor, estão tão distantes, mas têm contribuído, Senhor. Tenho o prazer de ver pessoas sendo assistidas pela igreja, pela Fundação Reviver e pela Associação Reviver Help Deus e Amor. Ó Deus querido, esta pessoa que tem contribuído todas as semanas com o carnezinho, pessoas que têm preparado cada cofrinho, Senhor, para ajudar esta obra social, pessoas que têm separado a sua contribuição de forma voluntária e com muito amor, ó Deus, têm entregado na livraria, em cada culto, têm feito uma transferência para as contas bancárias. Meu Deus, traz a recompensa na vida dessas pessoas. São pessoas que têm repartido o seu pão com o próximo. São pessoas, meu Deus, que têm abrido seus corações, estendido as mãos, ajudando famílias necessitadas. Eu sei que são sementes plantadas, meu Deus. O Senhor nunca vai deixar faltar o pão na mesa dessas pessoas, a água, a saúde, não deixa faltar o dinheiro para suprimento das suas necessidades. Meu Deus, que a bênção do Senhor possa alcançar agora cada contribuinte desta obra social. É o que eu te peço, meu Deus, e também te agradeço no nome de Jesus. Olha, ouvintes, Deus continue abençoando ricamente a sua vida, você que tem contribuído constantemente para esta obra social. E eu quero informar a todos que todas as quintas-feiras, no horário das 9 da manhã, às 15 e também às 18 horas, acontece aqui os cultos da Fundação Reviver, aqui na nossa sede estadual da Senador Pompeu. Anote aí o endereço, talvez você ouve falar desta obra social, mas nunca esteve presente. A nossa igreja está localizada na rua Senador Pompeu, número 27, bem aqui no centro do Rio de Janeiro. Que Deus abençoe ricamente a sua vida, você que tem contribuído a cada dia com esta obra social. Olha, ouvintes, Deus abençoe a vida de vocês que ficaram conosco até neste momento, acompanhando esta programação. Deus abençoe ricamente a sua vida e não se esqueça de divulgar esta programação aí para a sua família, para o seu amigo, para o seu vizinho, porque este programa tem sido uma bênção de Deus dentro da nossa casa. Deus abençoe vocês, nós vamos agora...
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6: 3 horas e 1 minuto.
7: Do coração procedem as saídas da vida. Se você encontra-se triste, aflito ou desesperado, permita que Deus venha fazer morada em seu coração e verás o viver feliz de uma nova vida.
8: Na minha aflição clamei ao Senhor, gritei por socorro ao meu Deus. Do seu templo, ele ouviu a minha voz. Meu grito chegou à sua presença, aos seus ouvidos. Salmos capítulo 18, versículo 6.
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Prezado senhor ouvinte amado, aqui estamos de volta com o nosso programa Voz da Libertação, no nosso momento de oração, né? Quero convidar você para nós nos focarmos totalmente no que vamos fazer agora, ligarmos os nossos pensamentos com Deus e falarmos com Deus, mas não falarmos com Deus naquele vazio, né? Falarmos com Deus na certeza de que está Ele nos ouvindo e que está Ele, acima de tudo, nos respondendo. Prepara o seu coração aí, vamos falar com o Senhor, vamos lá, povo de Deus.

Deus, Senhor meu Pai, mais uma vez nos encontramos, Senhor. Quando digo nos encontramos é porque eu sei que tem muita gente orando comigo nesse momento. Estamos na presença do Senhor. Agradeço a Deus a oportunidade. Agradeço a Deus por ter me permitido, ó Pai, estar aqui diante do Senhor nesse dia. Meu coração está inteiramente voltado ao Senhor. Estou completamente, ó Pai, desligado de qualquer coisa que possa interferir nessa oração que estou fazendo contigo nesse momento. Estou fazendo a Ti nesse momento. Senhor meu Deus, perdoai os meus pecados, as minhas iniquidades. E tudo, ó Deus, que possa representar qualquer interrupção da minha oração, qualquer bloqueio da minha oração. Purifica-me de todo mal. Lava-me na Tua palavra, purifica-me no sangue de Jesus Cristo que foi derramado na cruz do Calvário. Senhor, nós não somos perfeitos, às vezes pecamos em pensamentos, pecamos em obras, pecamos com as nossas palavras. Mas eu peço ao Senhor, meu Deus, que o Senhor tenha misericórdia, porque eu estou orando. E estou orando, meu Deus, não só por mim, pela minha família, estou orando a Deus por muita gente que está acompanhando a nossa programação nesse dia. São pessoas em situações diferentes. Algumas pessoas, ó Deus, com enfermidades consideradas até enfermidades leves. Algumas, ó Deus, com algumas dorzinhas. Mas muitas pessoas, ó Deus, estão atravessando momentos difíceis e complicados na vida. Muitas pessoas estão atravessando um momento, ó Pai, de extrema dureza. Pessoas que estão, ó Pai, vivendo o extremo da dor, o extremo da solidão, da tristeza. Quantas, ó Pai, estão terrivelmente oprimidas por forças malignas, por potências diabólicas. Já nem vivem mais. Na realidade, ó Deus, são sobreviventes. Estão apenas sobrevivendo a uma situação que estão atravessando, e muitas nem sabem, ó Deus, se haverão de chegar até o final dessa batalha que estão atravessando. Eu estou diante do Senhor, meu Deus. Não estou diante de um Deus mentiroso. Eu não estou diante de um Deus falso. Não estou diante de um Deus qualquer. Eu sei que estou diante do Senhor, poderoso Deus, Deus das respostas, Deus da Bíblia, Deus da história, o Deus criador de todas as coisas. Eu sei que é diante do Senhor que eu estou. E não existem dúvidas, ó Pai, que o Senhor é Deus, o Senhor é poderoso. Não existem dúvidas, ó Deus, que o Senhor é amor, que o Senhor está visitando cada pessoa no extremo da sua necessidade. E o Senhor está agindo nesse coração através da fé. Através, ó Deus, da demonstração de fé que essa pessoa está agora tendo. Eu sei, ó Pai, que pelo simples fato dessa pessoa estar orando comigo agora, ela está demonstrando que tem fé no Senhor. Ela está demonstrando, Senhor meu Deus, que ela acredita que o Senhor está visitando-a agora, que o Senhor está ouvindo-a nesse momento de oração. Senhor meu Deus, obrigado pela nossa vida. Obrigado pela vida dos nossos entes queridos. Obrigado pela vida dessas pessoas que atravessaram o vale da sombra da morte. E estão aqui agora, meu Deus, nesse momento, agradecendo comigo todas as coisas maravilhosas que o Senhor fez, que o Senhor tem feito, que o Senhor fará ainda. Senhor, eu peço nesse momento, Senhor, comece visitando essas pessoas que estão, ó Pai, ainda atravessando o vale da sombra da morte. Comece visitando, Senhor meu Deus, essa pessoa que o médico disse que ela já não tem mais como sair da situação que está vivendo. Sei, ó Pai, que os médicos trabalharam no melhor do seu entendimento, fizeram a coisa certa a ser feita, mas também acabaram por entender os seus próprios limites, os limites da medicina, quem sabe os limites da própria tecnologia médica. E estão agora, meu Deus, colocando essa pessoa a par da situação que está vivendo. Eu creio, meu Deus, eu creio que o Senhor é Deus vivo. Eu creio que o Senhor é Deus sem limite. E que o Senhor vai visitar essa pessoa, ó Pai.
desenganada pela medicina. E o Senhor vai fazer acontecer o milagre. E esse testemunho será contado para a glória e honra do Teu santo nome. E sei que muita gente vai vir, Senhor, buscar, quem sabe, um milagre, vai ouvir a Sua palavra e vai reconhecer o Senhor como o único Deus verdadeiro. E acima do milagre vai receber a salvação que há no Senhor. Quantos lares, ó Deus, fragmentados, quantos lares estão sendo destruídos, porque o inimigo empreendeu uma verdadeira batalha contra esses lares. O inimigo empreendeu uma verdadeira guerra contra essas famílias. Senhor meu Deus, eu sei que o Senhor está ouvindo o meu clamor, e sei que o Senhor está vendo esse lar que está sendo sacudido, machucado, atacado, bombardeado por forças do inferno, por forças malignas. Sei, ó Pai, que o inimigo não tem prazer em ver o lar que o Senhor criou prosperar. Sei que o inimigo quer sim que o lar que ele tem criado, que não é lar, a família que ele tem criado, que não é a família, é isso que ele quer que prospere. É isso que ele quer, que seja abrangente e alcance os quatro cantos desse geóide triaxial, a terra. Senhor meu Deus, Senhor meu Pai, em nome de Jesus Cristo eu peço agora que todas as potências malignas, todas as potências satânicas que têm se levantado para destruir a originalidade daquilo que o Senhor criou. Sei, ó Deus, que Satanás tem tentado destruir aquilo que nós entendemos como sendo a primeira instituição do Senhor. Mas eu repreendo, meu Deus, eu repreendo agora, eu repreendo. E eu sei que eu não estou repreendendo sozinho, meu Deus. Eu estou repreendendo com milhares de pessoas, milhares de irmãos, pessoas amigas, que se juntam a mim nessa oração agora. Espírito maligno, designado para a destruição da família, eu te ordeno, nós te repreendemos, em nome de Jesus Cristo. Eu reconheço que de mim mesmo eu não posso fazer nada. Eu reconheço, Senhor meu Deus, que se temos nós vencido o inimigo, é porque o Senhor tem sido conosco. E sei, meu Deus, que vai continuar sendo assim. O Senhor vai continuar nos abençoando para repreendermos o mal. O Senhor vai continuar nos usando para repreendermos, Senhor, todas as potências malignas que têm vindo com tanta força e disfarçada de tantas formas. Senhor, o Senhor é Deus vivo, o Senhor é Deus poderoso. Coloca a sua mão, ó Deus, nessa vida agora. Coloca a sua mão nessa pessoa agora. Eu creio, meu Deus, no seu poder. Eu creio na sua misericórdia. Eu creio que o Senhor está fazendo grandes maravilhas nesse momento em favor dessa família. Senhor, Senhor, em nome de Jesus Cristo, faça a sua obra agora, levantando, Senhor meu Deus, as pessoas que continuam por terra e pensam que não mais se levantarão. Quantas pessoas já entregaram os pontos, Senhor meu Deus, e estão vivendo nesse estado de miséria, esse estado profundo de dor, esse estado profundo de derrota. Coloca a sua mão e levanta agora para a glória e honra do teu santo nome, abençoando essa casa, esses jovens. Quantas pessoas envolvidas com drogas, ó Deus, que estão orando comigo agora. Tudo começou naquela coisinha que parecia tão inocente. Foi aquela cervejinha, depois foi aquele cigarrinho, depois foi a maconha, depois a coisa foi se aprofundando. E quanta gente, Senhor meu Deus, já não tem mais, ó Pai, força alguma para sair desse laço. Quantas pessoas já não têm mais forças delas mesmas para abandonar, Senhor, o vício do álcool, as drogas, a maconha, a cocaína, a heroína, as drogas sintéticas. Senhor, meu Deus, eu sei que o Senhor é Deus poderoso e o Senhor está vendo muita gente orando comigo em lágrimas. Eu sei que o Senhor está vendo muitos adolescentes, muitos jovens, por que não dizer até muitas crianças, que estão orando comigo em lágrimas, pedindo socorro, e algumas sabendo, Senhor meu Deus, que se não for o socorro do Senhor, elas vão sucumbir, elas vão morrer mesmo. Meu Deus, ajuda essas pessoas, ajuda as nossas criancinhas,
Ajuda, ó Deus, aqueles que estão num estado de deteriorização tão grande que essas pessoas já não têm esperança nem mesmo de viver. Senhor, Senhor, em nome de Jesus, eu quero ver por terra, Senhor, eu quero ver por terra toda a obra do inferno, toda a obra maligna, toda a obra satânica que está, ó Deus, tomando conta dessa vida. Obra maligna, obra satânica que está tomando conta dessa vida, eu te ordeno agora. Eu te ordeno no nome de Jesus Cristo, saia desse corpo agora. Saia dessa vida, eu te repreendo, espírito imundo. Eu te repreendo, Satanás, saia desse corpo agora. Saia dessa vida, saia, espírito imundo, que induz essa pessoa a esse tipo de vida. Que induz essa pessoa a essa vida de derrota, essa vida de tristeza. Senhor meu Deus, Senhor meu Pai, que a sua igreja seja a igreja. Que a sua igreja, Senhor meu Deus, esteja completamente fundamentada nos preceitos teológicos que a regem. Que a sua igreja não seja, Senhor meu Deus, um ponto de entretenimento. Que não seja um grupo que apenas exalta o turístico. Que a sua igreja, Senhor meu Deus, não seja um gueto. Que a sua igreja, Senhor meu Deus, não seja um agrupamento em busca de movimentos misticistas e em tantos casos, ó Deus, de emburrecimento, infelizmente, que não sejam esses grupos que parecem e que querem ser igrejas, grupos que buscam, Senhor meu Deus, não só o místico, mas que buscam, Senhor meu Deus, também se embasarem nas questões amuletistas. Eu peço ao Senhor neste momento que a igreja do Senhor seja a igreja pronta para servir. Meu Deus, levanta a sua igreja, levanta e firma a sua igreja, para que a sua igreja sirva, para que a sua igreja vá em busca daqueles que ainda não a pertencem, que a sua igreja, Senhor meu Deus, possa alcançar aquele que está morrendo na beira da estrada, que a sua igreja possa alcançar aquele, ó Deus, que já esteve na sua igreja, mas hoje estão essas pessoas enfermas, doentes. Essas pessoas também estão falecendo, estão morrendo. E eu digo de isso, ó Pai, não apenas espiritualmente. Quantas pessoas estão morrendo mesmo fisicamente. Que a sua igreja seja a igreja. E que a sua igreja entenda o vá buscar. Que a sua igreja entenda o ide. Que a sua igreja entenda o comprometimento. Levanta, meu Deus, servos, servas, obreiros e obreiras, e que não sejam essas pessoas apenas e tão somente títulos ambulantes, mas que sejam servos, mas que possam entender, Senhor meu Pai, o ide do Senhor, que possam entender que tem tanta gente precisando ouvir, tanta gente que precisa de socorro, quantos que estão enfraquecidos, ó Deus, e precisam da mão amiga, que esteja ali pronta para levantar essas pessoas desse estado quase morte que essas pessoas estão vivendo. Meu Deus, meu Pai, quantos cultos, quantas campanhas já anunciadas, quantos homens de Deus de verdade também já anunciados. Que, Senhor meu Pai, não seja apenas o respaldo, mas que seja a aprovação. Que o Senhor aprove esse trabalho. E não tenho dúvida, ó Pai, que esse trabalho será aprovado e almas virão ao conhecimento da Tua verdade. Vidas serão salvas. Vidas serão, ó Deus, totalmente transformadas, libertas, perdoadas. Meu Deus, nós somos tão carentes de Ti. Nós somos tão carentes da Tua presença. Embora eu esteja dizendo nós, ó Deus, eu sei, ó Pai, que eu sou tão carente da Sua presença. Eu quero mais e mais de Ti. Eu preciso tanto do amor do Senhor na minha vida. Eu preciso tanto da força do Senhor na minha vida. E sei que o ouvinte que está orando comigo não é diferente, não. Ele precisa também, nós precisamos. Eu preciso, Senhor meu Deus, tanto e tanto do poder do Senhor para fazer a obra do Senhor com excelência. Reconheço, ó Deus, a minha imperfeição. Na verdade, ó Deus, eu digo as minhas imperfeições. Reconheço, ó Deus, o quanto, ó Pai, poderia estar fazendo tanto mais pela Sua obra.
e peço ao Senhor, ajuda-me, ó Deus, a ajudar o meu próximo. Ajuda-me, ó Deus, dando-me paciência, amor pelas almas, dando-me saúde. Ajuda-me, ó Deus, a fazer o que é preciso ser feito. Sei, ó Pai, que precisamos alcançar aquele que está lá tão longe. Mas sei também, Senhor meu Deus, que nós precisamos alimentar esse que está aqui tão perto. Coloca a sua mão, ó Pai, na nossa vida, na minha vida, para que nenhuma palavra que venha a sair dos nossos lábios sejam palavras de nós mesmos, mas que sejam palavras de verdade, que seja a palavra do Senhor, nada mais do que a palavra do Senhor. Eu aprendi, Senhor meu Deus, que eu não sou a mensagem, mas que eu sou apenas e tão somente o mensageiro. Eu aprendi, Senhor meu Deus, que a voz é minha, mas a palavra tem de ser do Senhor. Eu não quero falar de mim mesmo a esses corações. Se for assim, ó Deus, eu prefiro não falar nada. Eu não quero, ó Deus, achar, porque às vezes, ó Deus, o inimigo, até mesmo

nos instiga a pensar que somos nós. Nós é que estamos sendo alguma coisa. Eu não quero falar de mim mesmo, eu não quero falar a minha palavra, eu não quero achar que sou alguma coisa, porque sei que nada sou além de pecador, arrependido, é claro, ó Deus, e carente da sua graça, da sua glória. Usa-me como também, ó Deus, usa todos os servos que têm, ó Deus, esse sentimento gostoso no coração, de que é preciso fazer o que é preciso fazer dentro daquilo que o Senhor tem nos mandado, e que seja feita a vontade do Senhor, a obra do Senhor. Meu Deus, visita agora, ó Deus, esse coração, visita essa pessoa que está hospitalizada. Eu recebo, ó Deus, tantas cartas de pessoas que estão em presídios. Eu não tenho nem condições de responder todas. Pessoas que estão, ó Deus, já regeneradas ali nos presídios, nas penitenciárias. Guarda essas vidas, ó Pai, e aqueles que ainda não são regenerados, arrependidos, que o Senhor fale a esses corações, que o Senhor guarde essas pessoas. Senhor meu Deus, Senhor meu Pai, as autoridades que o Senhor colocou para reger essa nação, que o Senhor dê a elas a inspiração, a honestidade, para que, Senhor meu Pai, esse país seja um país onde as pessoas possam ter um pouquinho de justiça, que essas pessoas possam, ó Deus, viver daquilo que se arrecada e daquilo que se deve ser repartido, que todas as situações de recursos que são arrecadadas pela nossa nação, que sejam, ó Deus, distribuídas em favor do povo, o povo carente. Quanta gente, ó Deus, não tem nem o arrozinho, o feijãozinho quentinho ali. Quantas crianças, ó Deus, quando vão à escola, muitas delas vão por causa da merenda. E, meu Deus, quantas escolas, infelizmente, pessoas sem coração têm se apropriado até da merenda das nossas crianças. Meu Deus, meu Pai, em nome de Jesus Cristo, visita a nossa nação, visita o comando dessa nação, visita, ó Deus, também todos aqueles que são a liderança do seu povo, aqueles, ó Deus, que são a liderança honesta, aqueles que pregam a sua palavra, Senhor meu Deus, são líderes de tantos ministérios e são homens de Deus. Visita também, ó Pai, visita a nossa liderança também, a nossa diretoria, a nossa presidência, também, meu Deus, a nossa diretoria executiva, deliberativa, também as lideranças jovens, as lideranças, ó Deus, de grupos de evangelização, dos projetos, ó Deus, que são feitos. Senhor meu Pai, visita toda a liderança, que seja para a glória e honra do teu santo nome. Eu peço ao Senhor, em nome de Jesus, vem com o seu poder, ó Deus, sobre nós, vem com o seu poder sobre a sua igreja. Senhor, Senhor, derrama do seu poder, da sua graça sobre todos esses que estão orando comigo agora. São pessoas perdoadas, lavadas, redimidas no sangue de Jesus Cristo. Senhor meu Deus, em nome de Jesus, visita todos esses corações que estão abertos à visitação do Senhor. Eu creio, Senhor meu Deus, eu creio que o Senhor está nos visitando nesse momento. Eu creio que o Senhor está visitando essa casa, meu Pai, que de repente se transformou numa verdadeira batalha. Essa família, meu Pai, que de repente passou a ver as coisas estão deterioradas, estão tristes. Visita agora, Senhor meu Pai, visita aquele que por alguma razão, que ela até julga própria, meu Pai, acabou abandonando os caminhos do Senhor e está lá tão distante da tua salvação, tão distante do seu poder, da tua glória, da tua graça. Eu peço ao Senhor, em nome de Jesus, que o Senhor venha com força, com poder, com autoridade agora, meu Deus, fazer uma obra grandiosa, trazendo de volta essa vida. Quantos um dia, Senhor, se declararam cansados do sofrimento, se declararam cansados, ó Deus, da perseguição, e por algum instante acharam que deveriam deixar a cruz. Ah, meu Deus, foi só tirar a cruz do ombro e não conseguiram colocar de volta. E estão vivendo essa vida em estado vegetativo, espiritualmente falando. E sei, ó Deus, que o Senhor está visitando essas pessoas agora. Foi aquele momentozinho, Senhor. A cruz saiu dali e nunca mais voltou. Eu gosto muito, ó Deus, de cantar o hino Rude Cruz, porque esse hino fala, Senhor, que só vou trocar a minha cruz por uma coroa. E é isso, ó Deus, que nós queremos colocar, Senhor, nesse coração através da orientação e do viajar do Espírito Santo. Essas pessoas que deixaram a cruz, que a tomem de volta e com a ajuda do Senhor, e só troquem essa cruz pela coroa que já está.

0: garantida lá na glória. Senhor meu Deus, Senhor meu Pai, visita-nos, ó Deus, visita todos nós, visita o seu povo, visita a sua igreja. Eu creio na visita do Senhor, eu creio no poder do Senhor agora. Repreendo todo o mal, repreendo toda a enfermidade, repreendo toda a dor, que saia agora. E que o testemunho venha, que as portas se abram, que a prosperidade para o seu povo, que é ofertante, que é dizimista, que ela venha se tornar uma realidade. Senhor meu Deus, Senhor meu Pai, estenda as tuas mãos agora para fazer grandes sinais, meu Pai. Estenda as tuas mãos agora para levantar aquele que está caído, Senhor. Estenda as tuas mãos agora para fazer uma grande obra, Senhor, em favor dessa gente que tem sofrido tanto, essa gente que tem atravessado os momentos mais difíceis e mais complicados. Senhor meu Deus, em nome de Jesus, visita agora esse povo, visita agora essa igreja, Senhor, que quer ser a igreja militante. Visita agora, Senhor meu Pai, todos esses que estão chorando, achando que não mais sobreviverão à enfermidade que já está, meu Deus, levando essas pessoas à fraqueza. Em nome de Jesus, Senhor meu Deus, toca nesse coração agora. Em nome de Jesus, meu Deus, toca nessas famílias agora. Em nome de Jesus, meu Deus, toca em todos aqueles que oram comigo, que oram conosco. Eu creio, meu Pai, eu creio agora que o Senhor está ouvindo a nossa oração. Eu creio que a resposta já chegou, que o alívio já chegou. Eu creio, meu Deus, que a fortaleza já entrou nesse coração, nessa vida. Purifica-nos, ó Deus, mais uma vez humildemente peço ao Senhor. Purifica-nos, Senhor. Purifica-nos nas tuas mãos santas. Purifica-nos, ó Deus, debaixo do seu poder, na sua misericórdia. Lava-nos, perdoa-nos, e que a nossa oração tenha tido, Senhor meu Deus, a resposta, que nós possamos contar com a resposta do Senhor agora, em nome de Jesus Cristo. Eu creio, meu Pai, que os nossos ouvintes que oraram conosco foram abençoados, foram tocados e estão rejuvenescidos na sua presença, em nome de Jesus Cristo, em nome de Jesus Cristo, nosso Salvador. Amém, Senhor. Amém. Eu sou o pastor Lourival de Almeida. Nosso endereço é esse, Avenida do Estado, 4568, na Baixada do Glicério. Temos cultos todos os dias, viu? Todos os dias, cultos aqui na nossa igreja, oração todos os dias, e você será mais do que bem-vindo, bem recepcionado a estar conosco, participando dos nossos cultos e recebendo grandemente a presença de Deus na sua vida. Avenida do Estado, 4568, na Baixada do Glicério. Fiquem todos com Deus.
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2: Portanto, oferecemos sempre por Ele a Deus sacrifício de louvor, isso é, o fruto dos lábios que confessam o seu nome. Hebreus capítulo 13, versículo 15.

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3: Lembre-se do seu Criador enquanto você ainda é jovem, antes que venham os dias maus e cheguem os anos em que você dirá: não tenho mais prazer na vida. Lembre-se dele antes que chegue o tempo em que você achará que a luz do sol, da lua e das estrelas perdeu o seu brilho e que as nuvens de chuva nunca vão embora. Então os seus braços, que sempre o defenderam, começarão a tremer, e as suas pernas, que agora são fortes, ficarão fracas, e os seus dentes cairão, e sobrarão tão poucos que você não conseguirá mastigar a sua comida. A sua vista ficará tão fraca que você não poderá mais ver as coisas claramente. Você ficará surdo e não poderá ouvir o barulho da rua. Você quase não conseguirá ouvir o moinho moendo ou a música tocando, e levantará cedo quando os passarinhos começam a cantar. Então você terá medo de lugares altos e até caminhar será perigoso. Os seus cabelos ficarão brancos e você perderá o gosto pelas coisas. Nós estaremos caminhando para o nosso último descanso, e quando isso acontecer, haverá gente chorando por nossa causa nas ruas. A vida vai acabar como a lamparina de ouro cai e quebra quando a sua corrente de prata se arrebenta, ou como um pote de barro se despedaça quando a corda do poço se parte. Então o nosso corpo voltará para o pó da terra de onde veio, e o nosso espírito voltará para Deus que o deu. O fim de todas as coisas é: teme a Deus e obedeça a sua palavra, porque este é o dever de todo ser humano. 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

0: Senhor Jesus, quero contar uma experiência que eu tive com Deus quando eu estava procurando uma igreja que eu já sentia no meu coração de servir a Deus. Eu andei em algumas igrejas, em vários ministérios, porque eu queria uma igreja que eu pudesse me encontrar com o Senhor. E visitei alguns ministérios, mas nenhum deles me tocou. Certo dia, eu entrei na sede mundial e lá eu sentei e fiquei observando o culto. E ver as irmãs cooperadoras, obreiras, e me chamou, né, para ir na frente aceitar Jesus na hora que o missionário estava pregando. Lembro eu que era um dia de quarta-feira, mas eu não quis ir, estava sozinha. Aí no outro, quando foi no domingo, eu voltei para a igreja novamente. Eu senti o Espírito Santo de Deus falando comigo no meu coração. Vai ser aqui que eu tenho grande obra para fazer em sua vida através do Espírito Santo. E ali, irmão, eu sentei. Aí as irmãs, na hora do apelo, elas vieram me chamar. Eu estava toda cheia de pintura. Eu estava com cheias de bijuterias, pulseiras, de calça comprida. E ela falou, vamos lá na frente, vamos aceitar Jesus. E eu fui. Missionário estava pregando, era na época da sede mundial, né? Na igreja antiga. E eu fui, irmão. Aceitei Jesus. E aí, quando eu cheguei em casa, eu já fui tirando as coisas que não era do agrado de Deus na minha vida. O Espírito Santo de Deus já foi fazendo uma obra na minha vida. Aí se passou, né? Eu acompanhei os cultos, ia nos cultos na quarta. No domingo, missionário. Passou 6 meses, começou a anunciar o batismo. E um dia o missionário falou assim, que as pessoas que estivessem já se preparando para o batismo, se quisesse entrar na fila para ser batizada com o Espírito Santo, ele ia descer do púlpito e ia colocar as mãos sobre as nossas cabeças. Irmãos, eu senti uma vontade muito grande de entrar na fila, mas nesse dia eu estava com meu filho de 8 anos e a minha filha de 6 meses no colo. Mas mesmo na oração eu senti uma graça de Deus sobre a minha vida, eu falei, mas eu não vou na fila, vou esperar para o próximo domingo. E quando terminou o culto, eu vim embora, cheguei em casa, falei para meu esposo, falei, olha bem, eu queria que você fosse comigo na igreja, porque ele não ia. Eu queria que você fosse comigo no culto, porque o missionário está mandando ficar na fila, que é o batismo com o Espírito Santo. E ele desce do púlpito e põe a mão na cabeça das pessoas. E eu queria ir para a fila, mas com as crianças não dá. E ele foi, irmãos. Quando foi no próximo domingo, ele foi comigo. E assim começou a oração, né? Eu falei para ele ficar com as crianças e entrei na fila. Quando eu entrei na fila, eu fui sentindo um poder muito grande do Espírito Santo sobre minha vida. Mas eu não estava batizada ainda, mas eu sentia que eu ia ser batizada naquele dia. E assim foi, irmãos. E eu vi o missionário descendo do púlpito e colocando as mãos sobre as cabeças das irmãs e as irmãs cheias do Espírito Santo. E eu estava orando, e eu comecei a sentir algo diferente sobre o meu corpo, sobre a minha vida naquele momento. Mas ali eu estava assim, quando o missionário foi chegando perto de mim, eu parecia que algo estava impedindo, porque parecia que eu estava me sentindo acanhada naquele momento. E eu não me soltava para ser batizada. Aí o servo de Deus, missionário Davi Miranda, ele se aproximou de mim, colocou a mão na minha cabeça e falou assim, minha serva, você já está batizada com o Espírito Santo. Naquele momento, eu comecei a sentir o poder tão grande de Deus sobre a minha vida, que eu sei que dali me tiraram, levaram lá para o púlpito. Eu fiquei lá, irmão, cheio do Espírito Santo, falando em línguas estranhas. E quando foi naquele momento, o culto foi, chamaram todo mundo para ir para frente receber oração. E eu ali já estava ajoelhada no púlpito. Eu sei que terminou o culto, irmãos. Chegou meu filho e falou: mãe, o culto já terminou. É, já acabou, já está na hora de ir embora, já deu paz do Senhor. Irmãos, eu não vi. Eu estava tão cheia do Espírito Santo e Deus que eu nem vi o culto terminar. Eu ali de joelho, dobrado ali na beira do púlpito, só recebendo o poder do Espírito Santo de Deus. E essa é uma experiência que eu tive. Então eu agradeço a Deus por esse ministério e que Deus abençoe e todos aqueles que estão na frente desse trabalho. Deus abençoe a todo mundo e que aquele irmão que tem um chamado do Senhor e que abra seu coração e faça a obra do Senhor. Deus abençoe por essa oportunidade em nome de Jesus Cristo.
1: Quanto sofrimento, desilusão, tristeza e angústia na sua vida, caro amigo ouvinte. Você vive chorando, pensando: Deus se esqueceu de mim. Deus me abandonou. Deus não quer mais nada comigo. Você está enganado. Deus te ama. Deus te quer bem. Deus quer abençoar a sua vida. Você está pensando em tirar a sua própria vida? Você pensa em fugir de tudo e de todos, esconder-se e dizer: ninguém gosta de mim? Você está debaixo de uma depressão. Preste muita atenção. Deus te ama, porque de tal maneira Ele enviou seu único filho para que todo aquele que nele crê não pereça, mas tenha vida eterna. Jesus, Ele morreu. Morreu pelos teus pecados em uma cruz de dor, sofrimento e angústia, para te dar a paz e a tranquilidade. Ele mesmo disse bem claro: eu sou o bom pastor e o bom pastor dá a vida pelas suas ovelhas. Ele chegou a dizer mais ainda: vinde a mim todos que estão cansados e oprimidos e eu vos aliviarei. Caro amigo ouvinte, lembre-se de uma coisa: Deus nunca vai te desamparar. Esforça-te, tem bom ânimo e venha participar de uma concentração na Igreja Pentecostal. 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
3: Luciana Ferreira dos Santos, sou de Vila Conceição de Adema, São Paulo, e conheci a IPDA daqui perto de casa mesmo, que tem uma IPDA Jardim de Adema, e aos poucos eu ia, em vez em quando eu ia, e hoje, para honra e glória do Senhor, estou na presença dele, estou na IPDA aqui do Jardim de Adema, e o Senhor me libertou dos vícios, drogas, da prostituição, me livrou de tudo. E para honra e glória do Senhor, estou na presença dele. Paz do Senhor.
4: Meu nome é Sueli Rodrigues, eu sou aqui da região de Campinas. Eu conheci o Senhor Jesus através do programa Voz da Libertação. O Senhor transformou a minha vida, a qual eu era uma pessoa infeliz, depressiva, cheia de vícios, muito enferma. E através de ouvir o programa Voz da Libertação, eu conheci o Senhor Jesus e recebi a minha cura. E eu agradeço muito esta igreja Pentecostal Deus e Amor. Eu agradeço as orações dos irmãos pelo programa Voz da Libertação. Hoje faz 24 anos que estou na presença do Senhor Jesus, nesse ministério que eu amo tanto. Amém?
5: Eu me chamo Marta. Sou da Zona Leste. Eu conheci a sede Deus e Amor do Parque Dom Pedro através da minha cunhada. Foi quando eu estava passando uma luta muito grande no meu relacionamento e ela falou para mim: vai na sede. e eu comecei a participar da campanha das quarta-feiras. E foi uma bênção na minha vida. Eu escuto a Voz da Libertação, conheci a rádio também, a Voz da Libertação, através dela. Eu não deixo de ouvir, eu não deixo de acompanhar. Eu sempre acompanho as orações, eu peço oração e eu agradeço muito a Deus por ter colocado vocês na minha vida. E que Deus abençoe a todos. E eu agradeço a oportunidade.
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1: Eu me lembro que naquele dia eu terminei o culto e a irmã chegou para mim. E nós conversamos e ela era afastada do evangelho. E no meio do diálogo, no meio da conversa, eu percebi que além dessa ajuda espiritual, era uma família carente. E muitas vezes nós temos vergonha de falar, há pessoas que não conseguem falar, há pessoas que não são desinibidas para pedir um favor, pedir uma ajuda. E em conversa, ela falava dos seus povos, eu conversava com ela em como poder reverter a situação. Ela tinha filhos, tinha crianças que precisavam do leite, que precisavam, não é, de um alimento. Então nós nos propusemos ajudar com uma cesta básica, com uma caixa de leite. E ela sai dali com a sensação de que havia alguém disposto para me ouvir e alguém disposto a me ajudar. Foi então nesse momento que o seu esposo também se propõe a vir para a igreja, para ver o que realmente estava a acontecer, porque até então estavam os dois sem Cristo e sem comida, ele desempregado, ela também. E aí então ela começa a servir ao Senhor e eu começo a ter um trabalho mais intenso com o seu marido. Ele fumante, longe de Jesus, longe da igreja. E foi através daquele pequeno gesto que eles puderam perceber que nós estávamos ali para auxiliar em tudo aquilo que eles fossem precisar. Começaram as aulas para o batismo e o homem se liberta daquilo que eram seus vícios, daquilo que ele vivia até o momento. E aquela família que estava completamente longe do Senhor e sem perspectiva de vida e sem encontrar um socorro em lugar nenhum, encontrou ali naquele lugar, quando falávamos do Senhor. E foi uma experiência maravilhosa, porque levar ele até o batismo, ver ele se batizar, participar da Santa Ceia firme com o Senhor, traz a nós um sentimento não só de gratidão, mas de dever cumprido por alguém que, sem perspectiva nenhuma, a palavra do Senhor vem e transforma o seu ser. E quem sabe você está aí, tem essa chamada, tem essa vontade de querer servir o Senhor, tem esse desejo de querer servir o Senhor e não sabe por onde começar. O meu conselho é que você comece com essa pessoa que está aí do seu lado. Comece aí com esse seu vizinho, com esse seu amigo, com essa pessoa que lhe vem e o Espírito Santo ele vai confirmar no seu coração a necessidade, o desejo, e você vai se sentir realizado por ajudar uma alma a encontrar o Senhor Jesus. Que Deus te abençoe e que você fique firme, que cumpra o chamado do Senhor.
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0: Deus abençoe, ouvintes, o seu lar, Deus abençoe a sua querida e amada família. Passando aqui para orar por todos vocês que têm contribuído a cada dia com esta obra social, a Fundação Reviver, todas as quintas-feiras em três horários, 9, 15 e também no horário das 18 horas, nós temos aqui esse culto especial. É um culto voltado à obra social da nossa Igreja Deus e Amor. Os cultos são realizados para Deus abençoar a vida espiritual, mas nós também falamos da obra social. A Igreja tem assistido muitas famílias constantemente, famílias carentes, famílias necessitadas, e eu já quero neste momento orar por você. Você que tem estado conosco aqui a cada quinta-feira, você que tem contribuído com esta obra social. Eu já quero pedir a Deus para te abençoar.
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0: Senhor, meu Deus e meu Pai, é no nome do Senhor Jesus Cristo, nós estamos aqui diante da Tua presença mais uma vez. E neste momento, ó Deus, eu quero apresentar ao Senhor cada quinta-feira, onde os cultos da Fundação Reviver têm sido realizados. No horário das 9 da manhã, às 15, e também no horário das 18 horas, Senhor. Eu quero pedir ao Senhor que continua utilizando a vida das Tuas servas, ó Deus, que tem sido instrumentos de bênçãos para a vida das pessoas. Eu quero apresentar ao Senhor todas as pessoas que têm estado presentes conosco a cada quinta-feira, meu Pai. Meu Deus e meu Senhor, continue abençoando o povo que tem contribuído, as pessoas que têm ajudado nesta obra social, pessoas que entenderam, ó Deus, que têm recebido bênçãos do Senhor e também são portadoras da bênção do Senhor. Meu Deus, pessoas que têm contribuído com as suas ofertas, pessoas que têm contribuído com roupas, calçados, com alimentos, pessoas, meu Deus, que tem amor em seus corações e tem socorrido famílias necessitadas. Eu quero pedir ao Senhor, ó Pai, que entra neste lar agora, ó Deus, abençoando ainda mais. Senhor, que haja bonança, que haja multiplicação. Continua mantendo essa dispensa cheia. Continua abençoando esta conta bancária que tem contribuído, Senhor. Continue abençoando também a saúde desta pessoa, o trabalho, o seu salário, porque, meu Deus, quanto mais o Senhor abençoar, essas pessoas vão abençoar outras pessoas também. Meu Deus e meu Pai, continua mesmo abençoando, ó Deus, esses contribuintes de forma, meu Deus, extraordinária, porque essas pessoas têm ajudado esta obra social. Senhor, é o que eu te peço e também te agradeço, no nome de Jesus. Olha, ouvintes, Deus continue abençoando ricamente a sua vida. Você que tem contribuído sempre com esta obra social, pode ter certeza, Deus nunca vai te desamparar. Quero deixar o endereço aqui da nossa Igreja Deus e Amor, para você participar conosco a cada quinta-feira desses cultos da Fundação Reviver. Rua Senador Pompeu, número 27, bem aqui no centro do Rio de Janeiro. Vem para cá participar conosco e pode ter certeza, você não sairá desse culto de mãos vazias.

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2: Neste momento eu quero fazer um convite especial a todos vocês para estarem presentes conosco nesta sexta-feira, dia 10 agora de julho. Olha o prosseguimento da campanha. Esta campanha que está em andamento em 6 horários, no horário das 7, 9, 11, às 13, 15 e também no horário das 19 horas. Eu quero fazer um convite especial a todos. No horário das 9 da manhã, vai estar conosco o presbítero Renato, vindo da Estadual de Campo Grande. Ele mesmo vai estar conosco nesta manhã, pregando a palavra do nosso Deus.
3: Em Mateus capítulo 9, 19 ao 22, Mateus também narra a determinação de uma mulher que havia um fluxo de sangue há 12 anos. E pela sua determinação e pela sua fé, ela clamou, ela insistiu, ela perseverou e alcançou.

0: presença de Deus tem sido notória conosco a cada sexta-feira. Deus tem se manifestado e o nome dele tem sido glorificado no nosso meio. Nós vamos acompanhar para você entender as pessoas testemunhando milagres, libertações nesta campanha de sexta-feira.
1: Irmã Francisca, por que choras?
2: Eu tô chorando porque a dor já tem mais de 3 anos. Meu Deus. O médico falou que quem vai operar lá no INPE. Mas... E eu não consigo. Hoje eu vim até um pouco mais tarde, né? E eu pedi também pro pastor.
1: Há mais de 3 anos que a senhora vem sofrendo com esse problema nos ossos das tuas pernas. Tem dia que a senhora não aguenta nem andar.
2: Eu fiquei 15 dias parada em casa.
1: 15 dias paralisada em casa, mas hoje, amados e queridos ouvintes, ela está aqui, Deus revelou e Deus te está curando para a glória de Deus. Ô, minha irmã, a senhora crê que um milagre já aconteceu?
2: Acredito, eu creio no poder de Deus.
3: Queima tudo mal.
1: 3 anos sofrendo, mas agora já testifica que um milagre já aconteceu. Quem dá glórias ao nome do Senhor Jesus? Quem dá glórias ao nome do Senhor Jesus? Minha irmã, a senhora crê?
2: Creio.
1: Que o milagre de Deus já chegou na tua vida
2: já
1: agora.
2: Chegou na minha vida agora.
1: Então diga,
2: eu estou
1: curada
2: para a glória
1: do Senhor.
2: Pode
1: dar glória a Deus, está curada. Está curada, dá glória a Deus.
0: Você não pode ficar de fora. Conhece pessoas, ouvinte, que está sofrendo, pessoas que já não sabem mais o que fazer, desesperadas, as portas estão fechadas, problemas na família. Convida esta pessoa para estar conosco nesta sexta-feira. 7, 9, 11, 13, 15 e também no horário das 19 horas. Venham participar conosco. Rua Senador Pompeu, número 27, aqui no centro do Rio de Janeiro.
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0: momento eu quero falar com toda a membresia aqui da nossa sede estadual da Senador Pompeu. Atenção, será neste dia 11, dia 11 agora de julho, e também no dia 12, a Santa Ceia do Senhor Jesus Cristo. Lembrando que no dia 11, no sábado, no horário das 9 da manhã, presbítero Apolo Alexandre vai estar com vocês na celebração da Santa Ceia do Senhor Jesus Cristo. E no domingo, no horário das 7, 9, 11, às 15 e também no horário das 18 horas, a celebração da Ceia do Senhor Jesus Cristo. Às 7 da manhã, vai estar com vocês o diácono Márcio Mendes, pregando a palavra de Deus, uma equipe de presbíteros auxiliando na ministração da ceia. E no horário das 9 da manhã, presbítero Apolo Alexandre vai pregar, vai ministrar a ceia do Senhor. Às 11 da manhã, o presbítero Cleito vai estar com vocês também. E olha, meus irmãos, convoca aí toda a família para participar da ceia neste sábado e neste domingo, dia 11 agora de julho, e também no dia 12, Santa Ceia do Senhor Jesus Cristo.
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0: Deus abençoe, ouvintes, neste momento, passando aqui para convidar a todos vocês para este domingo, é o prosseguimento da campanha da restituição. Deus tem abençoado o povo, uma campanha que tem impactado vidas, lares e famílias. Você sabe que esta campanha está baseada no livro de Jó, onde Deus trouxe a restituição, restituiu saúde, restituiu a sua família, restituiu os seus bens. É para você entender que Deus tem poder da restituição. Eu quero convidar você, a sua família, para estarem conosco neste domingo. São três horários, 7 da manhã, às 9 e também às 11 da manhã, a campanha da restituição.
2: Você que não falava mais em mistérios com Deus, fale agora.
0: É, eu tenho certeza, Deus, ele tem uma palavra para o nosso coração. Venham participar, venham ouvir a palavra do nosso Deus. E no horário das 9 da manhã, vai estar presente conosco o presbítero Apolo Alexandre, que também estará ministrando a palavra do nosso Deus.
3: Enquanto Josafá orava, a Bíblia diz que Deus deu uma revelação para um profeta chamado Jaaziel. Jaaziel, cheio do Espírito Santo, trouxe a resposta de Deus para Josafá, dizendo: Josafá, Deus acabou de me dar uma revelação agora. Deus acabou de me dar uma profecia agora. Eis que Deus manda te dizer que nessa peleja não tereis que pelejar, parai e veja o grande livramento para com Judá e Jerusalém. Deus já entrou na guerra, Deus já entrou na guerra, Deus já entrou na guerra, Deus já entrou na guerra. Meu irmão, Deus te trouxe aqui para dizer: fica tranquilo que eu já entrei nessa batalha hoje, nessa batalha hoje, nessa batalha hoje.
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0: A mão de Deus tem se movido no nosso meio aos domingos. Que coisa tremenda! Vidas sendo libertas, vidas sendo restituídas, restauradas pelo poder de Deus. As pessoas têm testemunhado, ouvinte. As pessoas têm contado a bênção. Nós vamos acompanhar agora, porque as pessoas saem de casa, ouve a palavra, recebe a oração da igreja e, claro, essas pessoas vão testemunhar. Aumente o volume do seu rádio e vamos acompanhar o que Deus vem realizando nesta campanha da restituição.
5: Pode dar glória a Deus. Pastor Apolo, libertação total na campanha. Aqui está o nosso irmão, 46 anos no vício do cigarro. Semana passada, no propósito com Deus, ele perdeu completamente o desejo de fumar e hoje completamente liberto para a glória de Deus.
6: Meu Deus, seu nome, meu irmão?
7: Almir.
6: Quanto tempo no vício?
7: 46 anos.
6: Vício de quê?
7: Do cigarro.
6: 46 anos?
7: Eu vim na campanha, fiz um propósito com Deus, eu larguei o cigarro, não fumei mais até hoje.

0: mais.
1: E nunca mais vai fumar em nome de Jesus.
2: A presença de Deus tem sido notória no decorrer desta campanha. Deus está operando aos domingos. Você não vai ficar de fora. Eu sempre costumo falar, ficar de fora é perder as bênçãos de Deus. Venham para cá, Deus quer restituir o que você perdeu. Eu sei que eu falo com pessoas que ao longo dos dias, dos meses e até anos, você vem sofrendo perdas na sua vida. Talvez a saúde, talvez a família, quem sabe os seus bens, mas você vai estar neste domingo diante de um Deus que é poderoso para restituir na sua vida. Rua Senador Pompeu, número 27, aqui no centro do Rio de Janeiro.
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2: Ouvintes, aceite a paz de nosso Senhor e Salvador Jesus Cristo. Quem tem o imenso prazer de falar com vocês é o seu irmão em Cristo, Pastor Antônio dos Santos. Neste momento eu quero fazer uma oração especial por você, que é um dizimista fiel da casa de Deus. Eu sei que você já entendeu quão importante é em ser um dizimista da casa de Deus. Você já entendeu que o dízimo não é uma taxa ou uma obrigação, mas é uma manifestação, sim, da nossa fé e a nossa gratidão a Deus por tudo que Ele tem nos dado, por tudo que Ele tem feito por nós. Você que é um dizimista, você tem expressado o seu amor a Deus e também aos irmãos em partilhar aí a sua contribuição para a manutenção da casa do nosso Deus. Você sabe, o dízimo, ele ajuda a sustentar a igreja em todos os seus âmbitos, na obra missionária, na obra social, auxiliando aqueles que são necessitados. Você já entendeu isso e você tem vivido debaixo das promessas do nosso Deus. O Senhor diz, né, através do profeta Malaquias, trazei os dízimos à casa do tesouro para que haja mantimento. E o Senhor nos dá o direito, depois fazei prova de mim, diz o Senhor. E olha, Ele vai abrir a janela dos céus e vai derramar bênçãos gigantes sobre a sua vida. E outra coisa, ouvinte, o devorador não pode tocar nos seus bens, não pode roubar a sua prosperidade. Deus garante ao dizimista fiel a proteção dos seus bens, a proteção dos seus patrimônios. Eu vou citar alguns nomes agora, porque eu quero orar por você, que é um dizimista fiel da casa do nosso Deus.
4: Não esqueça dos dízimos, dos dízimos.
2: O nosso irmão José de Andrade, Márcio Antônio, Marina Aparecida, Shirley Gomes, Israel Soares, Elza Maria, José Pedro, Nilza Maria, Selma Fernandes, Wilmar da Silva, Maria da Penha, Almerinda Amélia, Neuza Moreira, Maria Luísa, Maria Trindade, Eva Maria, Geraldo César, Sandra Maria, Vanide Mendes, Ana Paula, Mário Antônio, Paulo Pires, Araci Santos, Paulo Roberto, Silvano de Azevedo, Maria José Machado, Celso Santiago, Paulo Lima, Jorge Gomes, Walter Maia, Bruno Rodrigues, Ruth Ferreira, Vera Lúcia, Gi Elaine, Miguel Aleixo, Raimunda Silva,

0: Maria Cristina, Roberto Carlos, Maria de Lourdes, Maria Lúcia, Sérgio Paulo, Joyce da Conceição, Ana Maria e Isabel Torres. Nós vamos agora orar por todas essas pessoas que são dizimistas fiéis da casa do nosso Deus.
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0: Senhor meu Deus e meu Pai, é no nome do Senhor Jesus Cristo nós te damos graças neste momento. Nós te louvamos, Senhor, pela oportunidade de estar aqui agora diante da tua presença com muitos ouvintes que estão agora acompanhando esta programação. Quem sabe pessoas que dobraram seus joelhos e estão orando comigo agora. Eu quero apresentar ao Senhor, meu Deus, essas listas de nomes, ó Deus, de pessoas que são dizimistas fiéis. Os nomes que foram citados aqui dentro desta programação, meu Deus, visita cada uma delas. Visita, Senhor, cada homem, cada mulher. Visita neste momento cada dizimista fiel da obra do Senhor. Ó Deus, são pessoas fiéis, são pessoas tementes ao Senhor, que tudo que o Senhor tem dado a elas, elas têm separado a décima parte e têm entregado na livraria da tua casa. Algumas pessoas têm contribuído de forma digital, através do seu Pix, de uma transferência bancária, mas têm sido fiéis, ó Deus. Eu quero neste momento apresentar cada vida ao Senhor. Continue abençoando o trabalho das mãos desse dizimista fiel, garantindo a proteção dos seus bens, do seu patrimônio. E eu tenho certeza, Senhor, que o devorador não poderá roubar a prosperidade desse dizimista fiel. Meu Deus e meu Pai, prospera mesmo esta vida, ó Deus, prosperando em todos os âmbitos da sua vida, dando saúde, abrindo portas que estão fechadas, abrindo portas onde não tem portas, ó Deus, e esse dizimista fiel possa viver as promessas do Senhor, ó Deus, e possa ser um portador das bênçãos do Senhor. É o que eu te peço, ó Deus, e também te agradeço no nome de Jesus.

0: É, ouvintes, você pode ter certeza, você que tem contribuído na obra de Deus, não é por acaso. É um privilégio contribuir e também um privilégio de ser um portador das bênçãos de Deus na sua vida. Cada dizimista fiel tem vivido a sua experiência com Deus. E nós vamos acompanhar isso agora. Pessoas que são dizimistas testemunhando milagres, testemunhando vitórias de Deus em suas vidas.
1: Elza, eu quando não era dizimista, a minha casa era uma miséria. Eu ganhava o dinheiro, recebia o pagamento, quando era daqui uma semana não tinha mais nada. Vivia comprando fiado na venda e essa vida de miséria. E depois disso que eu passei a ser dizimista, o Senhor tem abençoado minha casa, não tem deixado faltar nada. Eu vinha tomando emprestado, hoje eu empresto. A minha família às vezes me pedia algum dinheiro emprestado na minha casa, eu tenho para dar, ajuda pessoas da minha família. Todos os empregos que eu saía, a firma falia, fechava. Depois que passei a dizimista, ser dizimista, o Senhor preparou um emprego para mim, saí de lá aposentada. E quando aposentei, o INSS ficou devendo 8 meses, ele pagou 5, ficou com 3. As pessoas falaram, põe na justiça. Eu deixei quieto, entreguei na mão do Senhor. Daqui 2 meses, os 3 meses veio com juros e correção monetária. Eu moro na Vila Formosa, na Rua Fábio, 224.
2: Deus aumenta o teu mantimento e toda a tua...
0: Deus continue te abençoando, ouvintes. Tenha certeza que Deus já te abençoou neste momento e continua sendo fiel a Deus, um dizimista fiel, porque as promessas de Deus se cumprirão na sua vida e você vai continuar sendo um portador da bênção de Deus. Que Deus te abençoe. Nós estaremos aqui constantemente orando por todos vocês.
2: Música.

0: sou dizimista, porque o dízimo é santo. Sou dizimista porque quero ser participante das grandes bênçãos de Deus. Sou dizimista porque amo a obra de Deus na face da terra. Sou dizimista porque senão ficarei com dívidas para com Deus. Sou dizimista porque Deus é dono de tudo. Sou dizimista porque eu mesmo vou gozá-lo na casa de Deus. Sou dizimista porque mais bem-aventurado é dar do que receber. Sou dizimista porque Deus ama quem dá com alegria. Sou dizimista porque tudo vem das mãos de Deus. Sou dizimista porque não sou avarento. Sou dizimista porque meu rico tesouro está no céu. Sou dizimista porque tudo o que eu peço, recebo. Sou dizimista porque obedeço às leis de Deus. Sou dizimista porque a bênção do Senhor é que enriquece. Sou dizimista porque para cada lei Deus promete recompensa. Sou dizimista porque receberei de Deus com a mesma medida. Sou dizimista porque os pensamentos de Deus são mais altos. Sou dizimista porque Deus diz: fazei prova de mim. Sou dizimista porque Deus me escolheu e me nomeou. Sou dizimista porque a minha descendência não mendiga o pão. Sou dizimista porque meu salário não será posto em saco furado. Sou dizimista porque a minha responsabilidade é o sustento da igreja. Sou dizimista porque quero ter a consciência tranquila. Sou dizimista porque tudo o que o homem plantar, isso ceifará. Sou dizimista porque Deus suprirá todas as minhas necessidades.
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2: Meu nome é Davi, eu moro na rua Valdomiro Gonzaga da Silva, no Itaim Paulista, e quero falar aquilo que o Senhor Jesus fez na minha vida. Louvado seja Deus! Eu era um jovem que não obedecia a minha mãe e também fazia todo tipo de coisa errada. Fumava maconha, bebia, cheguei a fumar cigarro. E entalei com a fumaça e de lá pra cá a minha vida foi uma destruição, sofrendo com falta de ar e na desobediência. Aí toda noite eu pedia a Deus, sentava na porta da minha casa e ficava olhando pro céu, chorando, pedindo a Jesus pra me libertar. Aleluia! Toda noite olhava pro céu e dizia: Jesus, me liberta, Senhor! E aí quando foi um certo dia, tava eu e um jovem na porta da minha casa. Aí passou 13 irmãs, aí veio até nós e fez o convite a gente pra ir na igreja. Aí o jovem falou: a gente vai. Aí eu dormi, né? Aí quando foi no outro dia, me deu aquele desejo, aquela sede tão grande pra igreja. Aleluia, foi Jesus tocando no meu coração. Aí chegou lá, eu fui. Aí quando eu sentei lá no fundo, não conhecia nem o irmão que estava pregando a palavra. De repente, Deus começou a falar com ele tudo o que estava acontecendo na minha vida. E Deus estava me dando a oportunidade naquela noite. E eu ali, quieto, chorando. E o irmão pregava e Deus usava para falar comigo. E o irmão falou: tem um irmão aqui que Deus está dando a oportunidade nesta noite. E eu querendo levantar do banco e as pernas não queria levantar. Aí eu falei: meu Deus, eu quero aceitar Jesus, porque o Senhor tá falando é comigo. Aí de repente me deu aquela força que eu levantei. Quando eu olhei, eu já tava lá na frente, o irmão fez a oração por mim. Louvado seja Deus. Eu tenho para dizer que Jesus, ele é bom, ele é misericordioso. Assim como ele teve misericórdia de mim, ele tem misericórdia de você também. E eu agradeço a oportunidade. Que Deus abençoe cada um dos irmãos, em nome de Jesus, você também, ouvinte, em nome de Jesus.

é Jean Felipe. Estou aqui contando meu testemunho. Com 15 anos, eu me envolvi no mundo do crime, sempre sendo iludido pelo inimigo. Eu conheci a droga, eu comecei a usar todos os tipos de droga. Eu estava levando a minha vida e a vida da minha família para o abismo, sendo iludido por Satanás, sempre o inimigo iludindo a minha vida, fazendo atos errados, fazendo as coisas que saciava a minha carne. Eu achava que aquilo eu seria feliz. Eu andava 10 passos para frente e 20 para trás. Todas as vezes que eu fazia as coisas erradas, que prejudicava o próximo, eu voltava para trás e sempre aquilo ia acarretando problemas em minha vida. Tive livramento de bala perdida, tive livramento de ir preso 3 vezes, tive o escape de ser morto. Todas as vezes que eu fazia algo que desagradava aos olhos de Deus ou às pessoas, minha vida começava a ir para o buraco. Satanás, ele me colocava de um modo que eu achava que eu era o dono do mundo. Mas quando eu chegava em minha casa, chegava no meu lar, sentia aquela tristeza no meu coração, minha família sendo destruída, meus familiares me alertando, mas eu, como estava sendo hipnotizado, sendo uma ilusão, o diabo estava colocando em meus olhos, eu achava que todos falavam algo de errado para mim, que todos estavam errados e só eu estava certo. Eu não queria ouvir ninguém, sempre o inimigo ofuscando minha visão diante de Deus, eu sempre achando que eu estava no auge. Todas as vezes que eu chegava em minha casa, os problemas aumentavam. Eu refletia sobre a minha vida, sobre as necessidades que eu havia de ter, e sempre na minha casa eu chorava, mas não era aquele arrependimento verdadeiro, era aquele arrependimento no momento ali, porque saía dali da minha casa, da minha residência, ia praticar os mesmos atos. Eu já cansado daquilo, vendo que a minha família estava sendo destruída, vendo que minha vida estava indo totalmente para o buraco, eu não aguentava mais, aquilo por dentro me corroendo, aquilo por dentro me magoando. Fui tocado e senti a vontade de buscar o Senhor Jesus. Tinha uns amigos que eram da Igreja Deus é Amor e tinha feito convite. Deus tocou no meu coração, vai para a igreja que eu vou te libertar. E nesse dia eu fui, minha esposa estava trabalhando, eu fui sozinho. Cheguei lá, entrei, sentei no canto, com o coração aberto, coração aquebrantado. O irmão de outra cidade começa a pregar, e no momento que ele começa a pregar, o Espírito Santo de Deus começa a tocar em meu coração. O irmão começa a falar, e todas as palavras que o irmão falava eram direcionadas a mim, e eu já tinha falado que queria que Deus falasse comigo. E a partir do momento que ele abre a Bíblia, Deus, ele começa a falar diretamente para mim. Eu fiquei ali no meu canto, sentado, querendo chorar, e a partir do momento que o irmão aponta para mim, eu começo a chorar, começo a sentir que aquilo que eu estava passando começa a sair, aquele mal, o irmão sendo usado naquele momento. E naquele momento ali é o momento que eu tenho verdadeiramente o encontro com Deus. Pensei comigo, é a última chance que eu tenho. De coração aberto, a solução era Jesus. Eu voltei para minha casa aliviado, coração leve. A partir daquele momento, naquele mesmo dia, já fui liberto. Já não senti mais vontade de fumar, não senti mais vontade de usar droga. E pela honra e glória do Senhor Jesus Cristo, uma semana depois, minha esposa também vem para os caminhos do Senhor. Ela aceitou Jesus, tem um filho de 2 anos. Hoje, pela honra e glória do Senhor Jesus Cristo, Deus me salvou, Deus salvou a minha esposa. E agora posso dizer assim, eu e minha família servimos ao Senhor. Tenho meu trabalho, tenho, graças a Deus, tenho a minha casa, fui liberto. Toda a honra e toda a glória seja dada ao Senhor Jesus Cristo por me libertar. Que Deus abençoe a todos. Fique na paz do Senhor Jesus. Amém.

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2: Olhem para o Senhor e para a sua força. Busquem sempre a sua face. 1 Crônicas 16, 11.
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3: Olha, ouvintes, que a graça, a paz e o amor de Deus continua reinando em vossos corações. Estou passando aqui neste momento para, em primeiro lugar, agradecer a todos vocês que têm aí abrido seus corações e também estendido as mãos, ajudando a obra social da nossa Igreja Deus é Amor, a Fundação Reviver, a Associação Reviver Help Deus é Amor. Você que a cada semana, quem sabe todos os meses, tem aí separado aquele valor e ajudado com o carnezinho, você que tem preparado aí aquele cofrinho, quem sabe no decorrer do mês, e você tem entregue aqui na igreja para ajudar esta obra social. Deus continua aí recompensando ricamente a vida de todos vocês. E pode ter certeza, ouvintes, a recompensa de Deus, ela virá para a sua vida. A Bíblia Sagrada mostra para nós que aquele que dá ao pobre, ele empresta a Deus. E eu sempre falo, Deus não vai ficar devendo ninguém. Deus vai pagar, Deus vai retribuir em bênçãos na sua vida. Você que tem tirado aí do seu armário, da sua dispensa, aquele alimento, tem aqui contribuído em cada culto realizado da Fundação Reviver, tenha certeza, meus irmãos, Deus vai continuar multiplicando, abençoando de forma extraordinária na sua vida. Já aproveitando aqui para falar que todas as quintas-feiras nós temos aqui os cultos da Fundação Reviver no horário das 9h15 e também às 18 horas. E eu sei que você tem participado desses cultos, você tem contribuído de forma assídua a cada quinta-feira, você tem contribuído de forma voluntária com as suas ofertas. E olha, meus irmãos, eu quero neste momento orar por vocês. Eu sei que você tem o seu carnezinho, o seu cofrinho, você tem contribuído com seu voto toda semana, ajudando na obra social, você tem entregue aqui aquele alimento, tem pessoas que doam cestas básicas, ajudando famílias necessitadas. Você entendeu a sua missão aqui na Terra? Além de pregar o Evangelho, você tem ajudado a Igreja, a Fundação Reviver e a Associação Reviver Help Deus e Amor a cuidar de vidas. Talvez você olhe agora na sua dispensa, tem alimentos, mas tem dispensas vazias neste momento. Tem mesas neste momento que não tem alimentos e você tem abrido o seu coração e estendido as mãos para que o pão, que o alimento chegue à mesa desta pessoa. Eu quero agora aproveitar, talvez você me ouve de longe e fala assim, pastor, eu gostaria de fazer parte, eu gostaria de ajudar, mas eu estou tão longe. Mas olha só, nós vamos passar para vocês aqui agora o Pix da Fundação Reviver, o Pix da Associação Reviver Help Deus e Amor, as contas bancárias. 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Vamos lá, pegue uma caneta, pegue um papel, a sua agenda, e você vai anotar aí o Pix e também as contas bancárias da Fundação e também da Associação Reviver Help Deus é Amor.
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3: Olha, ouvintes, você anotou aí as contas, o Pix da fundação, da associação? Deus abençoe a sua vida, pode ter certeza. Talvez você fale, pastor, eu não consegui anotar. Você vai entrar no site aí da nossa igreja Deus é Amor, www.ipda.com.br, e você vai encontrar todas as informações, tá bom? Eu quero agora orar por você que tem contribuído, que tem ajudado constantemente esta obra social. E pode ter certeza, irmãos, pode sentir esta alegria no seu coração, que aquilo que você tem contribuído aqui, nós temos repassado para as famílias, a Igreja Deus e Amor, a Fundação, a Associação, tem repassado, tem cuidado de lares, tem cuidado de famílias. Eu quero, neste momento, orar por você, que é um contribuinte assíduo desta obra social.
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3: Senhor meu Deus e meu Pai, é no nome de Jesus Cristo, mais uma vez estou aqui diante da tua presença e desta vez, meu Deus, apresentando cada vida, cada lar, cada família, Senhor, que tem contribuído constantemente nesta obra social. São pessoas, meu Deus, que quem sabe, Senhor, estão tão distantes, mas têm contribuído. Senhor, tenho o prazer de ver pessoas sendo assistidas pela igreja, pela Fundação Reviver e pela Associação Reviver Help Deus e Amor. Ó Deus querido, esta pessoa que tem contribuído todas as semanas com o carnezinho, pessoas que têm preparado cada cofrinho, Senhor, para ajudar esta obra social, pessoas que têm separado a sua contribuição de forma voluntária e com muito amor, ó Deus, têm entregado na livraria, em cada culto, têm feito uma transferência para as contas bancárias. Meu Deus, traz a recompensa na vida dessas pessoas. São pessoas que têm repartido seu pão com o próximo. São pessoas, meu Deus, que têm abrido seus corações, estendido as mãos, ajudando famílias necessitadas. Eu sei que são sementes plantadas, meu Deus. O Senhor nunca vai deixar faltar o pão na mesa dessas pessoas, a água, a saúde, não deixa faltar o dinheiro para suprimento das suas necessidades. Meu Deus, que a bênção do Senhor possa alcançar agora cada contribuinte desta obra social. É o que eu te peço, meu Deus, e também te agradeço no nome de Jesus. Olha, ouvintes, Deus continue abençoando ricamente a sua vida, você que tem contribuído constantemente para esta obra social. E eu quero informar a todos que todas as quintas-feiras, no horário das 9 da manhã, às 15 e também às 18 horas, acontece aqui os cultos da Fundação Reviver, aqui na nossa sede estadual da Senador Pompeu. Anote aí o endereço, talvez você ouve falar desta obra social, mas nunca esteve presente. A nossa igreja está localizada na rua Senador Pompeu, número 27, bem aqui no centro do Rio de Janeiro. Que Deus abençoe ricamente a sua vida, você que tem contribuído a cada dia com esta obra social. Olha, ouvintes, Deus abençoe a vida de vocês que ficaram conosco até neste momento, acompanhando esta programação. Deus abençoe ricamente a sua vida e não se esqueça de divulgar esta programação aí para a sua família, para o seu amigo, para o seu vizinho, porque este programa tem sido uma bênção de Deus dentro da nossa casa. Deus abençoe vocês. Nós vamos agora aos prefixos desta emissora, retornando o som para o Estúdio C, em São Paulo.
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4: A paz do Senhor Jesus, meus irmãos. Quando falamos sobre os fundamentos de fé da nossa igreja, muitas pessoas imaginam que estamos tratando apenas de um conjunto de regras ou de um documento oficial. Mas, na verdade, os fundamentos de fé são as convicções que sustentam tudo aquilo em que nós cremos. Eles representam os princípios essenciais da nossa fé. São verdades que também orientam a nossa maneira de pensar, de viver, de nos relacionarmos com Deus e com o próximo. Portanto, a Igreja Pentecostal Deus e Amor declara, por meio do seu conselho deliberativo e de sua diretoria executiva, que crê na Bíblia Sagrada, a Palavra de Deus, como única regra de fé e prática. Isto significa que tudo aquilo que cremos, ensinamos e vivemos deve estar fundamentado nas Escrituras. A Bíblia não é apenas um livro para ser consultado em momentos difíceis. Ela é a nossa referência diária. É nela que encontramos direção, correção, sabedoria, esperança para enfrentar os desafios da vida. Utilizar os fundamentos de fé no cotidiano é permitir que aquilo em que cremos transforme a maneira como trabalhamos, tratamos a nossa família, nos relacionamos com as pessoas e enfrentamos cada situação da vida. Porque a verdadeira fé não se limita ao templo, ela se revela nas atitudes, nas escolhas e no testemunho diário. Por isso, mais do que conhecer os fundamentos de fé, somos chamados a vivê-los. E se você deseja conhecer todos os fundamentos, acesse o nosso site ipda.com.br e faça o download do arquivo completo. Que Deus abençoe a todos.
5: 5 horas e 4 minutos.

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2: Ainda em pé, para nós lermos um versículo da palavra do Senhor, em Efésios capítulo 1. Efésios capítulo 1, versículo 7. Somente o versículo 7. Efésios capítulo 1, versículo de número 7. Diga comigo, glória ao Pai. Está fraco. Glória ao Pai. Glória ao Filho. Glória ao Espírito Santo. Mas graças a Deus que nos deu a vitória por nosso Senhor e Salvador Jesus Cristo. Efésios capítulo 1, versículo 7. Hoje é ceia do Senhor. Hoje nós estamos lembrando o sacrifício de Jesus. Porque a Santa Ceia lembra o sacrifício que Jesus fez por nós na cruz. Sim ou não?
3: Sim.
2: Vamos ler o versículo 7 do capítulo 1 de Efésios. Diga assim: nele temos a redenção pelo seu sangue, a remissão dos pecados, segundo as riquezas da sua graça. Eu quero que você leia comigo em voz alta. 1, 2, 3, já. Nele temos a redenção pelo seu sangue, a remissão das ofensas, segundo as riquezas da sua graça. Primeira parte do versículo. Nele temos a
3: redenção
2: pelo seu sangue. Levanta a sua mão ou a sua Bíblia. Diga-se, meu Deus. Está fraco. Meu Deus. Tu és maravilhoso. Santo. Poderoso. Eis aí, Senhor, a palavra do Senhor. Fala agora ao meu coração, porque eu estou pronto para ouvir a santa palavra do Senhor, que é luz para o meu caminho, que é lâmpada para os meus pés. Ó, meu Deus, eu estou agora com o meu coração voltado para esta palavra. Amém. Diga comigo, amém. Toma o seu assento em nome de Jesus. Agora, desocupem as mãos e batam palmas para Jesus. Aleluia. Tá bom, mas eu acho que pode ficar melhor. Eu quero ouvir mais palmas para o Rei Jesus. Isso, igreja, glorifique o nome do Senhor. Aleluia. O versículo que nós lemos em Efésios 1:7 está dizendo que nele temos a redenção pelo seu sangue. Nele quem, meus irmãos? É óbvio que é em Jesus. Todo edifício tem o seu alicerce. Note bem, você sabe disso. Todo edifício tem o seu alicerce, o seu fundamento, a sua base sólida. É preciso ter. É assim também, amados irmãos, com a doutrina da redenção. A doutrina da redenção, ela tem o seu alicerce, ela tem o seu fundamento, ela tem a sua base sólida, ela tem o seu alicerce, e nós precisamos reconhecê-lo. E a palavra do Senhor em Efésios está dizendo no versículo 7, do capítulo 1, que nele temos a redenção. Meus amados, quem não edifica a sua vida sobre esta base, está firmado numa falsa base ou num falso fundamento que não subsistirão. Eu quero aqui trazer ligeiramente as bases falsas e mentirosas da redenção. E em seguida, a base bíblica da redenção. Como eu disse a vocês, todo edifício tem o seu alicerce, a sua base sólida, o seu fundamento. E não é diferente com a doutrina da redenção. E todo cristão tem que estar com a sua vida fundamentada nesta base sólida da doutrina da redenção. Quais são os fundamentos falsos e mentirosos da redenção? Primeira coisa que eu quero trazer aqui, eu preciso da vossa atenção. Justiça própria. Diga comigo, justiça própria. Eu quero que vocês participem comigo. Diga mais alto, justiça própria. O que é justiça própria? Eu entendo que a justiça própria é uma base falsa e mentirosa da redenção. Justiça própria, prezados irmãos, é o erro daqueles que se declaram bons, perfeitos e com méritos diante de Deus. Há muitas pessoas que se declaram bons, se declaram perfeitos e se declaram com méritos diante de Deus. Querem se justificar a si próprio. Mas eu entendo pela palavra de Deus que a justiça própria, ela é uma base falsa e mentirosa da redenção. Ouça o que eu vou dizer. Redenção constitui-se no maior milagre. Ela causa a mudança do homem interior. E, portanto, não é mérito do pregador. Não é fruto de estratégias humanas. Portanto, não é fruto de justiça própria. A palavra de Deus no livro do profeta Isaías, no capítulo 64 e no versículo 6, diz da seguinte maneira: todos nós somos como imundos, e todas as nossas justiças como trapos de imundícia. E todos nós caímos como folha, note bem, e a nossa culpa como um vento nos arrebata. A Bíblia ainda diz no livro do profeta Jeremias, no capítulo 2 e no versículo 22, pelo que, ainda que te laves com salitre, e ainda que amontoes sabão, a tua iniquidade estará gravada diante de mim, diz o Senhor. Aleluia, glória a Deus. Partindo deste princípio, eu entendo que não há obra alguma que você possa realizar em benefício de si mesmo. Algo que seja capaz de substituir os méritos da obra que Jesus realizou por você na cruz do Calvário. Não há nada que você possa realizar, não há obra alguma que você possa realizar que venha substituir os méritos da obra que Jesus consumou na cruz do Calvário por você. Portanto, justiça própria é uma base falsa e mentirosa da redenção. A Bíblia Sagrada, o próprio Jesus, ele contou a parábola do fariseu e do publicano, mostrando-nos o perigo da justiça própria. Note bem, o fariseu, Jesus disse que, subindo no monte para orar, juntamente com ele o publicano,
4: qual era a oração do fariseu? O fariseu, procurando se justificar a si próprio, ele fez uma oração que não foi realmente uma oração. Ele fez ali uma orgulhosa declaração de seus supostos méritos, que findou-se com uma insinuação contra um irmão. Ele dizia na sua oração: ó Deus, eu não sou como esse publicano. Eu sou um homem justo. Eu sou dizimista, eu dou o dízimo de tudo quanto possuo, eu jejuo duas vezes na semana e etc, etc, etc. Ele foi se justificando a si próprio, achando que aquela justificação ia aprová-lo diante de Deus. Enquanto que o publicano, ele colocava a mão na altura do seu coração, curvava a sua cabeça, e na sua oração ele dizia: ó Deus, perdoa-me, pobre pecador. Glória a Deus. Aleluia, glória a Deus. O que é que Jesus disse? O publicano desceu do monte, da oração, justificado. E o fariseu foi reprovado.

Porque o fariseu procurou se justificar a si próprio. E quem nos justifica é Deus. Eu repito, não há nada que nós possamos fazer em benefício de nós mesmos, algo que venha substituir os méritos que Jesus fez na cruz do Calvário por nós. Justiça própria é base falsa e mentirosa da redenção. Não adianta ninguém querer se achar o tal, querer se achar o melhor, querer se achar o mais santarrão. Eu sou santo, aquele irmão não é, aquela irmã não é. Não adianta você querer se justificar a si próprio. Deixa que Deus te justifica. Não queira te justificar a você mesmo. A obra Jesus fez na cruz do Calvário. E não há nada que você possa fazer que venha substituir o que Jesus fez. Quem nos justifica é o Senhor. Aleluia. Pode glorificar o nome de Jesus. Em segundo lugar, eu vejo a reencarnação. A reencarnação é outra base falsa e mentirosa da redenção. O que é reencarnação? É um ensino falso e antibíblico de que após a morte, o indivíduo volta ao corpo de um outro ser vivo para um processo de aperfeiçoamento. E segundo a Bíblia Sagrada, isto não é verdade. Reencarnação é invenção de Satanás. Os mortos não voltam para um processo de aperfeiçoamento, reencarnado em um outro ser vivo. A Bíblia Sagrada diz, o escritor aos Hebreus, no capítulo 9, versículo 27. E quanto ao homem, está ordenado a morrer uma só vez, vindo depois disto o juízo. Então, partindo deste princípio, nós entendemos, baseado na palavra, à luz da palavra de Deus, que reencarnação é outra base falsa e mentirosa da redenção. E em terceiro lugar, outra coisa que eu vejo é o purgatório. O que é purgatório? É a ideia de um lugar intermediário onde as almas pagam pelos seus pecados. Mas note bem, Jesus falou em dois caminhos. Jesus falou em dois destinos. Jesus falou em dois lugares. Céu e inferno. Caso existisse o purgatório, meus irmãos, o ladrão da cruz teria ido para lá. Mas não foi assim que aconteceu. Você pode ver o ensinamento da palavra de Jesus em Lucas capítulo 16, versículo 19 ao versículo 31. Purgatório nega a eficácia do sangue de Jesus. A Bíblia diz em 1 João capítulo 1, versículo 7. Mas, se andarmos na luz, como Ele na luz está, temos comunhão uns com os outros, e o sangue de Jesus Cristo nos purifica de todo o pecado. É o sangue de Jesus. Aleluia. Purgatório só existe na imaginação da igreja romana que se afastou de Deus. A Bíblia diz ainda em Salmos capítulo 9, versículo 17. Os ímpios e todas as nações que se esquecem de Deus serão lançados no inferno. Diz a Bíblia. Não vão para o purgatório, serão lançados exatamente no inferno, os ímpios e todas as nações que se afastam de Deus. Quem morre sem Cristo, meus irmãos, está perdido eternamente. Missa

pelos mortos não os salvará. Devemos orar pelos vivos para serem salvos antes de morrer, porque depois da morte não haverá mais jeito. Não há purgatório. Purgatório só existe na imaginação da igreja romana que se afastou de Deus. Também aquele rico, quando Jesus contou a parábola do rico e Lázaro, quando morreu aquele rico, longe de Deus, afastado de Deus, ele foi diretamente para o suplício, para o lugar de tormento, para o Hades, para o inferno, e não foi para o purgatório. Como o ladrão da cruz também não foi para o purgatório. Isto é uma base, uma das bases falsa da redenção. E em quarto lugar, eu vejo as boas obras. Mas obras? Está falando de boas obras. Sim, as boas obras. O que são as boas obras? São a base daqueles que dão esmolas, que se esforçam por fazer o bem, pensando assim que vão alcançar o céu por isso. Quero que vocês entendam que as boas obras seguem a salvação. Isto é, o crente salvo, ele faz boas obras, mas a salvação não segue as boas obras. O crente salvo, ele faz boas obras, porque ele é um crente salvo. Agora, a salvação não segue as boas obras. Em Efésios 2:8 fala disto. Pois é pela graça que sois salvos, por meio da fé. E isto não vem de vós, é dom de Deus. E no versículo 9 diz, não vem das obras para que ninguém se glorie. Portanto, as boas obras, como eu disse, seguem a salvação, porque o crente salvo pratica boas obras, mas a salvação não segue as boas obras. Não adianta alguém dizer, eu sou bom, eu faço boas obras, eu dou esmolas, eu ajudo um, ajudo o outro, pensando que assim alcançará o céu, será justificado. Não. Para alcançar o céu, para ser justificado, só através dos méritos que Jesus consumou na cruz do Calvário, através da sua morte. Aleluia, glórias ao nome do Senhor. Bendito é o Cordeiro de Deus. Aleluia, Jesus. Louvado seja Deus. Outra coisa, meus irmãos, é a religiosidade. Quantas pessoas religiosas e quantos cristãos, quantos crentes que são simplesmente religiosos. Será que é possível ser religioso e não ser cristão? Sim. Muitos religiosos não são cristãos. E muitos crentes são apenas religiosos. Não são cristãos. Nicodemos era um homem religioso. No entanto, ele não estava salvo. Saulo de Tarso era um homem religioso. No entanto, não estava salvo. João Wesley, fundador do metodismo, já era até missionário. Mas ele declara que mesmo sendo missionário, não havia experimentado a mudança de vida. Ou seja, não estava salvo. Amados, o inimigo é pai da mentira. Diz João 8:44, e ele tem cegado a mente, o entendimento de muitas pessoas, a fim de que elas não conheçam toda a verdade do Evangelho. Quantos em nossos dias
ainda estão sendo enganados pelo diabo. Ainda estão nas trevas. Milhares de pessoas ainda não conhecem Jesus. Muitos religiosos não conhecem a pessoa bendita de Jesus Cristo. E estão baseando a sua vida nessas bases falsas e mentirosas da redenção. Portanto, eu repito, hoje nós estamos aqui lembrando a morte de Jesus. E glorificamos a Deus por isso. Exaltamos a Deus por isso. Entronizamos o Senhor Jesus por isso. Porque foi através desta obra que Ele fez na cruz que nós somos salvos. Se não fosse os méritos da obra de Jesus na cruz do Calvário, não existia esses crentes, não existia esta igreja, não existia esse coral, essa mocidade, não existia nós. Ai de nós se não fosse os méritos da obra que Jesus realizou na cruz do Calvário. Nossa bondade não ia resolver, não. Nossas boas obras não iam resolver absolutamente nada. Não foi comprada, não foi com ouro que nós fomos comprados, mas foi com o precioso sangue de Jesus Cristo. Aleluia, glória a Deus. Aleluia, glória a Deus. E é por isso que eu glorifico o nome do Senhor. Portanto, qual é a base bíblica da redenção? Tudo que eu estou falando aqui é algo que vocês já sabem. Eu só estou lembrando. Qual é a base bíblica da redenção? A nossa redenção, amados, tem a sua base no sacrifício vicário de Cristo Jesus na cruz. Estou repetindo. Primeiro, Ele morreu pelos nossos pecados. 1 Coríntios capítulo 15, versículo 3, diz: porque primeiramente vos entreguei o que também recebi, que Cristo morreu por nossos pecados, segundo as Escrituras. Paulo falando, Paulo escrevendo à igreja de Corinto. Ele escreve dizendo: primeiramente vos entreguei o que também recebi, que Cristo morreu por nossos pecados, segundo as Escrituras. Em Romanos capítulo 4, versículo 25, o qual pelos nossos pecados foi entregue e ressuscitou para nossa justificação. Sem Ele, nada feito. Sem o sacrifício dEle, nada feito. Sem os méritos da sua obra na cruz, nada feito. Número 2. Jesus fez pecado por nós. 2 Coríntios capítulo 5, versículo 2. Ou versículo 21, perdão. Aquele que nos conheceu, ou seja, aquele que não conheceu o pecado, se fez pecado por nós, para que nele fôssemos feito justiça de Deus. Então nós dependemos do sacrifício dele. Aquele que não conheceu o pecado, se fez pecado, para que fôssemos feitos justiça de Deus. Ninguém é justificado pelos seus atos de justiça, pela sua moralidade, pela sua bondade, não. O que é justificação? É Deus perdoando os nossos pecados e tratando-nos como se nunca tivéssemos pecado. É por isso que nós estamos aqui, nesta ocasião importante, para participarmos desta celebração, porque nós fomos justificados através do sacrifício vicário de Cristo na cruz. E por isso, Jesus, Ele nos permitiu
estarmos aqui para esta celebração gloriosa e maravilhosa. Aleluia. Número 3. Jesus levou em seu próprio corpo, sobre o madeiro, os nossos pecados. 1 Pedro, capítulo 2, versículo 24. Levando ele mesmo em seu corpo os nossos pecados, sobre o madeiro, para que, mortos para o pecado, pudéssemos viver para a justiça, e pelas suas feridas fomos sarados. É pelas feridas dele que nós fomos sarados. Note bem vocês que não há nada que nós possamos fazer, algo que venha substituir a obra que Jesus efetuou por nós na cruz. Número 4. Na cruz, Jesus pagou o alto preço da nossa redenção. Ele pagou o alto preço da nossa redenção. 1 Pedro, capítulo 18, versículo 19. Sabemos que não foi com coisas corruptíveis como prata ou ouro que foste resgatado da vossa vã maneira de viver, e que por tradição de vossos pais recebeste, mas com o precioso sangue de Cristo, como de um cordeiro imaculado e incontaminado. Glória a Deus, aleluia. Pode glorificar o nome do Senhor. Foi lá na cruz, lá no Calvário, que ele pagou o alto preço da nossa redenção. Ele substituiu a nossa falta no Calvário. A nossa dívida era muito grande para com Deus. Nós não tínhamos condições de pagar, mas Jesus pagou por nós. Para você ter ideia da enormidade dos nossos pecados, ouça o que eu vou dizer. Um só pecado é da altura do céu, pois ele atinge até o trono de Deus. Um só pecado é tão comprido quanto a eternidade, pois as suas consequências não têm fim. Um só pecado é mais profundo do que o inferno, para onde leva os seus adeptos. Soma tudo isto pelo número de pecado que você cometeu, e você terá pelo menos uma ideia da enormidade da sua dívida para com Deus. Não seríamos capazes de pagar essa dívida, mas Jesus se prontificou e disse: Pai, eu aceito, eu vou lá, eu vou sofrer, eu vou morrer, eu vou fazer sacrifício, sim, na cruz, mas eu vou pagar a dívida dos pecadores, eu quero justificá-los. Aleluia, glória a Deus. Jesus nos justificou. Número 5. Jesus, quando morreu na cruz, ele encravou no madeiro, na cruz, a escrita dessa dívida que era contra nós. O que a Bíblia diz sobre isso? Colossenses, capítulo 2, versículo 14. Havendo riscado a cédula que era contra nós, nas suas ordenanças, ao qual de alguma maneira nos era contrária, e atirou, cravando-a na cruz. Ele riscou a cédula que era contra nós, está dizendo no versículo 14 do capítulo 2 de Colossenses. Ele riscou a cédula que era contra nós e a cravou na cruz.
Eu preciso parar um pouquinho aqui. Quando nossos primeiros pais pecaram, quando Adão e Eva pecaram contra Deus, o diabo então, personificado na serpente, fez com que Adão e Eva pecassem. E eles perderam a semelhança de Deus. O diabo sabe que Deus não aceita, em hipótese alguma, o pecado. Personificado na serpente, enganou o homem, enganou a mulher, e nossos primeiros pais pecaram. Quando nossos primeiros pais pecaram, o diabo começou a debochar do homem, e até do próprio Deus. O homem que tu criaste com toda a perfeição, segundo a sua imagem e semelhança, pecou. Eu o fiz pecar. Agora o homem está

0: Agora o homem é meu e eu o levo para onde eu quiser. Ali o diabo, ele escreveu uma cédula e cravou no Éden dizendo: o homem pecou, o homem não é de Deus, o homem está condenado, o homem está sobre os meus domínios. Ficou aquela cédula cravada lá no Éden: o homem é sobre os meus domínios, está sobre os meus domínios. E a Bíblia diz que a partir daí todos pecaram e destituídos foram da glória de Deus. Mas ainda lá no jardim do Éden, depois da queda do homem, o Senhor deu castigo merecido ao homem, à mulher, que você já sabe. Deu castigo da serpente, que você já sabe. E o Senhor Deus, ele disse para o diabo: olha, você fez o homem pecar, mas eu vos digo que da semente da mulher nascerá um. Este você vai ferir o calcanhar, mas ele pisará e esmagará a sua cabeça. Glória a Deus! Quando Jesus nasceu, começou a exercer o seu ministério público, começou a sofrer as afrontas, as humilhações, o diabo estava mais ou menos esquecido desta profecia de Gênesis, mas Deus não estava esquecido. Quando Jesus foi para a cruz, na sua morte, na exposição de Cristo na cruz, Colossenses 2,14, havendo riscado a cédula que era contra nós, ao qual de alguma maneira nos era contrária, e a tirou do meio de nós, cravando-a na cruz. Jesus vai lá no Éden, ele arranca aquela cédula que o diabo cravou lá: o homem é meu, o homem está sobre os meus domínios, o homem pecou e não tem direito de salvação. Jesus arranca aquela cédula do Éden, ele risca aquela cédula e ele crava na cruz dizendo: o homem está liberto, o homem está justificado, o homem está salvo, o homem pode chegar à perfeição, eu o justifico. Aleluia! Louvado seja Deus! Você pode glorificar o Senhor por isso? Você pode dar glórias ao Senhor por isso? Aleluia! Glória a Deus! Aleluia! Eu imagino Jesus, quando Jesus começa a riscar aquela cédula, a cara de Satanás. Jesus tirou do meio de nós, cravou na cruz e disse: o homem está livre. Aleluia. Número 5, ou seja, número 6, na sua morte, Jesus consumou a nossa redenção. Na sua morte, ele consumou a nossa redenção. João 19:30. Parte B: está consumado. Inclinando a cabeça, entregou o Espírito. Ele consumou a obra da redenção humana. Número 7. Quando Jesus morreu na cruz em nosso lugar, ele derramou o seu sangue. E o sangue de Cristo é a garantia da nossa redenção. O sangue de Cristo é a garantia da nossa redenção. Versículo 22 do capítulo 9 de Hebreus. E quase todas as coisas se purifica com sangue, segundo a lei. E sem derramamento de sangue, não há remissão. Ele derramou seu sangue por mim e por você. Número 8. Na cruz, Jesus nos reconciliou com Deus. Que coisa linda. Jesus nos reconciliou com Deus. Aleluia! Oh, glória a Deus! Louvado seja Deus! 2 Coríntios capítulo 5, versículo 19. Deus estava em Cristo reconciliando consigo o mundo, não lhes imputando os seus pecados, e pôs em nós a palavra da reconciliação. Aleluia. O homem pode ser salvo, sim. Satanás se enganou. Satanás perdeu a batalha. Satanás perdeu a guerra. Nós somos de Deus. Nossos pecados são perdoados. Nós estamos justificados e, portanto, podemos participar desta ocasião na presença do Pai, do Filho e do Espírito Santo. Amados, qualquer ensino que exclua o sacrifício que Jesus fez na cruz do Calvário é ensino falso. Qualquer, pode ser o ensino que for, pode vir de onde vier. Qualquer ensino que exclua o sacrifício do Filho de Deus na cruz do Calvário provém de espírito falso, enganoso e mentiroso, não procede de Deus. Portanto, o poeta cantou, foi na cruz, foi na cruz, foi na cruz, que vi meus pecados castigados em Jesus. A base da nossa redenção está tão somente na obra de Jesus Cristo na cruz do Calvário. E por esse motivo, o apóstolo Paulo, em 1 Coríntios, capítulo 1, versículo 18 ao versículo 23, exalta a pregação centralizada na cruz, no sacrifício de Jesus Cristo. Eis aí, amados, a base, o fundamento da nossa redenção. Jesus foi à cruz e foi por mim e por você. Tudo o que ele sofreu foi para nos resgatar, foi para nos comprar, foi para pagar a nossa dívida que tínhamos com Deus, foi para desmascarar Satanás. E hoje a Igreja de Cristo está crescendo, crescendo, crescendo e cada dia mais deixando o diabo com a cabeça quente. Deixando o diabo com a cabeça cada vez mais quente. Quanto mais ele levanta perseguição contra a Igreja de Deus, mais o povo de Deus cresce. E vai crescer. E vai crescer. Pode crer, pode ter certeza que vai crescer. Oh, aleluia, vai crescer. Vai crescer. Tem muita gente por aí assustada com o crescimento da comunidade evangélica. O próprio Vaticano está preocupadíssimo com o crescimento da comunidade evangélica. Vai continuar preocupado. A cabeça vai doer, o coração vai doer, o rim vai doer tudo, porque esse povo nunca vai parar de crescer. O que Jesus fez foi algo muito grande, irmão. Nós vamos crescer, a igreja vai crescer, o povo de Deus vai crescer, vai crescer. Aleluia, glória a Deus. Que Deus abençoe vocês. Fiquem em pé em nome do Senhor Jesus. Fiquem em pé. Diga comigo, a paz do Senhor. A paz do Senhor. A paz do Senhor. Obrigado, amados. Muito obrigado. Vão em paz. Que o anjo do Senhor leve vocês em paz.
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1: Amanhã em São Paulo, capital Brasil. Hoje, olha, hoje, 9 de julho de 2026, estamos aqui ao vivo e direto de São Paulo para o Brasil e o mundo. Sertão Evangélico no ar para você. Sertão Evangélico é o programa que traz alegria, é o melhor programa caipira, não tem outro. É o programa Sertão Evangélico. Sejam todos bem-vindos. Você que está agora pelo canal Direto com Deus, pelo rádio Deus e Amor, é que está pelas plataformas digitais do YouTube, Facebook, Instagram, da Igreja Pentecostal Deus e Amor. Eu, comigo com vocês, presbítero Iris Van Zaqueu, e juntos estaremos até 7h30 aqui dentro do programa Sertão Evangélico. E vamos iniciar já nesse amanhã, rapaz, olha, esse amanhã aqui feriado em São Paulo, viu? Mas o Brasil todo não para, o Brasil tá em movimento constante, mas Sertão Evangélico já tá aqui, ó, de pé, preparado para quê? Para nós buscarmos a presença do Senhor.

Senhor meu Deus e meu Pai, Pai de nosso Senhor e Salvador Jesus Cristo, bendito Deus, estamos aqui mais uma vez. Sim, Senhor, estamos aqui, ó Deus, pedindo a Ti perdão pelos nossos pecados, pelas nossas iniquidades, pelas nossas falhas, pelas nossas transgressões. Meu Deus, estamos aqui mais um dia, mais uma manhã, ó Deus, entregando em Tuas mãos. Senhor, nós acreditamos, nós confiamos em Ti e sabemos, ó Deus, que é o Senhor que tem o poder nos céus e na terra. Meu Deus maravilhoso, obrigado, ó Deus, pelo privilégio de estarmos aqui Te adorando e Te servindo. Meu Papai amado, eu Te louvo e Te agradeço pela vida de cada ouvinte do programa Sertão Evangélico. Aqueles que estão pelo rádio, aqueles que estão acompanhando nas lives, ó Deus, no Facebook, YouTube, Instagram, pelo IPDA Play, pelo site. É tantas pessoas que agora estão sintonizados na programação, ouvindo, ó Deus, e orando conosco. Oh, aleluia, Senhor. É um momento onde a igreja de Cristo, ela se reúne em um único só propósito. Ela se reúne, ó Deus, para Te adorar, para Te glorificar, ó Espírito Santo de Deus. Só tenho que Te agradecer, Te louvar e dizer, ó Deus, que o Senhor é bom e que a Tua graça, a Tua misericórdia dura para todo sempre. Espírito Santo de Deus, estamos aqui, ó Deus, Te pedindo também em favor daqueles que necessitam e precisam de ter amor no seu coração. Estamos Te pedindo, ó Deus, em favor daqueles que necessitam e precisam, ó Deus, ter um encontro genuíno, verdadeiro com o Senhor. Quantas pessoas agora, oh meu Pai, eles necessitam. Eles precisam. Alguns até entendem, ó Deus, que precisam mudar, mas não fazem nenhum tipo de esforço. Oh, Espírito Santo de Deus, trabalha nestes corações de pedra, nestes corações que eles realmente, ó Deus, eles precisam ser moldados, transformados. Pai, talvez aqui, ó Papai amado, tenha pessoas acompanhando a programação. E esta pessoa está passando pelo momento tão difícil. Sim, Senhor, mas tem pedido ao Senhor a Tua graça. Tem pedido ao Senhor que o Senhor venha, ó Papai amado, entrar com a providência. Tem te pedido um milagre. Tem te pedido até mesmo forças para ele mudar, para ele suportar, para esta pessoa poder todos os dias estar em comunhão contigo. Senhor, obrigado por tudo. Obrigado, Senhor, porque o Senhor é maravilhoso. Obrigado, Senhor, pelo fato do Senhor ser esse Deus tão maravilhoso, tão grandioso. Sim, Tu és maravilhoso e grandioso. Senhor, eu oro neste exato momento em favor daqueles que estão dentro da sua casa, ó, se preparando para ir para o trabalho. Aqueles que neste exato momento, Senhor, estão presos, sim, em um penitenciário, em uma delegacia. Essa pessoa que se encontra agora arrependido pelo o crime ou algo que ele cometeu. Oh, meu Deus, dá o perdão a estes. Dá-lhe o perdão, ó Deus, que eles venham se arrepender dos seus atos pecaminosos. Dá a essa pessoa o perdão, ó Deus, que eles não venham mais entregar ao desejo da carne, praticar aquilo que é ilícito, ó Deus. Senhor, visita esse meu irmão que se encontra no presídio. É, papai, quantas pessoas agora se encontram acompanhando a programação, está numa delegacia preso, se encontra em um presídio. Mas agora essa pessoa, ou até mesmo a sua mãe, o seu pai, um parente, ora pelo seu irmão, pelo alguém que está preso. Oh, meu Deus, mas eu tenho uma certeza que o Senhor está visitando agora. Livra, ó Pai, protege, guarda-os, ó Deus, que esta pessoa possa ser guardada por Ti e que todos os planos do inferno maligno possam cair por terra.
e que todos os planos maléficos, satânicos, para destruir essa vida, para arrancar essa vida, que venham ser repreendidos em nome de Jesus Cristo. Meu Deus, tenha misericórdia dessa família que sofre tanto. É, meu papai. Tem sofre tanto, ó Deus, pelo fato do seu filho estar nas drogas, está preso, está fazendo coisas tão erradas. Olha para esta família, ó Deus, que tem um parente que todos os dias eles têm que ter dor de cabeça pelo fato dessa pessoa não obedecer às leis dos homens, não obedecer às leis de Deus e sempre andar na contramão de tudo, meu Deus. Oh, meu papai. Essa pessoa que é levada a tantas coisas erradas. Essa pessoa que, oh Deus, sofre tanto. Mesmo assim, ela não quer, ele não quer dobrar o joelho e dizer e reconhecer que necessita de um Salvador. Quantas pessoas estão nessa situação? Meu Senhor, meu Jesus, oh, contempla, Senhor. Contempla agora. Essas pessoas que estão trabalhando neste exato momento, ó Deus, em lojas do comércio. Aqueles, os feirantes, os ambulantes. As pessoas que trabalham no transporte público, os motoristas. Sim, Senhor, os caminhoneiros, os boiadeiros, os carreteiros. Aqueles que trabalham, ó Deus, nas indústrias, nas fábricas. Oh, meu Deus, quantas pessoas estão neste exato momento acompanhando a programação lá no sítio, na chácara. Oh, papai, na fazenda. Mas todos agora estão com os seus ouvidos atentos a ouvir tua voz e também falando contigo, meu Pai. Meu Deus, contempla agora a oração de cada um. Contempla agora, meu Deus, a oração de cada um deles que está até mesmo desanimado. Oh, meu Deus, renova a força daquele que está desanimado. Renova as forças do aflito, renova a força daquele que está angustiado, renova as forças daquele, Pai, que se encontra sendo perseguido, renova as forças daqueles que necessitam de forças para continuar. Oh, aleluias, meu Pai, eu oro neste exato momento, oh Deus, em favor daqueles que estão neste exato momento, oh Deus, dentro de um hospital. É, papai, quantas pessoas estão enfermos agora. Aqueles que estão com uma infecção altíssima, aqueles que estão com a infecção pulmonar, oh meu Deus, quantas pessoas agora estão se preparando para entrar, para ir para um quarto de uma cirurgia, Deus, oh aleluias, mas essa pessoa está fazendo agora essa oração. Oh, meu Deus, talvez seja o seu parente, o seu amigo, o vizinho, que está se preparando para ir para uma cirurgia. Oh, meu Deus, que o Senhor venha livrar. E se for a tua vontade, essa pessoa ir para a cirurgia, que o Senhor venha estender as tuas mãos e dar sabedoria aos médicos e que tudo venha ocorrer bem. Oh, aleluias. Meu Deus, essa pessoa que se encontra com a sequela da Covid, essa sequela, até mesmo, Deus, devido a esse derrame, acidente cardiovascular. Quantas pessoas estão com essas sequelas devido à enfermidade? É, meu Deus, que o Senhor, neste exato momento, o Senhor venha restaurar esse corpo. Restaura esse corpo, Deus, que necessita de restauração. Restaura esse corpo, Deus, que pelo fato de uma enfermidade está levando essa pessoa a perder a memória, a perder a memória por completo. Essa pessoa que está perdendo os movimentos dos braços, das mãos, dos pés, do seu corpo. Que o Senhor venha nesse exato momento, Deus, renovar as articulações, renova os nervos, renova, Senhor, os ossos, renova a carne, renova a pele, renova, Deus, os órgãos dessa pessoa e que eles venham ser renovados por Ti. Em nome do Senhor Jesus Cristo, oh, aleluias. Meu papai, quantas pessoas agora estão orando conosco. É, meu Deus. Mas ele entende, ela entende que sim, que estas dores podem passar, basta o Senhor querer. Ela tem fé, ele acredita, meu Deus, sim, Senhor. Essa pessoa está agora clamando com fé. Esse homem está clamando com fé.
Ele acredita, ela acredita sim, Senhor, que o Senhor tem um poder para repreender enfermidades. Essa pessoa acredita sim, Senhor, que tem poder para repreender essa obra maligna que foi mandada para destruir esta casa, para destruir os negócios dessa pessoa. Esse irmão, essa irmã acredita sim, Senhor, que o Senhor tem o poder para repreender todo espírito do mal que tem atrapalhado, que tem embaraçado o casamento, a vida dessas pessoas. Meu Deus, há poder no teu nome. Há poder no nome do Senhor Jesus Cristo. Há poder, sim, para repreender os espíritos que levam ali a inveja. O Senhor tem o poder para repreender esses espíritos que têm levado a depressão. O Senhor tem o poder para repreender esses espíritos imundos que têm atrapalhado a vida financeira desta pessoa. O Senhor tem o poder para repreender esses espíritos malignos que têm destruído a vida acadêmica, sentimental, saúde, psicológica dessa pessoa. É em nome do Senhor Jesus Cristo que nós repreendemos, meu Deus, sim, Senhor, que venham sair desta casa, que venham sair desta família, que os espíritos malignos venham ser despelidos agora deste corpo, venham sair dessa mente, venham sair dessa criança, venham sair deste jovem, desta senhora, desse quarto, dessa sala, em nome do Senhor Jesus Cristo, oh Deus, é em teu nome santo que nós repreendemos. É em teu nome que nós repreendemos, ó Deus. É em teu nome santo que nós dizemos, o sangue de meu Jesus tem poder. É em teu nome que nós dissemos, ó Pai, o sangue de Jesus tem poder sim, Senhor. Tem poder para desfazer toda a obra, desfazer todos os planos malignos, ó Deus. É uma manhã, ó Papai. É uma manhã onde nós estamos aqui já pedindo ao Senhor que o Senhor venha livrar os nossos pés, que o Senhor venha livrar, ó Deus, a nossa vida, que o Senhor venha livrar a nossa casa, livra a nossa família, livra, Senhor, aqueles que estão ao nosso redor, os nossos amigos, os nossos parentes, sim, Papai, que onde colocarmos os nossos pés, o Senhor venha proteger-nos, aonde estendermos as nossas mãos, ó Pai, que o Senhor venha prosperar, oh, aleluias, meu Deus. Eu oro neste exato momento juntamente com milhares de pessoas. Cada um com seu problema diferente um do outro. Cada um passando momentos, situações tão difíceis. Cada um um estado diferente, um local diferente. Mas todos eles clamando ao único mesmo Deus. Todos eles clamando e dizendo, eu acredito, oh Deus. Essa pessoa confia em ti. Esta pessoa, ela confia, acredita em ti. Esta pessoa sabe muito bem que o Deus verdadeiro que ela está clamando. Esta pessoa já teve experiência contigo, por isso que ela está repetindo mais uma vez. Oh, meu papai amado, usa novamente esse obreiro. Usa novamente esta obreira. Usa novamente esta pessoa que tem te pedido tanto, meu Deus. Ela tem clamado tanto, pedindo ao Senhor que o Senhor venha dar a essa pessoa uma nova oportunidade. Oh, para aí, meu Deus. Olha para essa pessoa que um dia esteve na tua casa. Olha para essa pessoa que um dia ela esteve na tua presença. Um dia já foi pregador, ministro, pastor, teve funções dentro da igreja, já foi cantor, já foi músico, musicista, já foi, Deus, uma pessoa tão ali na igreja, ativa. Oh, meu papai. Oh, mas olha a situação dela agora. Olha a situação dele agora. Fala para o mundo. Essa pessoa agora, ela canta para adorar o mundo. Essa pessoa hoje, ela se encontra, meu Deus, fazendo atividade somente para enaltecer o mundo. Enaltecer somente o coração do inimigo. E entristece o coração de Deus. Eita, meu papai. Quantas pessoas agora que o Senhor deu tantos dons, tantos talentos, mas agora essa pessoa está usando estes dons, esses talentos para poder, oh Deus, louvar o inimigo. Quantas pessoas que ele não tinha nada de dons ali e o Senhor foi olhar, o Senhor ajudou, o Senhor agregou. Essa pessoa hoje ela toca em músicas, oh Deus, que não falam de Deus, que somente engrandece o homem e o mundo. Oh meu Deus, contempla novamente, oh Pai, a oração desta pessoa. Que eles possam se arrepender, que eles possam, sim, Senhor, saber e lembrar de onde essa pessoa caiu, assim como o Senhor fala, ó Deus, lá em Apocalipse, ó Deus, dizendo, lembra-te de onde caíste e volta ao primeiro amor. Oh, aleluia, meu Deus, é o momento, Pai,
onde estamos clamando em favor daqueles que se encontram afastados. Nós clamamos em favor daqueles que já não ora mais, já não tem mais a intimidade com o Senhor. Esta pessoa que já não tem mais nenhum tipo de comunhão, de vínculo, já perdeu totalmente ali, ó Deus, o senso, ó Deus, do errado e do certo. Pratica o errado, ó Deus, e a consciência não acusa mais, porque já perdeu a sensibilidade do Espírito Santo. Essa pessoa já não faz, ah, Deus, não fala comigo, não está me acusando, porque ela não tem mais nenhum tipo de ligação, já não sente mais o Espírito Santo de Deus. Mas eu tenho certeza que neste exato momento, o Senhor está batendo novamente no coração, está batendo, olha, eu quero entrar, eis que estou à porta e bato, se você abrir sim a porta do seu coração, eu vou entrar na sua casa, você vai cear comigo e eu contigo, oh aleluias, e o Senhor irá fazer morada nessa vida, oh maravilha, Senhor. Pai, quantas pessoas têm rejeitado de ouvir a sua voz, até ouve, mas não, mas está resistindo. Quantas pessoas dizem, ah, está bom demais, mas e agora, meu Deus, o Senhor está falando com esta pessoa nesta oração, o Senhor está batendo no coração desta pessoa para que eles venham sim se voltar ao primeiro amor. Oh, aleluias, meu Deus, contempla agora esse pastor, este obreiro, esta pessoa que está, ó Deus, aos poucos indo, se afastando dos teus caminhos. Contempla agora, meu Deus, a família desse pastor, que aos poucos também está se afastando dos caminhos do Senhor. Às vezes, ó Pai, está nem percebendo, mas aos poucos estão perdendo a intimidade contigo. Aos poucos, ó Deus, já caíram no mesmismo, já caíram, ó Deus, sim, no automático, Pai, robotizados. Mas em nome do Senhor Jesus Cristo, eles irão se despertar, ó Deus, e o Senhor vai usar novamente. Usa novamente esse pastor, usa novamente esse presbítero, esse cooperador, esse obreiro, esse missionário, essa missionária, oh meu Deus, usa novamente, e que o Senhor bem estender as tuas mãos de misericórdia, papai, oh aleluias, meu Deus. Quantas pessoas estão agora sintonizadas no rádio Deus e Amor, e essa pessoa se encontra, mora sozinho, Deus, mas está agora clamando. Outros se encontram, Deus, trabalhando ali sozinho, mas está ouvindo a programação. É, papai. Senhor, contempla agora. Ouve a oração desse meu irmão ouvinte. Ouve a oração dessa minha irmã ouvinte, ó Pai. Olha, contempla agora para essa pessoa que se encontra num trabalho tão difícil, tão perigoso. Olha aí, Senhor, esse trabalho que essa pessoa todos os dias faz e não sabe se irá voltar para a sua casa. Livra-os, ó Deus. Livra, papai amado, tenho certeza, sim, ó Pai, que o Senhor está livrando, guardando aqueles que operam as máquinas tão pesadas, aqueles que trabalham com máquinas tão perigosas, aqueles que trabalham, Deus, em lugares tão remotos ali, conduzindo um trator, conduzindo, Deus, máquinas tão pesadas ali, que o Senhor vem livrar de acidentes, livra da morte. Livra de toda a cilada do inimigo, ó Pai, assim como o Senhor levou para o trabalho em paz, que também o Senhor venha trazer à sua residência em paz, oh, aleluia, meu Deus. Eu oro juntamente agora com este meu irmão que tem orado em favor da salvação do seu filho, da sua filha, o avô orando em favor dos seus netos, a avó orando em favor dos netos, ó Deus, da sua família. Olha para esse patriarca desta casa, contempla agora essa pessoa, Deus, que tem feito tantas campanhas, é, meu Deus, ele pela madrugada acorda e tem orado em favor da sua família, porque tem contemplado, tem percebido a afronta do maligno, tem percebido tantas afrontas, ó Deus, mas essa pessoa continua em pé, continua com seus joelhos dobrados ali, clamando em favor da sua casa, clamando em favor do livramento, clamando e pedindo ao Senhor que o Senhor venha quebrar as correntes satânicas, clamando ao Senhor que o Senhor venha abrir as portas de emprego nesta casa. Oh, aleluias, meu Deus, olha aí, meu Pai, contempla agora, meu Deus. Contempla agora a oração de cada ouvinte do programa.
Contempla, meu Deus, é o Senhor que conhece todas as coisas. Meu Deus, eu oro neste exato momento. Essa pessoa que tem contribuído na tua casa. Oh, meu Pai, quantas pessoas têm ofertado tanto, têm dado o seu dízimo, a sua oferta, ali dado o seu melhor na casa do Senhor, têm ajudado, Deus, com tanto amor, com tanto carinho. Sim, Senhor, mas é o Senhor que há de recompensar cada um deles. É o Senhor que vai recompensar na saúde, com prosperidade, com livramento. A tua casa necessita, sim, Senhor, precisa da nossa contribuição. E esta pessoa, Deus, tem tão pouco, mas tem ajudado ali, dando o seu melhor. Abençoa cada um deles e livra-os de todo mal. Livra, Senhor, a casa, livra a família, livra os seus parentes, meu Deus. Livra, Senhor, porque se o Senhor não livrar, oh Deus, quem irá livrar? É, meu papai. Papai, quantas pessoas têm feito voto neste exato momento? Essa pessoa que precisa comprar uma casa própria, mora de aluguel, vive de aluguel. Essa pessoa que necessita comprar um carro próprio, oh Deus, precisa comprar algo que ele tem precisado.

0: impossível acontecer. Oh, meu Deus, contemplo agora essa pessoa que vive de aluguel já há anos, décadas, oh Deus, e não tem uma casa própria. Eu acredito que o Senhor irá abrir a porta de emprego, se escancará essa porta tão grande, e que o Senhor venha mostrar...
1: E se encontra com as mãos estendidas sobre a enfermidade, com as mãos estendidas sobre, até mesmo, Deus, esse parente enfermo, estendido sobre algo, Deus, ali uma fotografia ou algo do tipo, pedindo que o Senhor venha livrar lutando mal. Que o Senhor venha visitar onde esta pessoa estiver. Eu acredito e bem confio sim que o Senhor está mandando os teus anjos, oh Deus, lá aonde essa pessoa está e livrando de todo mal. Livra o motorista de aplicativo, livra o motociclista, livra o ciclista, livra aqueles que trabalham com maquinário, ó Deus, livra os carreteiros, livra os caminhoneiros, livra, Senhor, aqueles que trabalham na estrada, nas BR, sim, papai, livra-os todo mal, guarda, papai, livra de sequestro, de acidentes, do homem sanguinário, daqueles que têm a maldade no seu coração, meu Deus, quantas pessoas que têm no seu pensamento de sair hoje para fazer a maldade, para roubar, para assaltar, para furtar, para enganar as pessoas, oh Deus, oh meu Deus, que o Senhor venha livrar a tua igreja dessas pessoas, livra a tua igreja dessas pessoas que têm sido usadas pelo inimigo, oh Pai, para causar tanta destruição, para levar destruição, para levar prejuízos, mas em nome do Senhor Jesus Cristo, oh Pai, pedimos a ti, acampa os teus anjos ao redor de cada um, oh Deus, Senhor, liberta essas vidas, liberta essa casa, liberta, ó Deus, que o Senhor sim, que o Senhor venha livrar, ó Pai, esta casa, e que lá possa haver salvação, e que lá possa haver conversão, e que lá todos venham ser conhecidos como uma casa de mudança, aonde Deus chegou, ajudou, ó Pai, e salvou, ó, aleluia, meu Deus. Neste exato momento, quantas pessoas, ó Deus, estão saindo para o trabalho, outro para o curso, outras pessoas estão saindo para um exame médico, Pai, e que o Senhor, neste exato momento, o Senhor vem livrar na ida. É, meu Deus, livra de todo mal, livra cada um deles da mal notícia, e que o resultado deste exame venha ser, ó Pai, para a alegria dessa pessoa. Essa pessoa que hoje sairá para uma entrevista de emprego, sim, que possa voltar regozijando, alegre no Senhor. Oh, aleluias, meu Deus. Essa pessoa aqui neste exato momento, oh Deus, está agora entregando o seu currículo, está saindo para entregar o currículo, e que o Senhor venha, oh Deus, preparar pessoas boas, pessoas que venham ser, oh Deus, usadas por ti, e que eles possam, oh Deus, voltar para a sua casa, sabendo que foi as suas mãos que foi estendida, e que o Senhor abençoe e prosperou, oh Deus. Assim eu te peço, te agradeço, oh Deus, mais uma vez, continua conosco, oh Deus, em nome de Jesus, amém. E amém, Senhor Jesus Cristo. Amém. Oh, aleluias. Meu querido irmão, minha querida irmã, você que orou comigo agora neste exato momento, ó, e sentiu no seu coração de você fazer um novo compromisso com o Senhor, reconciliar com o Senhor, ou mesmo aceitar a Jesus. Ó, o convite é para você, viu? Você que quer aceitar Jesus, entre em contato conosco agora. Quero aceitar Jesus. @ipda.com.br. Quero aceitar Jesus. @ipda.com.br. E o nosso WhatsApp é 119-5094-4645. Eu disse 119-5094-4645. Este é o número do WhatsApp, onde você vai mandar sua mensagem de texto, a sua mensagem de áudio, se possível também, é, para falar o seu nome, a cidade, o estado onde você está falando, e onde aceitou Jesus, e um pastor de plantão vai agora te responder, e te encaminhar para o pastor mais próximo da sua cidade. Olha, Igreja Deus Amor está já preparada para te receber, tá bom? Então seja bem-vindo à Igreja Deus Amor. Aqui é mais do que uma igreja, somos uma família, a família que vai morar no céu. Oh, aleluia! Oh. Já tá animado ali o Armando Medina, tocando ali a radiola, operando essa radiola maravilhosa. Escuta aí, ó, é o Medina. Armando Medina, irmão do pastor César Medina ali hoje, conduzindo essa radiola, operadores, e aqui nós temos hoje quem Dani Universal, Beatriz Samboni, o nosso Lucas também, nosso Lucas Coutinho, também.

nosso irmão aqui, Caliel Bruno Zamboni, Valdir Alga, é, o nome é, difícil, é meio americanizado, e Léo Lopes, todos aqui estamos animados, preparados, sabe por quê? Sertão Evangelho tá no ar, meu povo. O melhor programa caipira da cidade de São Paulo, do Brasil, é o Sertão Evangélico. E quero falar pra você, ó, você que tá acompanhando a programação pelo canal Direto com Deus, você quer continuar aqui no Sertão Evangélico? Migra pra cá agora, ó, Sertão Evangélico no YouTube, ou Igreja Pentecostal Deus Amor Oficial. Vamos até as 7h30 aqui, com os louvores, com participações, e hoje, falando em participações, nós temos uma participação aqui especial, ela mesmo, cantora Débora Miranda, vai estar conosco aqui no Sertão Evangélico daqui a pouquinho, não sai daí. Enquanto isso, ó, 119-8292-3392, eu disse 11 98292 3392, este é o WhatsApp para você mandar sua mensagem de texto, de áudio, de vídeo, isso mesmo. Aí na sua casa tem alguém dormindo, tem gente debaixo da coberta, se tiver, vamos jogar água, água gelada em você para deixar de leseira, meu povo. Sertão Evangélico no ar, e para melhorar mais, para deixar aquele mais animado, quem? Chegando Cleidson e Evanilson, subindo a colina.

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2: Já estamos de volta com mais adoração.

0: Agora, na capital carioca, os relógios marcam pontualmente 6 da manhã, com mais 34 minutos, 6:34 da manhã, no Rio de Janeiro. Que Deus em Cristo nos abençoe, queridos e amados ouvintes. Bom dia na graça, bom dia na paz, bom dia na presença do Senhor nosso Deus. Com muita alegria, quem vos saúda neste momento é o seu irmão e amigo em Cristo, Fábio de Carvalho. Que bom que estamos juntos aqui na Rádio Deus de Amor, já nesta manhã maravilhosa, manhã de quinta-feira, hoje quinta-feira, dia 9 do mês de julho, estamos em um dia muito mais que especial para a honra e também para a glória do nome do Senhor nosso Deus. Sejam todos bem-vindos, nós somos a Rádio Deus de Amor e este programa é o programa Voz da Libertação. Ele é o órgão porta-voz oficial divulgativo da Igreja Pentecostal Deus de Amor. Nossa sede mundial está em São Paulo, lá na Avenida do Estado, 4568, na Liberdade, em São Paulo, capital, onde está nossa presidente mundial, irmã Ereni Miranda. Aqui no Rio de Janeiro, a Igreja Pentecostal Deus de Amor está localizada na rua Senador Pompeu, número 27, no centro do Rio de Janeiro. Cá estamos debaixo da cobertura espiritual e administrativa do servo do Senhor, pastor Antônio dos Santos. Ele que tem pregado a palavra do Senhor e também tem orado em nosso favor. Ao senhor e a senhora conosco, o nosso bom dia. O nosso muito obrigado pela sua audiência. Estamos vivendo para a glória do Senhor uma maravilhosa quinta-feira e neste momento nós já queremos chamar a atenção do Senhor, queremos chamar também a atenção da senhora, do jovem, da jovem, do rapaz. Queremos chamar a sua atenção porque nós estamos vivendo momentos que vão marcar a história da sua vida. Amanhã aqui na Igreja Pentecostal Deus e Amor, nós estaremos mais uma vez no prosseguimento da campanha que traz como seu tema Destruindo Fortalezas. Esta campanha, ouvintes, que vai impactar a sua vida debaixo da autoridade do Pai, do Filho e também do Espírito Santo. Esta campanha revelada por Deus ao nosso líder espiritual, o pastor Antônio dos Santos, esta campanha tem sido como um manancial de águas para a vida das pessoas sedentas. Sedentas porque estão aprisionadas dentro da fortaleza dos vícios, dentro da fortaleza das drogas. Pessoas que estão aprisionadas dentro da fortaleza da depressão, da angústia, do sofrimento e já não sabem mais o que fazer. Mas na oportunidade do dia de amanhã, portanto nesta sexta-feira, dia 10 do mês de julho, Deus já tem um encontro marcado com você para mudar a sua vida aqui na Igreja Pentecostal Deus e Amor. Na oportunidade, teremos cultos extraordinários acontecendo às 7 da manhã, 9 da manhã. Também teremos um culto abençoado ao meio-dia. Também no horário das 13:15 e também às 19 horas, onde o Pai, o Filho e também o Espírito Santo vai se manifestar, operando milagres, prodígios e muitas maravilhas. Em especial às 7 horas da manhã, nesta sexta-feira, contaremos com a presença já confirmada do servo do Senhor, o diácono Márcio Mendes, que estará pregando a palavra poderosa e forte do Senhor, clamando a Deus pela nossa vida, clamando a Deus pela nossa casa, clamando a Deus pela nossa família. E na oportunidade, como já vos disse, a palavra de Deus será pregada de uma maneira muito mais que especial. O nome de Jesus Cristo será glorificado. Portanto, nesta sexta-feira, amanhã, 10 de julho, a partir das 7 da manhã.
1: Jesus estava falando: os ímpios praticam também a justiça, os ímpios também fazem justiça para aqueles, aleluia, que necessitam. E por um acaso, será que Deus não vai fazer justiça por vocês e clamam a Ele de dia e de noite, ainda que tardio para com vocês? Mas aí Ele vai trazer uma resposta necessária para a nossa vida. Digo-vos que depressa lhes fará justiça. Talvez nessa manhã você pensa, está demorando. Talvez nessa manhã você pensa, está tardando. Talvez nessa manhã você pensa, não vai acontecer na minha vida. E Deus está dizendo, depressa lhes fará justiça, depressa será feita a justiça, depressa será trazido a resposta, depressa acontecerá milagre, depressa haverá libertação, depressa haverá livramento, depressa haverá escape, depressa haverá sentença, depressa haverá causa ganha, depressa haverá milagre na tua vida. Levanta a tua mão aí em nome de Jesus Cristo. O Deus que você clama não é um Deus morto, o Deus que você clama não é um Deus de madeira, não é um Deus de pedra, não é um Deus de barro, é um Deus, aleluia, louvado, poderoso, poderoso, aleluia, para operar, para fazer milagre, para trabalhar. Levanta a tua mão aí em nome de Jesus Cristo.
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0: Esta tem sido a maneira extraordinária que Deus tem usado o seu servo, diácono Márcio Mendes, no momento da palavra. Uma palavra forte, ouvintes, uma palavra revelada, uma palavra que vem ao encontro do seu coração, uma palavra que vem debaixo da autoridade de Deus para o aumento da sua fé. Logo após a mensagem da palavra do Senhor, fortalecidos na fé, com a fé em alta, o ministro de Deus já começa a fazer junto ao povo presente a oração da libertação, a oração para Jesus expulsar as enfermidades, a oração para Jesus repreender os espíritos malignos, a oração da libertação.
1: Como você se chama? Exu Caveira. Diga, queima ele. Diga, queima ele, Jesus. Pede para Jesus queimar ele, até ele dar o grito da derrota dele aí, ó. Até ele dar o grito da derrota dele aí, ó. Até dar o grito da derrota dele aí. A macumba vai sair agora, ó. A macumba vai sair agora do estômago dela. A macumba vai sair agora, Satanás. Demônio do câncer. Demônio do câncer, caia por terra e agora, demônio do câncer. Você que botou câncer nela, Satanás. Você que botou câncer nela, eu te repreendo agora pelo sangue de Jesus.
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0: a libertação do Pai, a libertação do Filho e também a libertação do Espírito Santo, ouvintes, chega na vida das pessoas. No momento da libertação, as enfermidades começam a desaparecer. No momento das libertações, as hostes do maligno são jogadas por terra. No momento das libertações, os espíritos que provocam enfermidades no corpo, enfermidades na mente da pessoa, são jogados por terra, sim, pelo poder do nome de Jesus. Somente pela oração o mal é repreendido pelo poder do nome do Senhor. Amanhã, sexta-feira, já no horário das 7 da manhã, em santo jejum, em santa consagração a Deus, o diácono Márcio Mendes na fé estará debaixo da autoridade do Senhor, clamando a Deus também, para que o Senhor opere milagres, prodígios, maravilhas, e Deus tem confirmado as palavras do seu servo. Amanhã, sexta-feira, no primeiro horário, 7 da manhã, Deus já tem um milagre preparado para a sua vida, assim como operou na vida desta pessoa.
4: Você tem fé? Essa pessoa que está aqui em nosso meio, você já pode mexer no teu estômago aí agora. O caroço que estava aí sumiu para a glória de Deus. Para vocês verem o que Deus faz aqui. Levanta a mão aí, irmã. Levante a mão. Glória a Deus. Seu nome, irmã?
5: Meu nome é Ana.
4: Vem de onde?
5: Eu vim de Niterói.
4: A senhora estava sentindo o quê?
5: Ah, estava com muita dor no estômago. Estava um caroço na boca do estômago.
4: Há quanto tempo a senhora estava sentindo isso?
5: Ah, tem 2 meses.
4: 2 meses que a senhora sentia essa dor? E sentia também esse caroço.
5: É, e a boca amargando.
4: E a boca amargando. E após a revelação do Espírito Santo, a senhora foi curada, irmã?
5: Foi.
4: A senhora está palpando aí o caroço e não está encontrando, é isso?
5: Não, não.
4: Cadê o caroço?
5: Foi embora, graças a Deus.
4: Sumiu?
5: Sumiu.
4: Quem te curou?
5: Foi Jesus.
4: Jesus, pode bater palma e dar glória a Deus. Foi Jesus, foi Jesus.
6: Aquele que nele espera terá sua força renovada.
0: São milagres que Deus opera na vida das pessoas, queridos ouvintes, que estão debaixo da promessa, debaixo da palavra, debaixo da autoridade do Senhor. Ouvintes, Deus já preparou esta sexta-feira. Deus já preparou esta sexta-feira para a sua vida, minha irmã. Deus já preparou esta sexta-feira para a sua vida, meu irmão. Deus já preparou esta sexta-feira para mudar a sua história. Deus já preparou a sua vida para manifestar o seu poder na vida dos enfermos, dos problemáticos, dos que precisam de um grande milagre das mãos do Senhor nosso Deus. É amanhã, é sexta-feira, sexta-feira forte, sexta-feira da libertação, é a sexta-feira do poder de Deus. Rua Senador Pompeu, número 27, no centro do Rio de Janeiro. E também, queridos ouvintes, no horário das 9 horas da manhã, nesta sexta-feira, especialmente no horário das 9 horas da manhã, estará conosco, deixando a Grande Campo Grande e vindo em direção ao Rio de Janeiro, o nosso querido presbítero Renato Souza, pastor da Igreja Deus e Amor, nossa sede estadual em Campo Grande. Ele estará na fé, ele estará debaixo de uma autoridade, ele estará debaixo de um revestimento espiritual, clamando a Deus pela sua vida, clamando a Deus pela sua casa e também pela sua família, no horário das 9 horas da manhã. O Rio de Janeiro escolhe o horário, sim, o Rio de Janeiro escolhe o horário das 9 da manhã, pela praticidade para chegar aqui à Igreja Deus e Amor. O Rio de Janeiro escolhe o horário das 9 da manhã, porque muitas pessoas já aproveitam para os seus compromissos após o culto. Rua Senador Pompeu, número 27, aqui no centro do Rio de Janeiro. Amanhã, sexta-feira, prepara o coração, povo carioca, prepare o coração, Rio de Janeiro. Esta sexta-feira vai ficar marcada, destruindo fortalezas, é a campanha que prossegue, e o presbítero Renato Souza fará menção da poderosa palavra do Senhor amanhã, sexta-feira, às 9 da manhã.
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0: fechada. Não importa se as circunstâncias, aleluia, estão dizendo não, que você não vê possibilidade alguma, Jesus está dizendo, seja perseverante, determine no seu coração, porque Ele já chegou para resolver. Oh glória, Ele já chegou. Pode adorar, pode adorar. Pode glorificar, pode glorificar. Orienta o apoio, glorifica!
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2: Será a sexta-feira de uma grande virada na sua vida, meu irmão. Será a sexta-feira de uma grande virada na sua vida, minha irmã. Será uma sexta-feira de uma grande virada na vida do senhor e também na vida da senhora que neste momento está nos acompanhando através do programa Voz da Libertação, Rua Senador Pompeu, número 27, no centro do Rio de Janeiro. É a sexta-feira destruindo fortalezas, é a sexta-feira da guerra contra o mal, é a sexta-feira que deixa os espíritos malignos, ouvintes, desesperados, porque Deus tem feito maravilhas neste lugar. Deus tem feito maravilhas neste lugar por intermédio da oração dos servos do Senhor. E amanhã, sexta-feira, sim, amanhã, sexta-feira, excepcionalmente, às 9 da manhã, na oportunidade, nós teremos a presença já confirmada do servo do Senhor, presbítero Renato Souza, deixando a grande Campo Grande e vindo em direção ao Rio de Janeiro para clamar, para pedir, para invocar o nome forte de Deus e milagres o Senhor vai operar.
0: Seu nome, minha irmã?
3: Francisca.
0: Irmã Francisca, por que choras?
3: Eu tô chorando porque a dor já tem mais de 3 anos. Meu Deus. O médico falou que vai operar lá no INCO. E eu não consigo. Hoje eu vim até um pouco mais tarde, né? E eu pedi também pro pastor.
0: Há mais de 3 anos que a senhora vem sofrendo com esse problema nos ossos das tuas pernas. Tem dia que a senhora não aguenta nem andar.
3: Eu fiquei 15 dias parada em casa.
0: 15 dias paralisada em casa. Mas hoje, amados e queridos ouvintes, ela está aqui. Deus revelou e Deus está curando para a glória de Deus.
4: E opera maravilhas na igreja, Deus é amor. 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
2: É a grande sexta-feira da libertação total, é a sexta-feira da vitória maior, é a sexta-feira do Deus que se manifesta repreendendo todo o mal. Ouvintes, destruindo fortalezas, esta senhora, esta pessoa que acaba de nos contar o seu testemunho, é a prova viva do manifestar de Deus, é a prova viva do agir de Deus na vida de pessoas que precisam alcançar o milagre das mãos do Senhor. Meu irmão, minha irmã, é amanhã, é sexta-feira, é a sexta-feira forte, é a sexta-feira da desmancha de todo o mal, é a sexta-feira que Jesus já separou, já está na agenda de Deus, preparada a sua vitória. Rua Senador Pompeu, número 27, no centro do Rio de Janeiro, aqui no Templo da Igreja Pentecostal Deus e Amor. Sexta-feira, destruindo fortalezas. Sexta-feira, onde Deus vai repreender todo o mal. Sexta-feira, onde o inimigo vai cair por terra. Sexta-feira, onde o nome de Jesus Cristo será glorificado. Vamos lá, meu irmão, minha irmã, anote esse endereço, por favor. Rua Senador Pompeu, número 27, no centro do Rio de Janeiro.

0: É a sexta-feira do poder de Deus e também, queridos ouvintes, um grande culto acontecendo às 12 horas, às 13, às 15 e também no horário das 19 horas, nós teremos a presença já confirmada do nosso querido pastor Apolo Alexandre, pastor adjunto aqui da Estadual Rio de Janeiro, estará pregando a palavra do Senhor. E na oportunidade, o servo do Senhor vai estar orando pelas revelações do Espírito Santo, pregando também a palavra do Senhor, e Jesus vai manifestar a sua graça, Jesus vai manifestar o seu poder, Jesus vai manifestar a sua graça aqui no Templo da Glória de Deus, na rua Senador Pompeu, número 27, aqui no centro do Rio de Janeiro. O pastor Apolo Alexandre vai pregar a palavra do Senhor, vai também fazer as orações, orações por libertação, orações por transformação, orações para Jesus transformar muitas vidas, e também o servo do Senhor vai orar por milagres, vai orar por maravilhas, e milagres Deus vai operar.
1: Seu nome, minha irmã?
2: Nenzinho.
1: O que que aconteceu?
2: Quando eu fui tomar banho, que eu passei a mão, não tinha mais.
1: Ô, minha irmã, a irmã buscando aqui na campanha, clamando a Deus, pedindo a Deus para jogar por terra a enfermidade, o caroço canceroso, né? E através das orações em casa sumiu.
2: Foi na minha casa, quando ela pode botar a mão.
1: Sumiu. Quem te curou, minha irmã?
2: Jesus.
1: Graças a Deus.
3: Clame por ele.
0: Ainda em casa esta senhora clamou, ainda em casa esta senhora orou, ainda em casa esta senhora pediu, clamou, intercedeu, e quando ela chegou na igreja, ouvintes, ela chegou emocionada dizendo: procurei o caroço que estava no meu corpo, o nódulo no meu corpo, e não mais o encontrei. Em lágrimas, ela agora declara, em lágrimas, ela agora expressa de viva voz, dizendo: Jesus me curou, eu estou curada, curada, curada. É Jesus que faz estes milagres. Anote esse endereço, por favor, meu irmão, anote esse endereço, por favor, rua Senador Pompeu, número 27, aqui no centro do Rio de Janeiro. Amanhã, sexta-feira, é a sexta-feira do seu milagre, é a sexta-feira da bênção de Deus. 7, 9, 12, 13, 15 e também especialmente às 19 horas. 7 da manhã, pastor Márcio Mendes. 7 da manhã, diácono Márcio Mendes. 9 da manhã, presbítero Renato Souza. 19 horas, nosso querido pastor Apolo Alexandre, pregando a palavra do Senhor e orando em nosso favor. A sua vitória já está garantida. Deus já está te chamando para viver um grande manifestar, um grande agir de Deus. Anote esse endereço: rua Senador Pompeu, número 27, no centro do Rio de Janeiro.
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0: Neste momento, ouvintes, nós vamos elevar aos céus uma palavra de oração, pedindo ao Pai, ao Filho e também ao Espírito Santo que te traga nesta sexta-feira, que te traga amanhã debaixo da graça, debaixo da autoridade e também do manifestar de Deus, aqui na Senador Pompeu, número 27, no templo maior da Igreja Deus e Amor na capital carioca, para que tu sejas abençoado por Jesus.
5: Prepare o seu coração. 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
0: Senhor meu Deus, maravilhoso, bendito e glorificado Pai, Que bom estar na casa do Senhor e neste momento orando com o meu irmão, com a minha irmã, com este querido e amado ouvinte, com esta querida ouvinte que agora está nos acompanhando. Senhor, nós cremos, porque a tua palavra diz que há poder no teu nome para a manifestação e graça do Senhor. Traga esta pessoa enferma, problemática, esta pessoa, meu Deus, que está vivendo uma fortaleza dos vícios, da depressão, da enfermidade, fortaleza da angústia. Fortaleza esta que tem prendido esta pessoa e ela não enxerga mais a saída, não enxerga mais uma oportunidade de sair desta situação. Mas nós clamamos a ti, nós te pedimos, certos e confiados estamos de que o Senhor já começou e amanhã, sexta-feira, dia 10 de julho, o Senhor, aleluia, vai trazer a resposta para a oração desta pessoa, curando-a, abençoando-a, transformando-a, libertando-a para a glória do teu santo nome. Nós oramos e certos estamos de que o Senhor já começou a boa obra e vai manifestar, sim, o seu milagre, a sua bênção na vida deste nosso ouvinte. Esse é o nosso pedido, meu Deus, que fazemos a ti em nome de Jesus. Pelo poder que há no nome de Jesus. Ouvintes, então, já está confirmado. Anote na sua agenda para que não te esqueças. O endereço é Rua Senador Pompeu, número 27, Centro, Rio de Janeiro. Aqui o Templo Maior, o Templo da Glória de Deus. Rua Senador Pompeu, número 27, no centro da capital carioca. 7, 9, 12, 13, 15 e também às 19h. Especialmente às 7, Diácono Márcio Mendes, às 9, Presbítero Renato Souza e às 19h, Pastor Apolo Alexandre. Já está confirmada a sua vitória. Eu sou seu irmão e conservo em Cristo, Fábio Carvalho. Foi uma honra ter estado conversando aqui com você, através destas emissoras, trazendo-te a informação de que o Deus que se manifestará amanhã destruirá as fortalezas que te prendem e te fará viver uma nova história na sua vida. Rua Senador Pompeu, 27, Centro, Rio de Janeiro, Igreja Pentecostal, Deus é amor.
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0: Agora são 7 da manhã, mais 2 minutos. Que Deus em Cristo nos abençoe, queridos e amados ouvintes. Vamos à identificação das emissoras. Em seguida, já conosco o pastor Jarlan Pinheiro, pastor estadual em nossa igreja Deus e Amor, lá na nossa linda e querida Niterói. O servo de Deus tem uma palavra para o seu coração e também nos trazer as informações precisas acerca do que Deus está fazendo também em Niterói. Tá certo? Não sai daí, não mude a sintonia, continue com a gente. Você está bem acompanhado, você está com o programa A Voz da Libertação.
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0: chegando, quinta-feira, aquele culto especial da Fundação Reviver, que é a obra social da nossa Igreja Deus e Amor. Olha, todas as quintas-feiras em três horários, no horário das 9 da manhã, às 15 e também no horário das 19 horas, nós realizamos aqui aquele culto da Fundação Reviver. E são cultos extraordinários. Nós temos aí uma equipe preparada para pregar a palavra, orar por você, falar com você acerca deste trabalho tão importante na igreja, que é o trabalho social. Jesus, além de pregar a palavra, ele trabalhou também bastante com a obra social, ensinando a igreja que a igreja precisa pregar o evangelho da salvação e também socorrer as pessoas necessitadas. Eu quero convidar você que me acompanha neste momento para estarem presente aqui conosco nesta quinta-feira em um dos três horários. Você que pode estar de manhã, vem. Você que pode estar à tarde ou à noite, não fique de fora desses cultos da Fundação Reviver. Nós temos aí a minha esposa, a nossa irmã Vânia, a nossa irmã Georgette, a nossa irmã Márcia, uma equipe que trabalha constantemente nesta obra social, auxiliando famílias necessitadas. E eu tenho certeza que nesta quinta-feira, em um dos três horários, Deus tem uma palavra para o seu coração. Essas mulheres estarão aqui pregando a palavra do nosso Deus.
1: 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Aleluia. A última palavra, ela sempre vem do nosso Deus. Amém? Aleluia. Glória a Deus. Não decrete morte aonde Deus decrete vida. Não enterre o que para você está morto. Jesus disse: eu sou a ressurreição e a vida. E aquele que crê em mim, ainda que esteja morto, viverá. Eu não sei o que morreu na sua vida. Eu não sei o que você já decretou que acabou na sua vida. Aleluia. Deus está dizendo: eu vou restituir, eu vou ressuscitar, eu vou devolver para você. Aleluia. Glorifica o nome do Senhor Jesus. Ele está ressuscitando sonhos aqui nessa tarde. Aleluia. Satanás, ele tem agido de forma a prender as pessoas dentro de casa, colocar fogo na casa e destruir com tudo. Aleluia, glórias a Deus. Mas se você saiu da sua casa, se você saiu da sua casa hoje, aleluia, glórias a Deus, pode ter certeza que você já veio ao encontro daquilo que o Senhor já

0: participar conosco em um dos três horários. Deus tem uma palavra para o seu coração. Deus estará utilizando a vida das tuas servas para ministrar uma palavra para o seu coração. Elas estarão aqui orando por você, orando pela sua família. E eu tenho certeza, ouvinte, você vai sair deste culto abençoado pelo Senhor. Eu quero fazer um apelo neste momento a todos vocês que estarão presentes conosco nesta quinta-feira. Não venham de mãos vazias. Traga pelo menos 1 quilo de alimento não perecível. Você que tem condição de doar uma cesta básica, você que pode doar 5, 10, tem pessoas que têm condição de doar até 1 caminhão de cesta básica. Eu tenho certeza, ouvinte, Deus trará a recompensa para a sua vida, Deus vai continuar abençoando muito você. E a Bíblia tem promessa, você sabe disso, aquele que dá ao pobre, ele empresta a Deus. E pode ter certeza que Deus não vai ficar te devendo. Você abrindo o seu coração, estendendo as suas mãos, Deus ele vai te retribuir. Deus vai recompensar você. E você sabe, se Deus te deu muito, olha, ouvintes, não fica só com você. Reparte, distribui, ajuda aquele que não tem. Então, nesta quinta-feira, nós estaremos aqui, a nossa equipe da Reviver, para pregar a palavra, orar por você, e tenho certeza, você virá receber a bênção de Deus e também abençoar famílias necessitadas. Quinta-feira, 9 da manhã, às 15 e às 18 horas, Rua Senador Pompeu, número 27, aqui no centro do Rio de Janeiro. É um trabalho realizado com uma obra social, Fundação Reviver.
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0: Quero falar com toda a membresia aqui da nossa sede estadual da Senador Pompeu. Atenção, será neste dia 11 agora de julho, e também no dia 12, a Santa Ceia do Senhor Jesus Cristo. Lembrando que no dia 11, no sábado, no horário das 9 da manhã, presbítero Apolo Alexandre vai estar com vocês na celebração da Santa Ceia do Senhor Jesus Cristo. E no domingo, no horário das 7, 9, 11, às 15 e também no horário das 18 horas, a celebração da Ceia do Senhor Jesus Cristo. Às 7 da manhã, vai estar com vocês o diácono Márcio Mendes, pregando a palavra de Deus, uma equipe de presbíteros auxiliando na ministração da ceia. E no horário das 9 da manhã, presbítero Apolo Alexandre vai pregar, vai ministrar a ceia do Senhor. Às 11 da manhã, o presbítero Cleito vai estar com vocês também. E olha, meus irmãos, convoca aí toda a família para participar da ceia neste sábado e neste domingo, dia 11 agora de julho, e também no dia 12, Santa Ceia do Senhor Jesus Cristo.
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2: 7:14.
0: Deus abençoe, ouvintes, neste momento, passando aqui para convidar a todos vocês para este domingo. É o prosseguimento da campanha da restituição. Deus tem abençoado o povo, uma campanha que tem impactado vidas, lares e famílias. Você sabe que esta campanha está baseada no livro de Jó, onde Deus trouxe a restituição, restituiu saúde, restituiu a sua família, restituiu os seus bens. É para você entender que Deus tem poder da restituição. Eu quero convidar você, a sua família, para estarem conosco neste domingo. São 3 horários, 7 da manhã, às 9 e também às 11 da manhã, a campanha da restituição.
3: Você que não falava mais em mistérios com Deus, fale agora.
0: É, eu tenho certeza, Deus, ele tem uma palavra para o nosso coração. Venham participar, venham ouvir a palavra do nosso Deus. E no horário das 9 da manhã, vai estar presente conosco o presbítero Apolo Alexandre, que também estará ministrando a palavra do nosso Deus.
4: Enquanto Josafá orava, a Bíblia diz que Deus deu uma revelação para um profeta chamado Jaaziel. Jaaziel, cheio do Espírito Santo, trouxe a resposta de Deus para Josafá, dizendo: Josafá, Deus acabou de me dar uma revelação agora. Deus acabou de me dar uma profecia agora. Eis que Deus manda te dizer que nessa peleja não tereis que pelejar, parai e veja o grande livramento para com Judá e Jerusalém. Deus já entrou na guerra, Deus já entrou na guerra, Deus já entrou na guerra, Deus já entrou na guerra. Meu irmão, Deus te trouxe aqui para dizer: fica tranquilo, que eu já entrei nessa batalha hoje, nessa batalha hoje, nessa batalha hoje.
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0: A mão de Deus tem se movido no nosso meio aos domingos. Que coisa tremenda! Vidas sendo libertas, vidas sendo restituídas, restauradas pelo poder de Deus. As pessoas têm testemunhado, ouvinte. As pessoas têm contado a bênção. Nós vamos acompanhar agora, porque as pessoas saem de casa. ouve a palavra, recebe a oração da igreja e, claro, essas pessoas vão testemunhar. Aumente o volume do seu rádio e vamos acompanhar o que Deus vem realizando nesta campanha da restituição.
2: Pode dar glória a Deus. Pastor Apolo, libertação total na campanha. Aqui está o nosso irmão, 46 anos no vício do cigarro. Semana passada, no propósito com Deus, ele perdeu completamente o desejo de fumar e hoje completamente liberto para a glória de Deus.
6: Meu Deus, seu nome, meu irmão?
7: Almir.
6: Quanto tempo no vício?
7: 46 anos.
6: Vício de quê?
7: Do cigarro.
6: 46 anos?
7: Eu vim na campanha, fiz um propósito com Deus, eu larguei o cigarro, não fumei mais até hoje e glória a Deus, não vou fumar nunca mais.
6: E nunca mais vai fumar em nome glória de Jesus.
0: A presença de Deus tem sido notória no decorrer desta campanha. Deus está operando aos domingos. Você não vai ficar de fora. Eu sempre costumo falar, ficar de fora é perder as bênçãos de Deus. Venham para cá, Deus quer restituir o que você perdeu. Eu sei que eu falo com pessoas que ao longo dos dias, dos meses e até anos, você vem sofrendo perdas na sua vida. Talvez a saúde, talvez a família, quem sabe os seus bens, mas você vai estar neste domingo diante de um Deus que é poderoso para restituir na sua vida. Rua Senador Pompeu, número 27, aqui no centro do Rio de Janeiro. Deus vai reinar a paz.
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10: 7:20.
0: Ouvintes, aceite a paz de nosso Senhor e Salvador Jesus Cristo. Quem tem o imenso prazer de falar com vocês é o seu irmão em Cristo, Pastor Antônio dos Santos. Eu quero neste momento convidar todos vocês, todas as famílias, para participarem conosco neste domingo no prosseguimento da campanha da restituição. E você sabe, todo primeiro domingo de cada mês, nós estamos aqui no Domingo dos Vencedores. Você não pode ficar de fora deste culto especial. Olha bem, é uma manhã de consagração, é uma manhã de bênçãos, é uma manhã de vitória. Quem sabe eu esteja falando com pessoas que no decorrer da semana você tem dificuldade de estar aqui conosco. Mas no domingo, você e a sua família podem estar aqui conosco participando. É a campanha da restituição e também o Domingo dos Vencedores. Eu tenho certeza, ouvinte, você vai dar o brado da vitória. Você vai erguer as mãos aos céus, vai soltar aquele grito de vencedor. Você vai falar, eu vou vencer. Eu vou conseguir, eu vou conquistar. Você não pode ficar de fora. Domingo agora, no horário das 7, 9 e 11 da manhã, nós estaremos no prosseguimento desta campanha. Estarei com vocês, pregando a palavra de Deus, neste domingo.
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10: 7:22.
13: Escrito está na palavra de Deus:
14: e se o meu povo, que se chama pelo meu nome, se humilhar e orar e buscar a minha face e se converter dos seus maus caminhos, então eu ouvirei dos céus e perdoarei os seus pecados e sararei a sua terra. 2 Crônicas 7:14.
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Ouvintes, aceite a paz de nosso Senhor e Salvador Jesus Cristo. Deus abençoe a sua vida, que agora está ligadinho no programa Voz da Libertação. Já quero desejar uma excelente quinta-feira de bênçãos, de vitórias para a sua vida e para toda a sua família. Chegou o momento da oração, mais um dia desta campanha de oração. Todos os dias estamos aqui orando por vocês. Vocês que estão na campanha de domingo, a campanha da restituição. Nós temos um propósito diante de Deus de permanecermos em oração. E temos certeza, haverá restituição na nossa vida. Você que firmou aquele propósito com Deus, a

0: certeza, a igreja está em constante oração e a resposta breve virá. Vamos agora falar com Deus, clamar pela restituição de Deus na nossa vida.
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Senhor, meu Deus e meu Pai, eu não tenho palavras, meu Deus, para expressar a minha gratidão nesta manhã. Obrigado, Senhor, pela vida, pela paz, pelo carinho e o cuidado que o Senhor tem conosco. Eu quero entrar na Tua presença nesta manhã com ações de graças. Meu Deus, expressando que não há Deus semelhante, não há Deus igual. O Senhor é Deus soberano, o Senhor é Deus tremendo, o Senhor é Deus poderoso. Obrigado por mais esta oportunidade que o Senhor nos concede, Senhor, de poder estar na Tua presença em oração, intercedendo por cada ouvinte que nos acompanha neste momento. Nós estamos, meu Deus, em oração, em prol, Senhor, de um propósito específico, que é a campanha de domingo, a campanha da restituição. Ó Deus querido, Deus poderoso, o Senhor tem contemplado, ó Deus, a trajetória de cada pessoa. Pessoas, meu Deus, de perto, pessoas de longe, são pessoas, meu Deus, que têm propósitos. Todos os domingos estão conosco no decorrer desta campanha. Meu Deus e meu Pai, continue com as suas mãos estendidas, Senhor, abençoando a vida deste povo, abençoando os seus lares, a família, a empresa. Senhor, que a mão do Senhor possa se mover e o seu nome continuar sendo glorificado. Meu Deus e meu Pai, neste momento, meu Deus, eu quero apresentar ao Senhor em especial a vida das pessoas que têm feito propósitos nesta campanha. Ó Deus, aquele voto, Senhor, o voto da restituição. São pessoas, meu Deus, que estão ali lutando, ó Deus, com afinco na oração, no jejum, e cumprindo este propósito com o Senhor no decorrer desta campanha. Meu Deus, eu sei que tem pessoas que logo no início já foram contempladas pelo Senhor, e tem pessoas ainda aguardando, meu Deus, aguardando o Teu mover nesta campanha da restituição. E eu quero pedir ao Senhor, meu Deus, apressa-te em abençoar a vida deste povo. Senhor, honra cada propósito, a cada pedido que é feito no decorrer desta campanha. Tem pessoas, meu Deus, clamando pelo Teu mover, quem sabe esta causa na justiça, quem sabe, Senhor, esta pessoa aguarda por uma ligação, esta pessoa aguarda pelo resultado do exame, Senhor, aguardando por um milagre. E o Senhor é Deus que pode surpreender, o Senhor é Deus que pode, ó Deus, abençoar a vida desta pessoa, cumprir o desejo deste coração, para que o Teu nome mais uma vez ele seja glorificado. Nós clamamos ao Senhor, meu Deus, porque o Senhor é poderoso para fazer tudo isso e muito mais. Ó, meu Deus, restitui a saúde desta pessoa. Restitui, meu Deus, a família. Restitui os bens. O Senhor é poderoso para devolver. O Senhor é poderoso, meu Deus, para glorificar o Teu nome na vida deste homem, na vida desta mulher. Meu Deus e meu Pai, eu sei que tem pessoas clamando neste momento, ó Deus, clamando.

0: clamando pelo teu agir, Senhor. São pessoas que não podem esperar por muito tempo, e o Senhor sabe desta necessidade. É por isso que clamamos pelo teu mover, é por isso que nós clamamos pelo teu agir, meu Deus. Tem pessoas sendo oprimidas, pessoas sendo deprimidas. O adversário, Senhor, tem batalhado, o adversário, Senhor, tem amarrado, tem destruído, e esta pessoa clama no momento de desespero. Oh, meu Deus, esta pessoa grita por dentro, Senhor, em busca de socorro, e eu sei que o Senhor não vai deixar de socorrer esta pessoa. Entra com ação, meu Deus, entra com providência, Senhor, para que o teu nome seja glorificado na vida desta pessoa. É o que eu te peço, ó Deus, e também te agradeço no nome de Jesus.
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0: Tenha certeza, ouvintes, que você já foi alcançado por Deus na manhã de hoje. Eu tenho certeza, Deus já te visitou e o propósito continua. Nós estaremos juntos neste domingo, nesta campanha da restituição. E vamos avante, continue com este propósito no seu coração, que Deus vai cumprir as suas promessas. Domingo agora, 7, 9 e 11 da manhã, eu aguardo por vocês, em propósito de oração, em propósito de jejum, e com certeza haverá a restituição de Deus na vossa vida.

0: quanto sofrimento, desilusão, tristeza e angústia na sua vida, caro amigo ouvinte. Você vive chorando, pensando: Deus se esqueceu de mim. Deus me abandonou. Deus não quer mais nada comigo. Você está enganado. Deus te ama. Deus te quer bem. Deus quer abençoar a sua vida. Você está pensando em tirar a sua própria vida? Você pensa em fugir de tudo e de todos, esconder-se e dizer: ninguém gosta de mim? Você está debaixo de uma depressão. Preste muita atenção. Deus te ama, porque de tal maneira Ele enviou seu único Filho para que todo aquele que nele crê não pereça, mas tenha vida eterna. Jesus, Ele morreu. Morreu pelos teus pecados em uma cruz de dor, sofrimento e angústia, para te dar a paz e a tranquilidade. Ele mesmo disse bem claro: Eu sou o bom pastor, e o bom pastor dá a vida pelas suas ovelhas. Ele chegou a dizer mais ainda: Vinde a mim todos que estão cansados e oprimidos, e eu vos aliviarei. Caro amigo ouvinte, lembre-se de uma coisa: Deus nunca vai te desamparar. Esforça-te, tem bom ânimo e venha participar de uma concentração na Igreja Pentecostal. Deus é amor e a sua vida não será mais a mesma. 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
1: Aquele que supre a semente ao que semeia e o pão ao que come, também lhe suprirá e aumentará a semente e fará crescer os frutos da sua justiça. 2 Coríntios 9:10.
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4: 7:33.
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1: São 7:37, informa o programa A Voz da Libertação. E aqui quem vos fala com todos vocês é seu irmão em Cristo, presbítero Jarlan Pinheiro, atual responsável da Igreja Pentecostal Deus e Amor, da Rua São João, número 24, no centro de Niterói. E nós vamos dando continuidade aqui a esta programação, a essa programação, né? Que todas as quinta-feiras nós temos uma programação aqui, da nossa sede estadual de Niterói, assim também como nós temos aqui as programações da sede estadual da Rua Senador Pompeu, número 27. E não ficando somente em minhas palavras, eu quero fazer uma oração com todos vocês. Eu quero mandar a paz do Senhor Jesus a todos os nossos irmãos, ouvintes do programa A Voz da Libertação, nossa irmã Lia, nossa irmã Céia, e aos nossos irmãos, pastor Luiz, aos pastores aí de Maricá, aos pastores aí de Fonseca, de Neves, enfim, todos os nossos irmãos em Cristo Jesus, nosso irmão cooperador Marcelo, presbítero Duval, pastor Manuel, pastor José, pastor, nosso irmão Edilson, que está aí no recinto do seu lar, ouvindo o programa A Voz da Libertação, e os irmãos aí no Joque, nossa irmã Patrícia, juntamente com nosso irmão Charlie, e aos nossos irmãos aí de Joque 1, Joque 2, que Deus abençoe a cada um de vocês. Vamos fazer um minuto de oração. Quero dizer que, para você que às vezes manda mensagem para mim, hoje eu estou sem celular, meu celular deu problema, quebrou, então eu estou sem celular, tá bom? Para você ficar já ciente que, eu não estou recebendo a sua mensagem, porque não é porque não quero, é porque eu estou sem celular. E aí vou trabalhar uns 2 anos para comprar outro, tá bom, ouvinte? Então que Deus abençoe em nome de Jesus, Vamos fazer um minutinho de oração para nós falar com o nosso Deus.
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1: Maravilhoso Deus e eterno Pai, Pai de nosso Senhor e Salvador Jesus Cristo, nesse momento, Deus, diante da Tua santa e bendita presença, Senhor, quero Te agradecer por esta oportunidade que o Senhor me concede de poder estar aqui, Deus, mais uma vez, Senhor, para junto do Teu servo, nosso irmão, pastor Fábio, que aqui está também na sonoplastia, e juntamente com todos os ouvintes do programa Voz da Libertação, Deus, que nesse momento, Deus, alguns deles que se joelham agora, neste momento, Pai, para orar, para pedir, Senhor, pela Tua misericórdia. Essa pessoa, Deus, que está agora nesse momento, Senhor, com as Suas mãos, Pai, levantada, Deus, agradecendo, Senhor, por tudo que o Senhor tem sido na sua vida. Assim também, Deus, eu quero Te agradecer, Senhor, pela minha vida, pela vida da minha família, pelos meus familiares, Senhor. Senhor, eu Te apresento a nossa irmã Lia, Deus, nossa irmã Céia, e a cada uma delas, Deus, a sua família, sua mãe, seu pai, seus familiares, Deus, toma nas Tuas mãos, Senhor. Te peço, Deus, também pela vida da minha esposa, Deus. Senhor, e Te agradeço também pela minha esposa, Pai, pelos meus filhos, pela minha netinha, Deus, pela minha nora, Te apresento a minha sogra, Senhor. Senhor, eu Te peço em nome do Teu Filho amado Jesus, entra com providência, Deus, naquela enfermidade, Deus, a qual está sendo nesse momento cometida, Senhor. Senhor, eu Te peço pela vida do pastor Fábio, Deus, pela sua esposa, pelos seus filhos, Senhor, e pelo seu ministério, Deus. Te peço pela vida do pastor Antônio, Senhor. Abençoa Teu servo, Deus, aqui neste lugar mais e mais, Senhor. Usa ele poderosamente, Senhor, nas Tuas mãos santa e poderosa. Toda a membresia aqui da Rua Senador Pompeu, todos os pastores, obreiros e obreiras da Tua casa, Senhor. Aqueles que têm se dedicado com muito amor, Deus. Os irmãos na livraria, administração. Senhor, cobre com Teu sangue a irmã Cristina, Deus. Em nome do Teu Filho amado, eu Te peço, Senhor. Senhor, eu Te peço pela nossa diretoria, nossa mãe, Senhor, a qual, Deus, está ali em São Paulo, Senhor, a nossa área administrativa mundial, Deus. Senhor, toma nas tuas mãos, Senhor, a cada membro, a cada diretor, a cada presidente, nossa presidente Ereni Miranda. Senhor, eu te peço pela vida da irmã Débora Miranda, pela vida do Davizinho, Senhor. Senhor, pela vida da irmã Leia, Deus, também, do Davi filho, do Daniel. Deus, toma nas tuas mãos essa família. Em nome de Jesus eu te peço. Te peço pelas nossas autoridades, Senhor, do nosso país, do nosso estado, do meu estado, Senhor. Aqui do Rio de Janeiro também, Deus. Toma, Senhor, as autoridades. Coloca homens temente, meu Pai, a Tua palavra, para que possa conduzir, Senhor, o povo, Deus, no temor. Senhor, no amor, meu Pai, pensando, Senhor, no próximo, porque a Tua palavra nos diz, Deus, que é para nós amar a Deus sobre todas as coisas, e a segunda coisa é amar o nosso próximo como a nós mesmos. Senhor, quantos que têm pensado somente em si mesmo, até mesmo crente, Deus, que ainda não se converteram totalmente. Senhor Jesus, liberta, Senhor, esta pessoa, esta mãe de família, esse pai de família que está orando neste momento para Tu libertar, Deus, aquele filho, aquela filha que está preso, Senhor, e também presa espiritualmente, Deus. Liberta primeiramente espiritualmente, Senhor. Ó Deus querido, Deus amado, Senhor, eu não sei orar, não sei falar, mas que o Teu Espírito Santo interceda, Deus, por nós com gemidos inexprimíveis. E que também o nosso Senhor e Salvador Jesus Cristo interceda por nós diante, Senhor, da Tua face, diante da Tua presença. Deus, muito obrigado por tudo, por esta oportunidade. Eu não mereço, Senhor, mas muito obrigado, Deus, por esta oportunidade de poder ministrar a Tua palavra, de poder cuidar das Tuas ovelhas. Senhor, tendo também a certeza de que também sou uma ovelha e Tu és o meu pastor e nada vai me faltar. Senhor, nos cobre com Teu sangue, coloca por terra os nossos adversários, os nossos inimigos, Deus, que são inimigos espirituais, não é o carnal, não é o de sangue, mas são os espirituais. Deus, muito obrigado por tudo. Mais uma vez eu te peço, Senhor, nos cobre com Teu sangue, Deus, abençoa os cultos, Senhor, abençoa os eventos. Ó Deus querido, Deus amado, muito obrigado por tudo mesmo, Senhor. Deus, eu te peço, esta pessoa que está chorando neste momento, precisando de uma vitória, precisando de um milagre, precisando, Senhor, em nome de Jesus, em nome de Jesus, eu creio na Tua palavra, que tudo que nós pedirmos em oração, crendo, nós receberemos. Senhor, abençoa todos que trabalham na rádio, todos os departamentos da nossa igreja, a Fundação Reviver, Senhor. Hoje é o culto da Fundação Reviver em todas as nossas sedes estaduais, centrais, setoriais, regionais, locais. Deus, toma nas Tuas mãos, Senhor, que seja direcionado pelo Senhor, pelo Teu Santo Espírito, Senhor. Senhor, prepara homens e mulheres, meu Deus, que venham ter, meu Deus, o amor no seu coração para fazer a Tua obra, Deus. Não por interesse, não, Senhor, mas por um interesse maior, que é a salvação, que é ganhar almas para o Teu reino, para povoar os céus, meu Pai, de almas salvas, de almas libertas. Deus, muito obrigado por tudo. Obrigado mesmo, Deus, pela minha família. Obrigado pelos meus filhos, Senhor. Mais uma vez eu quero Te agradecer. Senhor, toma meus irmãos ali de Niterói, irmão Marcelo, presbítero Duval, pastor Joelson. Senhor, todos os cooperadores, o Joel. Deus, toma nas Tuas mãos, irmã Marieta, irmã Vânia, irmão Rodrigo. Senhor, toma nas Tuas mãos, Pai. Senhor, eu Te peço nesta manhã, Senhor, aqueles moradores, Pai, em situações de rua, Senhor, que vão ali, Senhor, na igreja, para ouvir a Tua palavra. Muitos vão com interesse de uma refeição, mas, Senhor, faz uma grande obra, toca no coração daquelas pessoas. Também Te peço, Deus, toca no coração dos irmãos, do visitante, para trazer, Senhor, cesta básica, trazer 1 quilo de alimento, Senhor, para podermos doar, Senhor, a cada última quinta-feira do mês, para doar para aquelas pessoas que estão cadastradas ali em Niterói, Senhor, na rua São João, número 24. Deus, toca no coração desta pessoa, porque eu creio, Senhor, no Teu agir. Eu creio que aqueles que ajudam, como diz a Tua palavra, os que ajudam o necessitado, empresta a Deus. E eu creio na Tua palavra, Senhor. Deus, muito obrigado por tudo. É isso que eu Te peço e Te agradeço. Fica conosco, Pai, nessa programação, em nome de Jesus Cristo. 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
1: É, ouvinte, você ouviu aí, né? Você ouviu aí a nossa vinheta, né? Anunciando, esta é a rádio Deus e Amor. Então, eu quero fazer aqui um convite especial nesse dia, mais uma vez. Nós temos aí o culto em nossas sedes estaduais, de todo o Brasil e do mundo, onde tem uma igreja Deus e Amor, é o culto beneficente. Culto da Fundação Reviver. É, culto da Fundação Reviver. Então você é o nosso convidado todo especial para estar hoje conosco. Já se encontra a igreja aberta aqui na rua Senador Pompeu, desde as 7 da manhã. 7 horas da manhã já tem o primeiro culto. E eu quero fazer esse convite todo especial para você que está saindo da sua casa e vai para o seu trabalho, né? 9 horas, entra 9 horas da manhã, trabalha na área comercial. Trabalha nas lojas, que entra às 9 da manhã. Você pode sair cedo da sua casa e passar aqui na Igreja Pentecostal Deus e Amor, aqui da rua Senador Pompeu, e participar de um culto, né? Receber as bênçãos do Senhor, né? Ser um participante, ser um ouvinte, e Deus com certeza irá abençoar a sua vida mais e mais. Você já é uma pessoa abençoada, mas Deus vai te abençoar mais e mais através do seu esforço. Então quero fazer este convite todo especial. Pastor, mas eu moro aqui do outro lado da ponte, aqui em Niterói, aqui no Fonseca, em Neves. Como é que eu faço para ir? Você pode ir na rua São João, número 24, a partir das 8 da manhã, que também já se encontra aberta. E você pode ali se apresentar diante do Senhor em oração, agradecer a Deus pela sua vida. Você que mora aí, que trabalha aí no centro de Niterói, nas lojas, que só abre 9 horas, né, a maioria, você pode chegar cedo na igreja, fazer ali das 8 às 9, buscar a Deus, orar ao Senhor. Como eu vejo, né, pessoas que vão ali de manhã cedo, passam na igreja, às vezes leva seu dízimo, sua oferta, seu voto, né? Que Deus abençoe essas pessoas, esses irmãos, e até mesmo irmãos de outros ministérios, né? Às vezes católico mesmo, que vão ali para devolver dízimo, né? Porque crê que Deus vai abençoar. Então você aí que está ouvindo o programa Voz da Libertação, estamos aqui sempre para orar por você. Estamos sempre orando pela sua vida, para que Deus venha cada dia mais abençoar a sua vida debaixo das mãos dele. Então nós vamos prosseguindo aqui falando sobre o culto da Fundação Reviver. Você que pode ajudar, traga 1 quilo de alimento, venha na igreja. Qualquer dia que você vier, pastor, não posso ir na quinta, mas eu posso ir na segunda, na terça, na quarta, posso ir na sexta, no sábado, no domingo, independente do horário, você pode vir. Nossa igreja fica aberta aqui na Senador Pompeu, abre às 7, fecha às 21. Você pode vir aqui trazer aquela roupa, você pode trazer aquele calçado, aquele cobertor, né? Mas não traga completamente destiorado, não. Traga, pedir para uma pessoa usar, que às vezes a gente recebe roupas que só a misericórdia de Deus, né? Não tem nem condições de você dar, né? Porque a pessoa está na rua, que merece ganhar o pior. Eles já estão no pior, né? Que por algum motivo deixaram se levar, foram enganados, né? E agora não consegue mais sair. Mas não é por isso. Jesus disse que é para nós ajudar sem olhar a quem. Então faça a sua parte. Deixa Deus te usar, deixa Deus operar na sua vida. Então venho aqui pedir a você, meu irmão, a você, irmãos visitantes, irmãos membros de outros ministérios, ser católico, ajuda, traga 1 quilo de alimento. Você pode deixar ou aqui na Senador Pompeu, você que mora aqui desse lado, no Rio de Janeiro, ou você pode deixar aqui na Senador Pompeu, na rua Senador Pompeu, número 27, ou você pode levar na rua São João, número 24, bem no centro de Niterói. É bem fácil essa igreja. Rua São João, número 24. É quase que no início da rua. Você desce do terminal rodoviário, você atravessa a rua, atravessa aí a avenida e você já sai na rua São João. Você entrou na rua São João, em seguida já está a Igreja Pentecostal Deus e Amor. Uma igreja muito conhecida, que há muitos anos já está ali. E aparentemente ela parece uma igreja pequena, como alguém disse assim, pastor, parabéns. A gente passa na frente dessa igreja, parece que ela é bem pequena, mas quando você entra aqui dentro é grande. É uma igreja comprida. Né? Então, é isso aí. Ela parece pequena, mas não é pequena, ela é grande. Ela comporta cerca de 300 pessoas, para a glória de Deus. Então, não é tão pequena. Então, isso sentado, né? Mas pode colocar mais aí, que é que nem coração de mãe, sempre cabe mais. Cada vez chegando, vai cabendo mais ainda. Se não couber embaixo, cabe no salão número 2 em cima, a gente vai colocando lá e Jesus vai abençoando com certeza. Né? Então, quero fazer esse convite todo especial para você. Hoje, culto beneficente, culto da Fundação Reviver. Você que ama o seu próximo, você que ama as pessoas, você que sente vontade de ajudar alguém. Pastor, eu não posso ajudar com a cesta básica, mas eu posso ajudar com um quilo de alimento. Então, traga a sua ajuda para Deus abençoar uma pessoa que está necessitada. E tenha certeza que Deus vai, com certeza, abençoar a sua vida também. Então, não fique de fora. Venha receber as bênçãos de Deus, a vitória de Deus na sua vida. Ouvinte, nós vamos nos preparar para ouvir um testemunho aqui que é de pessoas que receberam bênçãos no culto da Fundação Reviver. Né? Eu quero que você escute esse testemunho desta pessoa. Então, é isso que Deus está fazendo em nossa igreja pentecostal. Deus é amor.

0: Eu cumprimento os irmãos com a paz do Senhor Jesus. Meu nome é Deise, eu sou da cidade de Presidente Prudente. Quero contar uma bênção que o Senhor me concedeu através do culto da Fundação Reviver. Eu trabalhava por dia, não tinha registro na carteira. Tinha um desejo muito grande de estudar, mas tinha medo de não conseguir passar, pagar as parcelas, né, daquele curso. E um dia, chegando na casa da minha mãe me convidou para ir no culto, que era em prol da Fundação Reviver. E ali estava contando um testemunho, uma irmã contando um testemunho do que Deus tinha feito através da Fundação Reviver. E eu peguei e olhei para minha mãe e falei: ai, mãe, queria tanto poder estudar. Igual essa irmã contou, a minha mãe falou: faz um voto com Deus hoje, que você vai ver que Deus vai abrir as portas. Ali, na hora que a irmã passou com o envelope da Fundação Reviver, eu pedi 5. A minha mãe olhou para mim e falou: eita, fé grande. Aí eu fiz no meu coração com Deus 5 votos. 4 de termos, que cada termo que eu terminasse, eu ia levar e agradecer a Deus. E o último era de agradecimento a Deus. E quando eu cheguei no 4º voto, eu fui no culto levar o voto e eu comecei a chorar, porque já estava próximo da minha formatura e Deus nunca, nunca deixou faltar um dia de serviço. Com aqueles votos que eu tinha feito com Deus, eu não sei contar como, mas Deus multiplicou o meu serviço. Para quem fazia uma faxina por dia e tinha dias que nem tinha faxina para fazer, o Senhor me preparou 2 faxinas em apartamentos de estudantes para mim fazer. O voto que eu fiz com Deus para não deixar faltar a faxina para mim, Deus multiplicou os dias de serviço para mim. Tinha sábado que eu trabalhava em 2, tinha domingo que eu tinha que ir em 1 para dar conta de tanta faxina que apareceu. E nesse meio tempo, eu comecei a olhar para mim e falar: será que eu sou merecedora disso, Senhor? Irmãos, da honra e glória do Senhor, eu me formei. E não só eu cumpri com os meus votos, quando eu terminei o meu curso de enfermagem, eu falava pro Senhor assim: eu só quero trabalhar se for na UTI ou na psiquiatria para me falar do Senhor. Porque eu vi que era um lugar mais difícil que tinha dentro de hospital. Irmãos, quando eu terminei o meu curso, Deus usou uma irmã que também estava pregando no culto da Fundação Reviver para falar que o Senhor ia abrir a porta aonde o meu coração desejava. E hoje, pela honra e glória do Senhor, eu estou trabalhando na UTI do Hospital em Presidente Prudente. Por isso eu falo para todos vocês: essa obra é de Deus. E eu agradeço a oportunidade em nome de Jesus.
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É, ouvinte, você ouviu aí nossa irmã Deise, né, que fez um curso de enfermagem e através desse curso aí, Deus abriu várias portas de emprego para ela. Isso é maravilhoso, né? Às vezes você pode dizer, ah, mas é só estudar que... às vezes sim, né? Mas hoje cada dia mais as coisas vão ficando difíceis. Esse dia agora, pastor Fábio e ouvintes, veio uma jovem, ela veio de São Paulo, ela é daqui do Rio, mas ela foi para São Paulo. Um dia minha esposa estava num culto, numa sexta-feira, foi numa campanha de prosperidade que a gente estava fazendo, e a gente fez uma campanha consecutiva, né? E aí caiu numa sexta-feira também, eu acho que foi a entrega da campanha, uma coisa assim, ou foi no sábado ou no domingo, não lembro. E essa jovem estava lá nesse dia, e aí ela veio e chegou, ela estava na igreja sexta-feira passada, e ela disse, pastor, eu queria contar uma bênção. Eu digo, posso? Eu digo, pode sim. E aí ela disse, olha, sua esposa estava aqui, nossa irmã, a irmã Kelly, né, Kelly Rosana, e Deus revelou para ela, eu recebendo um documento assinado. É assinado. Ela disse, olha, e ela se emocionou por quê? Porque ela disse, eu já fiz... ela tinha feito uma, como é que se dá o nome, um teste, alguma coisa assim, uma inscrição 4 vezes, pastor Fábio e ouvintes, e ela não conseguia passar. Já tinha 4 vezes que ela tinha feito, acho que era faculdade, da faculdade de medicina, e ela não conseguia passar. Então ela estava quase desistindo. Aí ela foi nesse dia na igreja, Deus e amor, ela ia passando e resolveu entrar na nossa igreja ali em Niterói. E a minha esposa estava orando nesse dia, ela disse, e ela estava no culto, e de repente ela disse que a minha esposa disse, olha, Deus está mostrando aqui um documento assinado, você vai receber algo das mãos do Senhor. E ela creu naquilo ali. Quando ela chegou em casa, ligaram para ela dizendo que ela tinha passado e que já estava assinado a faculdade que ela queria tanto fazer, que já tinha sido reprovado 4 vezes. E ela emocionada falando ali, eu vim aqui na igreja novamente, eu vim de São Paulo agora, porque eu já estou em São Paulo, eu vim aqui só para agradecer a Deus e falar para os irmãos daqui dessa igreja que Deus realizou o desejo do meu coração. E que ela estava muito grata. Então, uma gratidão. Eu lembro, pastor Fábio, como é que se diz? Dos 10 leprosos que Jesus curou, todos 10. Mas somente um veio para agradecer. Isso é muito maravilhoso quando a gente fica grato a Deus por tudo, né, que Ele tem para entregar na nossa vida. Mas muitas vezes Ele quer que haja também uma gratidão, né? Ouvinte, nós vamos agora para os blocos de notícias e logo mais nós estaremos com todos vocês.

0: 8 horas e 2 minutos.
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7: Cantem de júbilo e se alegrem os que têm prazer na minha retidão. E digam sempre: glorificado seja o Senhor, que se compraz na prosperidade do seu servo. Salmos 37, 27.
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18: Olá, paz do Senhor. Hoje eu vou compartilhar com os meus irmãos o fundamento do Deus Triuno. Cremos que há somente um único Deus, vivo, que é eterno. Não teve início e não terá fim. O Criador dos céus e da terra. Cremos que Deus é o Triuno, sendo o único Deus que subsiste em três pessoas distintas: o Pai, o Filho e o Espírito Santo, que são coeterna, coiguais, da mesma natureza. Portanto, esse Deus é a fonte de toda a vida. Sua relação com a criação é amorosa, pois Deus é amor e Ele a ama incondicionalmente. Continue acompanhando, pois iremos compartilhar com vocês todos os fundamentos da fé da nossa igreja. Que Deus abençoe.
19: Oito horas e oito minutos na Grande São Paulo, 8:08, bom dia para você, paz do Senhor Jesus. É, sou eu mesmo, presbítero Levi Muniz, comunicando com você nesta manhã com Deus. Hoje é dia 9 de julho de 2026. Você acompanhou aí este programa maravilhoso, programa Sertão Evangélico, hoje na comunicação do nosso irmão presbítero Zaqueu e também da nossa querida irmã cantora Débora Miranda. Como é bom, né, ouvir a irmã Débora logo de manhã aqui na Rádio Deus é Amor. E agora é comigo, Levi Muniz, nesta manhã. A direção, a supervisão geral é da nossa querida irmã Ereni Miranda. Os trabalhos técnicos é dele, o teólogo Lucas Riones, ele que se casou recentemente, agora é o senhor Lucas, né? Deus abençoe, Lucas. Obrigado pelo seu trabalho aqui na Rádio Deus e Amor. E nós vamos juntos nesta manhã, falando de Deus, falando de Jesus, falando de coisas boas. Então seja bem-vindo, bem-vinda à programação da Igreja Pentecostal Deus e Amor.
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19: Bem, vamos atualizando a temperatura. Para falar a verdade, Lucas, eu ainda não tinha visto aqui a temperatura, né? Eu estou alguns dias que eu não venho aqui na rádio, mas vamos dar uma olhadinha na temperatura aqui na capital paulista. Estamos com 12 graus, tá frio, mas a sensação térmica é de 13, Logo pela manhã, nós chegamos a ter 9 graus hoje, chegamos a ter 9 graus em São Paulo. 9 graus em São Paulo é frio, para os irmãos do sul não é, mas para nós aqui é muito frio. E a máxima prevista de hoje é de 23 graus aqui no centro da cidade de São Paulo. Eu quero dar uma olhadinha aqui no mapa do Brasil para saber como está o nosso querido Brasil. Como é lindo o Brasil, né? Como eu gosto de abrir o mapa e ver aqui a nossa pátria, a nossa querida pátria brasileira. Vamos dar uma olhadinha. Eu estou em Porto Velho, Rondônia. 25 graus em Porto Velho agora. A máxima de hoje é de 32. 25 também em Belém, capital do estado do Pará. 33 a máxima para Belém. João Pessoa, capital da Paraíba, tem 26 graus e a máxima é de 28 graus em João Pessoa. Vamos dar uma olhadinha em Belo Horizonte. Belo Horizonte começou com 10, agora tem 16, a máxima é de 27 graus. Rio de Janeiro, ó, tá frio no Rio. 17 graus no Rio é frio, né? Porque lá normalmente, às vezes faz 40 graus. A máxima de hoje é de 25 graus no Rio de Janeiro, na capital carioca. Deixa eu dar uma olhadinha no sul do país. Gente, Curitiba começou com 5 graus. Olha, 5 graus. No momento tem 10. Vai chegar até os 21. Porto Alegre começou com 8, agora tem 10 graus em Porto Alegre, a máxima é de 20. Florianópolis tem 13 graus neste momento e a máxima prevista é de 19 graus, tá certo? Informações do tempo, da Clima Tempo para a Rádio Deus e Amor, 8 horas, 11 minutos, bom dia!

0: Glória a Deus, pode até sete vezes o justo cair e se levantar. Né? Sete vezes cairá o justo, diz a palavra de Deus, mas o Senhor o levantará. São 8:14 na capital do estado de São Paulo. A Bíblia em 1 Tessalonicenses capítulo 4, versículo 7 diz: porque Deus não nos chamou para a impureza, mas para a santidade. Em Romanos capítulo 12, versículo 2, a Bíblia diz que devemos apresentar os nossos corpos em sacrifício vivo, santo e agradável a Deus, que é o nosso culto racional. A palavra santidade significa separação, tornar puro para Deus, afastar-se do pecado e viver de forma que honre ao Senhor. É fato que uma das coisas mais difíceis é caminhar em santidade. Isso porque não fomos afetados por resquício do pecado original, mas por ele todo. Não recebemos algumas gotas, mas um temporal de pecados o dia inteiro. Como é possível, então, andar 100% na linha? Como sermos imitadores de Cristo? Eu lembro que, quando eu era criança, eu ouvi uma história. A história dizia que um homem, ele tinha um porquinho. E um dia ele tirou o porquinho da lama e deu um banho no porquinho. Assim que ele soltou o animal voltou para a lama, pois era ali a sua natureza. A lama é atraente ao porquinho, como o pecado é atraente para nós, pois proporciona prazeres imediatos e temporários. Eu li uma história, Lucas, que certa vez um pastor, ele deixou uma piscina de bolinhas em cima de um altar, de um púlpito, com a inscrição: não toque, pecado. Ninguém quis saber. Antes do culto, alguns já estavam pulando na piscina. Quando aquele líder foi pregar, perguntou-lhe quem deveria entrar nela. Um jovem se propôs e mergulhou. Em seguida, o pastor indagou o que ele havia visto no fundo da piscina. O garoto disse: vi bolinhas coloridas e nada mais. E o pastor concluiu: esta piscina se chama Campo da Transgressão. Cada bolinha é um pecado, como indica o aviso. Chega uma hora em que estamos tão envolvidos que não se vê nada além do pecado. Porém, aquela piscina de bolinha é atraente. A boa notícia é que, por mais que seja difícil viver em santidade, Deus nos ajuda. Paulo nos ensina que o primeiro passo, depois de depender do Senhor, é renovar a nossa mente nele. Transformai-vos pela renovação do vosso entendimento. A palavra metanoia quer dizer arrependimento. No grego, é mudar a forma de pensar, sofrer uma transfusão de mente, ou seja, a mente de Deus no lugar da nossa. E isto só é possível apenas quando o buscamos. Quando buscamos a Deus, nós resistimos aos encantos do pecado. E aí seremos totalmente separados para Deus. Não vos conformeis com este mundo, mas transformai-vos pela renovação da vossa mente para entender a boa, perfeita e agradável vontade de Deus. Que Deus abençoe você. Chegou o momento de nós nos colocarmos na presença do Senhor. Eu não sei qual o problema que você está enfrentando, eu não sei qual a dificuldade, talvez você pecou e você fala: irmão Levi, eu acho que Deus nem quer saber mais de mim por causa dos meus pecados. Mas agora chegou o momento de nos colocarmos diante do Senhor, de nos arrependermos, de colocar diante do Senhor a nossa vida, a nossa casa, a nossa família. Chegou o momento de recomeçar. Quando nós recomeçamos, quando nós nos tornamos servos de Deus e passamos a viver de acordo com a sua vontade, a nossa vida muda e muda para melhor. Vamos neste momento falar com Deus em oração.
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0: Senhor nosso Deus, Deus de amor, Deus de bondade, Deus de misericórdia, mais uma vez, ó Pai, nós nos colocamos na Tua santa e gloriosa presença. Te louvamos porque o Senhor sempre nos dá a oportunidade de recomeçar. 7 vezes cairá o justo, mas o Senhor o levantará, diz a Sua palavra. Meu Deus, eu sei que tem muitas pessoas caídas, muitas pessoas, meu Pai, fracassadas, muitas pessoas, ó Pai, derrotadas por causa do pecado. Ô, meu Pai, nós acabamos de meditar na Tua palavra, e a Tua palavra diz que o Senhor nos chamou para a santidade e não para a impureza. Meu Pai, quantas pessoas estão na impureza? Quantas pessoas vivendo, Senhor, na prática do pecado? E nós sabemos que não é o pecado em si que nos leva para o inferno, mas é a prática do pecado, a prática diária do pecado. Senhor, nos ajuda a vivermos uma vida que agrada ao Senhor. Nos ajuda a vivermos uma vida que glorifica e exalta o Teu santo nome. Nos ajuda, Senhor, a viver uma vida que glorifica aquele que vive e que reina para todo sempre. Meu Pai, perdoai os nossos pecados, perdoai as nossas falhas. Nos purifica, Senhor, nos lava com o Teu sangue. Meu Deus, nos ajuda neste dia, Senhor, porque nós queremos viver em santidade. E a Tua palavra diz que sem a santificação ninguém verá o Senhor. Pai, olha para esta mulher que está aflita. Olha para este homem que está desesperado. Olha para esta mulher que está doente. Olha para esta pessoa, meu Deus, que está vivendo uma vida longe do Senhor e não sabe mais o que fazer. Ah, meu Deus, meu Pai querido, nesta manhã, Senhor, estenda a Tua mão para curar, estenda a Tua mão para libertar, estenda a Tua mão, Senhor, para trazer alegria a este coração aflito, a este coração desesperado. Senhor, eu Te apresento a esta pessoa que está em coma. Esta pessoa, meu Deus, que está na UTI, na CTI, no quarto do hospital. Ah, meu Pai, esta pessoa que a doença tomou conta do seu corpo e ela já não sabe mais o que fazer. Meu Deus e meu Pai, em nome de Jesus Cristo, traga saúde para este corpo. Traga alegria para este coração. Traga, Senhor, a bênção.

Traga, Senhor, um milagre para este jovem, para esta criança. Meu Deus, eu te apresento aqueles que estão desesperançados, aqueles que estão amargurados, aqueles que estão, meu Pai, vivendo uma vida tão difícil porque estão longe do Senhor, mas nesta manhã, Senhor, eles estão querendo recomeçar, eles estão dizendo, eu vou voltar ao caminho, eu vou voltar ao primeiro amor, eu vou reconstruir a minha vida espiritual. Senhor, ajuda este meu irmão, ajuda esta minha irmã, Senhor. Meu Pai, eu te apresento, Senhor, os filhos dos teus filhos. Ó, meu Deus, nós não geramos filhos para a perdição, mas geramos filhos para louvor e para a honra do teu santo nome. Senhor, eu te apresento, Senhor, os netos, os sobrinhos, os genros, as noras, os cunhados, os maridos, as esposas. Ah, meu Pai, guarda os teus filhos debaixo das tuas asas e que todos sejam cheios da tua presença, meu Deus. Abençoe os cultos marcados e programados para o dia de hoje. Usa em tuas mãos, ó Deus, todos aqueles que vão ministrar a tua palavra. Usa, Senhor, a vida da tua serva, a nossa irmã Antônia, que logo mais às 15 horas vai pregar a tua palavra aqui no templo da tua glória. Usa, Senhor, os cantores, os pregadores. Usa, Senhor, os obreiros da tua casa para louvor, glória, honra do teu santo nome. Meu Deus e meu Pai, guarda os teus filhos, guarda a tua igreja, Senhor, guarda os teus servos, Pai, guarda todos aqueles que fazem a tua vontade, meu Deus, que este dia seja um dia de bênção, de vitória, seja um dia de milagres, seja um dia de libertações, que este dia, Senhor, seja um dia em que Satanás caia por terra e o nome do Senhor seja glorificado. Fica conosco, em nome de Jesus, amém e amém, Senhor Jesus.

8 horas 26 minutos na capital do estado. Deus abençoe você que está acompanhando a Rádio Deus e Amor nesta quinta-feira, hoje dia 9 de julho de 2026. Bom dia, que Deus abençoe a sua vida. Gente, hoje é culto em prol ação social aqui na sede mundial. Daqui a pouquinho, no horário das 15 horas, a nossa irmã Antônia Bochar, esposa do pastor Jerry Adriani, estará ministrando a poderosa palavra de Deus e orando em favor de todos aqui, ó, na Avenida Prefeito Passos, número 10, no bairro da Liberdade, Igreja Deus é Amor. Venha, traga a sua doação, porque toda a arrecadação do culto é destinada ao trabalho social da Igreja Pentecostal Deus é Amor. Muito bem, a nossa irmã Débora Miranda está de volta e o assunto agora

0: é, e o assunto agora é o Reino de Deus. É o projeto Eu e Mais Um, aqui na Rádio Deus e Amor. Daqui a pouco eu volto com você. Bom dia!
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2: Mais uma vez, nós chegamos ao seu rádio receptor e também no aplicativo Rádio Deus e Amor com mais um Espaço Eu e Mais Um. Graça e paz da parte de Jesus a todos vocês. Vos saúda Débora Miranda e aqui estamos em mais uma aula. Estamos nesse projeto Eu e Mais Um, um projeto de discipulado da nossa igreja Deus e Amor. Hoje eu queria falar sobre o Reino de Deus. Você já ouviu falar esta expressão Reino de Deus ou Reino dos Céus? Qual seria a definição do Reino de Deus? Você sabe o seu significado? Podemos definir então que o Reino de Deus é o domínio eterno do Senhor em todas as eras, sobre o universo, sobre nós, sobre a história, né? E revelando-se com poder na execução de todas as suas obras. Então, quando a gente ouve falar sobre o Reino de Deus, podemos meditar e pensar sobre um reino, né? Neste reino existe um rei, existe um governo, né? E aquele rei domina sobre aquele reinado, sobre os seus servos, aqueles que o aceitam, aqueles que o obedecem, aqueles que o servem. Então, quando dizemos Reino de Deus, existe um rei e os seus servos. Este é o Reino de Deus. Nós sabemos que Deus é soberano e Ele tem governo não somente dos céus, mas também da terra, porque foi Ele quem criou a terra e criou os céus. E pouco se estuda acerca de nossa participação neste governo do Reino de Deus, sobre os nossos deveres. Pouco se estuda e se fala sobre as nossas obrigações no cuidado e na mordomia de tudo que Deus nos confiou. Então, hoje nós vamos falar um pouquinho sobre o Reino de Deus nas Escrituras, também como as suas manifestações, hoje, no presente, no futuro, porque nós queremos que a Igreja de Cristo, na atualidade, busca intensamente estabelecer os valores do Reino de Deus através de sua prática e também da sua vivência. De acordo com as Sagradas Escrituras, o Reino de Deus apresenta tanto aspectos presentes quanto futuros. Por exemplo, na atualidade, o Reino de Deus está presente na vida dos filhos de Deus, em nós, a saber, os salvos em Cristo Jesus, porque nós somos libertos das trevas. E a Bíblia diz que nós fomos transportados ao reino do Filho do seu amor. Então, a partir dessa experiência de nós termos sido libertos quando aceitamos a Cristo, é possível a gente afirmar que todas as pessoas, que nós, nascidos de novo em Cristo, somos dirigidos pelo Espírito Santo e, consequentemente, o quê? Temos a nossa vida governada através dos valores do Reino de Deus. Quais são os valores do Reino de Deus? Eu leio aqui para vocês em Efésios capítulo 2, versículo 10. Porque somos feitura sua, criados em Cristo Jesus para as boas obras, as quais Deus preparou para que andássemos nelas. O que são as boas obras? Segundo a Bíblia, uma boa obra não é apenas aquela que tem boa aprovação social, aprovação da sociedade, porque isso os não crentes também já fazem. Eles doam, eles fazem doações através de alimentos, roupas. Isso é uma boa ação. Mas a boa obra que a Bíblia está dizendo é sim aquela que vem da nossa fé, que é o princípio que nos leva a praticar boas ações e fazer a vontade de Deus. Porque um não crente pode praticar uma boa obra, mas não está fazendo a vontade de Deus em outras partes, em outras áreas, né? Então, nós podemos dizer que os aspectos do Reino de Deus podem ser presentes e também o aspecto futuro. deste reino, que está ligado ao reino milenar de Cristo sobre a terra por ocasião da sua segunda vinda para buscar a sua igreja. E uma coisa interessante, até mesmo a criação inanimada espera a vinda do Senhor Jesus. Está escrito em Romanos 8, versículos 19 até o 23. Então, quando falamos de reino, falamos de governo. Deus criou os céus e a terra, e Ele tem o governo de todas as coisas. O domínio de Deus, a soberania dEle, a autoridade real, jamais terão fim. É claro que os reinos deste mundo são transitórios, passageiros, mas o de Deus é eterno. O Deus soberano governa o mundo todo. O eterno, o nosso Deus, intervém na criação, na história, manifesta seu poder, sua glória e suas prerrogativas contra o domínio do pecado. Na próxima programação, nós vamos falar destas manifestações do reino de Deus no passado, no presente e também no futuro. Por hoje é só. Se despede, sua irmã em Cristo, Débora Miranda, na paz do Senhor Jesus.
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6: 8 horas e 37 minutos.
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7: Neste momento eu quero fazer um convite especial a todos vocês para estarem presentes conosco nesta sexta-feira, dia 10 agora de julho. Olha o prosseguimento da campanha. Esta campanha que está em andamento em 6 horários, no horário das 7, 9, 11, às 13, 15 e também no horário das 19 horas. Eu quero fazer um convite especial a todos. No horário das 9 da manhã, vai estar conosco o presbítero Renato, vindo da Estadual de Campo Grande. Ele mesmo vai estar conosco nesta manhã, pregando a palavra do nosso Deus.
8: Em Mateus capítulo 9, 19 ao 22, Mateus também narra a determinação de uma mulher que havia um fluxo de sangue há 12 anos, e pela sua determinação e pela sua fé, ela clamou, ela insistiu, ela perseverou e alcançou.

0: A presença de Deus tem sido notória conosco a cada sexta-feira. Deus tem se manifestado e o nome dele tem sido glorificado no nosso meio. Nós vamos acompanhar para você entender as pessoas testemunhando milagres, libertações nesta campanha de sexta-feira.
1: Irmã Francisca, por que choras?
2: Eu tô chorando porque a dor já tem mais de 3 anos. Meu Deus. Médico falou que vai operar lá no INTO. E eu não consigo, hoje eu vim até um pouco mais tarde, né? E eu pedi também pro pastor.
1: Há mais de 3 anos que a senhora vem sofrendo com esse problema nos ossos das suas pernas. Tem dia que a senhora não aguenta nem andar.
2: Eu fiquei 15 dias parada em casa.
1: 15 dias paralisada em casa, mas hoje, amados e queridos ouvintes, ela está aqui, Deus revelou e Deus te está curando para a glória de Deus. Ô, minha irmã, a senhora crê que um milagre já aconteceu?
2: Acredito, eu creio, não foi bem seu.
3: Queima tudo mal.
1: 3 anos sofrendo, mas agora já testifica que um milagre já aconteceu. Quem dá glórias ao nome do Senhor Jesus? Quem dá glórias ao nome do Senhor Jesus? Minha irmã, a senhora crê?
2: Creio.
1: Que um milagre de Deus já chegou na tua vida
2: já
1: agora.
2: Chegou na minha vida.
1: Então diga,
2: eu estou
1: curada
2: para a
1: glória
2: do Senhor.
1: Pode dar glória a Deus, está curada. Está curada, dá glória a Deus.
0: Você não pode ficar de fora. Conhece pessoas, ouvinte, que está sofrendo. Pessoas que já não sabem mais o que fazer, desesperadas, as portas estão fechadas, problemas na família. Convida esta pessoa para estar conosco nesta sexta-feira, 7, 9, 11, 13, 15 e também no horário das 19 horas. Venham participar conosco, Rua Senador Pompeu, número 27, aqui no centro do Rio de Janeiro.

0: Neste momento eu quero falar com toda a membresia aqui da nossa sede estadual da Senador Pompeu. Atenção, será neste dia 11 agora de julho e também no dia 12, a Santa Ceia do Senhor Jesus Cristo. Lembrando que no dia 11, no sábado, no horário das 9 da manhã, presbítero Apolo Alexandre vai estar com vocês na celebração da Santa Ceia do Senhor Jesus Cristo. E no domingo, no horário das 7, 9, 11, às 15 e também no horário das 18 horas, a celebração da Ceia do Senhor Jesus Cristo. Às 7 da manhã vai estar com vocês o diácono Márcio Mendes, pregando a palavra de Deus, uma equipe de presbíteros auxiliando na ministração da ceia. E no horário das 9 da manhã, presbítero Apolo Alexandre vai pregar, vai ministrar a ceia do Senhor. Às 11 da manhã, o presbítero Cleito vai estar com vocês também. E olha, meus irmãos, convoca aí toda a família para participar da ceia neste sábado e neste domingo, dia 11 agora de julho, e também no dia 12, Santa Ceia do Senhor Jesus Cristo.
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2: É, ouvinte, são 8 horas e 44 minutos. Informa o programa Voz da Libertação. E aqui nós vamos dando continuidade. Você ouviu aí o nosso bloco de notícias diretamente de São Paulo e também aqui diretamente da Senador Pompeu, número 27, na responsabilidade dele mesmo, do pastor Antônio. E aonde ele estava aqui falando sobre as programações do dia a dia, na Santa Ceia, na sexta-feira. Então você é o nosso convidado especial, escolhe um desses horários e venha participar desse culto tão maravilhoso que é aqui na rua Senador Pompeu, número 27. Santa Ceia, dia 11 e dia 12, nos horários, né, em diversos horários, você pode escolher um desses horários para vir participar da Santa Ceia do Senhor. Você que é membro aqui da Senador Pompeu, né? E também quero lembrar os nossos irmãos aí da Rua São João, a toda a membresia, que teremos também Santa Ceia, 9 e às 19 horas. Nós temos somente dois horários, né? No sábado e no domingo, 9 e 19 horas. Então, escolha um desses horários para você estar conosco, participando do corpo e do sangue de Cristo. Você que é membro, venha participar conosco. Pastor, eu sou de outro ministério, o que eu posso fazer? Eu posso ir para o culto? Sim, você pode vir para o culto, né? Participar do culto aqui conosco, né? Em nome do Senhor Jesus. Não tem problema, você pode vir participar do culto, né? Mas a Santa Ceia é para toda a membresia da Igreja Pentecostal Deus e Amor. Então fica aqui o meu convite a todos os meus irmãos. E também nós vamos prosseguindo aqui com mais... para você que está aí ouvindo essa programação, eu quero dizer que hoje é culto da Fundação Reviver. Hoje é culto da Fundação Reviver. Você que ligou o seu rádio aí agora e você está procurando um lugar para fazer uma doação, você pode trazer aqui na rua Senador Pompeu, número 27, você que é daqui do Rio de Janeiro, e você que é daí do outro lado da ponte aí de Niterói, Icaraí, você que é aí de Fonseca, aí de Maricá, e você quer fazer uma doação, você pode ir na rua São João, número 24, no centro de Niterói. Eu mesmo, pastor Jarlan, responsável pela igreja, estarei aí para recepcionar você e receber sua doação em nome de Jesus. Pastor, se o senhor não tiver, vai estar sempre aí o nosso irmão Marcelo, né, que fica na portaria para recepcionar, o presbítero Duval, né, ou Joel, ou nosso irmão Felipe. Um desses quatro estarão aí para recepcionar você e fazer aquela oração forte e poderosa para você ser abençoado mais e mais pelo nosso Deus, né? Porque é isso que Ele quer, abençoar você sempre. Então você que pode, traga a sua doação, ajuda a Fundação Reviver, Nós precisamos da sua ajuda. Nós damos cerca de 40 cestas básicas, às vezes até mais. Às vezes menos, às vezes mais de 40 cestas básicas todo mês. Mas para fazermos isso, nós precisamos da tua ajuda. Você que está aí me ouvindo, traga seu quilo de alimento, né? Se você trouxer, com certeza nós iremos ajudar pessoas necessitadas, como a gente tem ajudado, né? E prosseguindo aqui, eu quero falar sobre segunda-feira. Segunda-feira nós temos culto doutrinário, né? O culto de ensinamento da palavra de Deus, onde eu mesmo, pela parte da manhã, estarei ministrando a palavra do Senhor, trazendo temas, né, da Bíblia, para dar ensinamentos da palavra de Deus, para você que quer aprender, para você que quer se alimentar, né? Você que quer se alimentar da palavra do Senhor, venha pela parte da manhã, venha ouvir a palavra de Deus, né? E a parte da tarde nós temos aí o presbítero Joel, se à noite é o pastor Severino ou o presbítero José Wilton. Estamos aí ministrando a palavra de Deus e Deus com certeza abençoando a sua vida. Então, segunda-feira, nos três horários, 9h15 e às 19h, culto de ensinamento da palavra de Deus, culto doutrinário. Então, venha receber a bênção de Deus, venha se alimentar da palavra do Senhor. Pastor, e terça-feira nós temos campanha nos três horários em prol à prosperidade. Não é da prosperidade, é em prol à prosperidade. Por que em prol à prosperidade? Porque é mediante a nossa fé, né? E mediante a palavra de Deus que fala sobre as promessas, né? Se nós iremos comer o melhor dessa terra, e a Bíblia quem diz. Então Deus quer te abençoar, sim. Às vezes você pode dizer, por que eu não sou abençoado você? Mas Deus quer te abençoar. Talvez alguma coisa esteja acontecendo na sua vida que você não está conseguindo prosperar. Então você tem que fazer um propósito diante de Deus, pedir misericórdia de Deus. Porque tem coisas que o homem pode resolver, mas tem coisas que o homem não consegue resolver, porque são coisas espirituais, coisas que ocultas, né, que lutam contra a nossa vida, contra a nossa prosperidade, luta contra a nossa salvação. Por quê? Porque a falta de mantimento, falta de emprego, tudo isso muitas das vezes pode afetar a sua fé e você se decepcionar, ficar decepcionado consigo mesmo, se decepcionar com as pessoas, com o mundo. E por isso tem muitas pessoas que às vezes tiram sua própria vida por causa de muitas situações que acontecem. Mas eu quero te dizer que Jesus é vida e vida com abundância, Jesus é a prosperidade, Jesus é o pão da vida, Jesus é o pão que desceu do céu e por isso Ele quer saciar a tua sede, a tua fome. Não somente sede, fome física, não, mas é a sede e fome de ouvir a palavra de Deus, de se alimentar da palavra de Deus. Jesus é a fonte da água viva. Então venha participar conosco, um desses três horários, 9h15 às 19h. Pastor, qual o dia que o senhor vai estar na igreja? Eu estou todos os dias, estou na igreja todos os dias, né? Só tem um dia que às vezes a gente dando pela nossa diretoria, um dia que a gente tira uma folguinha na semana, né? Então a minha folga é na terça-feira. Mas ainda assim, nem toda terça, porque uma terça sim, outra não, pastor Fábio, eu estou na igreja, né? Então eu fico só com uma folga, mas estamos ali para honrar e glorificar o nome do Senhor. Pastor, que hora? Como eu falei, eu estou de manhã, tarde e até entrando pela noite, eu estou na igreja todos os dias. E eu, pastor, preciso falar com o senhor, você pode me procurar, pode procurar com os irmãos lá na sede estadual de Niterói, que eu vou estar sempre ali à disposição para fazer uma sala pastoral com você que queira, né, que precisa de uma palavra, que precisa de uma orientação, né? Eu creio que Deus nos dará essa orientação para te orientar também, em nome de Jesus. Então venha participar conosco dos cultos, de segunda-feira, como eu falei, culto de ensinamento, eu mesmo, presbítero Jarlan Pinheiro, pastor da igreja, né? Sou pastor da igreja, pela misericórdia do Senhor Jesus, e eu quero fazer esse convite todo especial a você que está me ouvindo aí, você que é aí de Niterói, né? Você que ainda não me conhece, ou você que já me conhece, venha participar conosco aqui. Toda segunda-feira de manhã eu trago uma palavra de Deus para o teu coração, né, através dos temas mediante a Bíblia, para nós nos alimentarmos, né? Não é só você se alimentar, eu também, porque eu preciso me alimentar da palavra do Senhor. Então aquilo que nós semeamos também nós estamos semeando para nós também, para mim também, né, para me alimentar aqui a palavra de Deus. Nós precisamos. Né, e o nosso Senhor Jesus, que é o nosso pastor supremo, está ali para cuidar de cada um daqueles que busca pela sua infinita misericórdia. Né? Deus está querendo te abençoar. Deus, Ele quer te abençoar. Se você der lugar, se você quiser, Ele vai te abençoar com certeza. Então venha participar conosco dos cultos ali em Niterói. Né? Você é o nosso convidado todo especial. Segunda-feira, como eu falei, 9, 15 e 19 horas. Terça-feira, 9, 15 e 19 horas. Na terça-feira, como eu falei, é culto em prol à prosperidade, nos três horários. Aliás, nos dois horários, de manhã, 9 e às 15 horas. E à noite nós temos o culto, aliás, três horários, verdade, três horários. Esses cultos são voltados à prosperidade, né? Temos três pessoas diferentes ali ministrando a palavra de Deus. De manhã é o cooperador Toninho, à tarde era o cooperador Dilson, está a nossa irmã cooperadora Nerivan. Né? E à noite é o presbítero Newton, né? O nosso irmão presbítero Newton, que está ali sempre nos apoiando, trazendo a palavra do coração de Deus para o teu coração. Quarta-feira, pastor, quarta-feira o que é mesmo? Quarta-feira nós temos quatro horários de culto. Na quarta-feira, anota aí, nós temos quatro horários de culto. Nós temos 9, 11, 15 e 19 horas. 9, 11, 15 e 19 horas. Então são quatro horários de culto. No primeiro horário, eu mesmo, presbítero Javan, ministrando a palavra de Deus e orando pelos dons do Espírito Santo na poderosa campanha Deus Ainda Faz Milagre. Deus Ainda Faz Milagre. E às 11 da manhã, nós temos o segundo culto, Saindo da Crise e Vivendo o Sobrenatural de Deus. E na tarde, novamente, eu estou de volta na campanha O Grande Mover de Deus. O Grande Mover de Deus na nossa vida. Então, você é o nosso convidado. À noite, pastor, o que é à noite? Eu só posso ir à noite. À noite nós temos o culto para os casais, né? Um culto voltado para os casais. E eu quero fazer esse convite especial a você para estar conosco, né? Está lá sempre ali. Ontem estava o nosso irmão, nosso presbítero Samuel, juntamente com a sua esposa, trazendo a palavra de Deus para o coração daqueles que vier, para aqueles que foram e receberam a bênção de Deus, com certeza. Pastor, quinta-feira, o que acontece quinta-feira? Como eu falei no início, é culto da Fundação Reviver. Culto da Fundação Reviver. Você é o nosso convidado todo especial. Você traga seu querido amigo. Pastor, só pode trazer na quinta-feira? Não, qualquer dia que você trouxer. Você pode trazer durante os 30 dias do mês, 31 dias do mês. Todo dia, se você quiser trazer um quilo de alimento, pode trazer, que vai ser 30 quilos. Já vai dar para alimentar uma pessoa, com certeza. Pastor, mas eu quero levar de uma vez só. Eu posso doar aqui uma cesta? Pode, lá na Guanabara, as cestas básicas estão baratas. Então, você vai lá no Guanabara, compra uma cesta básica que custa menos de 100 reais. E é uma cesta que dá para suprir uma necessidade. Com certeza é uma cesta de emergência para a glória de Deus, né? Então, corre lá e traga. Teve pessoas que trouxe cesta básica ali mês passado que eu fiquei admirado. Meu Deus, pessoas que eu nunca vi aqui na igreja. Passou na frente da igreja, venha trazendo aquela bolsa, pastor Fábio, pesada. E eu, na porta da igreja, pastor, olha aqui, ó, eu vim doar para a igreja aqui. Aí eu disse, você não vai entrar? Eu disse, não, só vim doar mesmo, só vim deixar, vim fazer minha parte, né? Então isso é muito gratificante, isso é muito, deixa a gente muito feliz em saber que pessoas passam ali para deixar uma cesta básica. São pessoas que pensam no próximo, né? Então você que está me ouvindo aí, né? Pastor, como é que eu faço? Né? O que eu faço para fazer uma doação para nossas paróquias, Deus e Amor? Ou você vai lá pessoalmente, né? Ou liga para nossa livraria, né? Para ver se dá alguma opção para você, tá bom? Então, Deus abençoe você que tem ajudado, aos membros da nossa igreja ali de Niterói. Agradeço a Deus por cada um deles, porque o povo abençoado é o povo de Niterói. O povo de fé é o povo de Niterói, pastor Fábio. Eu sempre digo, irmão, vocês ajudam com dízimo, vocês são fiéis no dízimo, são fiéis no voto, são fiéis nas ofertas. E se a gente pedir mais outras coisas a parte, eles também estão ali apoiando com muita fé para a glória de Deus, né? Então eu quero fazer aqui esse convite a vocês, né, para ajudar esta obra. Então, de manhã, 9 da manhã, minha esposa, irmã Kelly Rosana, e à tarde também é culto da Fundação EV. Então, dois horários, 9 e 15 horas é culto da Fundação EV. E à noite, às 19 horas de quinta-feira, nós temos o culto de louvor e adoração com os grupos de louvores da nossa igreja, da Mulher de Fé, do Homem de Fé, dos adolescentes, dos jovens, enfim, né, estão ali conosco às quinta-feira para este culto maravilhoso. Inclusive, essa quinta-feira agora, hoje, é a segunda quinta do mês, né? Então, hoje nós temos o acerto de contas, né? Como assim, pastor, acerto de contas? É com os líderes, né, de evangelismo, do Eu Mais Um. Eles vêm na nossa igreja, traz ali as suas planilhas para mostrar o trabalho que foi feito. Então, é o acerto de contas. Eles pegam a oportunidade e falam para a igreja como está sendo o trabalho, né, no presídio, nos hospitais, nos lares, nas ruas, né, o evangelismo de rua, é o culto de rua. Nós temos o culto de rua com o Bom Samaritano, temos o evangelismo de rua com o Eu Mais Um, temos a visita nos lares com o Eu Mais Um e também o Bom Samaritano, temos visita nos hospitais com o Eu Mais Um, temos no presídio masculino e feminino, né, nós temos todo esse trabalho. E na quinta-feira nós temos aí a refeição que é dada às pessoas em situações de rua, né? Nós estamos aí com a ajuda dos meus irmãos, minhas irmãs, que tiram do seu próprio bolso ali, porque já está dizendo, é uma fundação. Então, fundação não tem meios, é uma instituição sem fins lucrativos. Então, são doações, né? Tudo é doação. Então a gente tira do bolso para ajudar, para comprar uma carne moída, comprar um frango, né? E a Fundação Reviver entra com feijão, arroz, macarrão e as demais coisas para fazer ali um almoço da Fundação Reviver ali na sede estadual de Niterói, onde às vezes chegou a almoçar ali, pastor Fábio, 78 pessoas já chegou a almoçar ali na nossa igreja ali. Então, só a gente diz sempre assim, nós estamos vivendo de fé, de fé. Então, é isso que está acontecendo. Então, eu quero convidar você para fazer também. Já foram pessoas lá, foram pessoas, autoridades já foram lá, né, e olharam lá e disseram, nossa, que trabalho bonito esse aqui, hein? Quem sabe nós não vamos poder ajudar aqui, uma hora a gente vai vir aqui para ajudar. A autoridade que eu quero dizer são visitantes que foram lá, que são autoridades do até do governo ali, né, de próximo, né, que veio, que é amigo de irmãos ali, vieram lá e viram e ficaram maravilhados com aquilo. Só parabéns, agradecendo, né, pelo trabalho, pelo desempenho da nossa igreja pentecostal Deus e Amor. Então, quero deixar aqui a você, né, que pode ajudar, nos ajude, nós precisamos da tua ajuda. Pastor, e sexta-feira de libertação. Sexta-feira é guerra contra o mal. Guerra contra as forças ocultas, contra as forças malignas, né? Talvez você esteja enfrentando isso aí, você esteja passando por essa situação e Deus quer te abençoar. Ouvinte, nós vamos para mais um bloco de notícias e logo mais nós estaremos com todos vocês de volta.

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3: Momento de informação aqui na Rádio Deus é Amor. Traços de personalidade. Especialistas apontam que modos de agir e reagir são herdados e têm forte componente genético. Vamos entender? Um estudo feito por uma universidade na Suécia revelou que os nossos traços pessoais não surgem apenas das experiências de vida, mas também têm um forte componente genético. Assim como herdamos a altura ou a forma do corpo, herdamos também modos de agir e reagir diante do mundo. Essa descoberta ajuda a derrubar a crença de que a personalidade é moldada apenas pelo ambiente e pela educação, mostrando que a biologia tem peso determinante naquilo que nos torna singulares. Os especialistas ressaltam que o ambiente exerce grande influência na infância e na adolescência, mas os traços herdados geneticamente se tornam nítidos na vida adulta jovem. Nesse período, os genes entram em ação com mais força, determinando a consolidação de traços já presentes desde o nascimento. Esse despertar genético explica por que muitas vezes só reconhecemos a semelhança com nossos pais em termos de personalidade depois dos 25 anos, quando passamos a manifestar comportamentos e posturas muito próximas às deles. Compreender que herdamos aspectos profundos da nossa personalidade pode ampliar o entendimento sobre nós mesmos e sobre nossas relações familiares. Reconhecer essa herança invisível permite identificar pontos de convergência com os pais e até aceitar traços que antes pareciam inexplicáveis. Essa visão nos lembra que, além das experiências de vida, carregamos uma bagagem genética que molda de forma significativa a maneira como pensamos, sentimos e agimos. Emoções e comportamentos. Saiba por que a tristeza pode levar ao isolamento e como encontrar um equilíbrio saudável. Segundo os especialistas na área de psicologia, algumas pessoas têm uma inclinação natural para se recolher quando enfrentam emoções difíceis. Para essas pessoas, o silêncio e a solidão podem parecer mais confortáveis do que a exposição emocional. Além disso, as experiências de vida influenciam esse comportamento. Quem já passou por situações em que buscou apoio e não encontrou, ou se sentiu invalidado ao expressar seus sentimentos, pode acabar desenvolvendo desconfiança nas relações interpessoais. Traumas ou experiências negativas relacionadas à busca por apoio podem levar a uma desconfiança nos vínculos sociais. A tristeza faz parte da vida, assim como a alegria e a raiva. É uma emoção natural e tem um papel importante no nosso bem-estar emocional. O problema é que muitas vezes tentamos ignorá-la ou nos deixamos ser consumidos por ela. Existe um caminho para aprender a lidar com a tristeza de forma mais equilibrada, de acordo com os especialistas. O primeiro passo é reconhecer e validar o que você está sentindo. Aceitar a tristeza como uma emoção válida é essencial para lidar com ela de maneira saudável e mais natural. Outro ponto fundamental é buscar apoio, mesmo que a vontade inicial seja se fechar. Além disso, cuidar de si é essencial. Pequenas ações, como manter uma alimentação equilibrada, dormir bem e praticar exercícios, fazem uma diferença no humor e na autoestima.
4: 9:06.
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10: Neste momento eu quero fazer um convite especial a todos vocês para estarem presentes conosco nesta sexta-feira, dia 10 agora de julho. Olha o prosseguimento da campanha, esta campanha que está em andamento em 6 horários, no horário das 7, 9, 11, às 13, 15 e também no horário das 19 horas. Eu quero fazer um convite especial a todos. No horário das 9 da manhã, vai estar conosco o presbítero Renato, vindo da Estadual de Campo Grande. Ele mesmo vai estar conosco nesta manhã, pregando a palavra do nosso Deus.
4: em Mateus capítulo 9, 19 ao 22, Mateus também narra a determinação de uma mulher que havia um fluxo de sangue há 12 anos, e pela sua determinação e pela sua fé, ela clamou, ela insistiu, ela perseverou e alcançou.

0: A presença de Deus tem sido notória conosco a cada sexta-feira. Deus tem se manifestado e o nome dele tem sido glorificado no nosso meio. Nós vamos acompanhar para você entender as pessoas testemunhando milagres, libertações nesta campanha de sexta-feira.
1: Irmã Francisca, por que choras?
2: Eu tô chorando porque a dor já tem mais de 3 anos. Meu Deus. Médico falou que vai operar lá no hino. E eu não consigo, hoje eu vim até um pouco mais tarde, né? E eu pedi também pro pastor.
1: Há mais de 3 anos que a senhora vem sofrendo com esse problema nos ossos das suas pernas. Tem dia que a senhora não aguenta nem andar.
2: Eu fiquei 15 dias parada em casa.
1: 15 dias paralisada em casa, mas hoje, amados e queridos ouvintes, ela está aqui, Deus revelou e Deus está curando para a glória de Deus. Ô, minha irmã, a senhora crê que um milagre já aconteceu?
2: Acredito, eu creio no poder de Deus.
3: Queima tudo mal.
1: 3 anos sofrendo, mas agora já testifica que um milagre já aconteceu. Quem dá glórias ao nome do Senhor Jesus? Quem dá glórias ao nome do Senhor Jesus? Minha irmã, a senhora crê?
2: Creio.
1: Que um milagre de Deus já chegou na tua vida
2: já
1: agora.
2: Chegou na minha vida agora.
1: Então diga,
2: eu estou
1: curada
2: para a glória do Senhor.
1: Pode dar glória a Deus, está curada. Está curada, dá glória a Deus.
0: Você não pode ficar de fora. Conhece pessoas, ouvinte, que está sofrendo. Pessoas que já não sabem mais o que fazer, desesperadas, as portas estão fechadas, problemas na família. Convida esta pessoa para estar conosco nesta sexta-feira, 7, 9, 11, 13, 15 e também no horário das 19 horas. Venham participar conosco, Rua Senador Pompeu, número 27, aqui no centro do Rio de Janeiro. Yeah.

0: Quero falar com toda a membresia aqui da nossa sede estadual da Senador Pompeu. Atenção, será neste dia 11 agora de julho, e também no dia 12, a Santa Ceia do Senhor Jesus Cristo. Lembrando que no dia 11, no sábado, no horário das 9 da manhã, presbítero Apolo Alexandre vai estar com vocês na celebração da Santa Ceia do Senhor Jesus Cristo. E no domingo, no horário das 7, 9, 11, às 15 e também no horário das 18 horas, a celebração da Ceia do Senhor Jesus Cristo. Às 7 da manhã, vai estar com vocês o diácono Márcio Mendes, pregando a palavra de Deus, uma equipe de presbíteros auxiliando na ministração da ceia. E no horário das 9 da manhã, presbítero Apolo Alexandre vai pregar, vai ministrar a ceia do Senhor. Às 11 da manhã, o presbítero Cleito vai estar com vocês também. E olha, meus irmãos, convoca aí toda a família para participar da ceia neste sábado e neste domingo, dia 11 agora de julho, e também no dia 12, Santa Ceia do Senhor Jesus Cristo.
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2: 9:17.
0: Deus abençoe, ouvintes, neste momento, passando aqui para convidar a todos vocês para este domingo. É o prosseguimento da campanha da restituição. Deus tem abençoado o povo, uma campanha que tem impactado vidas, lares e famílias. Você sabe que esta campanha está baseada no livro de Jó, onde Deus trouxe a restituição, restituiu saúde, restituiu a sua família, restituiu os seus bens. É para você entender que Deus tem poder da restituição. Eu quero convidar você, a sua família, para estarem conosco neste domingo. São 3 horários, 7 da manhã, às 9 e também às 11 da manhã, a campanha da restituição.
3: Você que não falava mais em mistérios com Deus, fale agora!
0: É, eu tenho certeza, Deus, ele tem uma palavra para o nosso coração. Venham participar, venham ouvir a palavra do nosso Deus. E no horário das 9 da manhã, vai estar presente conosco o presbítero Apolo Alexandre, que também estará ministrando a palavra do nosso Deus.
4: Quando Josafá orava, a Bíblia diz que Deus deu uma revelação para um profeta chamado Jaaziel. Jaaziel, cheio do Espírito Santo, trouxe a resposta de Deus para Josafá, dizendo: Josafá, Deus acabou de me dar uma revelação agora. Deus acabou de me dar uma profecia agora. Eis que Deus manda te dizer que nessa peleja não tereis que pelejar, parai e veja o grande livramento para com Judá e Jerusalém. Deus já entrou na guerra, Deus já entrou na guerra, Deus já entrou na guerra, Deus já entrou na guerra. Meu irmão, Deus te trouxe aqui para dizer: fica tranquilo, que eu já entrei nessa batalha hoje, nessa batalha hoje, nessa batalha hoje.
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0: Olha, ouvinte, eu tenho certeza que você não vai perder tempo. Você vai ganhar tempo aqui aos domingos. Vai sair da sua casa para ouvir uma boa palavra da parte de Deus. Deus tem prazer em falar com você. E nos domingos também, Deus tem confirmado libertações, Deus tem confirmado milagres. Venham participar. Eu tenho certeza que neste domingo a mão de Deus vai operar na sua vida e você vai glorificar o nome do Senhor.
6: O Espírito de Deus, que não se engana, revela aqui entre nós um demônio escondido. E esse demônio escondido recebeu um trabalho de magia. E esse trabalho foi feito com a cabeça de um animal. Muito sangue foi derramado, pedindo a morte dessa pessoa. E por esses dias essa pessoa tem sentido uma angústia muito grande dentro de si. Ela não tem paz nem para dormir, porque o nome dela está debaixo da cabeça desse animal. Jesus vai jogar por terra esse demônio agora. Fecha os olhos aí agora. Fecha os olhos aí agora. Ô Satanás, você que está aí no corpo dessa pessoa, você que atende pelo nome, olha aí, já caiu, já grita, queima ele, Jesus. Grita, queima ele, Jesus. Olha aí, já caiu, já grita, queima ele, Jesus. Grita, queima ele, Jesus. Grita, queima ele, Jesus. Grita, queima ele, Jesus. Grita, queima ele. Grita, queima ele, Jesus. Grita, queima ele, Jesus. Olha aí, meu Deus do céu. Meu Deus do céu. Meu Deus do céu. Grita, queima ele, Jesus. Ô Satanás, é você que está com o nome dela na cabeça desse animal, Satanás?
7: Sim, sou eu.
6: É você, espírito maligno?
7: Ela é um Deus vivo.
6: Ah, é uma serva.
7: Ela ama aquele Deus, Satanás.
6: E você vai sair da vida dela. Grita, queima ele. Meu Deus do céu. Diga comigo: todo mal, toda obra do inferno, toda obra do diabo, toda obra do mal, levanta a mão e grita. E grita. E grita. Em nome de Jesus.
8: Deixa o Espírito de Deus te tocar.
0: A mão de Deus tem se movido no nosso meio aos domingos. Que coisa tremenda! Vidas sendo libertas, vidas sendo restituídas, restauradas pelo poder de Deus. As pessoas têm testemunhado, ouvinte. As pessoas têm contado a bênção. Nós vamos acompanhar agora, porque as pessoas saem de casa, ouve a palavra, recebe a oração da igreja e, claro, essas pessoas vão testemunhar. Aumente o volume do seu rádio e vamos acompanhar o que Deus vem realizando nesta campanha da restituição.
9: Pode dar glória a Deus. Pastor Apolo, libertação total na campanha. Aqui está o nosso irmão, 46 anos no vício do cigarro. Semana passada, no propósito com Deus, ele perdeu completamente o desejo de fumar e hoje completamente liberto para a glória de Deus.
6: Meu Deus, seu nome, meu irmão?
10: Almir.
6: Quanto tempo no vício?
10: 46 anos.
6: Vício de quê?
10: Do cigarro.
6: 46 anos?
10: Eu vim na campanha, fiz um propósito com Deus, eu larguei o cigarro, não fumei mais até hoje e glória a Deus, não vou fumar nunca mais.
6: E nunca mais vai fumar em nome glória de Jesus.
0: A presença de Deus tem sido notória no decorrer desta campanha. Deus está operando aos domingos. Você não vai ficar de fora. Eu sempre costumo falar: ficar de fora é perder as bênçãos de Deus. Venham para cá, Deus quer restituir o que você perdeu. Eu sei que eu falo com pessoas que ao longo dos dias, dos meses e até anos, você vem sofrendo perdas na sua vida. Talvez a saúde, talvez a família, quem sabe os seus bens, mas você vai estar neste domingo diante de um Deus que é poderoso para restituir na sua vida. Rua Senador Pompeu, número 27, aqui no centro do Rio de Janeiro.
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2: 9 horas e 25 minutos.

0: ouvintes, aceite a paz de nosso Senhor e Salvador Jesus Cristo. Quem tem um imenso prazer de falar com vocês é o seu irmão em Cristo, o pastor Antônio dos Santos. Acabamos de acompanhar esta linda canção musical. Cantor Ivan Luiz é dizimista fiel. E eu quero neste momento falar com você que é um contribuinte, você que é um dizimista fiel da casa de Deus, você já entendeu o privilégio que é de ser um dizimista da casa de Deus, de poder contribuir no crescimento do reino de Deus aqui na terra. Olha, ouvintes, o dízimo ele é desde a antiga aliança. É uma prática que começou lá no início, quando o povo de Deus, eles tinham ali uma ordem de trazer a décima parte de suas colheitas, dos seus rebanhos para o Senhor. E nós vemos isso ao longo dos anos, ao longo dos tempos também. Nós vemos, meus irmãos, a prática do dízimo na nova aliança também, e eu tenho certeza que você já realmente entendeu isso, que não é uma obrigação, mas é uma alegria em poder contribuir na obra do nosso Deus. Deus havia falado lá atrás com Abraão, né? Bendito seja o Deus Altíssimo que entregou os seus inimigos em suas mãos. E então Abrão lhe deu o dízimo de tudo. Olha, ouvintes, são promessas de Deus para a vida do povo, daqueles que são fiéis ao Senhor. Eu quero orar por você, eu quero pedir a Deus para continuar te abençoando, porque a Bíblia fala, ouvintes, cada um vai contribuir com aquilo que Deus propôs no teu coração, sobre também aquelas ofertas alçadas, aquela contribuição de todo o seu coração. Aqueles que abrem as mãos, o seu coração e contribui no reino de Deus, você pode ter certeza que as mãos de Deus vão permanecer também estendidas para abençoar a sua vida. Você que é dizimista fiel, tem contribuído aí com alegria, tem se sentido privilegiado. Ora comigo agora, eu quero pedir a Deus para continuar abençoando a sua vida.
1: O Senhor Jesus nos promete em sua palavra no livro de João, capítulo 14, versículos 13 e 14.
2: E eu farei o que vocês pedirem em meu nome, para que o Pai seja glorificado no Filho. O que vocês pedirem em meu nome, eu farei.
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a este contribuinte, que, ó Deus, tem abrido o seu coração, tem estendido as mãos e ajudado nas manutenções da tua obra. Ó Deus, desde este trabalhador comum, esta pessoa que, quem sabe, com todo esforço tem ganhado tão pouco, mas tem contribuído, tem permanecido fiel ao Senhor com a décima parte de tudo quanto o Senhor tem dado a elas. Abençoe também, ó Deus, os empresários, os lojistas. Meu Deus, abençoe todos aqueles que têm, ó Deus, contribuído, têm ido até a livraria. Outras pessoas têm contribuído de forma digital, fazendo o seu Pix, a transferência bancária, mas tem mantido a fidelidade com o Senhor. Meu Deus, repreenda os espíritos devoradores, a miséria, as obras da inveja, protegendo, meu Deus, os bens, protegendo o patrimônio que esta pessoa tem. Ó Deus, nós sabemos que uma pessoa que não é fiel, não é dizimista, o seu patrimônio fica desprotegido. Mas todas essas pessoas, Senhor, que são dizimistas, entenderam, ó Deus, é a respeito do teu reino, contribuído, essas pessoas estão vivendo debaixo da promessa. E a promessa que o Senhor fez foi repreender o devorador, meu Deus, e proteger 100% o patrimônio desta pessoa. Meu Deus e meu Pai, consagra mesmo cada dízimo, cada contribuição que tem chegado na livraria, nas contas bancárias da tua casa, Senhor, e abençoando a cada dia esses contribuintes. É o que eu te peço, ó Deus, e também te agradeço no nome de Jesus.

Oremos ao Senhor. Senhor nosso Deus e nosso Pai, no nome de Jesus Cristo, estamos aqui diante da Tua presença, meu Deus, clamando ao Senhor em favor de cada contribuinte desta obra. Ó Deus, visita neste momento este dizimista,

0: É, ouvintes, você pode ter certeza, você que tem contribuído na obra de Deus, não é por acaso. É um privilégio contribuir e também um privilégio de ser um portador das bênçãos de Deus na sua vida. Cada dizimista fiel tem vivido a sua experiência com Deus. E nós vamos acompanhar isso agora. Pessoas que são dizimistas testemunhando milagres, testemunhando vitórias de Deus em suas vidas.
1: Meu nome é Dora Helena de Moraes Coutinho. Eu não era crente, a minha filha tinha um carro Fusca bem conservado. Ela fez faculdade, só que ela não conseguia emprego e ela não conseguia nem trocar as rodas do carro. Então eu passei a ser crente, Deus começou a abençoar. E eu não entendi assim muito do dízimo. Então quando eu passei a entender do dízimo, eu comecei a dar o dízimo na casa do Senhor. Então a minha filha, logo ela se casou, ela comprou apartamento, ela comprou uma casa. Então eu comecei a dar 30% do meu dízimo, fielmente. O primeiro é do Senhor. Com amor, com alegria, sem murmurar. Aí ela conseguiu um emprego na Paulista e para ganhar quase 10 mil reais, a firma deu um carro zero para ela, não dado, deu para ela trabalhar e ela chegou a ter 3 carros zero. Ela teve que vender um porque o apartamento que ela mora tem só 2 vagas, né? Então ela chegou até a vender um carro porque ela ficou com 3 carros zero. Eu não consegui a minha aposentadoria, porque sou dependente do meu marido e o INPS não dá, né? O INSS não dá. Mas eu sou aposentada, Deus me deu essa benção. Eu estou recebendo aposentadoria também. E já fiz muitos check-ups, não tenho enfermidade nenhuma, graças a Deus, como de tudo. Como do bom, do melhor. Tenho meu dinheiro para comprar tudo que eu gosto, né? E também ajudar, né? Eu moro na rua Taquaraçu, 267, Parque Vila Jabaquara.
0: Vocês acompanharam este testemunho tão maravilhoso. Olha, ouvintes, e você também pode, a partir deste momento, começar a viver essas experiências com Deus, alcançando o milagre, alcançando as bênçãos, a prosperidade, através da sua fidelidade com Deus, de ser um dizimista fiel. Você que tem contribuído na livraria da nossa igreja Deus e Amor, talvez você olhe e fale: pastor, eu moro tão distante, eu estou tão longe e eu não tenho condição de estar aí. Você também pode contribuir de forma digital. O seu dízimo já vai direto para a conta bancária da Igreja Deus e Amor. Eu quero falar para você aqui agora o CNPJ da nossa igreja. O seu dízimo já vai direto, vai estar seguro e nós vamos contabilizar também o seu dízimo aqui no livro do dizimista fiel da Igreja Deus e Amor. Anote aí, esse é o CNPJ, que é o PIX da Igreja Pentecostal Deus e Amor, 43-208-040-1000-36. Esse é o PIX da Igreja Deus e Amor. Você pode fazer o PIX agora, você pode contribuir de forma segura e enviar para nós o seu comprovante. O seu nome vai estar no livro do dízimo e também vai estar conosco aqui. Nós estaremos orando por você todos os dias. Anote o telefone que você vai enviar o seu comprovante para ser contabilizado aqui no livro do dízimo da Igreja Deus e Amor. O DDD é 21 9 6662 0222. Eu vou repetir. O DDD é 21 9 6662 0222. Este número é apenas para você enviar. o seu comprovante do dízimo para que seja contabilizado. E nós estaremos orando constantemente a seu favor. Seja um dizimista fiel e você vai começar a viver o sobrenatural de Deus na área financeira da sua vida.
2: Por que sou dizimista? Sou dizimista porque o dízimo é santo. Sou dizimista porque quero ser participante das bênçãos de Deus na minha vida. Sou dizimista porque amo a obra de Deus na face da terra. Sou dizimista porque não quero ser amaldiçoado. Sou dizimista porque Deus é dono de tudo. Sou dizimista porque eu mesmo vou gozá-lo na casa do meu Deus. Sou dizimista porque mais é bem-aventurado dar do que receber. Sou dizimista porque tudo vem das mãos do meu Deus. Sou dizimista porque não quero ser avarento. Sou dizimista porque quero ser abençoado pelo meu Deus. Sou dizimista porque a minha descendência nunca vai mendigar o pão. Sou dizimista porque não quero receber o meu salário em um saco furado. Sou dizimista porque quero ter a consciência tranquila. Sou dizimista porque tudo que o homem planta, isso ele vai colher. Sou dizimista porque Deus sempre vai suprir todas as minhas necessidades. Trazei todos os dízimos à casa do tesouro, para que haja mantimento na minha casa. E depois fazei prova de mim, assim diz o Senhor dos Exércitos. Malaquias, capítulo 3, versículo 10.
3: Nove horas e 40 minutos.
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4: Se Cristo nos libertou, como diz o louvor da nossa gravadora Voz da Libertação. Um louvor muito bonito, né? Esse louvor, Se Cristo nos libertou. Amados ouvintes, vocês estão ouvindo aí, né, as nossas notícias, né? Os comunicados das nossas sedes estaduais e na nossa sede mundial também. Agora, logo mais, aliás, antes nós estávamos, alguns minutos atrás, nossa irmã Débora Miranda, que estava no modão, é modão? Sertanejo? Sertão evangélico, sertão é sertanejo, né? Modão, sertão evangélico. Eu chamava modão evangélico, aí o pastor Marina disse, não, é sertão evangélico. Eu digo, ah, tá, sertão evangélico. É um programa muito, muito legal, eu gosto bastante, né? É bem cedo, começa. E a nossa irmã Débora Miranda estava hoje no sertão evangélico, né? É algo que ficou marcado aqui para nós, né? Para nossa sede, para nossa membresia, né? Então milhares de pessoas ouvem pela parte da manhã e gostam de participar, né? Eu estive no estado do Amazonas e lá fiz um vídeo e mandei para o sertão evangélico. O pastor Marina passou, colocou lá no programa, né? Então é muito maravilhoso você interagir com o programa, né? É maravilhoso, eles deixam você interagir. E aqui eu quero dar continuidade falando sobre Niterói. Niterói, esse final de semana também estará movimentado, pois nós teremos a Santa Ceia do Senhor. Você ouvinte, você irmão, você não pode ficar de fora da Santa Ceia, né? Você não pode deixar de ceiar, você tem que ceiar, fazer memória. Ah, pastor, mas não vou ceiar essa ceia agora, não, vou ceiar na próxima. Isso está demonstrando que você não está fazendo caso da memória, né, daquilo que o Senhor falou. Né, todas as vezes que se reunir, né, para participar do corpo e do sangue de Cristo, isso fazei todas as vezes em memória de mim, diz o Senhor. Então, fazei isto em memória de mim, todas as vezes. Então, é muito importante a Santa Ceia do Senhor para nós cristãos, né, para nós servos do Senhor, que honramos, respeitamos, né, e acreditamos na sua santa e bendita palavra, que é a Bíblia. Então eu venho fazer este convite. Esse final de semana nós temos Santa Ceia sábado e domingo, né? Sábado e domingo, dia 11 e dia 12. Você não pode ficar de fora. Você que é membro da nossa igreja, venha participar do corpo e do sangue de Cristo. De manhã, tarde, de manhã e à noite, né? Nós temos dois horários somente em Niterói, 9 e às 19 horas. Você vai escolher um desses dois horários. E lembrando que aos nossos irmãos que ainda não pegaram, pegaram as suas carteirinhas, sua carteirinha, sua credencial de membro, está na nossa livraria. Você pode procurar nossa irmã Maria, nossa irmã Vânia ou nosso irmão Rodrigo. E vai estar já está na livraria, você pode pedir sua nova carteirinha, sua nova credencial, né, podemos dizer assim, credencial, para você estar ali fazendo seu cadastro, tendo todas as anotações ali, né, de dízimo, enfim, né, e demais anotações. Então, venha pegar sua carteirinha para você ter mais um documento em suas mãos, né, demonstrando que você é membro da Igreja Pentecostal Deus e Amor. Tá bom, meus irmãos? Então, sexta-feira, voltando um pouquinho mais, sexta-feira nós temos culto. Hoje, como eu falei, é culto da Fundação Reviver. E sexta-feira nós temos o culto de libertação. É um culto muito forte. Por quê? Porque é onde muitos, milhares de pessoas estão em jejum a Deus, né? Juntamente com os pastores, juntamente com o pastor que irá ministrar a palavra de Deus, faz aquele jejum pedindo para Deus quebrar, repreender todas as forças do mal, né? Toda a barreira, todo o levante do adversário contra as pessoas, contra nossas vidas, podemos dizer assim, porque nós também não ficamos isentos disso, né? Nós precisamos da proteção divina. Então, eu quero fazer esse convite a você, que amanhã nós estamos na continuidade da campanha Livres e Libertos pelo Sangue de Jesus, né? Livres e Libertos pelo Sangue de Jesus. Então, venha participar conosco. Pastor, eu moro aqui no Rio de Janeiro, o que eu faço? Você pode vir aqui na Senador Pompeu, número 27. Você vem na Senador Pompeu, aqui na Rua Senador Pompeu, número 27. Você terá também aqui esse culto que acontece aqui a partir das 7 horas da manhã e vai 7, vai embora, vai até as 18 horas e em diante você vai estar participando aqui desse culto maravilhoso que é o culto de libertação, guerra contra o mal. Então eu quero falar para você para estar conosco. Rua São João, número 24, no centro de Niterói. É só você pegar o ônibus aí na sua cidade, no seu bairro, descer aí, frente ao terminal aí, fica a Rua São João. Você só faz atravessar e já vai sair na Igreja Pentecostal Deus e Amor. E venha participar conosco, né? Então, amanhã estarei ministrando a Palavra de Deus. Nós temos 4 horários de culto, sexta-feira, 9, 11, 15 e 19 horas. Então, no primeiro horário estará o presbítero Renato. Estará conosco, presbítero Renato, ministrando a palavra do Senhor. E após isso, eu mesmo, pastor Jarlan, estarei ministrando a palavra de Deus e orando por libertação e pelos dons do Espírito Santo. E Deus tem operado poderosamente ali em nossa sede estadual. Pastor, mas como é que eu posso saber que Deus está operando? Você compareça conosco, você vai ver o que Deus está fazendo ali no centro de Niterói, através dos pastores que ali estão nos apoiando, Deus operando poderosamente. Então venha participar conosco desse culto de libertação, venha fazer uma campanha conosco, Livres e Libertos pelo Sangue de Jesus, e você vai ver o que Deus vai fazer na sua vida, né? Uma irmã que estava contando o seu testemunho, falando que, como ela mesma disse, Deus curou o esposo dela, e ela pronunciou, disse, o Deus da Deus é amor. Lá da Deus e Amor, curou meu esposo. Estava na UTI, o médico já tinha desenganado e os filhos começaram a chorar, dizendo que não tinha mais jeito. E ela disse com muita alegria, ela contando seu testemunho, disse, não, ainda não. O Deus da Deus e Amor vai curar o meu esposo. E ela foi na nossa igreja, orou a Deus, saiu da igreja, foi para a UTI. Chegando lá, seus filhos já estavam lá, todos chorando. E o médico disse, olha, não tem mais jeito. E ela disse, não, ainda não, Deus vai fazer uma grande coisa, Deus vai curar o meu esposo. E realmente, quando foi depois, veio a notícia que o esposo já ia ter alta para a glória de Deus. E ela disse, eu falei que o Deus da Deus e Amor, ele vai curar meu esposo. E eu acho interessante, ouvinte, da forma como ela se expressava, dizendo, o Deus da Deus e Amor, pastor Fábio. E aquilo ali me chamou muita atenção, porque ela disse, o Deus da Deus e Amor. Nós sabemos que o nosso Deus é um só. Todos que servem o Deus verdadeiro, ele é um só. Mas ela citava desta maneira, o Deus da Deus e Amor. Porque ela viu algo diferenciado. Ela viu a oração, a fé do povo voltada ao Senhor, pedindo misericórdia do Senhor. E Deus, pela sua infinita misericórdia, atendeu a fé daquela mulher e realmente fez conforme a sua fé. A fé daquela mulher alcançou a misericórdia de Deus. Aí eu posso até dizer dessa maneira, quando nós tivermos fé do tamanho de um grão de mostarda, nós vamos alcançar o milagre de Deus. Eu sempre falo na igreja, pastor Fábio, eu digo para meus irmãos, quando eu recebo uma bênção, é porque eu alcancei a fé do tamanho de um grão de mostarda, né? Então, porque Jesus disse, se nós tivermos fé do tamanho de um grão de mostarda, se disser para aquele monte, passa-te daqui para lá, ele vai passar. Então, é esse momento, e é isso que Deus quer fazer na sua vida. Venha buscar a Deus, venha adorar a Deus juntamente conosco. Sexta-feira de libertação, em todas as nossas igrejas pentecostal, Deus e Amor. De manhã, tarde e à noite, nós temos esse culto, e Deus com certeza vai abençoar a sua vida. Ouvinte, nós vamos já nos preparando para mais um finalzinho de mais uma programação. Desde já quero agradecer a todos vocês que têm fielmente estado ligadinha nas programações da nossa Igreja Pentecostal Deus e Amor. Você que é membro, você que não é membro, que é um simpatizante da nossa fé, que é um admirador dos trabalhos dessa igreja. E mais uma vez eu quero pedir tua ajuda para você trazer seu quilo de alimento não perecível. Você, irmão, que está aí na sua casa, que vai para a Santa Ceia, leva um quilo de alimentos domingo, sábado ou domingo. Estarei nos dois horários, nos dois dias, juntamente com os presbíteros, os diáconos, os cooperadores ali na nossa sede estadual da Rua São João, na Igreja Pentecostal Deus e Amor. Estarei lá para esperar por você, para orar por você, e com certeza Deus vai te abençoar mais e mais. Não que você não seja abençoado, você já é abençoado, mas Deus vai te abençoar mais e mais. Então vamos nos preparar agora para a oração final desta programação.
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4: Soberano Deus e eterno Pai, Pai de nosso Senhor e Salvador Jesus Cristo, mais uma vez eu quero entregar, Senhor, esse trabalho, meu Deus, a qual o Senhor me permitiu estar aqui presente, Deus. Senhor, juntamente com teu servo, pastor Fábio, que está na sonoplastia, Deus, que tu venhas, meu Deus, cada dia mais, Senhor, abençoar as nossas vidas, abençoar a cada ouvinte que está na escuta dessa programação. E nessa oração, Deus, eu quero te apresentar, irmã Lia, Deus, que lá de Espírito Santo, Senhor, Senhor Jesus, que está ouvindo, Senhor, não somente ela, mas milhares de pessoas no Brasil, Senhor, e até mesmo no mundo, Deus, através do aplicativo. Senhor, toma a vida de cada membro, de cada irmão, de cada irmã. Senhor, esta pessoa que está enferma, que está precisando da Tua misericórdia, Senhor. Deus, cobre com Teu sangue, Pai. Entra com providência, Senhor, na minha vida, mais e mais. Faz segundo a Tua vontade, Senhor, aquilo que Tu queres. Deus, te peço também pela vida minha esposa, Senhor. Cobre ela com Teu sangue, Deus. Livra, Senhor, a sua vida. Dá vitória, dá saúde, meu Deus. Dá vida, meu Pai, e saúde para os meus filhos também, Senhor. Para minha netinha, Deus, para minha nora, para minha sogra, Senhor. Senhor, eu te peço neste momento, te peço pela vida, meu Deus, desse irmão, dessa irmã, eu te peço pela vida do Juraci, pela vida da mãe, Senhor, dos familiares da irmã Lia, da irmã Céia, Deus. Cobre com teu sangue, te peço pela vida da irmã Áurea, pela vida, Senhor, do irmão Luiz, do pastor Severino, do pastor Isaías, Deus. Abençoa a vida do teu servo. Senhor, te peço também pela vida do irmão Marcelo, da irmã Marieta, que estão nesse momento, Pai, lá no interior da nossa igreja, ali em Niterói, na Rua São João. Senhor, cobre com teu sangue, Pai, as nossas vidas, Deus. Abençoa o pastor Antônio, abençoa a nossa diretoria. Senhor, a cada pastor, a cada presbítero, toma nas tuas mãos, santa e poderosa, Deus. Deus, me leva em paz, em segurança, assim como tu me trouxeste, Deus, nesta manhã, Senhor. Senhor, abençoa, continua abençoando, Senhor, este programa, que venha alcançar os corações de pessoas que estão precisando neste momento. É isso que eu te peço e te agradeço, em nome do Pai, do Filho e do Espírito Santo de Deus. Irmãos, aqui quem se despede de todos vocês é sua irmã em Cristo, presbítero Jarlan Pinheiro. Fiquem todos com Deus e a paz do Senhor Jesus. E até quinta-feira, se Deus assim nos permitir. Fiquem todos na paz do Senhor Jesus. Oh.

0: 10 horas.
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0: Dez horas e um minuto.
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9: Você que não falava mais em mistérios com Deus, fale agora! 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
8: É, eu tenho certeza, Deus, ele tem uma palavra para o nosso coração. Venham participar, venham ouvir a palavra do nosso Deus. E no horário das 9 da manhã, vai estar presente conosco o presbítero Apolo Alexandre, que também estará ministrando a palavra do nosso Deus.
10: Quando Josafá orava, a Bíblia diz que Deus deu uma revelação para um profeta chamado Jaaziel. Jaaziel, cheio do Espírito Santo, trouxe a resposta de Deus para Josafá, dizendo: Josafá, Deus acabou de me dar uma revelação agora. Deus acabou de me dar uma profecia agora. Eis que Deus manda te dizer que nessa peleja não tereis que pelejar, parai e veja o grande livramento para com Judá e Jerusalém. Deus já entrou na guerra, Deus já entrou na guerra, Deus já entrou na guerra, Deus já entrou na guerra. Meu irmão, Deus te trouxe aqui para dizer: fica tranquilo que eu já entrei nessa batalha hoje, nessa batalha hoje, nessa batalha hoje.
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8: Olha, ouvinte, eu tenho certeza que você não vai perder tempo. Você vai ganhar tempo aqui aos domingos. Vai sair da sua casa para ouvir uma boa palavra da parte de Deus. Deus tem prazer em falar com você. E nos domingos também, Deus tem confirmado libertações. Deus tem confirmado milagres. Venham participar. Eu tenho certeza que neste domingo a mão de Deus vai operar na sua vida e você vai glorificar o nome do Senhor.
12: O Espírito de Deus, que não se engana, revela aqui entre nós um demônio escondido. E esse demônio escondido recebeu um trabalho de magia. E esse trabalho foi feito com a cabeça de um animal. Muito sangue foi derramado, pedindo a morte dessa pessoa. E por esses dias essa pessoa tem sentido uma angústia muito grande dentro de si. Ela não tem paz nem para dormir, porque o nome dela está debaixo da cabeça desse animal. Jesus vai jogar por terra esse demônio agora. Fecha os olhos aí agora. Fecha os olhos aí agora. Ô Satanás, você que está aí no corpo dessa pessoa, você que atende pelo nome, olha aí, já caiu, já grita, queima ele, Jesus. Grita, queima ele, Jesus. Olha aí, já caiu, já grita, queima ele, Jesus. Grita, queima ele, Jesus. Grita, queima ele, Jesus. Grita, queima ele, Jesus. Grita, queima ele. Grita, queima ele, Jesus. Grita, queima ele, Jesus. Olha aí, meu Deus do céu. Meu Deus do céu. Meu Deus do céu. Grita, queima ele, Jesus. Ô Satanás, é você que está com o nome dela na cabeça desse animal, Satanás?
13: Sim, sou eu.
12: É você, espírito maligno?
13: Ela é um Deus vivo.
12: Ah, é uma serva.
13: Ela ama aquele Deus selvagem.
12: E você vai sair da vida dela. Grita, queima ele. Meu Deus do céu. Diga comigo: todo mal, toda obra do inferno, toda obra do diabo, toda obra do mal, levanta a mão e grita, e grita, e grita, em nome de Jesus.
14: Deixa o Espírito de Deus te tocar.
8: A mão de Deus tem se movido no nosso meio aos domingos. Que coisa tremenda! Vidas sendo libertas, vidas sendo restituídas, restauradas pelo poder de Deus. As pessoas têm testemunhado, ouvinte, as pessoas têm contado a bênção. Nós vamos acompanhar agora, porque as pessoas saem de casa, ouvem a palavra, recebem a oração da igreja, e claro, essas pessoas vão testemunhar. Aumente o volume do seu rádio e vamos acompanhar o que Deus vem realizando nesta campanha da restituição.
12: Hoje da glória a Deus, pastor Apolo, libertação total na campanha. Aqui está o nosso irmão, 46 anos no vício do cigarro. Semana passada, no propósito com Deus, ele perdeu completamente o desejo de fumar e hoje completamente liberto para a glória de Deus. Meu Deus, seu nome, meu irmão?
15: Almir.
12: Quanto tempo no vício?
15: 46 anos.
12: Vício de quê?
15: Do cigarro.
12: 46 anos?
15: Eu vim na campanha, fiz um propósito com Deus, eu larguei o cigarro, não fumei mais até hoje, e glória a Deus, não vou fumar nunca mais.
12: E nunca mais vai fumar em nome glória de Jesus.
8: A presença de Deus tem sido notória no decorrer desta campanha. Deus está operando aos domingos. Você não vai ficar de fora. Eu sempre costumo falar, ficar de fora é perder as bênçãos de Deus. Venham para cá, Deus quer restituir o que você perdeu. Eu sei que eu falo com pessoas que ao longo dos dias, dos meses e até anos, você vem sofrendo perdas na sua vida. Talvez a saúde, talvez a família, quem sabe os seus bens. Mas você vai estar neste domingo diante de um Deus que é poderoso para restituir na sua vida. Rua Senador Pompeu, número 27, aqui no centro do Rio de Janeiro.
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17: mas graças a Deus que nos dá a vitória por meio de nosso Senhor Jesus Cristo. 1 Coríntios 15:57.
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0: 10 horas e 10 minutos.
8: Ouvintes, aceite a paz de nosso Senhor e Salvador Jesus Cristo. Quem tem o imenso prazer de falar com vocês é o seu irmão em Cristo, Pastor Antônio dos Santos. Neste momento eu quero fazer uma oração especial por você, que é um dizimista fiel da casa de Deus. Eu sei que você já entendeu quão importante é em ser um dizimista da casa de Deus. Você já entendeu que o dízimo não é uma taxa ou uma obrigação, mas é uma manifestação, sim, da nossa fé e a nossa gratidão a Deus por tudo que Ele tem nos dado, por tudo que Ele tem feito por nós. Você que é um dizimista, você tem expressado o seu amor a Deus e também aos irmãos em partilhar aí a sua contribuição para a manutenção da casa do nosso Deus. Você sabe, o dízimo, ele ajuda a sustentar a igreja em todos os seus âmbitos, na obra missionária, na obra social, auxiliando aqueles que são necessitados. Você já entendeu isso e você tem vivido debaixo das promessas do nosso Deus. O Senhor diz, né, através do profeta Malaquias: trazei os dízimos à casa do tesouro para que haja mantimento. E o Senhor nos dá o direito: depois fazei prova de mim, diz o Senhor. E olha, Ele vai abrir a janela dos céus e vai derramar bênçãos gigantes sobre a sua vida. E outra coisa, ouvinte, o devorador não pode tocar nos seus bens, não pode roubar a sua prosperidade. Deus garante ao dizimista fiel a proteção dos seus bens, a proteção dos seus patrimônios. Eu vou citar alguns nomes agora, porque eu quero orar por você, que é um dizimista fiel da casa do nosso Deus.
19: Não esqueça dos dízimos.
8: O nosso irmão José de Andrade, Márcio Antônio, Marina Aparecida, Shirley Gomes, Israel Soares, Elza Maria, José Pedro, Nilza Maria, Selma Fernandes, Wilmar da Silva, Maria da Penha, Almerinda Amélia, Neuza Moreira, Maria Luísa, Maria Trindade, Eva Maria, Geraldo César, Sandra Maria, Vanide Mendes, Ana Paula, Mário Antônio, Paulo Pires, Araci Santos, Paulo Roberto, Silvano de Azevedo, Maria José Machado, Celso Santiago, Paulo Lima, Jorge Gomes, Walter Maia, Bruno Rodrigues, Ruth Ferreira, Vera Lúcia, Gi Elaine, Miguel Aleixo, Raimunda Silva, Maria Cristina, Roberto Carlos, Maria de Lourdes, Maria Lúcia, Sérgio Paulo, Joyce da Conceição, Ana Maria e Isabel Torres. Nós vamos agora orar por todas essas pessoas que são dizimistas fiéis da casa do nosso Deus.
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8: Senhor meu Deus e meu Pai, é no nome do Senhor Jesus Cristo nós te damos graças neste momento. Nós te louvamos, Senhor, pela oportunidade de estar aqui agora diante da tua presença com muitos ouvintes que estão agora acompanhando esta programação. Quem sabe pessoas que dobraram seus joelhos e estão orando comigo agora. Eu quero apresentar ao Senhor, meu Deus, essas listas de nomes, ó Deus, de pessoas que são dizimistas fiéis. Os nomes que foram citados aqui dentro desta programação, meu Deus. Visita cada uma delas. Visita, Senhor, cada homem, cada mulher. Visita neste momento cada dizimista fiel da obra do Senhor. Ó Deus, são pessoas fiéis, são pessoas tementes ao Senhor. Que tudo que o Senhor tem dado a elas, elas têm separado a décima parte e têm entregado na livraria da tua casa. Algumas pessoas têm contribuído de forma digital, através do seu Pix, de uma transferência bancária, mas têm sido fiéis, ó Deus. Eu quero neste momento apresentar cada vida ao Senhor. Continue abençoando o trabalho das mãos desse dizimista fiel, garantindo a proteção dos seus bens, do seu patrimônio. E eu tenho certeza, Senhor, que o devorador não poderá roubar a prosperidade desse dizimista fiel. Meu Deus e meu Pai, prospera mesmo esta vida, ó Deus, prosperando em todos os âmbitos da sua vida, dando saúde, abrindo portas que estão fechadas, abrindo portas onde não tem portas, ó Deus, e esse dizimista fiel possa viver as promessas do Senhor, ó Deus, e possa ser um portador das bênçãos do Senhor. É o que eu te peço, ó Deus, e também te agradeço no nome de Jesus.

0: Ouvintes, você pode ter certeza, você que tem contribuído na obra de Deus, não é por acaso. É um privilégio contribuir e também um privilégio de ser um portador das bênçãos de Deus na sua vida. Cada dizimista fiel tem vivido a sua experiência com Deus. E nós vamos acompanhar isso agora. Pessoas que são dizimistas testemunhando milagres, testemunhando vitórias de Deus em suas vidas.
1: Elza, eu quando não era dizimista, a minha casa era uma miséria. Eu ganhava o dinheiro, recebia o pagamento, quando era daqui uma semana não tinha mais nada. Vivia comprando fiado na venda e essa vida de miséria. E depois disso que eu passei a ser dizimista, o Senhor tem abençoado minha casa, não tem deixado faltar nada. Eu vinha tomando emprestado, hoje eu empresto. A minha família às vezes pedia algum dinheiro emprestado na minha casa, eu tenho para dar, ajudo as pessoas da minha família. Todos os empregos que eu saía, a firma falia, fechava. Depois que passei a dizimista, ser dizimista, o Senhor preparou um emprego para mim, saí de lá aposentada. E quando aposentei, o INSS ficou devendo 8 meses, ele pagou 5, ficou com 3. As pessoas falaram, põe na justiça. Eu deixei quieto, entreguei na mão do Senhor. Daqui 2 meses, os 3 meses veio com juros e correção monetária. Eu moro na Vila Formosa, na Rua Fábio, 224.
0: Aumenta o teu mantimento e toda a tua Deus continue te abençoando, ouvintes. Tenha certeza que Deus já te abençoou neste momento e continua sendo fiel a Deus, um dizimista fiel, porque as promessas de Deus se cumprirão na sua vida e você vai continuar sendo um portador da bênção de Deus. Que Deus te abençoe. Nós estaremos aqui constantemente orando por todos vocês.

0: Sou dizimista, porque o dízimo é santo. Sou dizimista, porque quero ser participante das grandes bênçãos de Deus. Sou dizimista, porque amo a obra de Deus na face da terra. Sou dizimista, porque senão ficarei com dívidas para com Deus. Sou dizimista, porque Deus é dono de tudo. Sou dizimista, porque eu mesmo vou gozá-lo na casa de Deus. Sou dizimista, porque mais bem-aventurado é dar do que receber. Sou dizimista, porque Deus ama quem dá com alegria. Sou dizimista, porque tudo vem das mãos de Deus. Sou dizimista, porque não sou avarento. Sou dizimista, porque meu rico tesouro está no céu. Sou dizimista, porque tudo o que eu peço, recebo. Sou dizimista, porque obedeço às leis de Deus. Sou dizimista, porque a bênção do Senhor é que enriquece. Sou dizimista, porque para cada lei Deus promete recompensa. Sou dizimista, porque receberei de Deus com a mesma medida. Sou dizimista, porque os pensamentos de Deus são mais altos. Sou dizimista, porque Deus diz: fazei prova de mim. Sou dizimista, porque Deus me escolheu e me nomeou. Sou dizimista, porque a minha descendência não mendiga o pão. Sou dizimista, porque meu salário não será posto em saco furado. Sou dizimista, porque a minha responsabilidade é o sustento da igreja. Sou dizimista, porque quero ter a consciência tranquila. Sou dizimista, porque tudo o que o homem plantar, isso ceifará. Sou dizimista, porque Deus suprirá todas as minhas necessidades.
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5: Dez horas e 23 minutos.
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7: Qual é o significado da Santa Ceia do Senhor? É preciso refletir sobre o exato momento em que na cruz o preço da dívida foi pago com um alto valor. Todo aquele que crê nesse sacrifício será salvo e não será condenado. A ceia não é um banquete para todos, mas para os que creem na morte do Senhor por nossos pecados e o aceitam como Salvador. Jesus deu aos discípulos o pão para representar seu corpo e o fruto da videira para representar o sangue que estava para ser derramado na cruz. Porque isso é o meu sangue, o sangue da nova aliança, derramado em favor de muitos, para remissão dos pecados. Mateus 26, 28. Quando tomamos a ceia, declaramos ao mundo que Jesus morreu por nós e por todos que nele creem. E ele mesmo nos disse em sua palavra: eu sou o pão vivo que desceu do céu. Se alguém comer deste pão, viverá para sempre. João 6,51. A cruz e o túmulo estão vazios, mas o trono foi ocupado. Celebre a morte e ressurreição daquele que vive e ressuscitou. Lembre-se do verdadeiro significado que ela deve ter em nosso coração. A memória constante da promessa que Jesus vai voltar para nos buscar. Lembrarmos do sacrifício de Jesus na cruz por nós examinarmos nossa mente e coração e nos arrependermos dos pecados ao recordar do valor da cruz de Cristo, termos comunhão com a Igreja, tornando-nos um só corpo e anunciando juntos a vinda de Jesus.

Eu quero falar com toda a membresia aqui da nossa sede estadual da Senador Pompeu. Atenção, será neste dia 11, dia 11 agora de julho, e também no dia 12, a Santa Ceia do Senhor Jesus Cristo. Lembrando que no dia 11...

0: presbítero Apolo Alexandre vai estar com vocês na celebração da Santa Ceia do Senhor Jesus Cristo. E no domingo, no horário das 7, 9, 11, às 15 e também no horário das 18 horas, a celebração da Ceia do Senhor Jesus Cristo. Às 7 da manhã, vai estar com vocês o diácono Márcio Mendes, pregando a palavra de Deus, uma equipe de presbíteros auxiliando na ministração da ceia. E no horário das 9 da manhã, presbítero Apolo Alexandre vai pregar, vai ministrar a ceia do Senhor. Às 11 da manhã, o presbítero Cleito vai estar com vocês também. E olha, meus irmãos, convoca aí toda a família para participar da ceia neste sábado e neste domingo, dia 11 agora de julho, e também no dia 12, Santa Ceia do Senhor Jesus Cristo.
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2: Hora certinha, informando o MC Music, a gravadora do programa Voz da Libertação e também da Igreja Deus e Amor, 10h27 da manhã. Que Deus em Cristo nos abençoe, queridos ouvintes, bom dia, na paz do Senhor, tudo bem com o Senhor, tudo bem com a senhora, com a família, tá tudo bem, glória a Deus. Lutas, oh meu irmão, faz parte da nossa vida, cada um carregando a sua cruz, cada um lutando com as batalhas da vida, mas o que nos alegra é saber que Jesus Cristo, logo, logo Ele volta. E quando Ele voltar, nós teremos o nosso galardão. Isso é muito bom, saber que Jesus logo, logo vai voltar para buscar a sua igreja, não é? Glória a Deus! Eu sou o seu irmão e conserva em Cristo, Fábio Carvalho, Rádio Deus e Amor, chegando até o recesso do seu lar, aí no seu telefone, computador, tablet ou ao seu smartphone, você nos acompanhando pelo rádio também, aqui no Rio, fora do Rio, onde quer que esteja, o nosso bom dia, o nosso abraço. Eu sempre costumo falar, é aquele abraço quebra-costela, não quebra-costela não, maravilha, são 10h28 da manhã, 10h28, toda a nossa audiência conectada conosco, bom dia, na paz do Senhor, olha que Deus possa abençoar aqui, ao final do telefone 9275 DDD21 Rio de Janeiro, está pedindo orações pelo sobrinho Johnny. O Johnny está ali em Bangu 2, e a pessoa aqui está dizendo, olha, ele ouve vocês todos os dias e está pedindo a Deus para dar força. Amém. Olha, não só o Johnny, não é isso? É Johnny, produção? É Johnny, isso. Não só o Johnny, mas todos os nossos queridos irmãos que estão aí juntos ao Johnny, receba o nosso abraço, a nossa saudação em Cristo Jesus, o nosso Senhor. E logo, logo, num momento muito oportuno, vocês estarão aqui no Templo da Glória de Deus, contando bênçãos e vitórias recebidas das mãos do Senhor e testificando, tá certo? Testificando o que Deus fez na vida de vocês. Que coisa boa! Está dizendo aqui, ele pede orações e diz, vocês são a companhia dele, o ajudando em oração a suportar. Já vencemos esta batalha em nome de Jesus. E o Johnny, todos vocês que estão aí juntos ao Johnny também, receba a nossa saudação em Cristo Jesus. Ana Paula está com a gente lá em Gaviões, sintonizada com a gente. Gaviões é Silva Jardim, está ligada aqui na Voz da Libertação. Bom dia, irmã. É Ana Paula, Deus abençoe sua vida, minha irmã, bem como também toda a sua querida e amada família. Quem está com a gente também sintonizado, está aqui o nosso querido irmão Amari.

0: Filho, está dizendo bom dia, meus irmãos, a paz de Cristo, Deus abençoe. Ele está dizendo aqui para nós mandarmos o texto, sou dizimista. É uma poesia muito bonita mesmo. Deus abençoe. Muita gente participando, você com a gente aqui na Rádio Deus e Amor. Bom dia! Esse é o nosso querido irmão Elias Santos cantando Ele Me Guarda, Amparo Espiritual, versão cover. Amigo, Jesus. Esse é o Jonas Reis cantando Jesus, o Bom Amigo. Milhares para mim. Tem mais um aqui, ó.
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0: Karina Inácio cantando a versão Sonhos.
1: Foi aí.
0: Chegando Maria Cláudia Tenório também.
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0: Através de sua palavra, uma versão cover do louvor Deus Fala Comigo. Essa é a Noemi Félix cantando para nós uma versão cover do hino É Maravilhoso.
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0: Esse é o nosso querido irmão Paulo Vitor. A versão cover do hino Solta o Cabo da Nau. 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Pronto, escreveu o MC Music, você já terá uma gama, uma coletânea de louvores bonitos, como estes que ouviremos agora. Mariana e Kellen louvando a Deus. Verei o céu. Um pedacinho desse louvor bonito para abençoar a nossa manhã.

canção linda demais, a versão cover na voz de Mariana e Kellen, Verei o Céu, mais um lançamento MC Music para você, acompanhando-nos aqui na Rádio Deus e Amor, tá certo? 10h32, agora eu chamo a sua atenção, porque amanhã é sexta-feira.

0: Estamos vivendo para a glória do Senhor uma maravilhosa quinta-feira e neste momento nós já queremos chamar a atenção do Senhor, queremos chamar também a atenção da senhora, do jovem, da jovem, do rapaz, queremos chamar a sua atenção porque nós estamos vivendo momentos que vão marcar a história da sua vida. Amanhã aqui na Igreja Pentecostal Deus e Amor nós estaremos mais uma vez no prosseguimento da campanha que traz como seu tema Destruindo Fortalezas. Esta campanha, ouvintes, que vai impactar a sua vida debaixo da autoridade do Pai, do Filho e também do Espírito Santo. Esta campanha revelada por Deus ao nosso líder espiritual, o pastor Antônio dos Santos, esta campanha tem sido como um manancial de águas para a vida das pessoas sedentas. Sedentas porque estão aprisionadas dentro da fortaleza dos vícios, dentro da fortaleza das drogas. Pessoas que estão aprisionadas dentro da fortaleza da depressão, da angústia, do sofrimento e já não sabem mais o que fazer. Mas na oportunidade do dia de amanhã, portanto nesta sexta-feira, dia 10 do mês de julho, Deus já tem um encontro marcado com você para mudar a sua vida aqui na Igreja Pentecostal Deus e Amor. Na oportunidade, teremos cultos extraordinários acontecendo às 7 da manhã, 9 da manhã. Também teremos um culto abençoado ao meio-dia. Também no horário das 13:15 e também às 19 horas, onde o Pai, o Filho e também o Espírito Santo vai se manifestar, operando milagres, prodígios e muitas maravilhas. Em especial às 7 horas da manhã, nesta sexta-feira, contaremos com a presença já confirmada do servo do Senhor, o diácono Márcio Mendes, que estará pregando a palavra poderosa e forte do Senhor, clamando a Deus pela nossa vida, clamando a Deus pela nossa casa, clamando a Deus pela nossa família. E na oportunidade, como já vos disse, a palavra de Deus será pregada de uma maneira muito mais que especial. O nome de Jesus Cristo será glorificado. Portanto, nesta sexta-feira, amanhã, 10 de julho, a partir das 7 da manhã.
1: Jesus estava falando, os ímpios praticam também a justiça, os ímpios também fazem justiça para aqueles, aleluia, que necessitam, e por um acaso, será que Deus não vai fazer justiça por vocês, e clamam a Ele de dia e de noite, ainda que tardio para com vocês, mas aí Ele vai trazer uma resposta necessária para a nossa vida. Digo-vos que depressa lhes fará justiça. Talvez nessa manhã você pensa, está demorando. Talvez nessa manhã você pensa, está tardando. Talvez nessa manhã você pensa, não vai acontecer na minha vida. E Deus está dizendo, depressa lhes fará justiça. Depressa será feita a justiça. Depressa será trazido a resposta. Depressa acontecerá milagre. Depressa haverá libertação. Depressa haverá livramento, depressa haverá escape, depressa haverá sentença, depressa haverá causa ganha, depressa haverá milagre na tua vida. Levanta a tua mão aí em nome de Jesus Cristo. O Deus que você clama não é um Deus morto, o Deus que você clama não é um Deus de madeira, não é um Deus de pedra, não é um Deus de barro, é um Deus, aleluia, louvado poderoso, aleluia, para operar, para fazer milagre, para trabalhar. Levanta a tua mão aí em nome de Jesus Cristo.
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0: Esta tem sido a maneira extraordinária que Deus tem usado o seu servo, Diácono Márcio Mendes, no momento da palavra. Uma palavra forte, ouvintes, uma palavra revelada, uma palavra que vem ao encontro do seu coração, uma palavra que vem debaixo da autoridade de Deus para o aumento da sua fé. Logo após a mensagem da palavra do Senhor, fortalecidos na fé, com a fé em alta, o ministro de Deus já começa a fazer junto ao povo presente a oração da libertação, a oração para Jesus expulsar as enfermidades, a oração para Jesus repreender os espíritos malignos, a oração da libertação.
1: Como você se chama? Exu Caveira, diga queima ele, diga queima ele, Jesus. Pede para Jesus queimar ele, até ele dar o grito da derrota dele aí, ó. Até ele dar o grito da derrota dele aí, ó. Até dar o grito da derrota dele aí. A macumba vai sair agora, ó. A macumba vai sair agora do estômago dela. A macumba vai sair agora, Satanás. Demônio do câncer. Demônio do câncer, caia por terra e agora, demônio do câncer. Você que botou câncer nela, Satanás. Você que botou câncer nela, eu te repreendo agora pelo sangue de Jesus.
0: A libertação do pai, a libertação do filho e também a libertação do Espírito Santo, ouvintes. Chega na vida das pessoas. No momento da libertação, as enfermidades começam a desaparecer. No momento das libertações, as hostes do maligno são jogadas por terra. No momento das libertações, os espíritos que provocam enfermidades no corpo, enfermidades na mente da pessoa, são jogados por terra, sim, pelo poder do nome de Jesus. Somente pela oração o mal é repreendido pelo poder do nome do Senhor. Amanhã, sexta-feira, já no horário das 7 da manhã, em santo jejum, em santa consagração a Deus, o diácono Márcio Mendes na fé estará debaixo da autoridade do Senhor, clamando a Deus também, para que o Senhor opere milagres, prodígios, maravilhas, e Deus tem confirmado as palavras do seu servo. Amanhã, sexta-feira, no primeiro horário, 7 da manhã, Deus já tem um milagre preparado para a sua vida, assim como operou na vida desta pessoa.
1: Você tem fé? Essa pessoa que está aqui em nosso meio, você já pode mexer no teu estômago aí agora. O caroço que estava aí sumiu para a glória de Deus. Para vocês verem o que Deus faz aqui. Levanta a mão aí, irmã. Levante a mão. Glória a Deus. Seu nome, irmã?
3: Meu nome é Ana.
1: Vem de onde?
3: Vim de Niterói.
1: A senhora estava sentindo o quê?
3: Ah, estava com muita dor no estômago. Estava um caroço na boca do estômago.
1: Há quanto tempo a senhora estava sentindo isso?
3: Ah, tem 2 meses.
1: 2 meses que a senhora sentia essa dor. Foi. E sentia também esse caroço.
3: É, e a boca amargando.
1: E a boca amargando. E após a revelação do Espírito Santo, a senhora foi curada, irmã?
3: Foi.
1: A senhora está palpando aí o caroço e não está encontrando, é isso?
3: Não, não.
1: Cadê o caroço?
3: Foi embora, graças a Deus.
1: Sumiu?
3: Sumiu.
1: Quem te curou?
3: Foi Jesus.
1: Jesus, pode bater palma e dar glória a Deus, foi Jesus, foi Jesus.
4: Aquele que nele espera terá sua força renovada.
0: São milagres que Deus opera na vida das pessoas, queridos ouvintes, que estão debaixo da promessa, debaixo da palavra, debaixo da autoridade do Senhor. Ouvintes, Deus já preparou esta sexta-feira. Deus já preparou esta sexta-feira para a sua vida, minha irmã. Deus já preparou esta sexta-feira para a sua vida, meu irmão. Deus já preparou esta sexta-feira para mudar a sua história. Deus já preparou a sua vida para manifestar o seu poder na vida dos enfermos, dos problemáticos, dos que precisam de um grande milagre das mãos do Senhor nosso Deus. É amanhã, é sexta-feira, sexta-feira forte, sexta-feira da libertação, é a sexta-feira do poder de Deus. Rua Senador Pompeu, número 27, no centro do Rio de Janeiro. E também, queridos ouvintes, no horário das 9 horas da manhã, nesta sexta-feira, especialmente no horário das 9 horas da manhã, estará conosco, deixando a Grande Campo Grande e vindo em direção ao Rio de Janeiro, o nosso querido presbítero Renato Souza, pastor da Igreja Deus e Amor, nossa sede estadual em Campo Grande, ele estará na fé, ele estará debaixo de uma autoridade, ele estará debaixo de um revestimento espiritual, clamando a Deus pela sua vida, clamando a Deus pela sua casa e também pela sua família, no horário das 9 horas da manhã. O Rio de Janeiro escolhe o horário, sim, o Rio de Janeiro escolhe o horário das 9 da manhã, pela praticidade para chegar aqui à Igreja Deus e Amor. O Rio de Janeiro escolhe o horário das 9 da manhã, porque muitas pessoas já aproveitam para os seus compromissos após o culto. Rua Senador Pompeu, número 27, aqui no centro do Rio de Janeiro. Amanhã, sexta-feira, prepare o coração, povo carioca, prepare o coração, Rio de Janeiro. Esta sexta-feira vai ficar marcada, destruindo fortalezas, é a campanha que prossegue, e o presbítero Renato Souza fará menção da poderosa palavra do Senhor, amanhã, sexta-feira, às 9 da manhã.
4: Deus não vai aprovar quem não é perseverante. Deus não vai subir de nível quem não é perseverante. Satanás vai vencer facilmente aqueles que não são perseverantes.

acontecer, a libertação vai acontecer, a sepultura vai ser fechada. Não importa se as circunstâncias, aleluia, estão dizendo não,

0: para resolver. Ô, glória, ele já chegou. Pode adorar, pode adorar. Pode glorificar, pode glorificar. Orienta a palha, glorifica.
1: Onde Deus está, o milagre acontece.
2: Será a sexta-feira de uma grande virada na sua vida, meu irmão. Será a sexta-feira de uma grande virada na sua vida, minha irmã. Será uma sexta-feira de uma grande virada na vida do senhor e também na vida da senhora que neste momento está nos acompanhando através do programa Voz da Libertação, Rua Senador Pompeu, número 27, no centro do Rio de Janeiro. É a sexta-feira destruindo fortalezas, é a sexta-feira da guerra contra o mal, é a sexta-feira que deixa os espíritos malignos, ouvintes, desesperados, porque Deus tem feito maravilhas neste lugar. Deus tem feito maravilhas neste lugar por intermédio da oração dos servos do Senhor. E amanhã, sexta-feira, sim, amanhã, sexta-feira, excepcionalmente, às 9 da manhã, na oportunidade, nós teremos a presença já confirmada do servo do Senhor, presbítero Renato Souza, deixando a grande Campo Grande e vindo em direção ao Rio de Janeiro para clamar, para pedir, para invocar o nome forte de Deus e milagres o Senhor vai operar.
0: Seu nome, minha irmã?
3: Francisca.
0: Irmã Francisca, por que choras?
3: Eu tô chorando porque a dor já tem mais de 3 anos. Meu Deus. O médico falou que quem vai operar lá no INPE. E eu não consigo. Hoje eu vim até um pouco mais tarde, né? E eu pedi também pro pastor.
0: Há mais de 3 anos que a senhora vem sofrendo com esse problema nos ossos das tuas pernas. Tem dia que a senhora não aguenta nem andar.
3: Parada em casa.
0: 15 dias paralisada em casa, mas hoje, amados e queridos ouvintes, ela está aqui, Deus revelou e Deus te está curando para a glória de Deus.
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2: É a grande sexta-feira da libertação total, é a sexta-feira da vitória maior, é a sexta-feira do Deus que se manifesta repreendendo todo o mal. Ouvintes, destruindo fortalezas, esta senhora, esta pessoa que acaba de nos contar o seu testemunho, é a prova viva do manifestar de Deus, é a prova viva do agir de Deus na vida de pessoas que precisam alcançar o milagre das mãos do Senhor. Meu irmão, minha irmã, é amanhã, é sexta-feira forte, é a sexta-feira da desmancha de todo o mal, é a sexta-feira que Jesus já separou, já está na agenda de Deus, preparada a sua vitória. Rua Senador Pompeu, número 27, no centro do Rio de Janeiro, aqui no Templo da Igreja Pentecostal Deus e Amor. Sexta-feira, destruindo fortalezas. Sexta-feira, onde Deus vai repreender todo o mal. Sexta-feira, onde o inimigo vai cair por terra. Sexta-feira, onde o nome de Jesus Cristo será glorificado. Vamos lá, meu irmão, minha irmã, anote esse endereço, por favor. Rua Senador Pompeu, número 27, no centro do Rio de Janeiro.

0: É a sexta-feira do poder de Deus e também, queridos ouvintes, um grande culto acontecendo às 12 horas, às 13, às 15 e também no horário das 19 horas. Nós teremos a presença já confirmada do nosso querido pastor Apolo Alexandre, pastor adjunto aqui da Estadual Rio de Janeiro, estará pregando a palavra do Senhor. E na oportunidade, o servo do Senhor vai estar orando pelas revelações do Espírito Santo, pregando também a palavra do Senhor, e Jesus vai manifestar a sua graça, Jesus vai manifestar o seu poder, Jesus vai manifestar a sua graça aqui no Templo da Glória de Deus, na rua Senador Pompeu, número 27, aqui no centro do Rio de Janeiro. O pastor Apolo Alexandre vai pregar a palavra do Senhor, vai também fazer as orações, orações por libertação, orações por transformação, orações para Jesus transformar muitas vidas, e também o servo do Senhor vai orar por milagres, vai orar por maravilhas, e milagres Deus vai operar.
1: Seu nome, minha irmã?
2: Nenzinho.
1: O que que aconteceu?
2: Quando eu fui tomar banho, que eu passei a mão, não tinha mais.
1: Ô, minha irmã, a irmã buscando aqui na campanha, clamando a Deus, pedindo a Deus para jogar por terra a enfermidade, o caroço canceroso, né? E através das orações em casa sumiu.
2: Foi na minha casa, quando ela pode botar a mão.
1: Sumiu. Quem te curou, minha irmã?
2: Jesus.
1: Graças a Deus.
3: Clame por ele.
0: Ainda em casa esta senhora clamou, ainda em casa esta senhora orou, ainda em casa esta senhora pediu, clamou, intercedeu, e quando ela chegou na igreja, ouvintes, ela chegou emocionada, dizendo: procurei o caroço que estava no meu corpo, o nódulo no meu corpo, e não mais o encontrei. Em lágrimas, ela agora declara, em lágrimas, ela agora expressa de viva voz, dizendo: Jesus me curou, eu estou curada, curada, curada. É Jesus que faz estes milagres. Anote esse endereço, por favor, meu irmão, anote esse endereço, por favor, rua Senador Pompeu, número 27, aqui no centro do Rio de Janeiro. Amanhã, sexta-feira, é a sexta-feira do seu milagre, é a sexta-feira da bênção de Deus. 7, 9, 12, 13, 15 e também especialmente às 19 horas. 7 da manhã, pastor Márcio Mendes. 7 da manhã, diácono Márcio Mendes. 9 da manhã, presbítero Renato Souza. 19 horas, nosso querido pastor Apolo Alexandre, pregando a palavra do Senhor e orando em nosso favor. A sua vitória já está garantida. Deus já está te chamando para viver um grande manifestar, um grande agir de Deus. Anote esse endereço: rua Senador Pompeu, número 27, no centro do Rio de Janeiro.
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0: Neste momento, ouvintes, nós vamos elevar aos céus uma palavra de oração, pedindo ao Pai, ao Filho e também ao Espírito Santo que te traga nesta sexta-feira, que te traga amanhã debaixo da graça, debaixo da autoridade e também do manifestar de Deus, aqui na Senador Pompeu, número 27, no templo maior da Igreja Deus e Amor na capital carioca, para que tu sejas abençoado por Jesus.
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0: Senhor meu Deus, maravilhoso, bendito e glorificado Pai, Que bom estar na casa do Senhor e neste momento orando com o meu irmão, com a minha irmã, com este querido e amado ouvinte, com esta querida ouvinte que agora está nos acompanhando. Senhor, nós cremos, porque a tua palavra diz que há poder no teu nome para a manifestação e graça do Senhor. Traga esta pessoa enferma, problemática, esta pessoa, meu Deus, que está vivendo uma fortaleza dos vícios, da depressão, da enfermidade, fortaleza da angústia. Fortaleza esta que tem prendido esta pessoa e ela não enxerga mais a saída, não enxerga mais uma oportunidade de sair desta situação. Mas nós clamamos a ti, nós te pedimos, certos e confiados estamos de que o Senhor já começou e amanhã, sexta-feira, dia 10 de julho, o Senhor, aleluia, vai trazer a resposta para a oração desta pessoa, curando-a, abençoando-a, transformando-a.

0: libertando-a para a glória do teu santo nome. Nós oramos e certos estamos de que o Senhor já começou a boa obra e vai manifestar, sim, o seu milagre, a sua bênção na vida deste nosso ouvinte. Esse é o nosso pedido, meu Deus, que fazemos a ti, em nome de Jesus. Pelo poder que há no nome de Jesus. Ouvintes, então, já está confirmado. Anote na sua agenda para que não te esqueças. O endereço é Rua Senador Pompeu, número 27, Centro, Rio de Janeiro. Aqui o templo maior, o templo da glória de Deus. Rua Senador Pompeu, número 27, no centro da capital carioca. 7, 9, 12, 13, 15 e também às 19 horas. Especialmente às 7, Diácono Márcio Mendes, às 9, Presbítero Renato Souza e às 19 horas, Pastor Apolo Alexandre. Já está confirmada a sua vitória. Eu sou seu irmão e conservo em Cristo, Fábio Carvalho. Foi uma honra ter estado conversando aqui com você, através destas emissoras, trazendo-te a informação de que o Deus que se manifestará amanhã destruirá as fortalezas que te prendem e te fará viver uma nova história na sua vida. Rua Senador Pompeu, 27, Centro, Rio de Janeiro, Igreja Pentecostal, Deus é Amor.
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1: 11 da manhã, 7 minutos em São Paulo. Bom dia, paz do Senhor Jesus. Agora estamos em rede, a maior rede de rádios do Brasil. Hoje é dia 9 de julho de 2026. Hoje é feriado municipal, aliás, feriado estadual aqui no estado de São Paulo, dia da Revolução Constitucionalista. Que Deus abençoe você que está em casa, Deus abençoe você que está no seu local de trabalho. Eu sou o presbítero Levi Muniz, estou com você nesta manhã, manhã abençoada. Aqui ao meu lado, o servo de Deus, Diácono Matheus Galvão. Diácono Matheus, bom dia, paz do Senhor. Seja bem-vindo ao programa Voz da Libertação.
2: Bom dia a todos os ouvintes, a paz do Senhor Jesus, presbítero Levi Muniz, todos também que nos acompanham através da cadeia de rádio Deus e Amor. É uma honra estar aqui nesse dia, um dia muito especial, porque em somente estarmos na presença de Deus, nos dedicando a Ele, oferecendo o nosso dia, a nossa vida para Ele, nós já somos abençoados. Então, é um momento muito especial e eu tenho certeza que Deus, Ele tem grandes coisas a fazer e a falar conosco ao longo do dia. Quantas bênçãos nós já recebemos, livramentos que o Senhor já providenciou. Essa pessoa que está nos ouvindo talvez já enfrentou aí um momento difícil, o dia ainda nem está na metade, mas ela já enfrentou uma situação e Deus já deu condições dela de vencer. Então, já somos mais do que abençoados, mas Deus, Ele tem outras bênçãos a nos entregar. E é muito bom estarmos aqui na cadeia de Rádio Deus e Amor para falarmos desse Jesus que é maravilhoso.
1: Este Jesus que é maravilhoso, é isso mesmo, Matheus. Quantas bênçãos temos recebido da parte do Senhor, quantas vitórias. Só o fato de você estar vivo, estar respirando, tá aí com o rádio ligado ouvindo a gente, isso já é uma grande vitória. Que Deus te abençoe, Matheus. E vamos lembrando que hoje é quinta-feira e quinta-feira remete ao Dia da Ação Social em todas as igrejas Pentecostal Deus e Amor, não só aqui na sede, mas em todas as nossas igrejas. Quinta-feira é o dia de, como diz a canção, abrir a mão e o coração.
2: Com toda certeza, é um dia que os cristãos, eles se unem e entendem que faz parte do chamado de Deus, da vida cristã, essa beneficência com o próximo, esta ajuda, este amor demonstrado através do apoio, do amparo. E é a quinta-feira, né, que é direcionada em todo o Brasil, nas igrejas Pentecostal Deus e Amor, para nós colocarmos ali nosso coração em prol do nosso irmão, daqueles que estão necessitados, aqueles que estão precisando, muitas vezes, até mesmo de uma palavra,
1: verdade,
2: de refrigério. E isso faz parte, a demonstração da atitude de alguém que entendeu o Evangelho e que quer viver isso diante de Deus. E é uma quinta-feira especial que nós estamos aqui, mais uma de muitas que nós vivemos e daquelas que nós viveremos, porque Deus, Ele ainda tem uma longa história. Aí nós temos ainda alguns meses para finalizar o ano e até o término do ano ainda tem muita coisa a acontecer. Deus ainda nos usará muito para ajudar o nosso próximo.
1: Glória a Deus, eu creio assim. Então, gente, hoje, inclusive hoje é feriado aqui no estado de São Paulo. Tem muitos irmãos que gostam do culto da fundação, gostam de fazer votos, de fazer campanhas, mas às vezes na quinta-feira a pessoa está trabalhando, né, não consegue ir ao culto. Hoje é a oportunidade que Deus preparou, inclusive aqui na sede mundial. Daqui a pouquinho, 15 horas, nós vamos ter aí esse grande culto. E hoje é quinta da multiplicação, olha que maravilha.
2: Com certeza, é a oportunidade que Deus está concedendo agora para você, ouvinte, que está aí nos acompanhando e quer participar de um culto como esse, um culto em prol as instituições e viver que fala muito desse trabalho de assistência social. E nós estamos nesta campanha, a quinta da multiplicação das portas abertas, onde Deus ele tem realizado algo maravilhoso. Quinta-feira passada, Deus operou grandiosamente aqui em nosso meio, através da irmã Antônia Borchá.
1: Sim.
2: Palavra poderosa.
1: Poderosa.
2: Deus abençoando a vida dos irmãos. E nós vemos a união do povo de fé que vem e trazem as suas doações, o quilo de alimento, aquelas vestes que ela pode estar ajudando uma pessoa. Nós estamos aí em um período de frio.
1: Sim.
2: Então, muitas pessoas têm mais de um agasalho.
1: Sim.
2: E sentem no coração este desejo de trazer para doar, para amparar o próximo. E hoje, a quinta da multiplicação, tenho certeza que você, ao abençoar esta obra, também Deus te abençoará grandiosamente. Vai multiplicar aquilo que nas tuas mãos Ele colocou para que você venha se alegrar na presença dEle.
1: Muito bem. Salmo de número 41, palavra de Deus para o seu coração. Bem-aventurado é aquele que atende o pobre. O Senhor o livrará no dia mau. O Senhor o livrará e o conservará em vida. O Senhor o abençoará na terra. O Senhor não entregará à vontade dos seus inimigos. O Senhor o sustentará no leito da enfermidade. O Senhor lhe renovará a sua cama na doença. Quantas promessas de Deus para aqueles que ajudam o pobre, ajudam o carente, ajudam o necessitado. E tem uma coisa, o diácono Mateus, que é muito importante a gente frisar aqui, que tem pessoas que falam assim, ah, mas eu ajudo alguém, passa na rua, vê alguém ali necessitado e ajuda, e é válido. Mas quando nós ajudamos através das instituições da Igreja Deus e Amor, que é a Fundação Reviver e a Associação Reviver Help Deus e Amor, quando nós colocamos ali o nosso voto, a nossa oferta, quando nós trazemos as nossas ajudas para beneficiar as pessoas, nós estamos direcionando de uma forma correta para uma instituição idônea, uma instituição que vai ajudar realmente aqueles que mais precisam.
2: Realmente, há todo um trabalho por trás das instituições de direcionar essas doações para alcançar o máximo possível.
1: Sim.
2: De pessoas. Nós temos aí vários projetos, tanto da Fundação Reviver como da Associação Reviver Help, que não contemplam apenas em uma área específica.
1: Sim.
2: Aqueles que necessitam, mas desde crianças, jovens, adultos, anciãos, na área da saúde, na área dos cuidados, das necessidades mais básicas, as instituições elas fazem este trabalho com dedicação e seriedade, porque nós entendemos que todo recurso que é direcionado por esse irmão que com fé faz ali o seu propósito diante de Deus e ajuda, ele deve ser bem usado.
1: Sim.
2: Nesses projetos, para que assim essas pessoas possam ser alcançadas. E acima de tudo, o trabalho das instituições é falar de Jesus, é mostrar o amor de Deus e fazer com que essas pessoas entendam que elas podem ter a vida transformada através de uma atitude, de uma ação, de ser alcançada por este amor e deixar que esse amor transborde, transforme a vida delas.
1: Glória a Deus! Como é maravilhoso quando nós ajudamos alguém e a gente vê ali no brilho no rosto daquela pessoa sendo beneficiada com um alimento, com uma doação, ou até mesmo com uma ajuda no local onde ela mora, né? Eu vejo a Fundação Reviver e a Associação Reviver Help ajudando pessoas nos seus mais diferentes núcleos, nos seus mais diferentes projetos. E eu quero falar um pouquinho sobre a Casa Aberta Reviver. Você sabe que a Casa Aberta Reviver é um trabalho muito sério que nós temos aqui em São Paulo, temos também em outros estados do Brasil, mas é um trabalho que pega pessoas que estão em vulnerabilidade social, que estão nas ruas, e leva essas pessoas a um lugar onde ela vai ter ali um banho, uma roupa quentinha, né, porque está frio, vai ter um café, vai ter um alimento e também um apoio psicológico e a palavra de Deus, que é o mais importante. Então, gente, a Casa Aberta Reviver tem ajudado milhares de pessoas. Inclusive, eu já vi testemunhos de pessoas, Mateus, que se recuperaram, que estavam na rua, nas drogas. Essas pessoas se recuperaram e hoje essas pessoas estão até trabalhando e voltaram para suas famílias. Por quê? Por conta desse trabalho da Associação Reviver Help Deus e Amor.
2: Levi, são muitos e muitos testemunhos dessas pessoas que foram alcançadas. E é um trabalho que nós estamos aí com 7 casas em funcionamento.
1: Uhum.
2: Nós temos a casa que deu início a esse trabalho aqui em São Paulo, fica na Moca. É, nós temos uma casa aberta em Belo Horizonte. Nós temos casa aberta em Brasília, em Cuiabá, também em Boa Vista, Roraima. Nós temos também ali na Boa Vista e em Pacaraima, que
1: Pacaraima,
2: faz fronteira com,
1: sim,
2: a Venezuela.
1: Com a Venezuela.
2: E em cada uma dessas casas, os testemunhos são mais impactantes. Pessoas que estavam nas drogas, porque também nós buscamos, nessas casas, ter parcerias com clínicas de reabilitação.
1: Sim.
2: Então, semanalmente nós enviamos vários desses assistidos, que nós chamamos, que passam pela,
1: sim,
2: casa, e eles recebem todo esse acompanhamento, a palavra de Deus, e essa palavra que é poderosa, ela vai no coração deles gerando. É como nós, nós sabemos, é uma semente,
1: sim,
2: que vai sendo regada, que vai sendo alimentada e vai crescendo. E são muitas vidas, famílias que são restauradas através desse projeto. E a divulgação é até pequena diante de tanto,
1: sim,
2: tanto trabalho, porque a maioria dessas casas, elas funcionam diariamente. Então, de segunda a sexta, elas estão em pleno funcionamento, recebem de 20 a 30 pessoas e essas vidas vão sendo impactadas. Elas querem retornar não apenas pelo alimento, pelas vestes que recebem, mas porque elas sentem a paz que nas ruas elas não sentem.
1: Glória a Deus.
2: E é muito importante nós conhecermos esse trabalho, nós ajudarmos essa obra. E esse é apenas um projeto que está crescendo e o nosso propósito é alcançar o Brasil inteiro. Em cada capital, uma casa aberta para que o nome do Senhor seja glorificado.
1: Glória a Deus, é verdade. Em todos os estados nós temos pessoas que estão nas drogas, que estão nas ruas e que precisam ser apoiadas. Nós vamos, temos condições de ouvir um testemunho, irmão Lucas? Vamos ouvir um testemunho de alguém que teve a sua vida mudada através do trabalho social da Casa Aberta das instituições Reviver. Vamos acompanhar e já já a gente volta com você.
3: A paz do Senhor Jesus. Quem vos fala é a irmã Patrícia. Tenho 43 anos, sou casada, mãe de um menino de 11 anos, moro em Campo Grande, Rio de Janeiro. E estou aqui para contar o meu testemunho que Deus fez na minha vida, através da minha mãe, que fez a campanha da Fundação Reviver do Cofrinho. Em 2009, eu tive uma frequência cardíaca muito forte no coração, que foi a 245 batimentos por minuto. E ali os médicos me socorreu, me ajudou, me deixou numa sala, verificou minha pulsação estava marcando os batimentos do coração 245, né? Muito forte, né? E ali eu achei que eu não ia mais viver, mas Deus tinha um plano na minha vida, tinha um chamado. E ali minha mãe foi lá me buscar, me levou para casa, o médico falou que eu tinha que ir com o cardiologista. E ali eu fiz um exame, o médico falou que eu tava com uma refluxo de válvula mitral. Disse que eu já nasci com isso. E minha mãe falou, não, você nunca nasceu com isso. Você nasceu perfeita quando você veio nos meus braços. E ali fui me cuidar e tudo. Quando foi em 2011, eu tava noiva. Tava pra casar, tive outra crise. Aí foi a 180 batimentos por minuto. E ali meu noivo me levou pro hospital, ele foi pro hospital, uma ambulância. E ele cuidando de mim, deixando eu dormir para não entrar em coma. E ali eles me atenderam, me deu remédio, falou que eu tinha que voltar para o Rio de Janeiro, que eu estava no litoral, para eu poder me cuidar. E ali eu fui cuidando, tomando remédio. Quando foi em 2015, eu já estava casada. Eu já estava casada e já tinha um filho. Meu filho nasceu em 2014, então eu estava com um ano ele. Ali eu trabalhando, de repente senti meu coração acelerar novamente. Ali o médico estava indo embora, voltou para me socorrer. Minhas colegas chamou e verificou, botou eu deitada no oxímetro. Estava marcando 246 batimentos por minuto. Desceram comigo para a emergência, me deram socorro, primeiro socorro. Ali deram a medicação, começou a voltar ao normal. Ali a médica falou que eu tinha que procurar um especialista em arritmia. E ali eu fui no doutor Leonardo, e o Leonardo falou que eu estava com uma arritmia supraventricular, benigna, mas era de repouso, sem eu fazer nada eu sentia aceleramento. E ali ele falou, tomava um remedinho, mandou fazer atividade física, E contei para minha mãe, a mãe começou a buscar o Senhor e fez a campanha da Fundação Reviver, do cofrinho. E aí eu fui fazer uns novos exames, os exames antigos estavam dando um refluxo alvometral. Quando eu fiz os novos exames, não mostrava mais nada. E ali deixou para minha mãe, Deus falava para minha mãe, não liga, porque ela vai te ligar para contar a vitória. Ali eu liguei para minha mãe e falei, mãe, eu não tenho mais nada, Deus me curou. Então, falo para vocês, creia que Jesus, ele cura. Minha mãe fez a campanha da Fundação Reviver do Cofrinho. Eu também queria acrescentar o nome da minha mãezinha, Maria de Fátima. Toda vez que ela enchia o cofrinho, ela entregava na igreja para pagar o voto. E hoje eu não sinto mais nada, hoje eu tô curada, para a honra e glória do nosso Salvador Jesus Cristo. Hoje eu não sinto mais nada, hoje eu posso caminhar, hoje eu posso correr, hoje eu faço atividade física, não sinto cansaço, sinto nada, Jesus me curou. Entendeu? Eu falo para você que tem alguma enfermidade, creia que Jesus, ele cura ontem, hoje e eternamente. Então você dá o passo para Jesus, entendeu? Faça a campanha, voto, porque a igreja Deus é Amor, é oração é poderosa. Então hoje eu estou contando o meu testemunho, o que Deus fez na minha vida. Hoje eu não tenho mais nada, hoje eu estou curada da arritmia cardíaca. Ia precisar fazer uma ablação, né, no centro cirúrgico, mas Deus não permitiu. Ele faz milagre, ele cura e ele me curou, eu sou prova viva. Deus abençoe a todos. Muito obrigada.
2: Você ouviu esse testemunho de uma mãe que com fé fez um propósito diante de Deus. E ela viu o milagre acontecendo na vida da sua filha, dos seus familiares. Porque quando nós colocamos a nossa fé em ação, fazemos um voto, um propósito. Algumas pessoas até se perguntam, mas qual é o intuito do cofrinho, do carnê? É um propósito que você faz com Deus de ajudar a obra social da igreja e crendo que o Senhor irá abençoá-lo em algo que você necessita. Algumas pessoas fazem propósitos pedindo a Deus portas abertas, pedindo ao Senhor a cura de uma enfermidade, pedindo ao Senhor a libertação de um ente querido. Fazem propósitos com o Senhor pedindo a salvação da sua família, e Deus, ele responde, porque ele vê a fé e a sinceridade e a atitude dessas pessoas. Como o próprio Senhor Jesus nos trouxe o relato, aquela parábola do bom samaritano, que demonstrou o amor para com o próximo, mesmo sem conhecê-lo, vindo a situação em que estava, caído ali à beira do caminho, jogado, aquele homem necessitando de socorro, de um amparo, da ajuda de alguém. E ele se compadecendo, olhando e se colocando na condição, no lugar daquela pessoa. Poderia ser ele que poderia estar ali, mas se ele tinha condições de ajudar, ele assim fez, para demonstrar que quem tem o amor de Deus, ele

em Tiago 4,17. Aquele, pois, que sabe fazer o bem não faz, este comete pecado. Desagrada a Deus. Se nós temos condições de ajudar, de abençoar, e como nós falávamos aqui, desse trabalho, das instituições Reviver, com seus projetos, se nós entendemos a grandiosidade deste trabalho que é feito através da Igreja Deus e Amor, pelas suas instituições, e que você também, sendo um contribuinte, se dedicando a apoiar e ajudar, você estará sendo um servo, um instrumento, um vaso de honra nas mãos de Deus, que será utilizado para uma boa obra, porque a sua ajuda irá alcançar vidas. São milhares de vidas alcançadas em todo o Brasil. Não é apenas o projeto Casa Aberta que alcança os moradores de rua, aqueles que estão em situação de vulnerabilidade social, mas nós temos projetos e ações que acontecem em todos os lugares do Brasil, e até mesmo você não ouve falar, porque simultaneamente estão acontecendo 10 ações ao mesmo tempo, em cada local. Vidas estão sendo alcançadas, o nome de Jesus está sendo anunciado. E assim nós prosseguimos, fazendo o nosso papel, o papel de servos, de cristãos, que é ajudar o nosso próximo. A palavra do Senhor nos diz, sim, que nós temos que ajudar, cuidar dos órfãos e das viúvas, e é um direcionamento de Deus, como em Hebreus 13,16, não vos esqueçais da beneficência e da comunhão, porque com tais sacrifícios Deus se agrada. Deus se agrada quando nós estendemos as mãos para ajudar de coração aberto, com sinceridade, não por obrigação, não para ser visto diante dos homens, mas quando nós ajudamos com a sensibilidade de olhar para o próximo que está necessitado e estendermos ali as mãos para ajudar. Então, todos estão convidados, daqui a pouco, a partir das 14h30, aqui na sede mundial, localizados na Avenida do Estado, 4568, entrada principal, pela Avenida Prefeito Passo, número 10, para este culto. É a campanha quinta da multiplicação e das portas abertas, e você pode estar participando e trazendo também a sua doação. É o culto beneficente em prol às instituições Reviver. E muitas pessoas se perguntam o que são essas instituições Reviver, porque nós falamos dos projetos, de tudo o que envolve, mas o que são as instituições Reviver? São os braços assistenciais da igreja. Nós temos a Fundação Reviver, que completará agora, no mês de agosto, 32 anos de trabalho árduo, de amparo às vidas, de suporte às pessoas, projetos que alcançam os idosos, como os lares lá em Sarutaiá, em Sesefredo, que cuidam de idosos que não têm condições, não têm familiares, e ali eles são amparados, eles vivem ali, eles têm acompanhamento 24 horas, têm todo o amparo necessário para que eles venham viver os anos de ouro com tranquilidade. Temos aí também a creche Doutora Rosa Tenório aqui, no Cambuci, que cuida das criancinhas em situação também de necessidade. Elas são ali acompanhadas, recebem todo ali um amparo, e diversas ações e projetos em todo o Brasil. Kits escolares que são entregues nas regiões mais carentes do Nordeste, cestas básicas que são levadas às regiões mais necessitadas, aquelas famílias que não têm alimento. Também nós temos ali aquele projeto das águas para o Nordeste, que em parceria da Associação Reverb com a Fundação tem aí levado caminhões, pipas, perfurado poços em todos os cantos do Nordeste e do Norte, para ajudar aquelas pessoas. Esta é a Fundação Reviver com seus trabalhos, e vai muito além disso. É um amparo a vidas. Se você conhecer profundamente o que acontece, o que é feito diariamente através dessas instituições, através da Fundação Reviver, você vai entender que o pouco que nós semeamos, ele reunido, ele se torna um muito, mas podemos ajudar mais ainda. Assim como a associação também, que completará nesse ano 3 anos de existência e tem avançado no Brasil inteiro com projetos.

0: Casa Aberta Reviver, que nós falamos, temos 60 a mais que ajuda os idosos, fisioterapia, todo aquele acompanhamento. Também temos o Ateliê 60 a mais, que está sendo implantado em toda a grande São Paulo e no Brasil também, nas principais, nas capitais primeiro, e depois nós espalharemos por todo o Brasil, e que é aquele momento dos idosos terem ali a comunhão, de estarem juntos fazendo bordado, crochê, ajudando ali eles estarem inseridos, vários momentos de interação para que eles se sintam participantes. Temos projetos que alcançam aí também pessoas na região Nordeste, como os Poços Perfurados, o Água para o Nordeste, que é da Associação Reviver Help. E muitas ações que acontecem em todos os lugares do Brasil. É um trabalho que está crescendo, avançando. São novos projetos como o Amparo à Mãe Reviver, lá na Ilha de Marajó, lá no estado do Pará, que alcançam aquelas jovens mães que não têm amparo, que precisam ali daquele acompanhamento. E lá temos uma casa que está sendo um projeto impactante naquela região. As ações humanitárias, ações que acontecem lá na Ilha de Marajó também com as criancinhas, em todo o Norte, o Nordeste. O nome do Senhor Jesus está sendo glorificado e você é participante deste trabalho. E nós convidamos você a conhecer, a se aprofundar acessando o site, as redes sociais da Fundação Reviver e da Associação Reviver Help, Deus e Amor, acompanhando e ajudando, doando aquilo que Deus colocar no seu coração e sendo um contribuinte assíduo, todos os dias, ajudando com um pouquinho, todos os meses, ali tirando uma parte daquilo que Deus te concede, dos seus ganhos, para ajudar este trabalho. Eu tenho a certeza que Deus irá prosperar a sua vida e participando dessa campanha também. Presencialmente, através da internet, através da rádio, será transmitido, você poderá acompanhar e participar da quinta da multiplicação e das portas abertas. Eu tenho certeza que Deus falará poderosamente ao seu coração e você será alcançado, poderá contribuir para essa obra e Deus irá multiplicar na sua vida. Agora, 11 horas 32 minutos aqui na capital de São Paulo e nós iremos ao momento de informação. Você continue sintonizado conosco, porque daqui a pouquinho nós falaríamos mais deste trabalho que tem alcançado vidas e levado o amor de Deus.
1: Hora de mais um boletim de notícias. 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O que mudou este ano nos territórios palestinos? Guerra agrava restrições a cristãos na região. Com a guerra entre Israel e Hamas, iniciada em outubro de 2023, a violência foi generalizada e não atingiu apenas os cristãos. Em Gaza, ao menos 33 cristãos morreram em decorrência dos conflitos. Na Cisjordânia, as limitações já impostas pelas autoridades israelenses foram endurecidas e todas as comunidades cristãs enfrentam mais restrições de viagem. Muitas famílias cristãs se mudaram para o exterior ou estão tentando sair da região. Cristãos de origem muçulmana enfrentam a maior parte da perseguição por parte da família e tornou-se mais difícil a conexão com as igrejas existentes. A guerra entre Israel e Hamas causou um enorme dano à comunidade cristã em Gaza, causando a morte de muitos e obrigando outros a fugirem da região. O termo tipo de perseguição é usado para descrever diferentes situações que causam hostilidade contra cristãos. Os tipos de perseguição aos cristãos nos territórios palestinos são opressão islâmica, nacionalismo religioso, hostilidade etno-religiosa, opressão de clã e paranoia ditatorial. Já as fontes de perseguição são os condutores e executores das hostilidades violentas ou não violentas contra os cristãos. Geralmente são grupos menores dentro do grupo mais amplo de adeptos de uma determinada visão de mundo. As fontes de perseguição aos cristãos nos territórios palestinos são parentes, oficiais do governo, líderes de grupos étnicos, líderes religiosos não cristãos, grupos religiosos violentos, cidadãos e quadrilhas. Igrejas não pagam impostos no Brasil. entenda por quê e como funciona em outros países. Igrejas e templos religiosos são isentos de impostos aqui no Brasil porque se enquadram na chamada imunidade tributária prevista, inclusive, no artigo 150 da Constituição Federal de 1988. O texto garante que qualquer entidade de cunho religioso esteja imune a impostos cobrados por estados, municípios e a União. Fernando, que é advogado aqui no Brasil e na Europa, explica que pastores e padres geralmente são obrigados a pagar impostos sobre a renda ao governo dos Estados Unidos, independentemente de serem considerados funcionários comuns da igreja ou se trabalham por conta própria. Todos os ganhos, incluindo salários, ofertas e taxas recebidas por serviços ministeriais, estão sujeitos ao recolhimento do tributo. Mas, assim como no Brasil, os templos religiosos e igrejas dos Estados Unidos estão imunes à tributação. O especialista explica ainda que, conforme a legislação tributária dos Estados Unidos, uma entidade pode perder a imunidade tributária se fizer campanha político-partidária. Já na Europa, muitos países isentam as igrejas de impostos e, em alguns casos, as instituições cenários comuns da igreja ou se trabalham por conta própria. Todos os ganhos, incluindo salários, ofertas e taxas recebidas por serviços ministeriais, estão sujeitos ao recolhimento do tributo. Mas, assim como no Brasil, os templos religiosos e igrejas dos Estados Unidos estão imunes à tributação. O especialista explica ainda que, conforme a legislação tributária dos Estados Unidos, uma entidade pode perder a imunidade tributária se fizer campanha político-partidária. Já na Europa, muitos países isentam as igrejas de impostos e, em alguns casos, as instituições, com exceção das igrejas católicas, são obrigados a pagar impostos.
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0: 11 horas e 44 minutos, 11h44. Deus abençoe você que está acompanhando a Rádio Deus e Amor nesta manhã de quinta-feira, manhã especial. Você acompanhou aí o hino Faz o Céu Descer, da cantora Priscila Santana, do álbum Oásis. Muito bonito, é lançamento da gravadora MC Music. Ô, irmão Matheus, o mês de agosto está chegando e no mês de agosto nós temos aquela campanha toda especial que acontece em todas as igrejas Deus e Amor. Agosto Verde, o mês da beneficência cristã.
1: Isso mesmo, presbítero Levi Muniz, é o mês das igrejas, do povo de Deus, dos irmãos em Cristo se unirem para recolherem, juntarem aqueles alimentos, todas as doações, o máximo possível de ajuda para que seja feita uma grandiosa obra de assistência, de amparo, de socorro aos que necessitam, dos que têm fome. Se Deus está nos concedendo a oportunidade de termos, e com abundância, precisamos repartir o pão com também aqueles que estão necessitando. Então, é o mês da beneficência, é o mês do Agosto Verde para você já se preparar. O povo, sim, de Deus já se preparar para começar a reunir ali as doações, um quilo de alimento, você levar cada culto do mês de agosto, e no final do mês já vai ter lá várias cestas para as pessoas receberem ali naquele culto especial que será feito. Então, todos estão convidados. Ah, mas eu não sou da igreja. Muitas pessoas, o presbítero Levi diz, ah, mas eu não faço parte desse
0: ministério.
1: Não
0: importa.
1: Podem ajudar também, fazer parte. É o momento de todos nos unirmos. É o momento de todos estarmos juntos numa mesma fé. E nós sabemos que tudo isso que vai ser reunido, toda essa ajuda, todos esses alimentos, doações, vão ser bem direcionados a vidas que estão necessitando. Então, você pode contribuir, ainda que não faça parte ainda da nossa igreja, mas deixe Deus te usar nessa obra.
0: Glória
1: de assistência
0: a Deus.
1: Aos que precisam.
0: Alimentos não perecíveis, água mineral, agasalhos, tampinhas, né? Aquelas tampinhas de refrigerantes, tampinhas de produtos de limpeza, as latinhas também. Enfim, tudo que você puder arrecadar. Esses dias eu estava vindo para a sede mundial de manhã e eu vi uma senhora catando latinha na rua. E eu falei, puxa, talvez essa irmã está passando por dificuldade, então ela está catando latinhas para arrecadar um dinheiro. Aí eu fui lá, cumprimentei ela, falei, irmã, a senhora está passando dificuldade? Ela falou, não, pastor, eu estou arrecadando para levar para a igreja. Eu pego e eu faço aqui a minha arrecadação, eu pego todo o material e levo para ajudar a obra social da igreja. E ela falou, Deus tem me abençoado. Então, os irmãos da Igreja Deus e Amor sempre têm esses testemunhos, né? Porque eles ajudam a obra do Senhor e o próprio Deus se encarrega de ajudar eles.
1: Olha que maravilha.
0: É.
1: Nós temos que ser incentivadores desta obra. Porque se cada um de nós nos unirmos, cada um de nós nos colocarmos a fazer a nossa parte com todo o nosso esforço e empenho, nós iremos, sim, impactar este Brasil, iremos impactar famílias, vidas, através deste trabalho. E é algo tão simples, porque toda casa tem aqueles produtos com tampas. Então, aí você compra lá no mercado, aqueles produtos de limpeza, tem o refrigerante, suco, garrafa PET, as tampas, tudo isso, você trazendo à igreja, nós faremos com que isso se torne em capital para ajudar os projetos, para investir. E Deus tem produzido, através dessas ações, grandes resultados nas vidas, e tudo isso tem agregado ao trabalho das instituições Reviver. Nesse final de semana agora, que passou, nós tivemos em Barreto, Associação Reviver, juntamente com o Pequeno Galileu. O Voz também esteve ali,
0: sim,
1: dando um amparo. Nós visitamos a
0: Hospital
1: Casa
0: do
1: de
0: Câncer,
1: Amparo,
0: né?
1: Isso. Nós passamos ali no Hospital do Câncer, fizemos uma grande ação de oração pela vida daqueles que estão ali enfrentando esse processo,
0: sim,
1: difícil. E nós visitamos a casa de acolhimento Vovô Antônio.
0: Que legal.
1: Pensa num lugar onde Deus operou na vida ali das crianças, daqueles que estão passando por esse tratamento oncológico. E pensa num testemunho de fé da fundadora daquela casa de acolhimento.
0: Que
1: uma
0: legal.
1: Mulher de fé.
0: Glória
1: que
0: a Deus.
1: Creu. E ela investiu tudo que tinha num pequeno espaço e hoje lá um terreno imenso de construção e várias alas, pessoas que estão em tratamento paliativo, vários tipos de processo.
0: As pessoas se sentem amparadas, né?
1: É Deus usando a vida das pessoas para terem essas iniciativas e a associação ali também
0: contribuindo.
1: Chegando ali, fez aquele culto, nós levamos doações para as criancinhas, o Reviver Goods, que é
0: legal.
1: Um caderninho para ela pintar. Levamos também vários tipos de doações e nós sentimos aquele direcionamento de Deus, porque são vidas necessitadas e nós podemos ajudar. E a nossa presidente da Associação River Help, a irmã Regiane Tironi ali,
0: irmã Regiane,
1: sentiu de Deus de contribuir para aquela obra.
0: Glória a Deus.
1: Eu tenho certeza que não só a associação, mas a fundação e a Igreja Deus e Amor vão
0: unidas
1: apoiar aquelas pessoas para terem essas iniciativas. E a associação ali também
0: contribuindo.
1: Chegando ali, fez aquele culto, nós levamos doações para as criancinhas, o Reviver Goods, que é
0: legal.
1: Um caderninho para ela pintar. Levamos também vários tipos de doações e nós sentimos aquele direcionamento de Deus, porque são vidas necessitadas e nós podemos ajudar. E a nossa presidente da Associação River Help, a irmã Regiane Tironi ali,
0: irmã Regiane,
1: sentiu de Deus de contribuir para aquela obra.
0: Glória a Deus.
1: Eu tenho certeza que não só a associação, mas a fundação e a Igreja Deus e Amor vão
0: unidas
1: apoiar aquele milhares de pessoas. Nós ouvimos falar ali pelo pastor, pelos irmãos, são milhares de pessoas que na semana passam por aquele hospital para passarem por tratamentos, os familiares ali. Então, há uma grande seara, há uma grande obra ali que a igreja vai entrar ali, abrir as portas para receber essas pessoas e fazer uma grandiosa obra. Eu tenho certeza que grandes serão os resultados e Deus irá curar muitas vidas também através da nossa fé.
0: Glória a Deus. Então, gente, vamos passar para você. Eu vou pedir aqui para o meu amigo Lucas Iones colocar para nós as contas bancárias e também o Pix, tanto da Fundação Reviver, quanto da Associação Reviver Help Deus e Amor. É muito importante, você que está nos ouvindo aí, que você contribua, que você ajude esta obra, porque quando você faz a sua oferta, faz o seu Pix, faz a sua doação, você está cooperando com a obra de Deus, e Deus não fica devendo nada para ninguém. 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
0: Horas e 54 minutos na Grande São Paulo. Tá aí, ouvintes. Ajude a obra social da Igreja Pentecostal Deus e Amor. Quando você ajuda o trabalho assistencial da nossa igreja, você está contribuindo com a obra de Deus e Deus não fica devendo nada para ninguém, tá bom? 11 horas 54 minutos. Eu quero agradecer o meu amigo Lucas Iones, que está comigo aqui na mesa de áudio desde as 7 horas da manhã. Nós vamos ouvir um lindo louvor que o Lucas vai escolher ali. E logo em seguida já teremos a oração do meio-dia hoje com o diácono Matheus Galvão. Ele vai orar com você e por você aqui na Rádio Deus e Amor. E logo em seguida o programa Mensagens Cantadas na comunicação da irmã Débora Miranda e também do pastor Lourival de Almeida. À tarde teremos o culto em prol à ação social, culto da Fundação Reviver. Deus os abençoe a todos em nome de Jesus Cristo.

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1: Agora em São Paulo, 12 horas com mais um minuto. Sejam todos bem-vindos a esta transmissão, queridos irmãos. Desse lado, comunicando com vocês, seu irmão em Cristo, Rivari Silva, e também o nosso querido irmão também, que vai dar a sua saudação, o Matheus Galvão.
2: Pai Senhor Jesus, presbítero Rivari, a todos os internautas, os ouvintes que nos acompanham, que o Senhor venha ser presente com você onde quer que esteja, e você se una conosco neste momento de clamor e oração. Nós estamos na Quinta da Beneficência, aqui em nossa sede mundial, em todas as igrejas Deus e Amor, e nós iremos orar por esta causa, assim também apresentar a vida de todos vocês que estão aí precisando, e pedimos que você ore por nós, pela igreja, pela liderança, para que o Senhor continue direcionando, porque, presbítero Rivaí, nós precisamos de oração da igreja de Cristo, e também nós oraremos por eles, e assim Deus abençoará todos nós.
1: Estamos ao vivo e direto do Templo da Glória de Deus, da Avenida do Estado, 4568, aqui mesmo na Liberdade, no coração de São Paulo. Todas as emissoras de rádio já estão conectadas conosco, aplicativos também já estão conosco, e PDA Play também já está conectado. Isso, Facebook, YouTube, Instagram, todo mundo compartilhando, e o canal Direto com Deus. Nós vamos orar agora, vamos clamar a Deus, porque hoje é quinta-feira, feriado em São Paulo. Daqui a pouquinho, evangelista Antônia ministrando a palavra de Deus e orando por todos que estarão nesta tarde ajudando a Fundação Reviver. Preparado? Vamos falar com Deus através da oração. Maravilhoso, eterno e soberano Deus, aqui estamos mais uma vez entrando na tua presença, como diz a tua palavra: chegai-vos a mim e eu também chegarei a vós. Senhor, é neste momento de oração tão especial que aqui estamos, unindo a nossa fé com o Brasil, com o mundo todo, ó Deus, neste momento de clamor, crendo que uma grande resposta do céu chegará. Senhor, é a tua promessa sobre a vida daqueles que clamam, ó Deus, responder-te-ei, anunciar-te-ei coisas grandes e firmes que ainda não sabes. Nós estamos orando agora com vidas que estão, Senhor, no vale da solidão e da depressão. Nós estamos orando agora com vidas, ó Deus, que estão buscando refúgio para a sua alma, Senhor, e encontrou através da oração. Quantas vidas, ó Deus, que estão padecendo nas garras do inimigo, estão sofrendo, não sabem mais o que fazer, são tantas batalhas, são tantas lutas, são tantas guerras, ó Deus, que o teu povo tem enfrentado e tem gritado pelo socorro celestial. Senhor, eu creio que através deste momento de oração, o Senhor pelejará pela vida de cada um que está clamando, pela vida de cada um que está orando. Senhor, olhai para o teu povo que parou tudo o que estava fazendo para este momento de oração. São momentos que o Senhor prepara para nós invocarmos o teu nome. São momentos que o Senhor prepara para o teu povo clamar. São momentos que o Senhor prepara, ó Deus, para a tua igreja dobrar os joelhos e clamar ao Deus que fez os céus e a terra. Eu acredito, Senhor, e creio que neste momento tão especial de oração, a nossa voz está chegando no leito de um hospital, Senhor, trazendo paz, trazendo cura e libertação para aqueles que com muita fé está orando, Senhor, está chorando, está clamando, Senhor, porque sabe, ó Deus, que só tem uma maneira de reverter o quadro esta sentença de morte, só tem uma maneira de reverter, é clamando a Ti, Senhor, como o rei Ezequias ele fez, ele clamou, ele orou, ele se humilhou, para ele, ó Deus, sobrou apenas aquela parede, que ele virou para lá e clamou ao Deus, que fez os céus e a terra, ele pediu, ó Deus, lembra, Senhor, ó meu Deus, quantas pessoas que estão sentenciados à morte com câncer, com a AIDS, com a tuberculose, com a cirrose hepática, com o AVC hemorrágico, Senhor, quantas vidas, Senhor, que partes dos seus órgãos já parou, não estão respondendo mais, a família está aguardando aquilo que o médico havia falado, dentre poucas horas, dentre alguns dias, Senhor, eles encontraram agora o refúgio em Ti para clamar, porque sabe, ó Deus, que o caso pode ser revertido, que esta doença pode sair e o Senhor pode agora percorrer por esse corpo, ressuscitando cada órgão, ó Deus, cada organismo, Senhor, que estava afetado por esta doença maligna, ó Deus, o Senhor pode curar agora esta pessoa, meu Deus, que o seu pulmão já necrosou, Senhor, o Senhor pode curar agora esta pessoa, meu Deus, que o câncer está no fígado, nos rins, ó Deus, Senhor, ela sente uma dor insuportável, ela sente, ó Deus, ó Senhor, diante da dor ela já pediu a morte, diante da dor, Senhor, ela já diz, se é melhor morrer do que viver assim, mas eu creio, meu Deus, que tudo é para o Teu nome ser glorificado, o Senhor pode curar agora, o Senhor pode dar vida agora, o Senhor pode transformar a situação de vida que esta pessoa está vivendo, ó Deus, resgata a alegria do que chora, resgata a alegria daqueles que estão no vale, se lamentando, desesperado, angustiado, nós repreendemos agora o medo, a depressão, a solidão, nós repreendemos, Senhor, agora a síndrome do pânico, nós repreendemos o desequilíbrio emocional, nós repreendemos em Teu nome, ó Deus, tudo aquilo que vinha afetando as estruturas deste homem, desta mulher, Senhor, é agora, meu Deus, que toda força maligna vai ter que sair para que o Teu nome venha ser glorificado. Olha, Deus, quantos nomes estão chegando, quantas vidas estão clamando, quantas almas, ó Deus, estão no seu ambiente de trabalho, estão, Senhor, dentro da sua casa, dentro de um presídio, até mesmo dentro de um manicômio, dentro, Senhor, até mesmo de uma casa de idosos, ó Deus, o Senhor pode trazer refrigério para esta alma, esta pessoa que foi abandonada pelos pais, Senhor, os pais abandonou seus filhos em orfanatos, ó Deus, os filhos abandonou os seus pais, ó Deus, em um asilo de idoso, Senhor, coloca Tuas mãos, Senhor, coloca agora um conforto neste coração, porque eles estão sentindo a saudade, saudade da família, saudade do convívio familiar, saudade dos seus netinhos, dos seus filhos, dos seus bisnetos, ó Deus, olhai para eles, Senhor, porque a Tua palavra nos diz que Tu és o Deus dos órfãos e dos viúvos, seja, Senhor, com o Teu povo que está orando.

porque não querem mais, ó Deus, não querem mais, Senhor, viver do jeito que está vivendo. Estão gritando, socorre esta alma, socorre, meu Deus, aqueles que estão desempregados, socorre, meu Deus, aqueles, Senhor, que estão neste momento, meu Deus, ó Senhor, à espera de um milagre. É um milagre, Senhor, meu Deus, eu creio que este milagre chegará, que estas dores...

0: glória a Deus, e tô aqui contando meu voto para aumentar a fé dos irmãos. Eu agradeço para a honra e glória do Senhor. Meu nome é Jusileia Silva Abreu.
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3: Mais uma vez nós chegamos ao seu rádio receptor e também no aplicativo Rádio Deus é Amor com mais um Espaço Eu e Mais Um. Graça e paz da parte de Jesus a todos vocês. Vos saúda Débora Miranda e aqui estamos em mais uma aula. Estamos nesse projeto Eu e Mais Um, um projeto de discipulado da nossa igreja Deus é Amor. Hoje eu queria falar sobre o Reino de Deus. Você já ouviu falar esta expressão Reino de Deus ou Reino dos Céus? Qual seria a definição do Reino de Deus? Você sabe o seu significado? Podemos definir então que o Reino de Deus é o domínio eterno do Senhor em todas as eras, sobre o universo, sobre nós, sobre a história, né? E revelando-se com poder na execução de todas as suas obras. Então, quando a gente ouve falar sobre o Reino de Deus, podemos meditar e pensar sobre um reino, né? Neste reino existe um rei, existe um governo, né? E aquele rei domina sobre aquele reinado, sobre os seus servos, aqueles que o aceitam, aqueles que o obedecem, aqueles que o servem. Então, quando dizemos Reino de Deus, existe um rei e os seus servos. Este é o Reino de Deus. Nós sabemos que Deus é soberano e Ele tem governo não somente dos céus, mas também da terra, porque foi Ele quem criou a terra e criou os céus. E pouco se estuda acerca de nossa participação neste governo do Reino de Deus, sobre os nossos deveres. Pouco se estuda e se fala sobre as nossas obrigações no cuidado e na mordomia de tudo que Deus nos confiou. Então hoje nós vamos falar um pouquinho sobre o Reino de Deus nas Escrituras, também como as suas manifestações, hoje, no presente, no futuro, porque nós queremos que a Igreja de Cristo, na atualidade, busca intensamente estabelecer os valores do Reino de Deus através de sua prática e também da sua vivência. De acordo com as Sagradas Escrituras, o Reino de Deus apresenta tanto aspectos presentes quanto futuros. Por exemplo, na atualidade, o Reino de Deus está presente na vida dos filhos de Deus, em nós, a saber, os salvos em Cristo Jesus, porque nós somos libertos das trevas, e a Bíblia diz que nós fomos transportados ao reino do Filho do seu amor. Então, a partir dessa experiência de nós termos sido libertos quando aceitamos a Cristo, é possível a gente afirmar que todas as pessoas, que nós, nascidos de novo em Cristo, somos dirigidos pelo Espírito Santo, e consequentemente o quê? Temos a nossa vida governada através dos valores do Reino de Deus. Quais são os valores do Reino de Deus? Eu leio aqui para vocês em Efésios capítulo 2, versículo 10. Porque somos feitura sua, criados em Cristo Jesus para as boas obras, as quais Deus preparou para que andássemos nelas. O que são as boas obras? Segundo a Bíblia, uma boa obra não é apenas aquela que tem boa aprovação social, aprovação da sociedade, porque isso os não crentes também já fazem. Eles doam, eles fazem doações através de alimentos, roupas. Isso é uma boa ação. Mas a boa obra que a Bíblia está dizendo é sim aquela que vem da nossa fé, que é o princípio que nos leva a praticar boas ações e fazer a vontade de Deus. Porque um não crente pode praticar uma boa obra, mas não está fazendo a vontade de Deus em outras partes, em outras áreas, né? Então nós podemos dizer que os aspectos do reino de Deus podem ser presentes e também o aspecto futuro deste reino, que está ligado ao reino milenar de Cristo sobre a terra por ocasião da sua segunda vinda para buscar a sua igreja. E uma coisa interessante, até mesmo a criação inanimada espera a vinda do Senhor Jesus. Está escrito em Romanos 8, versículos 19 até o 23. Então, quando falamos de reino, falamos de governo. Deus criou os céus e a terra, e Ele tem o governo de todas as coisas. O domínio de Deus, a soberania dEle, a autoridade real, jamais terão fim. É claro que os reinos deste mundo são transitórios, passageiros, mas o de Deus é eterno. O Deus soberano governa o mundo todo. O eterno, o nosso Deus, intervém na criação, na história, manifesta seu poder, sua glória e suas prerrogativas contra o domínio do pecado. Na próxima programação, nós vamos falar destas manifestações do reino de Deus no passado, no presente e também no futuro. Por hoje é só. Se despede sua irmã em Cristo, Débora Miranda, na paz do Senhor Jesus.
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0: paz do Senhor Jesus, queridos ouvintes, que a graça do nosso Senhor Jesus Cristo esteja sobre a sua casa, sobre a sua vida e sobre a sua família. E que neste momento a presença do Espírito Santo te renove, te encha de paz, de alegria. Aqui quem está falando é a sua irmã em Cristo, Mônica Sinato. E estamos em mais uma programação Espaço Reviver e Momento Mulheres de Fé do Rio de Janeiro. Muito obrigada pela sua companhia, amada ouvintes. Estamos aqui ao vivo, diretamente da Rua Senador Pompeu, no número 27, no centro do Rio de Janeiro. Permaneça conosco. Deus tem algo especial preparado para a sua vida nesta tarde. É, e está aqui comigo a nossa querida irmã Vânia, nossa líder. A paz do Senhor Jesus, irmã Vânia.
1: A paz do Senhor Jesus a todos os irmãos, ouvintes, nesta tarde abençoada que o Senhor preparou para nós. Que Deus continue vos abençoando.
0: Glórias a Deus, amado ouvinte, ó, Deus tem coisas grandes aqui, louvado seja o nome do Senhor, e para darmos início a esta programação, oremos ao Senhor Jesus.
1: Aleluia, glórias a Deus. Senhor nosso Deus, nosso Pai, Pai querido, Pai de nosso Senhor e Salvador Jesus Cristo, nós te agradecemos, ó Pai, por mais esta tarde na tua presença, pedindo perdão, Senhor, dos nossos pecados, das nossas falhas diante de ti, e crendo, meu Deus, que o Senhor está aqui conosco, meu Pai, nesta tarde que o Senhor nos concedeu. Senhor, visita também neste momento a cada um dos ouvintes, meu Deus, que tem colocado o seu coração nesta hora, meu Deus, nas mãos do Senhor, as necessidades de suas famílias, tudo, meu Deus, nós temos apresentado a Ti. Meu Deus, toma a frente de tudo, ó Pai. Abençoa as instituições Reviver, abençoa os necessitados nesta hora, aqueles que até mesmo não estão ouvindo esta programação, mas através da nossa fé, meu Deus. A bênção do Senhor os alcança. Meu Deus, eu entrego em Tuas mãos tudo o que já tem sido feito e o que será feito, meu Pai, daqui por diante. Para a honra e a glória do nome do Senhor Jesus, nós entregamos, Pai, as nossas vidas em Tuas mãos. Abençoa esta programação, a irmã Mônica, meu Deus, o todo o trabalho técnico aqui, meu Senhor da glória, desse estúdio, eu entrego em Suas mãos o irmão Ailton. Meu Deus, que o Senhor venha continuar conosco, nos abençoando, nos fortalecendo, em o nome do Senhor Jesus. Amém.
0: Glórias a Deus, que oração abençoada, né, amado ouvinte? Nós sabemos que a oração é a chave da vitória. E agora seguimos com a nossa programação e vamos conhecer um pouco uma obra que tem sido um instrumento de Deus para transformar vidas. E nós sabemos que este projeto, irmã Vânia, foi um projeto que Deus fez nascer no coração da nossa irmã Irene Miranda, e muitas almas têm sido alcançadas através deste projeto. A Fundação Reviver é um projeto maravilhoso, é um instrumento de Deus que atua por meio de evangelismo e diversos projetos sociais, levando cuidado, dignidade e, acima de tudo, a palavra de Deus. É uma obra que tem alcançado vidas em várias regiões do Brasil, cumprindo um propósito de amor, serviço e transformação. Irmã Vânia, você pode falar um pouquinho sobre os projetos?
1: Sim, irmã Mônica, vamos sim. Vamos estar falando do projeto 60 Mais Reviver. É um trabalho lindo que ampara membros com mais de 60 anos que se encontram debilitados. Uma equipe de voluntários pronta para ajudar com amor, dar banho, acompanhar em consultas médicas, fazer compras, faxinas e até pequenas reformas. É o cuidado de Deus sendo demonstrado na prática. Também temos Amparo à Mãe Reviver, um projeto que acolhe jovens mães em momentos difíceis. oferecendo apoio desde o pré-natal, consultas, exames, enxoval e acompanhamento após o nascimento do bebê. É acolhimento, cuidado e amor. Temos também a campanha das tampinhas. Está acontecendo em todas as igrejas da IPDA em todo o Brasil. Participe você também. Toda arrecadação será destinada aos projetos Casa Aberta Reviver, que acolhe pessoas em situação de rua. Glórias a Deus. E continuando com os projetos que está ativo aqui também no Rio de Janeiro, Varal Solidário. Todas as segundas-feiras, a partir das 14 horas, nós temos o Varal Solidário, a qual nós atendemos pessoas que vêm buscar roupas, que vêm buscar o agasalho, que vêm buscar a coberta, ainda mais agora nesse friozinho que chegou aqui no Rio de Janeiro. É um gesto de amor ao próximo, com doação de roupas para quem precisa. Se você pode doar ou precisa, participe. Vamos falar de um destaque especial agora, É a campanha Pão e Vida. Essa campanha não pode parar nunca, irmã Mônica, porque aquele que tem fome, é necessário que ele venha ser atendido. É um trabalho lindo que leva alimento e a palavra de Deus às pessoas, com a entrega de cestas básicas e também com evangelismo nas ruas, distribuindo alimentos pronto para quem precisa. Todos os meses é feito esse trabalho, irmã Mônica. É levado o alimento pronto às pessoas necessitadas. Eles recebem a palavra de Deus, mas também saem alimentados no físico. Você é o nosso convidado. Venha participar e fazer parte dessa obra tão abençoada. Que Deus continue abençoando cada projeto e usando esta obra para transformar vidas.

0: Glórias a Deus, irmã Vânia. Que trabalho maravilhoso é esse trabalho, né? É o que a Bíblia nos diz, que o que ajuda o próximo empresta ao Senhor e Ele nos recompensará. Ele é fiel, né? Quando nós estendemos a nossa mão a quem precisa, Deus, Ele irá nos recompensar de alguma forma, irmã Vânia. E agora vamos falar um pouquinho também sobre as contribuições, de doações. Você também pode fazer parte, amado ouvinte, desta grande obra. Você pode contribuir com doações de alimento ou contribuição financeira. E é importante falarmos sobre a contribuição de alimento, irmã Vânia, porque aqui nós temos, né, você tem, a irmã está de frente aí para um lindo trabalho de distribuições de cestas básicas, ao qual a irmã tem uma equipe abençoada de voluntárias, né, que ajuda com todo amor, com todo carinho nessas preparações aí das cestas básicas. E muitas famílias, né, irmã Vânia, têm sido alcançadas, beneficiadas através deste lindo projeto. Então, quem pode estar doando? Quais são os alimentos, irmã Vânia?
1: Alimentos não perecíveis. É, quando chegam esses alimentos, a gente separa, a gente vê se está na data de validade, se ele está pronto mesmo para ser usado, porque realmente chega alimentos que a gente tem que separar. Então, você que pode doar alimentos não perecíveis, traga. E é onde que eles têm que entregar? É aqui mesmo, na Rua Senador Pompeu, número 27, no centro do Rio de Janeiro. Traz o seu alimento, nós fazemos essa separação. É, toda a equipe tem todos os dias, o trabalho aqui é todos os dias, irmã Mônica. Muita gente pode pensar que é só no dia da quinta-feira, que é o culto, né? Não, é todos os dias. Tem uma equipe abençoada, os voluntários abençoados que está aqui conosco, trabalhando nesta obra.
0: É, amado ouvinte, louvado seja o nome do Senhor, né, por este lindo trabalho. E você também poderá contribuir por meio de transferência via Pix, e contas bancárias. Use e anote aí agora todas as informações, hein?
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0: É, louvado seja o nome do Senhor Jesus. E o trabalho aqui com a Fundação Reviver está a todo vapor, irmã Vânia, graças a Deus. E esse mês de julho, nós estamos com o tema Lança o teu pão sobre as águas, que está baseado lá no livro de Eclesiastes, no capítulo 11, no verso 1. Louvado seja Deus, que tema maravilhoso, né?
1: É um tema que está convidando o povo a semear, né? A semear com fé.
0: Glória a Deus.
1: E com certeza a vitória vem, porque já está mostrando para nós que está chegando o quê, irmã Mônica? O agosto verde.
0: Ô, glória.
1: Então nós estamos em julho, então nós vamos semear e vai chegar o agosto verde com vitória.
0: É, já tivemos aqui um culto abençoado no horário da manhã com a nossa irmã Márcia Machado e equipe ministrando a palavra de Deus. E cremos que foi uma manhã abençoada, cheia da presença, louvado seja o nome do Senhor. Agora à tarde estará a nossa irmã Vânia pregando a palavra de Deus no horário das 14 horas. E, amado ouvinte, ó, você que deseja participar de um desses cultos, ainda dá tempo, tá? Você pode estar trazendo a sua família para receber a palavra de Deus. E eu tenho certeza que grandes coisas o Senhor fará em sua vida. E à noite também nós teremos um culto abençoado no horário das 19 horas. Quem estará pregando aqui também é a nossa irmã Vânia. Venha receber uma palavra de edificação para a sua vida. Você e a sua família serão muito bem-vindos. Música.

0: É, e agora com muita alegria chegamos a mais um momento especial da nossa programação. É o momento de Mulheres de Fé do Rio de Janeiro.
1: Mulher virtuosa, como encontrar?
0: E neste momento, com muita alegria, vamos ouvir uma mensagem especial da nossa líder estadual, a Sueli Santos, em um agradecimento de todas as mulheres de fé que estiveram aqui no Conex 2026. Que Deus abençoe a cada uma de vocês. Música.

0: Muitas mulheres de fé, aqui é a irmã Sueli Santos e eu estou passando aqui nessa tarde para agradecer a cada uma de vocês que estiveram conosco na Conex 2026 do Rio. Olha, foi uma bênção, foi tudo lindo para a glória de Deus e eu louvo a Deus pela vida de vocês que vieram, que nos apoiaram, que deram o vosso melhor. Continue assim, sempre firmes, constantes, abundantes na obra do Senhor, cheias de fé, de coragem, que o Senhor continue vos utilizando. Muito obrigada, agradeço em nome do meu esposo e que o Senhor vos recompense por este grande apoio. Fica aqui o meu abraço a todas vocês.
1: Mulheres de fé, seguimos firme no propósito dos 100 dias de oração pelo nosso 6º encontro de mulheres de fé com o tema Raízes Profundas. Hoje é o 29º dia de oração e a meditação será no Salmo 148. Todos os dias, às 23h30 até o dia 18 de setembro, estaremos unidas em oração. Se você ainda não faz parte desse propósito, ainda dá tempo, participe conosco. Deus tem grandes coisas preparadas para nós.

0: É, e a agenda das mulheres de fé continua repleta de bênção. Glórias a Deus. Anote aí para você participar em um dos nossos eventos.
1: Eu não quero ir, Deus manda.
0: Estará acontecendo a quarta edição de Íntimas, com o tema Intimidade que Transborda. A base bíblica é em 2 Reis, no capítulo 4, no verso 1 ao 7. Será realizado no dia 11 de julho, que será no sábado agora, às 15 horas. E a ministração evangelista Eliana Miranda estará conosco, glórias a Deus, ou seja, estará neste grande evento. E o louvor será a nossa irmã Ângela Gonçalves.

0: E agora vamos ouvir um trechinho aqui da nossa irmã, ou seja, a evangelista Eliane, pregando a palavra de Deus.
1: Aquele homem estava numa situação vergonhosa. Ele tinha toda a autoridade do mundo. Ele tinha o poder. E a Bíblia diz que ele vai, depois que ele ouve a sua esposa, ele vai ter com o rei, porque ele tinha acesso livre ao rei. Ele vai pedir permissão ao rei para poder ir falar com o profeta. E ele é uma pessoa tão bem vista pelos olhos do rei, que o rei diz: você vai, mas não vai de mãos vazias. Vai levar uma carta com o meu nome, assinada por mim. Vai apresentar o rei de Samaria. E chegando lá, também você vai levar aqui, ó, 10 talentos de ouro, de prata. Vai levar vestidos gloriosos, vestidos caríssimos, para poder presentear. Porque eu não posso restituir, mas

de Deus. Tenho certeza que será uma tarde de bênção na presença do Senhor. Deus estará usando tremendamente a nossa irmã Eliane, ou seja, nossa evangelista Eliane, né, na palavra de Deus. Mulheres de fé, vocês são as nossas convidadas para viver uma tarde marcada pela presença de Deus. Venha buscar mais intimidade com o Senhor, fortalecer a sua fé e desfrutar nos momentos de comunhão, louvor e a poderosa palavra de Deus. Esperamos por vocês.

Continuando com a nossa agenda abençoada, temos encontro de mulheres de fé com o tema Florescendo em Meio ao Deserto. Base bíblica Josué 15, 19. No dia 11 de julho, sábado, às 18 horas. A preletora é a nossa irmã Georgete Oliveira. O local IPDA Central, Rio Bonito. Rua Doutor Marinho, número 85. Você é a nossa convidada para uma noite especial de adoração, comunhão e edificação espiritual. Venha florescer na presença de Deus e experimentar tudo aquilo que Ele preparou para a sua vida. Será uma grande alegria receber

É, e eu também quero convidar todos vocês que moram aí próximos às redondezas aí de Riachuelo, será no sábado agora, a nossa consagração de Mulheres de Fé, com o tema Mães de Joelhos, Filhos de Pé. Você é o nosso convidado especial, será no horário das 9:30 da manhã. Olha, eu tenho certeza que Deus estará fazendo coisas grandes nessa consagração. E o nosso endereço é Rua Marechal Bittencourt, número 3, ao lado da estação de Riachuelo. Você é o nosso convidado.

anúncios para que você venha comparecer em um desses cultos abençoados. Você está convidado, será uma grande alegria receber vocês. Esteja conosco.

aproveito para parabenizar todos os aniversariantes da semana. Ô, Glória, é festa, é alegria. No dia 5 de julho, a nossa irmã Larissa Vitória. No dia 5 também, a nossa irmã Thalita Lima. Ainda no dia 5, a irmã Priscila Araújo. No dia 7, a irmã Josefa Victor, dos Santos Freitas. Essa é voluntária da Fundação Reviver, ajuda, né, na Fundação Reviver. Também no dia 8, o nosso irmão Paulo César, também a qual é voluntário na Fundação Reviver. Que Deus venha abençoar a vida de cada um. Temos também a nossa irmã Bianca, neta da nossa irmã Márcia Machado. Ela pediu para dar parabéns para a neta dela. Então, parabéns para cada um dos aniversariantes. Que Deus venha cobrir de bênçãos e vitórias. Que o Senhor renove as suas forças, ilumine os seus caminhos e conceda um ciclo repleto de paz, saúde, alegria e muitas bênçãos. Que a presença de Deus esteja com vocês em todos os dias da sua vida. Recebam carinhos, parabéns e as orações das mulheres de fé do Rio de Janeiro e do programa Espaço Reviver. Feliz aniversário. Deus abençoe grandemente a vida de cada um de vocês. E agora fiquem com um louvor especial.

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1: Glórias a Deus. Agora você, amado ouvinte, peguem a sua Bíblia, né? E acompanhem comigo. Abra lá no livro de Marcos, no capítulo 10, no verso 51. Podemos ler? E Jesus falando disse-lhe: que queres que eu te faça? E o cego lhe disse: mestre, que eu tenha vista. E Jesus lhe disse: vai, a tua fé te salvou. E logo viu e seguiu a Jesus pelo caminho. Senhor Deus e Pai, eis-nos aqui, ó Pai querido, na tua presença nesta tarde, Deus. A tua palavra foi lida, Senhor. Ô Jesus, fala conosco nesta tarde, Senhor. O Senhor sabe que esta irmã precisa. O Senhor conhece a necessidade de cada um, ó Pai. Nós precisamos ouvir a tua voz, em nome de Jesus. Glórias a Deus, que palavra maravilhosa, amado ouvinte. Nós sabemos que o nosso Senhor Jesus, ele é o Senhor dos milagres. Por onde Jesus passava, uma multidão seguia o Mestre. Todos queriam alcançar o milagre, todos queriam alcançar a cura da parte do Senhor Jesus. E a Bíblia diz que saindo Jesus de Jericó, juntamente com os seus discípulos, uma grande multidão seguia, aleluia. E estava ali à beira do caminho Bartimeu cego, filho de Timeu, que estava buscando uma cura. Ele necessitava de um milagre ao qual o homem não poderia, aleluia, realizar. Louvado seja o nome do Senhor. A Bíblia não diz quanto tempo aquele homem estava à espera daquele milagre, mas diz a palavra de Deus que quando Jesus saía de Jericó, ele clamava por Jesus, aleluia. Aquela multidão que estava ali, apertava o mestre, louvado seja o nome do Senhor, tocava em Jesus de qualquer maneira, mas aquele cego tinha algo especial em sua vida. Ele tocou Jesus, ele clamou com Jesus, ou seja, clamou a Jesus com a sua alma, porque ele necessitava de algo. Nesta tarde, o Senhor Jesus está te perguntando: o que você precisa? Aonde está doendo? O que você necessita, aleluia, da parte do Senhor Jesus? Eu quero te dizer que o mesmo Jesus de ontem é o mesmo de hoje e será eternamente. O nosso Senhor, ele é imutável, aleluia. Os milagres que ele realizou, aleluia, antigamente, ele ainda realiza hoje. E para sempre realizará, porque ele é poderoso. E nesta tarde, talvez você, amado ouvinte, que está ouvindo este rádio, talvez você está sendo assolado por alguma enfermidade, talvez você necessita de algo que vem da parte de Deus para a sua vida. Talvez você tenha olhado para você e você sabe que somente Jesus pode, aleluia, realizar este milagre. Somente Jesus pode entrar na sua casa, libertar o seu filho, transformar a vida dos seus. Olha, você está no lugar certo. Você está, aleluia, pedindo e clamando, aleluia, para a pessoa certa, que é a pessoa do Senhor Jesus. Aquele cego estava na hora certa, no momento certo, que Jesus estava passando por ali. E enquanto muitos tentavam, aleluia, o calar, o quanto muitos o repreendiam, louvado seja o nome do Senhor, ele não deixou que a multidão o calasse. Ele clamou ainda mais, aleluia: Jesus, filho de Davi, tem misericórdia de mim. E esta multidão hoje pode ser esse demônio que tem se levantado contra a sua vida, esse demônio que tem tentado fazer você parar, esse demônio que tem te colocado desânimo, frieza, tem colocado uma tristeza no seu coração. Ei, mas o Senhor manda te dizer: não cesse de clamar, não pare de orar. A Bíblia diz assim, ó: clama a mim e eu responder-te-ei e anunciar-te-ei coisas grandes e firmes que ainda não sabes. Aquele homem clamou a Jesus de uma forma, aleluia, que aquele clamor, aleluia, aquele clamor foi ouvida, aleluia, por Jesus de Nazaré, o Rei dos Reis, o Senhor dos Milagres. Agora para, olha para aquele homem e diz assim: o que queres que eu te faça? Olha aí, amado ouvinte, o Senhor nesta tarde, Ele está te perguntando o que você precisa, o que que você quer que Ele faça por ti, aleluia. Talvez, aleluia, na sua visão, se Jesus abriu uma porta para você, talvez resolveria, aleluia, tudo em sua vida, mas eu quero te dizer, o que Jesus tem para você é coisa maior, aleluia, é algo grande. Aquele homem precisava não somente de uma esmola, mas ele clamava por sua visão, porque ele sabia que se ele tivesse visão, aleluia, a sua vida seria totalmente transformada a partir daquele momento, aleluia. Muitas das vezes o que nós achamos que vai ser bom para nós não é, mas Jesus, aleluia, aquele que ouve o nosso clamor, aquele que ouve as nossas orações, aleluia, ele sabe o que é melhor para nós. A Bíblia diz que Jesus pergunta para ele: o que você quer? Ele poderia pedir: Jesus, eu preciso de uma roupa nova. Jesus, eu preciso de um dinheiro, de uma esmola para me alimentar. Jesus, eu preciso de uma casa, ou preciso que alguém me, aleluia, me tire daqui. Mas ele falou: Senhor, eu quero ver, aleluia, porque a vista, aleluia, devolvida, aleluia, sobre a vida daquele homem, aleluia, traria para ele, aleluia, uma coisa nova. Ei, o que Deus está preparando para você, vai trazer para você coisa nova, aleluia. O milagre será tão grande, aleluia, que muitos que estão ao teu redor glorificarão o nome do Senhor Jesus. O milagre foi tão grande ali na vida daquele homem, louvado seja o nome do Senhor, que muitos que estavam ali glorificaram, aleluia, Jesus de Nazaré, aleluia. Jesus, aleluia, ele não devolveu tão somente a vista daquele homem, louvado seja o nome do Senhor, mas ele disse assim: vai, a tua fé, aleluia, te salvou, louvado seja Deus. Eu, aleluia, o Senhor está dizendo para você que o melhor, maior e o melhor milagre que ele pode operar em sua vida, na sua casa, na sua família, é a salvação, aleluia. A salvação que Jesus oferece é a vida eterna, louvado seja o nome do Senhor, e todos aqueles que a recebem, aleluia, terão direitos, louvado seja o nome do Senhor, de serem chamados filhos de Deus. Jesus falou: vai, a tua fé te salvou, e logo viu e seguiu Jesus pelo caminho. Olha que maravilha, depois que o milagre, aleluia, aconteceu na vida daquele homem, a Bíblia diz que ele seguiu Jesus. Mas, infelizmente, hoje muitos estão recebendo milagres. Hoje muitos receberam as bênçãos e abandonaram Jesus no caminho. Deram as costas para Jesus. Nesta tarde, Jesus te dá uma ordem. Aleluia, me segue pelo caminho. O que eu vou fazer vai ser coisa grande. Eu vou salvar, eu vou libertar os teus. Eu vou guardar, eu vou curar. Louvado seja o nome do Senhor. Mas continue, aleluia, seguindo Jesus pelo caminho. Porque quando nós seguimos o nosso Senhor Jesus, aleluia, ele tem algo preparado, grandioso para nós. A Bíblia diz que aquilo que o olho não viu, e o ouvido não ouviu, e não chegou aos nossos corações, é o que Deus tem preparado para aqueles que o amam. Aleluia, as coisas deste mundo aqui, amado ouvinte, é passageiro. Tudo passa. Aleluia, mas a palavra de Deus, ela é fiel e ela é verdadeira, aleluia. Aquilo que Deus está preparando, aleluia, para nós, aleluia, é fiel, é verdadeiro, é para a nossa vida eterna. E nesta tarde, aleluia, o Senhor te faz um convite. Você quer que ele entre na sua vida? Você quer que Jesus te cure desta, aleluia, louvado seja o nome do Senhor, dessa cegueira espiritual que você está? Você quer que ele opere o milagre da salvação, aleluia, na sua vida, e através de você aleluia, a sua família também se renderá aos pés do Mestre. Você quer que ele entre? Então agora você vai repetir uma oração comigo. Feche os seus olhos aí, se aproxime do seu receptor de comunicação e repita-se comigo estas palavras. Senhor Jesus, perdoa todos os meus pecados. Escreve o meu nome lá no céu, no livro da vida. E sela com o teu sangue. Senhor Jesus, aleluia, eu quero ver. Tira essa cegueira espiritual para que eu possa contemplar as maravilhas do Senhor. Em nome de Jesus, amém. Glórias a Deus, fiquem aí com esta palavra abençoada. Creia que o milagre hoje está acontecendo na sua vida, porque o nosso Senhor Jesus é fiel, amém? Agora nós vamos fazer uma oração, irmã Vânia, e a oração, aleluia, é em favor de todos os mantenedores, de todos que têm ajudado esta grande obra com amor, amém? A nossa irmã Vânia estará fazendo esta oração.
0: Aleluia, Jesus. Glórias a Deus. Sim, meu Deus, meu Senhor da glória, Deus poderoso e santo, nós somos gratos a Ti, meu Deus, pela vida de cada um, Senhor, que tem, meu Senhor, aberto o seu coração, meu Deus, a ajudar esta obra, a ajudar, meu Deus, as instituições Reviver, Senhor, a Associação Reviver, Help, Deus e Amor, a Fundação Reviver. Meu Deus, que o Senhor venha recompensar sobre cada vida, Pai, aqueles que têm tirado até mesmo do seu pouco para trazer ao seu próximo, aquele que tem dividido o seu pão, Senhor, ao necessitado. Meu Deus, que o Senhor venha abençoar, venha recompensar. Meu Senhor Jesus, abra as portas, meu Pai, para aqueles que estão desempregados, para aqueles que estão passando por dificuldade, quantos pais de família, meu Deus, nesta hora, desesperados, esperando uma resposta, um socorro do Senhor, meu Deus. Eu entrego, Pai, em Tuas mãos a cada vida, que o Senhor, meu Deus, venha fazer milagres, milagres em lares nesta hora, meu Pai, aonde eles não vê solução, aonde eles não vê portas, o Senhor pode abrir uma porta, Senhor. O Senhor pode trazer a solução para esta causa. Toma em Tuas mãos, meu Pai, recompensa sobre a vida de cada um, Senhor. Toma cada mantenedor desta obra em Tuas mãos. Em o nome do Senhor Jesus. Amém.

0: Aleluia, Deus,
1: Sharon. Aleluia. Irmãos, nós estamos aqui encerrando esta programação, uma programação de bênção, de vitória sobre o seu lar, sobre sua família. Eu peço que cada um de vocês fiquem atentos ao chamado que o Senhor tem feito em suas vidas, para que você venha estar participando desses cultos a qual nós anunciamos aqui nesta tarde, que você venha aproveitar esta oportunidade que o Senhor te dá. Fiquem todos na paz do Senhor Jesus Cristo. Muito obrigado pela sua companhia em mais uma programação do Espaço Reviver e Mulheres de Fé do Rio de Janeiro. Aqui quem se despede é a sua irmã em Cristo, Vânia Lúcia, e a nossa irmã
2: Mônica Sinato. Que Deus abençoe.
1: Se Deus quiser, estaremos juntos novamente na próxima programação. Que Deus abençoe a todos.

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2: Deus abençoe grandemente você que está sintonizado na Rádio Deus é Amor, a paz do Senhor Jesus. Está começando agora na Rádio Deus é Amor, o Espaço Reviver. Esse programa que vem apresentar os trabalhos das instituições Reviver, braços assistenciais da nossa Igreja Pentecostal, Deus é Amor. Aceite a paz do Senhor Jesus na tarde de hoje, do seu irmão em Cristo, pastor Paulo Martins, também
3: presbítero Nelson Santos.
2: Na técnica de som está conosco o nosso irmão diácono Armando Medina. A direção geral dessa programação está na responsabilidade da nossa querida irmã Ereni Miranda.
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2: Muito bem, prosseguindo aqui com o Espaço Reviver na Rádio Deus é Amor, nós vamos falar um pouquinho dos nossos projetos e nós temos muita coisa boa para falar com vocês, principalmente desses últimos dias no sertão do Piauí, irmão Nelson.
3: Isso mesmo, pastor Paulo, estamos muito alegres por tudo aquilo que Deus tem nos permitido realizar e, pastor Paulo, com o coração realmente regozijante, porque é lindo principalmente a questão do kit escolar, vendo as crianças recebendo o kit, é muito satisfatório, e os outros projetos que estão avançando.
2: Exatamente, nós queremos aqui fazer um resumo para vocês, ouvintes. A nossa presidente, a irmã Ereni Miranda, esteve lá no sertão do Piauí. Exatamente, a irmã Ereni Miranda, junto com a equipe aqui de São Paulo, esteve ali no sertão, fazendo visitas a comunidades, a escolas, participando de eventos. Foi uma bênção, foi uma semana de muito trabalho, de muita vitória para a glória de Deus.
3: Isso mesmo, pastor Paulo, e como é bom quando nós falamos aqui que nós fomos ali trabalhar, mas tudo isso vem do fruto das pessoas que acreditam naquilo que nós estamos aqui comunicando, das pessoas que efetivamente veem nas mídias os projetos que nós estamos realizando e abrem o seu coração, contribuem. Então, na verdade, é um projeto de todos nós. É o momento de nós estarmos aqui prestando conta e falar do quanto eles também fazem parte desses projetos.
2: Exatamente. Todos que contribuem, que amam os nossos projetos, fazem parte dessa grande vitória que nós alcançamos ali no Piauí. Realmente foi uma resposta de Deus, uma resposta do Senhor. Nosso Deus maravilhoso fez obras tremendas. Obras maravilhosas na vida de pessoas. Nós fizemos entregas de kits escolares em algumas regiões e a nossa presidente, ela visitou o Quilombo São Martins, conhecendo esse local. Pela primeira vez, ela participou da entrega dos kits escolares. Foram ali 253 kits entregues na unidade escolar ali do Quilombo São Martins. Um local distante, um local de difícil acesso. Nós fizemos ali um percurso por asfalto uma parte, o restante estrada de terra. Era um dia chuvoso, encontramos ali um pouco de lama, de água, mas conseguimos chegar até lá. Mas por que falamos da chuva? Olha, ouvintes, lá no Piauí, Deus enviou chuvas torrenciais, que tem sido uma bênção, tirando aquela região do sufoco que estava, do sofrimento, as pessoas desesperadas, sem água, mas Deus colocou as mãos e a chuva desceu torrencialmente. Então a irmã Ereni visitou ali o Quilombo São Martins, que foi uma bênção. A irmã Ereni também participou da entrega da escola Bela Vista, dentro da cidade paulistana. É um bairro realmente carente e ela esteve presente ali fazendo essa entrega também. A irmã Ereni fez uma vistoria geral, do início ao fim, da nossa Vila Reviver. Tivemos ali momentos que ela pôde conversar com o irmão Nelson, que está à frente lá do projeto, professor Luciano, contratado para fazer ali todo o trabalho de plantação, como também o Jussiano, que é responsável ali do local, também ouviu dos demais profissionais da engenharia, tudo o que está acontecendo ali na Vila Reviver. E, por último, a irmã Eleni participou do aniversário de um ano. Olha só que bênção, hein? Aniversário de um ano da Unidade Oásis de Paulistana. Foi uma festa maravilhosa, foi um dia maravilhoso e Deus abençoando grandemente. E na sexta-feira, nós saímos do Piauí e fomos para o Pernambuco. Ela foi conhecer ali a região quilombola Sítio Cabaceiras e Araçá, que fica no estado do Pernambuco, em Afrânio, no Pernambuco. Saímos do Piauí, fomos até o Pernambuco visitar essa região, onde já perfuramos um poço e vamos perfurar mais poços ali no Pernambuco. E também avançar com os nossos projetos. E aproveitando que o irmão Nelson está aqui hoje também, irmão Nelson, dê uma atualização para nós, os ouvintes estão aí todos com o ouvidinho ali no rádio querendo ouvir, como o irmão Oberlan lá de Natal, no Rio Grande do Norte, ele que sempre está apoiando os nossos projetos, e ele falou, vou estar ouvindo hoje. Eu falei, então você vai ouvir muita coisa boa desse trabalho maravilhoso. Irmão Nelson, atualiza para nós. Os ouvintes estão querendo saber como está a nossa Vila Reviver, que avanço tivemos e esse grande trabalho com o professor que foi daqui de São Paulo para alinhar e ali que os projetos possam prosseguir.
3: É uma grande bênção estar ali, pastor Paulo, e como o irmão falou, a irmã Eleni, além de visitar, para nós, na verdade, é um estímulo por ver a dedicação dela de estar ali, nos incentivando, inclusive, para dar continuidade aos projetos. E nós ficamos ali 15 dias, a primeira semana, na verdade, nós tivemos o foco, em primeiro lugar, antes de falar da Vila Reviver, foi estar ali no Pernambuco e identificar a área para perfurar o poço. E, mais uma vez, o nosso bom Deus nos deu a direção, perfuramos o poço. O poço já está perfurado, está equipado. Essa semana nós devemos concluir toda a estrutura para que aquela região ali tenha água. Olha que bênção, mais um poço perfurado para a glória de Deus e mais uma comunidade atendida. Depois nós voltamos ali a focar na Vila Reviver. Para os irmãos terem uma ideia, como nós tínhamos falado, nós havíamos perfurado 4 poços na Vila Reviver. Nós instalamos o dessalinizador e ele funcionou através do bombeamento da água do primeiro poço. Mas esse poço, já pelo período de perfuração, ele dependia de uma manutenção, pastor Paulo. Então nós focamos agora em fazer a manutenção deste poço. E para aqueles que não têm ideia, o que acontece? O poço, ele tem uma profundidade de 200 metros. Então você tem que contratar quase como um MUNC, com uma ferramenta, onde ele vem e tira ali tubos galvanizados. São 100 metros, mais de 100 metros de tubulação, onde que você tem que tirar e depois descer mangueiras para jogar água e limpar o processo normal de um poço. É como se fosse levar para uma cozinha do dia a dia, né? A gente tem aquela água de filtro, quando você tira aquela vela e você tem que lavar. Um filtro, um poço é da mesma forma, depois de um período você tem que fazer a manutenção. Então foi feita a manutenção, foi religado, já foi instalada a bomba. E nós trabalhamos, pastor Paulo, havíamos perfurado um quinto poço, e agora nós fizemos todo um trabalho de interligação do quinto, do terceiro, do segundo e do primeiro poço. Por quê? Esses poços, além da água que vai jorrar ali para ser dessalinizada e atender a população, como o pastor falou, nós estamos iniciando um novo projeto que o professor Luciano, que é um zootécnico, começa um projeto onde nós vamos ali fazer o plantio e vamos criar cabras e ovelhas, cabras para depois ter o leite, e com essa, na verdade, criação, é ensinar a população. A sua população vai participar. Por exemplo, nós vamos escolher ali, talvez um casal, dois casal de uma propriedade, eles vêm e vão estar acompanhando junto esse trabalho ali na vila, né, junto com uma matriz que vai ser adquirida. Depois eles saem para a sua propriedade para dar continuidade à produção. E depois nós vamos ter uma segunda fase, que é a questão já de construção dos galpões, onde nós vamos criar galinhas. Também para ensinar a população a galinhas poedeiras. Então está avançando bastante ali na vila, nós também agora estamos trabalhando para uma demarcação de uma área de preservação permanente para um projeto mais futuro, pastor Paulo. Vamos falar mais para frente, mas coisas que a nossa diretoria já aprovou, coisas maravilhosas. Então, todos os irmãos que estão nos ouvindo, nos acompanhando, vocês estão aqui ouvindo o irmão Nelson falar do que foi feito, mas depois nas nossas mídias aí você vai poder ver imagens, um pouquinho de como está a Vila Reviver. Está ficando muito bonita, muito bonita. E eu creio, pastor Paulo. Ah, um outro detalhe, nessa questão do plantio, como o pastor Paulo falou. Pastor Paulo, nós vimos ali que a população falava que aquela seca que estava tendo era a pior nos últimos 50 anos. E nesse processo da Vila Reviver, desse novo projeto, nós tínhamos que fazer o plantio. E para fazer o plantio, o trator tinha que arar a terra. Nós já tínhamos contratado as horas de trator para ali arar, mas o solo estava muito seco, pedregoso. Mas para a honra e glória do Senhor Jesus, um dia antes, numa quinta-feira, pastor Paulo, Deus abriu os céus, mandou uma chuva maravilhosa que nós glorificamos, e na sexta-feira pela manhã o trator já pôde estar ali arando aquela terra e até já distribuiu algumas sementes de milho, que depois na semana seguinte a irmã Eleni junto com os irmãos já puderam ver as mudinhas de milho brotando, coisas maravilhosas.
2: Olha, isso é tremendo, irmãos, que Deus faz, né, para a obra dele quando está tudo encaminhado. Mas eu gostaria de perguntar para o Nelson para explicar um pouquinho sobre as sementes. Nós fizemos uma aquisição de sementes para os ouvintes entender o que está sendo aplicado de excelência e qualidade na Vila Reviver. Explica para os ouvintes as sementes, como foi adquirida, de que forma e o que a Fundação encomendou para ter qualidade nessas sementes, Monés.
3: Elas foram muito bem selecionadas, na verdade, no mês de dezembro ainda, quando o professor Luciano nos visitou, nós colhemos ali amostras do solo e enviamos para os órgãos para analisar a qualidade da terra e ali com aquela análise saber também o que nós iríamos colocar de produto para trabalhar a terra. E em cima disso, pastor Paulo, vendo o potencial da terra, foram encomendadas mudas. Por exemplo, nós compramos mudas de um capim chamado capim elefante, que nós compramos da Embrapa. Efetivamente muito bem estudado, de alta qualidade, e inclusive nós queremos que na próxima visita agora nós já vamos ver as mudas ali. Então a muda deste capim e também um outro capim que é o bufel, que chama ali, alguns chamam de bufel, outros de bufa, mas é um capim, também as sementes são selecionadas, tudo isso direcionado por um estudo já da Embrapa, onde vai trazer ali uma qualidade melhor para o desenvolvimento daqueles animais. E também foram ali selecionadas sementes de milho, tudo com alta tecnologia.
2: Então veja bem, ouvintes, a Fundação, através da Associação Reviver Help, no projeto, né, o Água para o Nordeste, nessa Vila Reviver, nesse espaço, procurando com qualidade. Nós ali estaremos fornecendo gratuitamente para os moradores da região qualificação para o manejo de animais, plantação, isto é maravilhoso. Essas sementes e essas mudas levadas para lá foram produzidas especialmente pelo clima, pela quantidade pluviométrica, como também bem aceita pelos animais.
3: Característica do solo.
2: Característica também do solo. Então, foi muito bem planejado. Para quê? Para que tenhamos excelentes resultados. E a nossa presidente foi lá, acompanhou tudo isso, recebeu ali as informações, saiu de lá muito alegre, feliz por essa grande vitória que estamos alcançando lá no nosso sertão.
3: E tudo isso, pastor Paulo, como o irmão falou do propósito, é ensinar a população para que eles possam ter condições de ter os seus animais, saber como tratá-los, para que tenham qualidade e com isso eles possam ter um bom valor no momento de comercializar aquele animal. E além disso, pastor Paulo, na verdade é que eles adquiram conhecimento técnico, porque tudo isso vai influenciar na comunidade, que é o que nós desejamos. Então eles sempre tendo esse treinamento técnico, embasado, acompanhado, para que deem um bom resultado. Então esse é o nosso propósito ali na Vila Reviver, um dos projetos, né? Porque nós vamos começar também para o futuro e esperamos no segundo semestre iniciar as construções da igreja ali na Vila Reviver. E também, pastor Paulo, dando continuidade, ali da Vila Reviver, nós visitamos outra comunidade, que é a comunidade Riacho do Meio, onde nós estamos instalando duas caixas d'água, uma de 10 mil litros e outra de 5 mil litros, que vai atender aproximadamente 30 famílias dentro desta comunidade. Esta comunidade está ali a 16 quilômetros da Vila Reviver, são 13 quilômetros em asfalto e 3 quilômetros adentro do sertão. Um comentário de um líder ali da comunidade, pastor Paulo, ele até chegou ali, quando nós estávamos colocando a caixa, ficou emocionado, e ele disse, olha, finalmente se lembraram do Riacho do Meio. Não é que se lembraram, nós temos essa convicção de que nada é por acaso, que foi o nosso Deus que ali nos direcionou para socorrer mais esta comunidade.
2: Tem que, no tempo do Senhor, né? Tudo acontece no tempo do nosso Deus, sempre no tempo do Senhor que Ele age de uma maneira gloriosa. Olha, irmão Nelson, não teríamos esse projeto se não tivéssemos a ajuda dos irmãos que têm apoiado o nosso trabalho. Eu quero aqui fazer um agradecimento para alguns irmãos, não dá para todos, mas aqui, o irmão Manuel Pereira da Silva Filho, DDD 62, Cleusa Rodrigues Marinho Ribeiro, DDD 16, Cássia Freire de Carvalho Barbosa, de São Paulo, Ronaldo Alves França, DDD 68, José Carlos Vieira, do Rio de Janeiro, Leandro dos Santos, de Curitiba, Adriano Alves de Souza, aqui DDD 15, interior de São Paulo, o irmão Pedro Carlindo de Souza, aqui de São Paulo, também enviou sua doação, e o Anderson Alves Silva, de Feira de Santana, na Bahia. Esses são alguns nomes, daqui a pouquinho vou ler mais, que enviaram seus comprovantes para nós, e quantos outros irmãos que não enviaram seu comprovante, mas que levaram na nossa igreja a sua doação, que entregou com amor, com alegria. Deus abençoe vocês. Olha, são vocês que fazem a diferença. Vamos ouvir a chamada do kit escolar. Você vai ouvir o que é esse projeto que está fazendo a diferença no sertão e você vai ver aí, ouvir os números das contas, também do Pix e o telefone de contato. Vamos ouvir.
1: 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Os projetos da Fundação Reviver visam o bem-estar e o acolhimento aos mais necessitados. Projeto Reviver, kit escolar, mais um projeto da Fundação Reviver, Igreja Pentecostal Deus é Amor e Fundação Reviver, juntas, recuperando vidas com amor.
3: E pastor Paulo, queremos, né, efetivamente agradecer os irmãos e também outra coisa maravilhosa que ali aconteceu. Nós estamos falando do kit escolar. Pastor Paulo, que coisa maravilhosa aquelas roupas que ali chegaram com o nosso caminhão.
2: Exato.
3: É, tudo isso fruto dos irmãos que nos ajudam. Tem aqueles, sim, que ajudam financeiramente, enviam aqui o seu nome, mas tem aqueles que a gente não consegue falar o nome de todos, mas trazem as suas doações, roupas em bom estado. Que olha, vocês não imaginam, quando as pessoas têm acesso àquelas roupas, o quanto elas ficam alegres.
2: Exatamente, irmãos. A felicidade das pessoas ao receberem essas roupas, nós levamos ali em locais ermos, distantes, pessoas com carência mesmo de roupas, já ajudamos ela com cestas básicas, com kit escolar, e agora chegaram essas roupas e também tivemos uma doação de 1.000 pares de chinelo, né? E distribuímos lá no Pernambuco, estamos distribuindo no Piauí. A felicidade das pessoas é enorme. A alegria das pessoas ao receber essas doações, ficam felizes, muito alegres, glorificam a Deus. Então isso é maravilhoso. E você que doou, irmãos aqui de São Paulo, da Grande São Paulo, e irmãos que do interior que trouxeram roupas aqui para São Paulo, sua roupa que você doou está aquecendo, está vestindo pessoas no local tão distante, um local necessitado, e o nome do Senhor está sendo glorificado. Quando uma criança coloca uma blusa, uma senhora veste ali uma roupa, ela está agradecendo a você que aqui enviou essa doação. Deus te abençoe muito. Continue nos apoiando. Olha, nós temos duas missões, irmãos, importantíssimas falando em roupa. Nós temos que mandar para Amambai e também ali na região do Mato Grosso. Nós estamos precisando de enviar para essa região muitas roupas. E já estamos também separando roupas para o segundo semestre, a partir de julho, voltar de novo no Piauí, no Pernambuco, e atravessar até o Maranhão. Recebemos pedido lá em Codó, a região ali, precisando de roupas também. Então, você que pode trazer a sua doação para a sede mundial, nos ajude, traga. Você vem para a Santa Ceia, você vem para os cultos, você vem para a concentração. Lembra, traz a sua roupa, mas em bom estado. Traga uma roupa em bom estado, que você usaria e o próximo também, tá bom? Então nós pedimos a tua ajuda, roupas masculinas, femininas, calçados, pode trazer com amor. Uma coisa também que você pode trazer é produtos de higiene. Todo tipo de produtos de higiene você pode trazer, que é muito importante, nós precisamos para fazer essas doações, principalmente para o projeto Casa Aberta, que você vai ouvir agora aí a chamada desse projeto da Associação Reviver Help, que está fazendo a diferença.
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1: E realmente, esse tem sido um projeto de grande bênção, um projeto que tem crescido, um projeto que tem acolhido tantas pessoas em situação de rua. E como o pastor Paulo Martins disse, a sua doação em roupas ajuda demais este projeto. Projeto que vem se expandindo. Quantos testemunhos nós temos visto? Você pode visitar ali o Instagram da Associação Reviver Help Deus e Amor. Você vai ver imagens das unidades, testemunhos. Que coisa maravilhosa. Quão gratificante é quando você estende a mão e consegue resgatar uma pessoa dessa que está em situação de rua. As pessoas ali chorando, pessoas que já conseguiram se empregar, pessoas que conseguiram voltar para sua família, pessoas que estavam ali muito enfermas e conseguiram ser socorridas. Tem sido uma grande bênção este projeto.
2: Maravilhoso. Contribua, ajude as obras assistenciais da nossa Igreja Pentecostal Deus e Amor, e Deus vai te abençoar grandemente. Nós estamos caminhando para o final da programação na tarde de hoje, e nós queremos orar ao nosso Deus, mas antes eu quero ler aqui mais alguns nomes de pessoas que enviaram os seus comprovantes. Sebastiana Aparecida Bento Machado, da DDD 43, lá do Espírito Santo, Olavo Reis Barbosa Filho, de Belo Horizonte, Minas Gerais, Bárbara Elizabeth Marinho da Silva, aqui da região de Campinas, Reginaldo dos Santos, de Curitiba, no Paraná, Alexandro Marcelino, e daqui de Campinas também, José Harley Delgado, e por último, Luísa Pereira Galvão, DDD 94, lá no Nordeste. Deus abençoe vocês que enviaram suas doações, pessoas que nós não conseguimos ler os nomes, de acordo aqui com a semana, nós vamos lendo nas próximas programações e vamos glorificando, exaltando o nome do Senhor. Nos apoie, nos ajude e Deus vai te abençoar. Então, nesse momento, todos juntos, vamos falar com Deus, vamos orar ao Senhor e o Senhor nos dará a vitória.
1: Senhor nosso Deus e eterno Pai, graças damos a Ti por tudo que Tu tens nos permitido viver, Pai, e esses projetos que o Senhor tem dado direção e tudo aquilo que o Seu povo tem contribuído e pessoas têm sido alcançadas. Pedimos perdão pelas nossas falhas, pelos nossos pecados, e agradecendo o sacrifício do Teu Filho Jesus em prol da salvação da nossa alma. Pai, nós oramos agora com todos os nossos ouvintes, aqueles que têm colocado seus pedidos de oração, por uma causa que, crendo neste momento, colocam diante de Ti, esperando a Tua santa e divina resposta. Pai, nós queremos apresentar também toda a nossa diretoria, apresentamos a vida da nossa líder mundial, nossa irmã Irene Miranda, que o Senhor vai renovar os seus dias de vida, Pai, dando saúde, dando força, graça, sabedoria e direção para esta grande responsabilidade. Que o Senhor continue abençoando a diretoria deliberativa do nosso ministério, a diretoria da Igreja da Associação Reviver Help Deus e Amor, a diretoria da Fundação Reviver. Senhor, que através deste canal de comunicação muitas e muitas vidas sejam alcançadas e assim o Seu nome continue sendo glorificado.
2: Sim, meu Deus, quero glorificar e exaltar a Ti, juntamente com todos os amados irmãos internautas, ouvintes, irmãos que estão nos acompanhando em toda parte do Brasil, que têm ajudado com amor, com alegria, contribuído, Senhor, com esta obra social que não para e estamos avançando cada vez mais. Senhor, abençoe nossos projetos, abençoe, Senhor, avançarmos para todos os estados do Brasil, podermos alcançar locais onde, Senhor, pessoas estão sofrendo, precisando de auxílio, de alimento, de roupas, mas principalmente da salvação, através do genuíno evangelho de nosso Senhor e Salvador Jesus Cristo. Senhor, meu Deus, eu quero apresentar agora a nossa presidente, a irmã Irene Miranda, a sua família, a diretoria de todas as instituições, visita poderosamente. Senhor, abençoe esse irmão e essa irmã que está orando agora, crendo na vitória, no milagre, que caia por terra todas as barreiras, impedimentos, obras das trevas, espíritos malignos, sejam repreendidos em nome de Jesus Cristo, porque nós cremos a vitória. Aonde estiver chegando as ondas dessa emissora, onde estiver chegando essa programação através da internet, ó Deus, visita todos agora, coloca tuas mãos de poder, como estou sentindo a tua presença aqui nesse estúdio, Senhor, eles estão sentindo onde estão também. Ô, Senhor, abençoa, multiplica as bênçãos dos céus, que os nossos projetos cresçam cada vez mais e temos a plena e convicção

0: São total, que o diabo, que o inferno, que o homem não pode impedir a obra que tu tens. Em nome de Jesus, já caiu por terra barreiras e dificuldades, porque a vitória é nossa em nome de Jesus. Graças, graças te damos, Senhor. Amém e amém, Senhor Jesus.
1: Amém.
0: Deus abençoe você que esteve ligado conosco nessa programação, que Deus possa derramar a vitória maravilhosa dos céus para a sua vida, para a sua família, que Deus abençoe vocês ricamente. Eu quero agradecer aqui a nossa irmã Cirlei de Assis Fernandes, acabou de enviar o seu comprovante e fez aqui a doação às 15 horas e 26 minutos. Isso nos alegra muito. Durante a horário da programação, os irmãos estão fazendo a sua doação.
2: Essa
0: Deus abençoe.
2: É linda, né?
0: É maravilhoso. Deus abençoe o irmão Oberlan de Natal, que está sintonizado conosco, sempre apoiando as obras sociais, e são tantos nomes, tantas pessoas que têm nos apoiado. Deus abençoe grandemente a todos vocês. E ficamos por aqui, Deus abençoe você que esteve sintonizado conosco aqui nessa programação, que Deus abençoe a sua vida grandemente. Despede-se na locução, seus irmãos em Cristo,
2: presbítero Nelson Santos,
0: pastor Paulo Martins e diácono Armando Medina, direção geral da nossa querida irmã Eleni Miranda. Que Deus abençoe. Fiquem com Deus.
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0: paz do Senhor Jesus, amados e diletos ouvintes do programa Voz da Libertação. Este programa que é um órgão informativo da Igreja Pentecostal Deus e Amor, que tem a liderança geral da nossa irmã, Irene Miranda.
1: O que devemos fazer?
0: A nossa sede mundial se encontra na Avenida do Estado, 4568, capital paulista. Aqui no Rio de Janeiro se encontra na rua Senador Pompeu, no número 27, na responsabilidade do nosso irmão, pastor Antônio dos Santos. Muito bem, neste momento no Rio de Janeiro, horário de Brasília, são 15 horas com 37 minutinhos. Muito bem, atenção, atenção, atenção, todo o povo do Rio de Janeiro, para esta sexta-feira, sexta-feira de bênção, sexta-feira de vitória. Os irmãos já sabem, os irmãos já estão já acostumados, podemos dizer assim, né? É, sexta-feira na Igreja Deus de Amor é um dia de batalha contra as obras do diabo. É, Satanás tem lutado, mas o Senhor Jesus Cristo, é como disse a santa palavra do Senhor, Jesus se manifestou para desfazer com as obras do maligno. E estamos aí já chegando, já sexta-feira, é sexta-feira da vitória, é sexta-feira de bênção, sexta-feira de você receber a libertação. Já quero falar para todos os nossos irmãos que conhecem pessoas aí que estão oprimidas, você que sabe pessoas aí que quem sabe tem determinada situação que tem atravessado, está enfrentando. Às vezes pessoas têm falado para você, olha, eu estou ouvindo voz, muitas vezes o diabo falando com essa pessoa, olha, se mata, pessoas que têm aí falado para você, meu irmão, minha irmã, coisa que você sabe que é procedência maligna. É momento de você ser instrumento na mão de Deus e ser canal de bênção para esta pessoa e estar falando a essa pessoa para que ele venha comparecer na Igreja Pentecostal Deus de Amor, na rua Senador Pompeu, número 27, para receber a bênção de Deus nosso Pai. Lembrando aí que nós temos culto aqui na Igreja Pentecostal Deus de Amor, neste local, é às 7 da manhã, às 9 também, às 11, às 13, às 15, às 19 horas. Não perca, venha receber a bênção de Deus nosso Pai. E amados ouvintes, eu quero chamar a vossa atenção para essa sexta-feira que vai estar conosco o nosso irmão, pastor Renato. Vem ali, já vai estar deixando ali Campo Grande para estar conosco, ministrando a palavra de Deus, e com certeza Deus vai estar usando o seu servo nas suas santas mãos, e milagres vai estar acontecendo, libertações de Deus vai estar acontecendo. Vamos neste momento acompanhar Deus usando o nosso irmão, pastor Renato.
2: E quando Jesus olha o coração daquela mulher, Jesus, ele vai ver algumas características que havia no coração daquela mulher. E uma das características era a determinação. E quando, meus irmãos, Jesus olha e vê que no coração daquela mulher havia determinação, Jesus vai testar ela, Jesus vai provar aquela mulher. E qual é o primeiro teste de Jesus para aquela mulher? O silêncio. Eu estava orando a Deus e pedindo a Deus para confirmar uma palavra, e Deus confirmou esta palavra, porque há pessoas aqui nessa tarde que adentraram aqui passando pelo teste do silêncio de Deus, e há uma indagação, aleluia, da pessoa para com Deus, dizendo: Deus, até quando? Até quando o Senhor ficará em silêncio? Mas o silêncio de Deus não significa que Ele te abandonou, que Ele virou as costas para você. No período que Deus está em silêncio, Ele está gerando e preparando o teu milagre. O teu milagre está sendo gerado.
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0: Amado ouvinte, olha aí, Deus vai estar usando o seu servo de maneira maravilhosa nas suas santas mãos. Você não pode perder, vem estar conosco. Logo mais nessa sexta-feira, Deus vai estar fazendo coisas tremendas, usando o nosso irmão, pastor Renato, que vai estar ministrando a palavra de Deus, e com certeza Deus operando, coisas tremendas vai estar acontecendo. Vamos neste momento acompanhar aí milagres que Deus Deus está fazendo nesta campanha.
2: Seu nome?
3: Constância.
2: Conte aí o que Deus fez no momento da oração de explosão de milagre.
3: Eu estava sentindo dores dos rins e do estômago também, né? Porque eu tenho gastrite. Aí, na hora da oração, a dor passou.
2: Sumiu a dor?
3: Sumiu.
2: Ela veio aqui com dores nos rins e no estômago. Mas no momento da oração de explosão de milagres, ela foi curada para a glória de Deus. Ô, minha irmã, está feliz por esse milagre?
3: Estou.
2: Está feliz?
3: Estou.
2: Quem te curou?
3: Jesus.
2: Vale a pena estar aqui na igreja Deus e Amor de Campo Grande?
3: Vale.
2: Diga assim, meu Deus.
3: Meu Deus.
2: Obrigado.
3: Obrigado.
2: Por esse milagre.
3: Por esse milagre.
2: Quem dá glória a Deus?
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0: É isso aí que Deus já está fazendo para a glória e honra do seu santo nome. É a campanha destruindo as fortalezas do diabo. Deus vai estar fazendo coisas tremendas e maravilhosas. Você não pode perder, vem estar conosco. O Senhor Deus, nosso Pai, tem milagre para a sua vida. Amado ouvinte, você que está sofrendo aí, quem sabe enfermidade você já tem aí, ida até o médico. O médico tem aí feito o que ele pode fazer, mas sabemos que a medicina é limitada e chega a um ponto que ele não pode mais avançar, porque chegou o limite deles. Agora entra a operação de Deus. Deus vai estar agindo, Deus vai estar fazendo coisas tremendas e maravilhosas. Aquilo que o médico não pode fazer, Jesus vai estar fazendo, porque sabemos que muitas vezes são coisas que o diabo, ele tem procurado agir na vida de pessoas com enfermidade, mas o nosso Deus, ele sabe, o Senhor Jesus, ele conhece, e ele vai estar com toda certeza operando, e esse demônio vai ter que bater em retirada, com toda certeza, no nome do Senhor e Salvador Jesus Cristo. Vamos acompanhar milagres que Deus está fazendo.

0: Seu nome, minha irmã?
1: É Cristina.
0: Conte a benção, irmã Cristina.
1: Eu fiz a campanha aqui de portas abertas, meu companheiro faleceu em 2022 e a minha pensão estava travada. E essa semana a advogada ligou falando que o juiz já tinha batido o martelo desde 2024. E agora já está lá no INSS para sair a minha pensão.
0: Dai glória a Deus, dai glória. Ô, minha irmã, estava tudo travado.
1: Tudo travado.
0: O inimigo lutando para que a irmã não recebesse o seu direito, o seu benefício. Verdade. Mas a irmã entrou aqui na campanha Portas Abertas, Deus destravou e o benefício já vai ser liberado para a glória de Deus. É grande ou pequeno, minha irmã?
1: Grande benção. Desde 2022 que eu estou lutando com a pensão dele.
0: Desde 2022, mas agora entrou na campanha, Deus entrou em ação e foi resolvido para a glória de Deus.
1: Resolvido. Glória a Deus.
0: Está feliz, minha irmã?
1: Muito feliz com o meu Jesus.
0: Que Deus abençoe pelo seu testemunho de bênção e de milagre. Pode dar glória a Deus. Seu nome, minha irmã?
2: Francisca.
0: Irmã Francisca, por que choras?
2: Eu tô chorando porque a dor já tem mais de 3 anos. Meu Deus. Médico falou que vai operar lá no INPE.
3: Mas...
2: E eu não consigo. Hoje eu vim até um pouco mais tarde, né? E eu pedi também pro pastor. Né?
0: Há mais de 3 anos que a senhora vem sofrendo com esse problema nos ossos das tuas pernas. Tem dia que a senhora não aguenta nem andar.
2: Fiquei 15 dias parada em casa.
0: 15 dias paralisada em casa, mas hoje, amados e queridos ouvintes, ela está aqui, Deus revelou e Deus já está curando para a glória de Deus. Ô, minha irmã, a senhora crê que um milagre já aconteceu?
2: Acredito, eu creio no poder de Deus.
4: Queima tudo mal.
0: 3 anos sofrendo, mas agora já testifica que um milagre já aconteceu. Quem dá glórias ao nome do Senhor Jesus? Quem dá glórias ao nome do Senhor Jesus?
5: É Deus operando, amados, ediletos ouvintes, você não pode ficar indiferente, você não vim, é você está dizendo não para a bênção do Senhor, nosso Deus e Pai. Quantas pessoas que estão sofrendo, quantas pessoas que estão aí sem saber o que fazer, porque ele já se acha de uma maneira assim, é que ele não vê mais saída, mas o Senhor Jesus, ele está dizendo para você, meu irmão, minha irmã, ele é a saída e ele vai estar entregando para você a grande vitória. É logo mais nessa sexta-feira. Vem estar conosco, venha receber a bênção do Senhor nosso Deus. Você acompanhou aí esse depoimento de fé. Isso aí já é uma convocação do Senhor, podemos dizer assim, para que você venha estar conosco recebendo as bênçãos de Deus nosso Pai. Meu irmão, minha irmã, não vai ficar aí, quem sabe você pensa em você vir e você olha, de repente aparece, né, aí de repente falando somente, olha, não, você vai lá por quê? Você vai deixar agora você ficar em casa, você vai deixar de fazer isso, fazer aquilo e você não vai, aí você não vai vir e você não vai receber a sua bênção que já está preparada por Deus nosso Pai. Venha receber, Jesus está falando contigo, Jesus está convocando você para você receber a tua bênção e a tua vitória. E neste momento vamos agora orar a Deus nosso Pai. Preparamos agora para entrar na presença de Deus em oração.

Senhor Deus, maravilhoso, bendito, eterno e glorioso Pai, no nome do Senhor e Salvador Jesus Cristo, ó Deus, pedimos a Ti, meu Pai, neste momento, Senhor, em favor, ó Pai, desse ouvinte, esse irmão, essa irmã, que esteja, ó Pai, acompanhando essa programação, que o Senhor venha, ó Pai, tocar na sua vida, que o Senhor venha agora, ó Pai, tirar os impedimentos, meu Pai, que todos os obstáculos, Senhor, venha cair por terra, e o Senhor venha, ó Pai, ser glorificado nesta vida, Senhor. Meu Deus, pedimos ao Senhor, ó Pai, que o Senhor venha, ó Pai, operar grandemente, venha usar o Teu servo, ó Pai, nosso irmão pastor Renato, Senhor, nas Tuas santas mãos, para que, ó Pai amado, o Teu povo, ó Pai, seja abençoado, aquela pessoa, meu Pai, que está neste momento, Senhor, sem saber, ó Pai, o que fazer, o Senhor venha direcionar a sua vida, Pai, para receber a grande bênção, a grande vitória que já está preparado, o Senhor já preparou para entregar para esta vida, Pai, para esta pessoa, para esta casa, para esta família, Senhor, joga por terra todo, ó Pai, os impedimentos agora e confirma a grande bênção e a grande vitória, no nome de Jesus, amém? E amém, Senhor Jesus.

amados e diretos ouvintes, eu quero, ó, dizer a todos vocês, meus irmãos, não perca e seja conosco mesmo, para que Deus possa operar na sua vida logo mais, essa sexta-feira. Olha, fique com toda certeza, é certo aí que Deus vai estar operando na sua vida, e a qualquer momento eu voltarei com todos vocês dentro desta programação, falando do poder de Deus.

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1: Muito bem, eu quero dizer a todos os nossos irmãos que estão aí, neste momento acompanhando essa programação, neste exato momento, na capital dos cariocas, são precisamente 15 horas com 51 minutos. Lembrando o povo do Rio de Janeiro, todos nossos irmãos, principalmente a membresia que é ligado, está ligado aqui à estadual do Rio de Janeiro, da Senador Pompeu. Olha, amados ediletos ouvintes, lembrando a todos vocês, tá chegando o dia de nós assentar à mesa com o Senhor e Salvador Jesus Cristo, recebendo do Senhor a grande vitória, porque é um momento de vitória, né? Nós poder assentar à mesa com o Senhor, participar do seu corpo e do seu sangue, recebendo ali aquela graça poderosa do Senhor, o Senhor ali nos alegrando o nosso coração, revestindo nós de poder. Olha, meu irmão, minha irmã, não pode perder nenhum membro que está em comunhão com Cristo e com a igreja. Vem estar conosco, porque o nosso Deus, que é o grande interessado em te abençoar, ele está falando contigo neste momento, para que você venha receber a bênção do Senhor através desse culto abençoado, o culto de Santa Ceia. Você poder aí se alegrar na presença do Senhor, nosso Deus e Pai. E eu quero dizer a todos os nossos irmãos, a Santa Ceia do Senhor vai estar acontecendo sábado pela manhã, às 9 horas da manhã, e também vai estar acontecendo no domingo, às 7, às 9, e também às 11 horas, e às 15 e às 18 horas. Não perca, Deus ele tem vitória para você, meu irmão, minha irmã. E eu quero lembrar todos os membros, olha, não esqueça, meu irmão, minha irmã, você que já sabe, né, você já sabe daqueles irmãos, aquelas irmãs que vêm aí para poder estar buscando auxílio, que os irmãos vêm aí estender a sua mão, vai estar ajudando esses irmãos, essas irmãs. Olha, meu irmão, minha irmã, você que pode trazer aí 1 quilo de alimento não perecível, traga, porque o Senhor nosso Deus, ele vai estar multiplicando na sua vida. Com toda certeza, você trazer para estar ajudando o irmão, é como disse a palavra do Senhor nosso Deus, você vai estar ajudando aquele necessitado, você está o quê? Emprestando ao Senhor nosso Deus e Pai. É, porque quem ajuda o pobre está emprestando a Deus. Já imaginou você emprestando ao Senhor? Com toda certeza, o nosso Deus, que não fica devendo nada para ninguém, ele vai retribuir você em grande bênção, em grandes vitórias. Venha e traga. Você que pode trazer 1 quilo, você que pode trazer uma cesta básica, você pode doar 1, 2, 3 cestas básicas. Doe, porque o Senhor Deus vai estar, com toda certeza, multiplicando na sua vida com grandes bênçãos e grandes vitórias.

nesse endereço, Rua Sena do Pompeu, número 27, o endereço da bênção, endereço da vitória. E deixando claro para você, meu irmão, minha irmã, olha só, domingo é o domingo da restituição, é a restituição. Aí quem sabe os irmãos estão aí nos acompanhando, você pode falar, mas peraí, pastor, eu não sou membro da igreja, eu não vou, não vou estar porque é o culto de Santa Ceia. Não, você é o nosso convidado, muito especial, com toda certeza, pastor Apolo tem imenso prazer em orar em teu favor e Deus está abençoando a sua vida. Vem estar conosco, porque Deus, ele quer abençoar a sua vida com toda certeza. Venha receber a vitória do Senhor. Você não crente, você de outro ministério, é o nosso convidado. Dado.

0: Muito bem, amados e diretos ouvintes, lembrando os nossos irmãos. Muito bem, amados e diretos ouvintes, lembrando os irmãos aí que vai estar conosco, é às 7 da manhã, neste domingo, ministrando, é aí a palavra do Senhor nosso Deus, nesse culto de Santa Ceia, e também restituição de Deus, é para todos aqueles que estão conosco, que não são membro da igreja, mas estão aí para receber a bênção de Deus, você vai estar conosco, e o nosso irmão, pastor Márcio, vai estar ministrando a palavra de Deus, às 7 da manhã, às 9 horas, o nosso irmão, pastor Apolo, vai estar ministrando a palavra de Deus e orando em favor de todos. E vamos neste momento acompanhar aí o momento da mensagem, a palavra de Deus falando com todos vocês.
1: Tem gente que é assim, ele é empresário, ele é comerciante, ele...

0: pessoa disser vai dar certo, ele se anima, mas se a pessoa disser pode ter certeza que vai dar errado, ele se entristece. Logo na frente ele encontra outra pessoa que diz vai dar certo e ele se anima novamente. Passa mais um instante, vem outra pessoa e diz esquece que fulano deu errado, ciclano deu errado, vai dar errado para você também. E ele se entristece novamente. Não, a partir de hoje isso cai por terra na sua vida, porque você está recebendo aqui uma direção do Espírito Santo e ele está dizendo eu sou contigo, vai, eu sou contigo, eu vou fazer dar certo, eu sou contigo, tu vai vencer, eu sou contigo e estou no controle, eu sou contigo e a vitória é tua. Levanta a mão, explode um glória para Jesus aí.
1: Meu Deus do céu, que coisa, hein?
0: Coloque a mão na tua cabeça. Deus me mostra aqui, irmão, um cemitério. E esse cemitério, meu Deus, olha ali, já gritou, grita queima ele. Grita queima ele, já gritou outra aqui, grita queima ele. Grita queima ele, Jesus. Grita queima ele, Jesus.
1: Foi introduzido o nome de uma pessoa aqui. Dentro de uma sepultura. Foi dentro de uma sepultura. E o diabo ganhou vísceras de animais e vísceras humanas. Eu não tenho problema nenhum em falar isso, porque Jesus está desmanchando aqui agora. Seu nome, minha irmã?
2: Inácio.
1: Que aconteceu?
2: Irmão, eu tava com uma dor muito grande aqui, ó. Que eu tava trabalhando, eu tava me incomodando muito.
1: E agora?
2: Agora não tô sentindo mais nada.
1: Sumiu a dor?
2: Sumiu a dor.
1: Quem te curou?
2: Jesus.
1: Pode bater palma e dar glória a Deus. Mas eu...

amado ouvinte, olha aí, Deus vai estar usando de maneira maravilhosa o nosso irmão pastor Apolo. Não perca, não perca, é neste domingo você recebendo a bênção do Senhor, nosso Deus e Pai. Está preparado, tudo está preparado, e o Senhor Deus, Ele quer abençoar a sua vida. Se faz necessário, você está presente, tomando posse da bênção do Senhor, nosso Deus e Pai. Lembrando que neste momento nós vamos agora já a identificação das emissoras, vamos ficando por aqui. E neste momento na capital do Rio de Janeiro são precisamente 16 horas. Que Deus abençoe a todos. Nós vamos agora a identificação das emissoras. Não desliga o seu rádio não. Deus quer falar com você.

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0: Amados e diretos ouvintes, lembrando a todos vocês, meus irmãos, hoje, quinta-feira, é aquele dia que é voltado, né? Aí o culto à beneficência, esse braço assistencial da Igreja Pentecostal Deus e Amor. Lembrando a todos os nossos irmãos, já tivemos culto aí pela manhã e agora o da tarde, desse horário da tarde, agora vai estar ministrando a palavra do Senhor, nosso Deus, a nossa irmã Vaina. Nós vamos agora diretamente do Santo Altar, na voz da mulher de Deus, no nome de Jesus, Deus falando contigo.
1: O Senhor, no livro de 2 Aleluia Reis, no capítulo 5 da palavra do Senhor, no versículo 2 em diante. Aleluia! Glória a Deus, quem crê que Deus quer falar contigo, quem crê que Deus te trouxe aqui nesta tarde, porque Ele tem um alimento bem forte. Que alimento forte é esse? É um alimento que vai nos dar força para continuar, um alimento que nos dá força para perseverar na presença do Senhor. Aleluia, é a palavra de Deus. Aleluia, ela sacia, irmãos, ela sacia a nossa fome. Quantos estão sedentos, famintos nesta hora, e vai buscar, buscando em vários lugares, querendo saciar a fome, a sede, e é a palavra de Deus que vai saciar. É o Espírito Santo, que é a água, aleluia, que vai saciar, aleluia, nossa alma. Quem crê que o Senhor, Ele tem preparado este alimento aos nossos corações, aleluia. Oh, glória para a nossa alma, louvado seja o nome do Senhor, aleluia. Quantos acharam a palavra do Senhor? Quantos acharam no livro de 2 Reis, no capítulo 5, a partir do versículo 2 da palavra do Senhor? Aleluia, vamos pedir ao Senhor que venha falar conosco. Glória a Deus, aleluia. Quem entrou nesta campanha já no início de julho? Quem entrou? Aleluia, nesta campanha, amém. Aleluia, que Deus venha continuar abençoando a vida de cada um. Pela manhã, nossa irmã Márcia, com toda a equipe, esteve aqui. À tarde estamos aqui, à noite também, aleluia. É vitória, né, irmãos? É vitória, aleluia. Glória a Deus. Vamos ler a palavra do Senhor? Aleluia. Diz assim: e saíram tropas da Síria e da terra de Israel. Levaram presa uma menina que ficou ao serviço da mulher de Naamã. E disse esta sua senhora: tomara que o meu senhor estivesse diante do profeta que está em Samaria. Ele o restauraria da sua lepra. Até aqui, aleluia. Oh, glória a Deus, vamos clamar ao Senhor nesta hora. Vamos, aleluia, esvaziar de tudo neste momento. Eu sei que há situações na nossa vida que às vezes a gente vai para a igreja, glória a Deus, até mesmo querendo sentar para conversar com alguém. E quando nós chegamos, às vezes nós não conseguimos fazer isso. Mas o Senhor, Ele dá a oportunidade de você falar com aquele, aleluia, que pode te ouvir e que pode solucionar suas causas. E se você abrir o seu coração, talvez, aleluia, você não vai gritar, talvez você não vai falar em alta voz, aleluia, ô glória, mas até mesmo no seu sussurrar, ou até mesmo no seu pensamento, aleluia, o Senhor já está revelando aqui nesta tarde. Você vai abrir o seu coração ao Senhor. E o Senhor, Ele fala que vai suprir todas as suas necessidades. Oh, glória a Deus. Talvez se você conversasse com alguém ao seu lado, você iria desabafar naquele momento, aleluia. Mas não iria trazer solução, porque aquela pessoa não poderia te ajudar, talvez. Aleluia. Mas nós estamos falando daquele que tudo pode. E Ele está aqui, Ele está aí contigo, Ele está aqui comigo. Ele está operando sobre o nosso lar, sobre a nossa vida, neste momento. Então feche os seus olhos. Aleluia. Se despreocupe de tudo e conte tudo para o Senhor. E fale para o Senhor: Senhor, eu preciso ouvir a Tua voz. Eu preciso preciso que o Senhor fale comigo. Eu preciso entender até mesmo esse processo a qual eu estou passando, Pai, para que eu possa continuar, para que eu possa perseverar na sua presença. Pode falar com Ele nesta hora. Pode falar que Ele está te ouvindo. Aleluia. Oh, glória, glória, glória, glória. Oh, glória, glória, glória, glória. Espírito Santo de Deus, Espírito Consolador amado, eis aí o teu povo, a tua igreja, eis aí aqueles que ouvem, cada um de nós, meu Pai, de longe, mas está atento, meu Pai, a esta oração. Oh, Espírito Santo, é o Senhor quem consola, é o Senhor quem fala, meu Deus, aos corações dos teus filhos, a tua filha pela fé nesta hora, Pai, ela está sentada, meu Senhor da glória, falando com o Senhor, conversando com o Senhor, aquilo que ela não teria coragem de falar com alguém, aquilo que ela, meu Senhor da glória, ou ele, não teria coragem, mas agora ela está, meu Pai, desabafando, ela está falando com o Senhor, meu Deus, todas as suas necessidades, tudo aquilo que ela precisa, Pai, e tudo que nós precisamos é do Senhor, é da tua presença, Espírito Santo. Oh, Espírito Santo de Deus, que o Senhor nesta tarde, Pai, venha nos envolver, venha nos fortalecer, venha falar com a tua igreja, Pai, porque muitas das vezes nós entramos, Senhor, com o nosso coração voltado às coisas materiais desta terra, mas quando nós entramos neste ambiente, Senhor da glória, a qual nós podemos sentir a tua presença, este ambiente a qual o Senhor preparou de adoração, este ambiente a qual o Senhor preparou, meu Deus, para que nós viéssemos te adorar, te glorificar, meu Deus, independente do que nós estamos passando. Oh, Jesus, nós queremos é te louvar, nós queremos é te adorar, ainda que não entendamos, Senhor da glória, aquilo que nós estamos vivendo, mas o importante é saber a quem nós estamos confiando, a nossa petição, a nossa oração, meu Pai, é voltada a ti. Eis aí, meu Deus, a tua igreja, que nesta hora, Pai, o teu filho, a tua filha, estava, meu Senhor da glória, com o coração turbado, mas agora ele pode compreender, aleluia, que aquele que tudo pode fazer por sua vida, já está aí, abraçando, consolando, fortalecendo, aleluia, ajudando, ajuda, Pai, a tua igreja, ajuda os teus filhos nesta hora, e é através da tua palavra, Pai, a tua palavra que nos lava, a tua palavra que purifica, a tua palavra que santifica, a tua palavra que nos dá força para continuar, Senhor, é que nós, meu Pai, sairemos daqui hoje, meu Deus, crendo, crendo na nossa vitória, crendo na resposta, crendo no agir do Senhor sobre nós, crendo, meu Deus, que tudo o Senhor pode fazer. Tudo o Senhor pode fazer, porque não há nada impossível para ti, Senhor. Eis aí, meu Pai, aqueles que deixaram alguém enfermo. Oh, Jesus, olha a fé da tua serva. Olha a fé do teu servo, Senhor, que tem vindo à tua casa buscar, Senhor da glória. Talvez ele não consiga trazer aquela pessoa, mas eu creio, meu Deus, que através da fé, essa pessoa pode chegar, e essa pessoa está curada, curada para a tua glória, Senhor. Curada, aleluia, curada, meu Deus. Oh, Jesus, tu és Deus tremendo, tu és Deus santo, poderoso. É o teu nome, Pai, continua conosco nesta tarde, fala, Pai, aos nossos corações, fala que nós te ouvimos, ó Deus, em o nome do Senhor Jesus, em o nome do Senhor Jesus. A igreja pode falar assim: fala, Deus, fala que nós te ouvimos, Senhor. Aleluia, pode glorificar, pode exaltar ao Senhor com as suas palmas, pode sentar glorificando. Aleluia, glória a Deus, não deixe de glorificar e exaltar o nome daquele que vive, que reina para todo sempre. Aleluia. Aleluia, aleluia, aleluia, aleluia, aleluia. Louvado seja o nome do Senhor. A palavra do Senhor, aleluia, nesta tarde vem nos mostrar que é necessário nós fazermos o bem no tempo oportuno. O tempo que nós temos a fazer o bem, não deixar de fazer. Aleluia! Estamos nesta campanha com um tema, aleluia, que nos incita, aleluia, a fazer o bem, a semear, a esperar com paciência no Senhor, aleluia. É um tema, aleluia, a qual nós vamos, se nós formos meditar, aleluia, nesse tema desta campanha, nós vamos semear e esperar, como agricultor, aleluia. Ele espera, aleluia, no tempo certo. Aleluia, a bênção vem. Aquilo que ele plantou vem. Por isso é necessário nós sabermos o que nós estamos semeando. Por isso é necessário nós termos certeza, aleluia, onde nós estamos colocando a nossa fé. Para que quando vier as tribulações, as dificuldades, porque a palavra do Senhor fala que haverá aflição. Vai ter aflição. O Senhor, ele não negou isso para nós, aleluia. Ele sofreu, ele morreu, ele ressuscitou e ele deixou cada um de nós cientes de que nós iríamos passar por isso. Aleluia, não vamos passar por morte de cruz. Por isso ele passou por cada um de nós. Mas as aflições, ela viria sobre as nossas vidas. E é nessas aflições, aleluia, é que nós vamos ser provados. Porque ninguém é provado na hora que ele está festejando. Ninguém é provado na hora que ele está se alegrando. Aleluia, oh glória a Deus. E ninguém é provado na hora que ele está na bonança. Mas é na hora da aflição, é na hora da dor, é na hora de um luto, é na hora da dificuldade que nós vamos ser provados para conhecermos a nossa própria fé. O Senhor Jesus, ele conhece a nossa fé. O nosso Deus, ele conhece a nossa fé. Aleluia, ele conhece a fé daquele que está aqui fazendo a obra. Ele conhece a fé de você membro, de você novo convertido, de você visitante. Ele conhece a fé de cada um de nós. E quando vem as aflições sobre as nossas vidas, ele vai mostrar para nós onde está a nossa fé. Se nós vamos correr de um lado para o outro procurando ajuda, ou se nós vamos dobrar o nosso joelho e vamos nos lembrar daquele que nos chamou, daquele que nos tirou do mundo, daquele que, aleluia, dá a força para que nós venhamos prosseguir. De quem vamos lembrar na hora da aflição? E a palavra do Senhor que foi lida aqui nesta tarde, aleluia, nos fala de uma menina. E quando fala menina, nós podemos dizer que ainda era bem jovem, aleluia, era uma criança, que podemos dizer até 12, 13 anos, aleluia, no máximo, porque senão não seria uma menina, aleluia, seria uma jovem se passasse daí. E diz a palavra do Senhor, aleluia, que vieram as tropas, aleluia, do exército da Síria, e leva aquela menina cativa. Irmãos, um processo, aleluia, está acontecendo na vida de uma menina que é israelita e que está sendo levada, aleluia, louvado seja o nome do Senhor, para ficar a serviço do general Naamã e da esposa dele, aleluia. Ali aquela menina é levada. Eu creio que naquele momento aquela menina, ela não imaginava de que um dia, aleluia, ela viesse ajudar aquele homem. E vamos lembrar agora da palavra, fazei o bem no tempo oportuno, aleluia, oh glória. O tempo oportuno não somos nós que escolhemos. O tempo oportuno não é quando eu tenho a minha dispensa cheia e eu pego os alimentos e falo, eu vou levar esses alimentos porque eu tenho muito e daqui a pouco eu posso repor aquele alimento que eu estou levando. O tempo oportuno não é quando eu estou com muita saúde e posso falar, agora eu vou me levantar e vou lá fazer o bem. O tempo oportuno, muitas das vezes, vai ser quando nós estivermos passando por aflições. Quem pode dar glória a Deus? Quem pode glorificar? Quem pode exaltar o Deus, aleluia, que conhece o nosso tempo oportuno de ajudar alguém? Aleluia! O tempo oportuno estava chegando para aquela menina, aleluia, que foi levada cativa. O tempo, aleluia, de ajudar alguém, aleluia, não foi quando ela estava na sua terra natal. Não foi quando ela estava no meio da sua família. Uma família, aleluia, que crê em Deus. Uma família que ensinou a ela quem era Deus, aleluia. Aleluia, o Senhor, Ele está revelando aqui nesta tarde. Porque muitas das vezes esperamos ser chamado na revelação. Mas a palavra do Senhor já está indo, aleluia, aos corações aqui nessa tarde, e fazendo aquilo que lhe apraz a fazer. E diz a palavra do Senhor que o tempo, aleluia, glória a Deus, agora para aquela menina chega dessa forma. Ela está em aflição, ela está em terra estrangeira, ela está longe da sua família, e diz a palavra do Senhor, aleluia, que Naamã, chefe dos exércitos do rei da Síria, era um grande homem diante, aleluia, glória a Deus dele, muito respeitado, aleluia, louvado seja o nome do Senhor Jesus, este era um homem, varão valoroso, porém, leproso. Porém leproso. E nós sabemos, aleluia, que aqui nesta palavra, a lepra nessa época não tinha cura. Hoje há tratamentos para a lepra. Aleluia. Mas naquela época, quem ficava leproso teria que ficar longe da sua família. Teria que ficar, aleluia, distante da sociedade. Para que não viesse a contaminar. E aquele homem, agora um homem muito importante. Um homem que mandava. Um homem que mandava fazer isso, aquilo, estava de frente. Aleluia, de muitas batalhas. Aquele homem vem a ficar leproso. Para nós vermos que não é a posição social. Não é o estudo, não é, aleluia, a posição do homem e da mulher na terra que vai impedir da pessoa passar por alguma coisa. Aquele homem tinha as condições, tinha, aleluia, glória a Deus, boas condições, tinha dinheiro, tinha, aleluia, um prestígio, aleluia, mas ele estava leproso. Irmão, se nós formos parar para refletir, aleluia, como que é o agir de Deus? Como que é o mover de Deus? E é tão simples. O nosso Deus, Ele age na simplicidade. Às vezes nós queremos muitas coisas. Às vezes nós planejamos muito. Às vezes nós queremos de uma forma. Mas o Senhor, Ele já está trabalhando, porque desde o momento que você chegou na casa de Deus, levantou a sua mão ao Pai, abriu o seu coração, aleluia, entregou a sua vida ao Senhor. Creia que Ele está cuidando de tudo. Creia que Ele está pelejando por sua vida. Aleluia. Oh, glória a Deus, mas é na simplicidade. Porque o nosso Senhor Jesus, Ele veio tão simples. O nosso Senhor Jesus, Ele veio para servir. O nosso Senhor Jesus, Ele andou com os discípulos, aleluia, sobre a praia, ali andando na praia, aleluia, caminhando. Glória a Deus, ensinando, tão simples. E às vezes nós queremos, aleluia, que aconteça algo tão extraordinário. O extraordinário já foi feito. Sabe qual foi o extraordinário que foi feito na nossa vida? É quando Deus olha para a humanidade, não vê um justo sequer, e envia o seu Filho Jesus Cristo a morrer por cada um de nós. Quem crê nesse extraordinário de Deus na sua vida, da glória, da glória, da vadai, aleluia, da glória, vadalavashai, aleluia. Oh, obrigada, Senhor. Obrigada, meu Deus, aleluia. Orando, alabastai, aleluia. Oh, glória, aleluia. Mas nós estamos aqui na terra e nós passamos por enfermidades, nós passamos por aflições, passamos. E aquele homem agora chega a este momento da sua vida. Irmãos, eu imagino o desespero daquele homem, aleluia. Glória a Deus, os soldados mais simples estavam lá, tudo limpo, com saúde. E ele, o grande general, aleluia, Naamã, estava lá leproso. E de repente aquela menina, aleluia, que não guardou mágoa no coração, que não guardou rancor no coração, aleluia, que não quis vingança, que não estava crescendo ali mesmo sendo cativa, escrava, com a esposa de Naamã atendendo a tudo que ela precisava ali, que era, aleluia, para ela fazer. Ela não estava com sentimento vingativo, mas ela cria naquele Deus, no Deus que seus pais ensinou a ela servir. Ela cria que Deus tinha um propósito para com a vida dela naquele lugar. Oh, aleluia! E quando ela chega para o servo de Naamã e fala, louvado seja Deus. Vamos ler aqui a palavra do Senhor. Aleluia, glória a Jesus. Vamos repetir aqui o que nós lemos primeiro. Fala, saíram tropas da Síria, da terra de Israel. Levaram preso uma menina que ficou ao serviço da mulher de Naamã. Glória a Deus. E disse esta a sua senhora. A senhora, melhor dizendo, falei o servo. Aleluia, glória a Deus. Ela fala assim: tomara que o meu Senhor estivesse diante do profeta que está em Samaria. Ele o restauraria da sua lepra. Aleluia. Aquela menina, ela conhecia o poder de Deus. Aquela menina sabia que Deus usava os profetas. Então aquela menina, ela fala dessa forma. Quisera, tomara, aleluia, glória a Deus, que o meu Senhor estivesse, aleluia, glória a Deus, em Samaria. Ela estava dando, aleluia, a direção, glória a Deus, para ele. Ela estava dando a solução. Olha a simplicidade, irmãos, aleluia. Olha a simplicidade com que Deus, ele trabalha, ele peleja por cada um de nós. Glória a Deus, aleluia. Glória a Jesus, aleluia. Glória a Deus. Aquele homem, ele conhecia, diz a palavra do Senhor aqui no versículo 1, para os irmãos entenderem. Naamã, chefe do exército do rei da Síria, era um grande homem diante do seu Senhor e de muito respeito, porque ele, o Senhor, dera livramento aos sírios. Quem pode livrar, irmãos? Quem pode livrar? É só Deus, né? Glória a Deus, aleluia! Glória a Deus, Deus já estava cuidando daquele homem. Quando Deus, ele tem propósito, não importa onde esteja, como esteja, o que esteja fazendo, aleluia, Deus, ele vai entrar para agir no tempo e na hora certa. Nós temos que conhecer o nosso tempo oportuno dado por Deus. Aquela menina, ela conheceu o tempo oportuno, aleluia, que Deus deu a ela. E ela chega para a sua senhora, ela não fala, ela não lamenta, ela não fala, ah, mas por quê? Por que que ele pegou essa doença? Mas ele é o grande general, será que não tem condições de cuidar dele? Não, ela já direciona aquilo que ela conhece. Aquele que serve a Deus, aquele que conhece a Deus, ele já vai ser direcionado, ele já vai ter certeza de onde vai vir o seu milagre, ele vai ter certeza de onde vem a sua resposta. Ele não vai primeiro bater na porta A, na porta B, para depois chegar até a Deus, não. Ele vai dobrar o seu joelho e vai falar: Senhor, eu creio que nessa aflição, nessa dificuldade, a minha vitória vem do Senhor. Eu não sei como, mas vem do Senhor. Quem crê nessa palavra da glória? Quem crê nessa palavra da glória? Oh, aleluia! Oh, glória a Deus! Aleluia! Meu Deus! Oh, glória a Deus! Aleluia! Aí é notificada Naamã. Assim, assim. Meu Deus! Aleluia! Poderia, para ele, poderia ser mais fácil? Não poderia o profeta ir lá? Aleluia, eu sou o general, o profeta não podia vir aqui, aleluia, e orar por mim? O que que ele vai fazer? Aleluia, será que ele vai fazer, mandar fazer várias coisas, comprar várias coisas? Aleluia, preparar várias coisas aqui para poder ser feito? Aleluia, um remédio, um creme, uma pomada, aleluia, um emplastro, aleluia, alguma coisa para ser passado nessa lepra, é isso que ele vai fazer? Aleluia, irmãos, nós não temos que nos preocupar como que vai ser feito. Nós só temos que crer naquele que vai fazer. Aleluia. Aquele que vai operar. Aquele que vai agir. Aquele que vai mover as mãos dele sobre as nossas vidas é Deus. Então é ele que vai fazer. fazer, não devemos nos preocupar como será feito, mas confiar naquele que tudo pode fazer por cada um de nós. Quem crê que Deus já está operando sobre a sua casa, quem crê que Deus já está operando sobre a sua família, glorifica a Deus, bate as palmas para o Senhor. Quando você bate as palmas, você está mostrando que você está satisfeito. Você está satisfeito do que você está recebendo. Você está glorificando ao Senhor aqui nesta tarde, porque você crê na sua vitória. Diz a palavra do Senhor, aleluia, glória a Deus, que Naamã, mesmo ainda, aleluia, retrucando, mesmo ainda, aleluia, glória a Jesus. Não, mas eu creio, irmãos, aleluia, que Naamã já estava desesperado. Porque se viesse alguém e falasse, olha, faz isso, eu creio que ele ia fazer. Faz aquilo, eu creio que ele ia fazer. Mas o orgulho estava querendo entrar na vida de Naamã. E o orgulho impede a humildade. O orgulho vai impedir a humildade para receber a bênção. Então a humildade, ela tem que chegar primeiro. Foi necessário Naamã descer. Foi necessário Naamã reconhecer que precisava ir ter com o profeta. Aleluia. Foi necessário Naamã crer que Deus é Deus, aleluia, para dar vitória. E quando o profeta, ele ensina, ele vai instruir a Naamã, aleluia. Diz a palavra do Senhor, aleluia, glória a Deus, que ele vai instruir a Naamã o que ele deve fazer. Olha, você vai mergulhar no rio 7 vezes, no rio Jordão. Ele fala o rio,

Ele não fala assim, olha, vai onde você quiser e faz isso, não. Ele instrui. O Espírito Santo de Deus, ele vai nos instruir. O Espírito Santo de Deus sempre vai nos orientar. O Espírito Santo, ele vai nos guiar em toda a verdade, diz a palavra do Senhor. Agora ali, aleluia, Naamã, agora ele entra num processo de humildade, de reconhecimento a Deus, aleluia. Glória a Deus, o profeta, ele não é honrado, aleluia. Quem tem honras e glórias é o Senhor, porque não é o profeta que traz a cura, mas ele é direcionado por Deus para instruir. E agora ele vai lá e instrui a Naamã para receber a vitória. Muitas das vezes nós somos instruídos, muitas das vezes somos direcionados, mas como não é como nós queremos, ou achávamos que tinha que ser daquela forma, aí a gente fica parado. Se Naamã ficasse parado, irmãos, ele não ia receber a vitória e ele ia perder a sua vida. Aleluia. Mas Naamã, mesmo ainda ali retrucando aquilo, ele vai fazer o que o profeta ele manda fazer. Aleluia, e nós vamos ver agora que a menina, ela aproveitou o tempo oportuno de fazer com que ele viesse a dar glória a Deus. E agora ele vai aproveitar o tempo oportuno dele para receber a bênção do Senhor. Ô glória, o Senhor está falando aqui nesta tarde. Aproveite a sua bênção, o tempo oportuno na sua vida. Aleluia, qual é o tempo oportuno de quê na sua vida? É de ajudar alguém. Aleluia, é de você se levantar. É de você confiar, perseverar na presença do Senhor. Que tempo oportuno é esse? Que oportunidade é essa que Deus está te dando nesta tarde? É de receber Ele como seu único e suficiente Salvador, é de receber a cura, é de receber o milagre. Receba a bênção do Senhor, porque é um tempo de oportunidade que o Senhor Ele te dá aqui neste culto da Fundação Reviver. Aleluia, as palmas glorificam ao Rei Jesus. Aí ele começa a questionar o inimigo, irmãos. Ele vai querer de todas as formas fazer com que a gente venha duvidar, a gente venha questionar. Mas não seria mais fácil ele chegar e fazer uma oração? Não seria mais fácil os rios mais perto? Oh, glória! Não seria mais fácil, tenho eu que viajar, aleluia, ir lá receber a minha bênção? Glória a Deus! Aleluia, glória a Jesus! Tem que ser da forma que Deus quer. Ele nos prova. Ele vai provar a irmã de um jeito, vai provar a outra de um jeito, vai provar o outro do jeito, porque ele conhece as nossas capacidades. Ele conhece também as nossas necessidades. E ele quer mostrar para nós mesmos, olha só, minha filha, eu sei o tamanho da sua fé, mas você precisa conhecer a tua fé. Você precisa conhecer o Deus que você está servindo. Aleluia, nessa aflição, é nessa dificuldade. Irmãos, aquele homem, ele chega leproso. Aleluia, glória a Deus, no Rio Jordão. E ele vai agora ter que mergulhar 7 vezes. Deus é poderoso. Aleluia, aleluia, se ele quisesse falar, olha, profeta, falar para ele que ele está curado, ele estaria curado. Mas o Senhor, ele sabe a forma de trabalhar na vida de cada um de nós. Aleluia. O Senhor permitiu que aquela menina, ela viesse a estar ali na casa do general Naamã. Glória a Deus. Para que viesse direcioná-lo. Glória a Deus. Mas ela foi provada. Com certeza ela foi provada. Ela tinha que querer o bem daquele homem, porque ela tinha certeza do Deus que ela servia. Ela sabia que se ele chegasse ao profeta Eliseu, Eliseu ia dar, aleluia, uma direção certa para aquele homem. E muitas das vezes o Senhor lhe permite que nós, aleluia, venhamos fazer o bem de alguma forma. Aleluia, alguém. Mas muitas das vezes o inimigo quer nos fazer questionar por que aquela pessoa está assim, por que ela merece isso. Aleluia, será que a menina não poderia falar que o general Naamã merecia aquilo? Ela foi levada à força. Aleluia. Glória a Deus, foi tirada da sua cidade, foi tirada dos seus pais, aleluia, e estava lá servindo. Aquela menina, como estava o coração dela? Nós estamos vendo como estava o coração daquela menina. O coração daquela menina estava

0: guardado. O coração daquela menina estava em Deus. Ela queria o bem do seu próximo. O próximo dela agora era aquele que a tirou, aleluia, da sua terra e a fez escrava. Ela não foi contratada para ter um salário. Ela não foi com amor, com carinho, com alegria. Aleluia! O que o Senhor está nos trazendo aqui nesta tarde. Que nós temos que fazer o bem, não quando nós estamos do lado de alguém que nós amamos somente. Aleluia! Ou quando as condições são boas para nós naquele momento. E a palavra do Senhor fala que com a atitude desta menina, aquele homem agora ele vai alcançar a cura. Mas agora não depende mais da menina. Aquela menina, ela fez o que ela tinha que fazer. Se Naamã rejeitasse, aleluia, oh glória a Deus, o direcionamento daquela menina para alcançar a cura, ele ia perder a bênção. A menina já estava abençoada. Ela já fez o que ela tinha que fazer. Agora Naamã, ele vai até o profeta fala o que ele tem que fazer. Se ele não fizesse, ia acontecer o milagre? Não ia acontecer o milagre. Porque foi daquela forma que Deus mandou fazer. Agora Naamã, ele dá um mergulho, ele dá dois mergulhos, três, quatro, irmãos. E o interessante é, aleluia, que a lepra estava ali, ele estava mergulhando, a lepra estava ali. Olha a perseverança, olha a confiança, aleluia, que o homem tem que ter em Deus, que a mulher tem que ter em Deus, aleluia. Muitas das vezes nós estamos esperando, aleluia, e colocamos aquele limite, aí eu vou só até aqui. Mas até onde o Senhor ele tem mandado nós irmos? Até onde o Senhor ele tem mandado nós nos esforçarmos e irmos, aleluia. É lá onde o Senhor mandar é que nós vamos receber a vitória. E aquele homem, ele mergulha. E somente após o sétimo mergulho, que aquele homem, ele vai alcançar a cura. E muitas das vezes, aleluia, nós queremos da nossa forma. Não, eu já fiz isso, agora eu quero a minha bênção. Aleluia, o Senhor, ele só está querendo mais de nós. Porque quanto mais nós buscamos, mais nós nos damos ao Senhor, mais conhecemos ao Senhor. Eu creio que cada mergulho na mão, ele foi se humilhando. Ele foi se humilhando, sabe por quê? Porque ele fez uma viagem até aquele lugar. E quando ele chega naquele lugar, ele não está só. Tem pessoas olhando ele. Aqueles soldados estão ali esperando. Pessoas estão esperando ele lá na cidade dele. Aleluia. Ele tem que voltar curado. Porque senão seria vergonhoso para ele. Seria muito humilhante para aquele general se ele volta leproso. Aleluia, seria mais humilhante do que da forma que ele saiu daquele lugar. Então eu creio que cada mergulho, oh, aleluia, aquele homem ele vai falando com Deus que precisa da cura, que precisa ser curado, que precisa sair limpo, que ele vem alcançar a cura através da fé. Sabe por quê? Não era o rio que curava, aleluia. Ele sabia que se alguém que não fosse enviado por Deus, aleluia, entrasse doente ali naquele rio e mergulhasse, não ia sair curado, porque não era o rio que trazia a cura. Isso ali foi um ato de fé, de humilhação diante do Senhor. Se humilhar diante do Pai. E ele ali mergulhava. Ele mergulhava e eu creio que ele falava com Deus que precisava, que atendeu ao pedido. Atendeu, aleluia. E foi no coração. Porque se ele falasse somente com a sua voz, de nada adiantaria. Mas quando aquele homem, ele mergulha com fé, mergulha com confiança, aleluia, entregando toda a sua vida ao Senhor, ele não recebe somente a cura, mas ele sai dali transformado pelo poder de Deus. E é isso que o Senhor Ele quer fazer em nossas vidas. Muitas das vezes nós entramos, Senhor, eu tenho esta causa, Senhor, eu tenho esta enfermidade, Senhor, eu tenho este problema. O Senhor Ele não quer solucionar somente aquilo que os nossos olhos veem, o que as pessoas veem, mas Ele quer trazer transformação, aleluia, de dentro para fora, de cada um de nós. Então, nesta tarde, mergulhe com fé. Mergulhe uma vez, duas vezes, três vezes, quatro, cinco, seis, sete vezes, mas saia curado, transformado pelo poder de Deus. E se você crê nesta palavra, pode glorificar e exaltar o santo nome do Senhor, porque Ele está aqui para curar, Ele está aqui para transformar, Ele está aqui para libertar vidas. Oh, randalabas, ai, aleluia. Oh, glória. Oh, glória. Oh, glória. Quantas oportunidades o Senhor já nos deu. Aleluia. Há momentos de nossas vidas, aleluia, que nós queremos ajudar alguém. Mas às vezes nós queremos ajudar da nossa forma. Às vezes não temos um alimento e olhamos para aquela pessoa necessitada. E falamos assim, meu Deus, se eu tivesse um alimento eu ajudava ela. Oh, glória a Deus. Mas esquecemos que nós temos aquilo que talvez o vizinho, ele tem, aleluia, o alimento. Mas esquecemos que nós temos aquilo que aquela outra pessoa não tem para ajudar. Nós temos o poder de Deus. Nós temos, aleluia, o poder de Deus, o direcionamento do Espírito Santo para ajudar aquela pessoa. E estamos ali nos lamentando, falando, Senhor, aquela pessoa é tão necessitada. Sim, ela pode ser necessitada do pão naquela hora, mas eu tenho certeza que se nós olharmos espiritualmente, nós vamos ver o quanto aquela pessoa está necessitada de Deus. E essa necessidade Deus supriu na nossa vida. Talvez você não tenha um alimento hoje que você possa ajudar alguém, mas o alimento que Deus te dá, essa dispensa que você tem aí, olha, espiritual, cada vez que você busca, cada vez que você ora, cada vez que jejua, busca o Senhor, lê a palavra, tu tá enchendo a sua dispensa. Então enxergue que você tem algo para ajudar alguém, aleluia. Oh, glória a Deus. E se não tem, o Senhor Ele te convida a encher a sua dispensa aqui. Talvez você queria, aleluia, que chegasse um caminhão cheio de compras lá na sua casa. Aleluia. E eu não posso enviar esse caminhão agora lá. Não posso. Mas eu estou te convidando a encher a dispensa espiritual, sabe por quê? O mundo está cheio de pessoas necessitadas de Deus, aleluia, instituições, sim, na terra, para fazer esta obra social, e graças nós damos a Deus pela Fundação Reviver, pela Associação Reviver Help Deus e Amor, que tem feito um trabalho lindo, que está sendo expandido nesta terra, graças a Deus. Mas o Senhor, Ele quer levantar homens, mulheres de fé, aleluia, valentes, aleluia, para trabalhar na parte social, mas não pode deixar de fazer a parte espiritual para atender as pessoas. Quando nós, aleluia, fazemos a evangelização aqui da nossa igreja, na Estadual do Rio de Janeiro, e que leva o alimento, se somente der aquele alimento eles vão comer, acabou, perece, aleluia, mas é levado o alimento espiritual. E muitas das vezes, aleluia, nos lamentamos. Eu estou esperando o Senhor fazer alguma coisa. Eu estou esperando o Senhor, aleluia, me ajudar naquela causa que está lá. Aleluia, na justiça, vai sair muito dinheiro de lá. Eu estou esperando isso. E estamos aqui recebendo. Estamos aqui recebendo do Pai. Quem está recebendo de Deus? Cada vez que você chega na igreja, que nós chegamos na igreja, nós temos a oportunidade de receber muito de Deus. Aleluia, oh glória a Deus. Quando os discípulos passam, que aquele homem fala, me dá uma esmola, aleluia, glória a Deus, ó, não tem ouro, não tem prata, mas o que eu tenho recebe, meu Deus, que maravilha, irmãos, é o poder de Deus, aquele homem se levantar, sair curado, oh glória a Deus, aleluia. O Senhor, Ele quer levantar os seus filhos, cada um, vai. Vá sobre as casas. Pode levar o alimento? Amém. Não tem o alimento, não. Aleluia. Busque quem tem o alimento. Busque. Busque quem tem o alimento. Aleluia. Não perecível, né? O arroz, o feijão. Busque. Aleluia. Quem tem o alimento. Mas leve a palavra até aquela pessoa que levou o alimento. Aleluia. Vai se alimentar da palavra que você vai levar. E é isso que Deus quer, levantar esse exército de fé. Aleluia! Oh, glória a Deus! Oh, glória a Deus, porque isso não vai perecer. Isso não vai acabar, irmãos. Um dia tudo vai cessar. Esses alimentos todos que nós pedimos, irmãos, ajudem. Tragam, aleluia, o alimento não perecível para ser feito para as pessoas. Aleluia, comerem, tragam. Isso um dia vai cessar. Mas a palavra de Deus é que vai permanecer. Então receba nesta tarde a palavra do Senhor ao seu coração. Receba nesta tarde. Se você ainda não entregou a sua vida ao Senhor, o Senhor falou de tempo oportuno aqui nesta tarde. Aleluia! O Senhor, ele falou de tempo que ele dá a cada um de nós para aproveitarmos a nossa oportunidade. Foi isso que o Senhor, ele falou. Aquela menina aproveitou. Naamã aproveitou. O profeta aproveitou para fazer a vontade de Deus naquela hora. Aleluia! E você? O Senhor está te chamando. Você ainda não aceitou a Jesus? Você ainda não entregou a sua vida ao Senhor? Aleluia! Você tem ouvido falar de salvação? Ou você só tem dado ouvido aos escândalos? Que viria? Tem que vir, tem que vir. Jesus está voltando. Aleluia! Jesus está vindo. E se ficarem somente ouvindo os escândalos, vai perder a oportunidade de receber o melhor que Deus tem para cada um. Então eu te chamo aqui nesta tarde. Aleluia, eu quero encerrar esta palavra chamando você aqui nesta tarde para receber Jesus. Venha, venha, oh glória a Deus, vem uma irmã receber Jesus como seu Salvador, vem. Aleluia, porque senão de nada vai adiantar. Oh glória a Deus, um dia as instituições vão passar, vão cessar, mas a palavra do Senhor que cura, que liberta, que traz transformação de vida espiritual, essa é que vai ficar. Oh glória a Deus, tem mais alguém? Tem mais alguém para Jesus? Você ainda não entregou o irmão? Vem receber Jesus. Glória a Deus, aleluia. Oh glória a Deus, aleluia. Louvado seja o nome do Senhor. Se levanta e vem entregar sua vida ao Senhor, porque você tem que fazer parte desta promessa, essa promessa que o Senhor ele fez para cada um de nós, mas é necessário ter entregado a sua vida a Ele, somente a Ele. Amém, irmã? Aleluia. Qual o nome da irmã? Irmã Fabiana. Quem vai orar pela irmã Fabiana? Vamos ficar de pé, igreja? Eu creio que o povo ficou muito feliz, porque a nossa irmã Fabiana atendeu a palavra. Ela não quer ficar de fora. Ela aproveitou o tempo oportuno dela para entregar a vida dela ao Senhor. E ela vai repetir essas palavras com fé, né? É fé. Aleluia, quem faz tudo é o Senhor, mas aqui é um momento de fé que ela tem com o Senhor. A irmã repete assim, em nome de Jesus.
1: Senhor Jesus,
2: neste momento,
1: eu entrego
2: a minha vida
1: ao Senhor.
2: Perdoa
1: os meus pecados.
2: Escreve
1: o meu nome
2: no livro
1: da vida
2: para o grande dia
1: da redenção.
2: Perdoa os nossos pecados.
1: Quero tudo novo, Senhor.
0: Oh, glória! Quem crê que o Senhor faz tudo novo na vida da nossa irmã Fabiana? Aleluia! Senhor amado, Deus poderoso e santo, eis aí a tua filha, Pai, que entrega a vida a ti, ó Deus, que o Senhor, meu Deus querido, aleluia, que os anjos do Pai estão fazendo festa no céu, diz a palavra do Senhor, por um pecador que se arrepende, e aqui está, Pai, meu Deus, entregamos a vida da tua filha em tuas mãos, e creio, Pai, creio na vitória, em nome de Jesus, aleluia, da paz do Senhor aqui, minha irmã, a paz do Senhor Jesus, fica firme, dê o seu nome ali, a qual nós estaremos orando pela irmã, fica firme, tem que aceitar Jesus, tem que fazer, sim, aleluia, confissão de fé, mas tem que perseverar, tem que permanecer. Tem que, aleluia, ficar vindo aqui e falar assim, e agora, o que eu faço, irmã? O que eu faço? Eu já aceitei Jesus. Aleluia, eu vou só vir na igreja? Aleluia, continuar aqui? Não, aleluia, vão ser coisas novas. Vai passar por um ensinamento, por uma instrução, para saber como se batizar, para se firmar na presença do Pai. Jesus está às portas, aleluia, está preparando o seu povo. Oh, glória a Deus, aleluia. E nós ficamos felizes, aleluia, por cada alma que se rende ao Senhor aqui neste lugar. Amém? Vamos ficar de pé. Aleluia, glória a Jesus. Quem recebe esta palavra? Oh, glória a Deus, olha como que Deus é bom para nós. Aleluia, encerramos a palavra aqui do Pai. Aleluia, com uma alma se rendendo aos pés do Senhor. Glória a Jesus, aleluia, graças a Deus. Aleluia, eu vou estar orando pelos irmãos. Quem crê que o Senhor, Ele já tem te revelado através da palavra. Muitas das vezes o Senhor, Ele só te dá mais um incentivo. Ele só te dá, assim, mais um empurrãozinho. Mas, na verdade, Ele já revelou a todos aqui na palavra. Ele fala assim, meu filho, eu sou contigo, eu estou contigo. A todo momento eu estou contigo. Mas, muitas das vezes, a pessoa está ali, Senhor, me revela. E o Senhor já falou conosco aqui através da palavra. Aleluia, mas vamos orar. Seja feita a vontade do Pai em cada vida. Senhor amado, Deus poderoso e santo. Nós te agradecemos, Pai, por esta palavra. Esta palavra de fé, Senhor. Essa palavra qual nós falamos aqui para com o Senhor, meu Deus, que nós vamos aproveitar o tempo que o Senhor nos dá, um tempo para perseverar na Tua presença, o tempo para continuarmos firmes, ó Pai, eis aí os Teus filhos, eis aí, meu Senhor da glória, a Tua igreja que tem, meu Senhor, confiado em Ti, eu entrego a irmã Fabiana, Senhor, que entregou a vida dela, Pai, nas Tuas mãos, esse irmão, essa irmã, que faz essa reconciliação com o Senhor, essa pessoa que pede para que o Senhor venha renovar a aliança com o Senhor. Oh, Deus querido, Deus amado, que o Senhor venha continuar operando, Pai, sobre cada lar, sobre cada família. Toma, Pai, em Tuas mãos, faça conforme o Teu querer, em o nome do Senhor Jesus. Amém. E graças a Deus, podemos assentar. Aleluia, glória a Jesus. E continua louvando ao Senhor com as suas palmas. Aleluia! Glória a Deus! A vontade do nosso Pai é essa, que nós venhamos perseverar. É claro que o inimigo, ele vai fazer de tudo para querer atrapalhar. Aleluia! Mas aquele que está em Deus, ele não pode fazer nada. O inimigo não pode tocar, o inimigo não pode fazer nada se você já entregou ao Senhor. E o Senhor, aleluia, ele fala assim com quatro pessoas aqui, para que vocês venham ficar firmes. Eu poderia falar aqui para todos, ficam firmes, porque essa é a vontade de Deus, ficam todos firmes. Mas quando o Senhor, ele especifica desta forma, é porque ele sabe o que está acontecendo. E ele fala, fica firme, sabe por quê? Porque muitas das vezes quando a gente está pertinho da bênção, pertinho, mas a gente não está vendo, a gente não, né, é tudo espiritual, está acontecendo, aleluia. Aí o inimigo quer fazer de tudo para aquela pessoa, como pegar um atalho e sair do caminho. E o Senhor fala com quatro pessoas. Aquele irmão levantou a mão, mas recebe pela fé, irmão. Recebe mesmo, pela fé. Mas ainda o Senhor não recebe a tua vitória, irmão. Aleluia, ainda tem três pessoas. O inimigo está lutando, lutando. Mas a vitória é sua, em nome de Jesus. Recebe a tua vitória, ainda tem uma pessoa. Todos que levantam, irmãos, recebe pela fé, faz igual eu. Quando eu entrei nessa igreja, que no ano de 2000, tudo eu levantava a mão, né? Aí depois eu fui compreendendo, né? Aí tudo que era bom para mim, eu também levantava a mão. Então a gente vai pela fé, né? Aleluia, mas ainda falta uma pessoa que não levantou a mão. O inimigo não vai te parar, tá? O inimigo não vai parar, aleluia, oh glória a Deus, aleluia, louvado seja o nome do Senhor Jesus Cristo, aleluia. Tem uma pessoa que tem se questionado muito, é claro que, aleluia, nós prestamos, irmãos, um culto racional ao Senhor, nós temos que saber o que nós estamos fazendo, nós temos que saber a quem nós servimos, para onde nós estamos indo, não é verdade? Para onde nós estamos indo? Meu rumo é o céu. Aleluia. Aleluia. Esse caminho apertado mesmo, espinhoso. Aleluia. Glória a Deus. Mas é o céu. O rumo é o céu. Glória a Deus. A pessoa pode trabalhar, pode estudar, vai para a faculdade, faz isso, faz aquilo. Mas o rumo dela tem que ser o céu, né? Aleluia. Tem uma pessoa que tem se questionado com muitas coisas. E o Senhor, ele fala para que venha ter essa vigilância. No tempo de hoje, a tecnologia é muito boa para nós aprendermos muitas coisas, mas se nós não tivermos o direcionamento de Deus, aleluia, podemos buscar coisas erradas e compreendermos, aleluia, da forma que eles queiram que nós venhamos compreender. E o Senhor tem falando com esta pessoa, busque ao Senhor, leia a palavra de Deus, irmãos, pode vir a tecnologia que for, a palavra de Deus ela é imutável, aleluia, glória a Deus. E o Senhor fala com essa pessoa para que venha vigiar. Isso é o inimigo querendo trazer essa confusão. E quando você vê, já está fora do caminho. O Senhor está falando com essa pessoa. É uma pessoa que, se você quiser levantar a mão, o Senhor ele vai confirmar e vai te dar o direcionamento que já falou aqui, a Bíblia. O direcionamento é a Bíblia, é a palavra de Deus. Ainda não levantou a mão. É a Bíblia, é a palavra de Deus. É ela quem nos direciona, é luz para o nosso caminho, é a palavra do Senhor, que essa pessoa, se você não levantar a mão, você recebe essa revelação ainda assim, aleluia, você e Deus, aleluia, ainda não levantou a mão essa pessoa, o Senhor ele está falando, toma a direção de Deus, não tem como errar, glória a Jesus, amém? Não levantou a mão, aleluia, glória a Deus, toma a direção de Deus, é a palavra de Deus, ela é a luz que vai te guiar. Ela vai te direcionar. Ah, mas eu gosto de ler, irmã. Olha como o Senhor vai aprofundando, né? Eu gosto de ler. Eu gosto de ver os vídeos, né, que ensina. Glória a Deus, aleluia. O Senhor só está te alertando, amém? Recebe a tua vitória em nome do Senhor Jesus, aleluia. Oh, glória a Deus, aleluia. Louvado seja o nome do Senhor Jesus. Glória a Deus. Vamos ficar de pé. Vou pedir os irmãos que fiquem de pé. Vamos já estar orando, aleluia. Glória a Jesus. Já estamos aqui, aleluia, terminando já a palavra do Senhor, aleluia, os ouvintes que estão nos ouvindo, seja abençoado, ouvintes, se você aceitou a Jesus como seu Salvador, procure uma igreja, aleluia, pentecostal, Deus é amor, mais próximo do seu bairro, aleluia, fale com o pastor desta igreja, que você aceitou a Jesus, que você, aleluia, entregou a sua vida, que você ouviu a palavra do Senhor, aleluia, e creu nesta palavra, que Deus pode fazer um milagre na sua vida, aleluia, não fique dentro da sua casa, venha buscar ao Senhor ainda nesta noite, tem oportunidade de estar também na casa do Senhor, amém? Que Deus abençoe, aleluia, as palmas glorificam, exalto o santo nome do Senhor Jesus. Glória a Jesus. Vamos fazer esta breve oração em favor dos ouvintes? Quem crê que você vai orar agora por aqueles que estão ouvindo? Talvez alguém lá dentro da sua casa, quem deixou lá o rádio ligado para alguém ouvir? Aleluia, talvez no hospital, no presídio, né? Vamos orar pelos ouvintes agora, até por aqueles que aceitaram a Jesus. Vamos orar neste momento, ore, ore com fé mesmo. Ore como se você estivesse agora abraçando aquela pessoa e orando por ela. Senhor Deus e Pai, aí está o seu povo, Senhor, a sua igreja, que ora, meu Deus, em favor dos ouvintes. Meu Deus, que o Senhor, meu Pai, venha abençoar a vida dos teus filhos, ó Pai querido, aqueles que aceitaram o Senhor como seu Salvador, meu Pai, que o Senhor venha, meu Senhor Jesus, dar força a eles para continuar firme na tua presença. Tome em suas mãos, Senhor, livre guarda, meu Pai, de todo mal, meu Deus, que cada ouvinte venha ser abençoado, alcança, meu Deus, a nossa parentela, alcança cada familiar aqui presente, ó Pai, e confirma a grande vitória para a honra e a glória do Pai, do Filho e do Espírito Santo de Deus. Amém e graças a Deus. Então vamos agora dando glórias a Deus. Aleluia. Louvado seja o nome do Senhor Jesus. Retorna o som. Aleluia. E continuamos aqui dando glórias a Deus. Aleluia. Oh, glória. Graças a Deus.

0: Deus abençoe, ouvintes, o seu lar, Deus abençoe a sua querida e amada família. Passando aqui para orar por todos vocês que têm contribuído a cada dia com esta obra social, a Fundação Reviver, todas as quintas-feiras em três horários, 9, 15 e também no horário das 18 horas, nós temos aqui esse culto especial. É um culto voltado à obra social da nossa Igreja Deus e Amor. Os cultos são realizados para Deus abençoar a vida espiritual, mas nós também falamos da obra social. A Igreja tem assistido muitas famílias constantemente, famílias carentes, famílias necessitadas, e eu já quero neste momento orar por você. Você que tem estado conosco aqui a cada quinta-feira, você que tem contribuído com esta obra social. Eu já quero pedir a Deus para te abençoar.
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0: Senhor, meu Deus e meu Pai, é no nome do Senhor Jesus Cristo, nós estamos aqui diante da Tua presença mais uma vez. E neste momento, ó Deus, eu quero apresentar ao Senhor cada quinta-feira, onde os cultos da Fundação Reviver têm sido realizados. No horário das 9 da manhã, às 15, e também no horário das 18 horas, Senhor. Eu quero pedir ao Senhor que continua utilizando a vida das Tuas servas, ó Deus, que tem sido instrumentos de bênçãos para a vida das pessoas. Eu quero apresentar ao Senhor todas as pessoas que têm estado presentes conosco a cada quinta-feira, meu Pai. Meu Deus e meu Senhor, continue abençoando o povo que tem contribuído, as pessoas que têm ajudado nesta obra social, pessoas que entenderam, ó Deus, que têm recebido bênçãos do Senhor e também são portadoras da bênção do Senhor. Meu Deus, pessoas que têm contribuído com as suas ofertas, pessoas que têm contribuído com roupas, calçados, com alimentos, pessoas, meu Deus, que tem amor em seus corações e tem socorrido famílias necessitadas. Eu quero pedir ao Senhor, ó Pai, que entra neste lar agora, ó Deus, abençoando ainda mais. Senhor, que haja bonança, que haja multiplicação. Continua mantendo essa dispensa cheia. Continua abençoando esta conta bancária que tem contribuído, Senhor. Continue abençoando também a saúde desta pessoa, o trabalho, o seu salário, porque, meu Deus, quanto mais o Senhor abençoar, essas pessoas vão abençoar outras pessoas também. Meu Deus e meu Pai, continua mesmo abençoando, ó Deus, esses contribuintes de forma, meu Deus, extraordinária, porque essas pessoas têm ajudado esta obra social. Senhor, é o que eu te peço e também te agradeço, no nome de Jesus. Olha, ouvintes, Deus continue abençoando ricamente a sua vida. Você que tem contribuído sempre com esta obra social, pode ter certeza, Deus nunca vai te desamparar. Quero deixar o endereço aqui da nossa Igreja Deus e Amor, para você participar conosco a cada quinta-feira desses cultos da Fundação Reviver. Rua Senador Pompeu, número 27, bem aqui no centro do Rio de Janeiro. Vem para cá participar conosco e pode ter certeza, você não sairá desse culto de mãos vazias. 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
7: Orem no Espírito em todas as ocasiões, com toda oração e súplica. Tendo isso em mente, estejam atentos e perseverem na oração por todos os santos. 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
10: Em Mateus capítulo 9, 19 ao 22, Mateus também narra a determinação de uma mulher que havia um fluxo de sangue há 12 anos, e pela sua determinação e pela sua fé, ela clamou, ela insistiu, ela perseverou e alcançou

0: Deus, ele tem uma palavra para o vosso coração. Olha, ouvinte, não venham só para este culto. É o prosseguimento da campanha Destruindo Fortalezas. Sextas-feiras aqui é guerra, é batalha. A palavra vai sair de encontro ao seu coração. O servo de Deus vai estar aqui conosco, orando por revelação do Espírito Santo, fazendo aquela oração de desafio. E pode ter certeza, as boas mãos de Deus estarão operando nesta sexta-feira.
1: Sai, enfermidade! Sai desse corpo! Sai daí, caroço! Sai daí, caroço! Grita, queima! Grita, queima o demônio da loucura! Queima o demônio da loucura! Grita, queima! Grita, queima! Queima, Jesus, queima! Queima, Jesus, queima! Queima, Jesus, queima! Trabalha, meu Pai, agora! Trabalha, meu Deus, na mente! Trabalha na mente! Trabalha na mente! Grita, sai! Sai, legião diabólica! Grita, queima! Grita, queima! Grita, queima! Sai! Sai dessa casa! Sai, espírito da morte! Aonde você estiver escondido! Grita, queima ele! O demônio já está desesperado, ouvinte! Grita, queima! Olha lá, já caiu lá, ó! Grita, queima! Grita, queima, queima! Grita, queima, queima! Sai daí, Satanás! Dá o grito da tua derrota! Dá o grito da tua derrota! Dá o grito da tua derrota! Legião diabólica! Olha ali, ó! Olha a cuia do diabo, ó! Grita, queima! Grita, queima!
0: A presença de Deus tem sido notória conosco a cada sexta-feira. Deus tem se manifestado e o nome dele tem sido glorificado no nosso meio. Nós vamos acompanhar para você entender as pessoas testemunhando milagres, libertações nesta campanha de sexta-feira.
2: Francisca.
3: Irmã Francisca, por que choras?
2: Eu tô chorando porque a dor já tem mais de 3 anos. Meu Deus. O médico falou que vai operar lá no INPE. E eu não consigo. Hoje eu vim até um pouco mais tarde, né? E eu pedi também pro pastor.
3: Há mais de 3 anos que a senhora vem sofrendo com esse problema nos ossos das tuas pernas. Tem dia que a senhora não aguenta nem andar.
2: Eu fiquei 15 dias parada em casa.
3: 15 dias paralisada em casa, mas hoje, amados e queridos ouvintes, ela está aqui, Deus revelou e Deus está curando para a glória de Deus. Ô, minha irmã, a senhora crê que o milagre já aconteceu?
2: Acredito, eu creio, não foi bem seu.
4: Queima tudo mal.
3: 3 anos sofrendo, mas agora já testifica que o milagre já aconteceu. Quem dá glórias ao nome do Senhor Jesus? Quem dá glórias ao nome do Senhor Jesus? Minha irmã, a senhora crê?
2: Creio.
3: Que o milagre de Deus já chegou na tua vida agora. Então diga,
2: eu estou
3: curada
2: para a glória
3: do Senhor. Pode dar glória a Deus, está curada. Está curada, dá glória a Deus.
0: Você não pode ficar de fora. Conhece pessoas, ouvinte, que está sofrendo. Pessoas que já não sabem mais o que fazer, desesperadas, as portas estão fechadas, problemas na família. Convida esta pessoa para estar conosco nesta sexta-feira. 7, 9, 11, 13, 15 e também no horário das 19 horas. Venham participar conosco. Rua Senador Pompeu, número 27, aqui no centro do Rio de Janeiro.

0: Eu quero falar com toda a membresia aqui da nossa sede estadual da Senador Pompeu. Atenção, será neste dia 11, dia 11 agora de julho, e também no dia 12, a Santa Ceia do Senhor Jesus Cristo. Lembrando que no dia 11, no sábado, no horário das 9 da manhã, presbítero Apolo Alexandre vai estar com vocês na celebração da Santa Ceia do Senhor Jesus Cristo. E no domingo, no horário das 7, 9, 11, às 15 e também no horário das 18 horas, a celebração da Ceia do Senhor Jesus Cristo. Às 7 da manhã, vai estar com vocês o diácono Márcio Mendes, pregando a palavra de Deus, uma equipe de presbíteros auxiliando na ministração da ceia. 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E olha, meus irmãos, convoca aí toda a família para participar da ceia neste sábado e neste domingo, dia 11 agora de julho, e também no dia 12, Santa Ceia do Senhor Jesus Cristo.
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0: 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É para você entender que Deus tem poder da restituição. Eu quero convidar você, a sua família, para estarem conosco neste domingo. 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
2: Você que não falava mais em mistérios com Deus, fale agora.
0: É, eu tenho certeza, Deus, ele tem uma palavra para o nosso coração. Venham participar, venham ouvir a palavra do nosso Deus. E no horário das 9 da manhã, vai estar presente conosco o presbítero Apolo Alexandre, que também estará ministrando a palavra do nosso Deus.
3: Enquanto Josafá orava, a Bíblia diz que Deus deu uma revelação para um profeta chamado Jaaziel. Jaaziel, cheio do Espírito Santo, trouxe a resposta de Deus para Josafá, dizendo: Josafá, Deus acabou de me dar uma revelação agora. Deus acabou de me dar uma profecia agora. Eis que Deus manda te dizer que nessa peleja não tereis que pelejar, farai e veja o grande livramento para com Judá e Jerusalém. Deus já entrou na guerra, Deus já entrou na guerra, Deus já entrou na guerra, Deus já entrou na guerra. 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
0: Olha, ouvinte, eu tenho certeza que você não vai perder tempo. Você vai ganhar tempo aqui aos domingos. Vai sair da sua casa para ouvir uma boa palavra da parte de Deus. Deus tem prazer em falar com você. E nos domingos também, Deus tem confirmado libertações, Deus tem confirmado milagres. Venham participar. Eu tenho certeza que neste domingo a mão de Deus vai operar na sua vida e você vai glorificar o nome do Senhor.
5: O Espírito de Deus, que não se engana, revela aqui entre nós um demônio escondido. E esse demônio escondido recebeu um trabalho de magia. E esse trabalho foi feito com a cabeça de um animal. Muito sangue foi derramado, pedindo a morte dessa pessoa. E por esses dias essa pessoa tem sentido uma angústia muito grande dentro de si. Ela não tem paz nem para dormir, porque o nome dela está debaixo da cabeça desse animal. Jesus vai jogar por terra esse demônio agora. Fecha os olhos aí agora. Fecha os olhos aí agora. Ô Satanás, você que está aí no corpo dessa pessoa, você que atende pelo nome, olha aí, já caiu, já grita, queima ele, Jesus. Grita, queima ele, Jesus. Olha aí, já caiu, já grita, queima ele, Jesus. Grita, queima ele, Jesus. Grita, queima ele, Jesus. Grita, queima ele, Jesus. Grita, queima ele. Grita, queima ele, Jesus. Grita, queima ele, Jesus. Olha aí, meu Deus do céu. Meu Deus do céu. Meu Deus do céu. Grita, queima ele, Jesus. Ô Satanás, é você que está com o nome dela na cabeça desse animal, Satanás?
6: Sim, sou eu.
5: É você, espírito maligno?
6: Ela é um Deus vivo.
5: Ah, é uma serva.
6: Ela ama aquele Deus, seu marido.
5: E você vai sair da vida dela. Grita, queima ele. Meu Deus do céu. Diga comigo: todo mal, toda obra do inferno, toda obra do diabo, toda obra do mal, levanta a mão e grita. E grita. E grita. Em nome de Jesus.
7: Deixa o Espírito de Deus te tocar.
0: A mão de Deus tem se movido no nosso meio aos domingos. Que coisa tremenda! Vidas sendo libertas, vidas sendo restituídas, restauradas pelo poder de Deus. As pessoas têm testemunhado, ouvinte. As pessoas têm contado a bênção. Nós vamos acompanhar agora, porque as pessoas saem de casa, ouvem a palavra, recebem a oração da igreja e, claro, essas pessoas vão testemunhar. Aumente o volume do seu rádio e vamos acompanhar o que Deus vem realizando nesta campanha da restituição.
8: Pode dar glória a Deus. Pastor Apolo, libertação total na campanha. Aqui está o nosso irmão, 46 anos no vício do cigarro. Semana passada, no propósito com Deus, ele perdeu completamente o desejo de fumar e hoje completamente liberto para a glória de Deus.
5: Meu Deus, seu nome, meu irmão?
9: Almir.
5: Quanto tempo no vício?
9: 46 anos.
5: Vício de quê?
9: Do cigarro.
5: 46 anos?
9: Eu vim na campanha, fiz um propósito com Deus, eu larguei o cigarro, não fumei mais até hoje e glória a Deus, não vou fumar nunca mais.
5: E nunca mais vai fumar em nome glória de Jesus.
0: A presença de Deus tem sido notória no decorrer desta campanha. Deus está operando aos domingos. Você não vai ficar de fora. Eu sempre costumo falar, ficar de fora é perder as bênçãos de Deus. Venham para cá, Deus quer restituir o que você perdeu. Eu sei que eu falo com pessoas que ao longo dos dias, dos meses e até anos, você vem sofrendo perdas na sua vida. Talvez a saúde, talvez a família, quem sabe os seus bens, mas você vai estar neste domingo diante de um Deus que é poderoso para restituir na sua vida. Rua Senador Pompeu, número 27, aqui no centro do Rio de Janeiro.
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0: Ouvintes, aceite a paz de nosso Senhor e Salvador Jesus Cristo. Quem tem o imenso prazer de falar com vocês é o seu irmão em Cristo, Pastor Antônio dos Santos. Neste momento eu quero fazer uma oração especial por você, que é um dizimista fiel da casa de Deus. Eu sei que você já entendeu quão importante é em ser um dizimista da casa de Deus. Você já entendeu que o dízimo não é uma taxa ou uma obrigação, mas é uma manifestação, sim, da nossa fé e a nossa gratidão a Deus por tudo que Ele tem nos dado, por tudo que Ele tem feito por nós. Você que é um dizimista, você tem expressado o seu amor a Deus e também aos irmãos em partilhar aí a sua contribuição para a manutenção da casa do nosso Deus. Você sabe, o dízimo, ele ajuda a sustentar a igreja em todos os seus âmbitos, na obra missionária, na obra social, auxiliando aqueles que são necessitados. Você já entendeu isso e você tem vivido debaixo das promessas do nosso Deus. O Senhor diz, né, através do profeta Malaquias, trazei os dízimos à casa do tesouro para que haja mantimento. E o Senhor nos dá o direito, depois fazei prova de mim, diz o Senhor. E olha, Ele vai abrir a janela dos céus e vai derramar bênçãos gigantes sobre a sua vida. E outra coisa, ouvinte, o devorador não pode tocar nos seus bens, não pode roubar a sua prosperidade. Deus garante ao dizimista fiel a proteção dos seus bens, a proteção dos seus patrimônios. Eu vou citar alguns nomes agora, porque eu quero orar por você, que é um dizimista fiel da casa do nosso Deus.
10: Não esqueça dos dízimos, dos dízimos.
0: O nosso irmão José de Andrade, Márcio Antônio, Marina Aparecida, Shirley Gomes, Israel Soares, Elza Maria, José Pedro, Nilza Maria, Selma Fernandes, Wilmar da Silva, Maria da Penha, Almerinda Amélia, Neuza Moreira, Maria Luísa, Maria Trindade, Eva Maria, Geraldo César, Sandra Maria, Vanide Mendes, Ana Paula, Mário Antônio, Paulo Pires, Araci Santos, Paulo Roberto, Silvano de Azevedo, Maria José Machado, Celso Santiago, Paulo Lima, Jorge Gomes, Walter Maia, Bruno Rodrigues, Ruth Ferreira, Vera Lúcia, Gi Elaine, Miguel Aleixo, Raimunda Silva, Maria Cristina, Roberto Carlos, Maria de Lourdes, Maria Lúcia, Sérgio Paulo, Joyce da Conceição, Ana Maria e Isabel Torres. Nós vamos agora orar por todas essas pessoas que são dizimistas fiéis da casa do nosso Deus.
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0: Senhor meu Deus e meu Pai, é no nome do Senhor Jesus Cristo, nós te damos graças neste momento. Nós te louvamos, Senhor, pela oportunidade de estar aqui agora diante da Tua presença com muitos ouvintes que estão agora acompanhando esta programação, quem sabe pessoas que dobraram seus joelhos e estão orando comigo agora. Eu quero apresentar ao Senhor, meu Deus, essas listas de nomes, ó Deus, de pessoas que são dizimistas fiéis. Os nomes que foram citados aqui dentro desta programação, meu Deus, visita cada uma delas. Visita, Senhor, cada homem, cada mulher. Visita neste momento cada dizimista fiel da obra do Senhor. Ó Deus, são pessoas fiéis, são pessoas tementes ao Senhor. Que tudo que o Senhor tem dado a elas, elas têm separado a décima parte e têm entregado na livraria da tua casa. Algumas pessoas têm contribuído de forma digital, através do seu Pix, de uma transferência bancária, mas têm sido fiéis, ó Deus. Eu quero neste momento apresentar cada vida ao Senhor. Continue abençoando o trabalho das mãos desse dizimista fiel, garantindo a proteção dos seus bens, do seu patrimônio. E eu tenho certeza, Senhor, que o devorador não poderá roubar a prosperidade desse dizimista fiel. Meu Deus e meu Pai, prospera mesmo esta vida, ó Deus, prosperando em todos os âmbitos da sua vida, dando saúde, abrindo portas que estão fechadas, abrindo portas onde não tem portas, ó Deus, e esse dizimista fiel possa viver as promessas do Senhor, ó Deus, e possa ser um portador das bênçãos do Senhor. É o que eu te peço, ó Deus, e também te agradeço no nome de Jesus.

Ouvintes, você pode ter certeza, você que tem contribuído na obra de Deus, não é por acaso. É um privilégio contribuir e também um privilégio.

0: bênçãos de Deus na sua vida. Cada dizimista fiel tem vivido a sua experiência com Deus. E nós vamos acompanhar isso agora. Pessoas que são dizimistas testemunhando milagres, testemunhando vitórias de Deus em suas vidas.
1: Elza, eu quando não era dizimista, a minha casa era uma miséria. Eu ganhava o dinheiro, recebia o pagamento, quando era daqui uma semana não tinha mais nada. Vivia comprando fiado na venda e essa vida de miséria. E depois disso que eu passei a ser dizimista, o Senhor tem abençoado minha casa, não tem deixado faltar nada. Eu vinha tomando emprestado, hoje eu empresto. A minha família às vezes pedia algum dinheiro emprestado na minha casa, eu tenho para dar, ajudo pessoas da minha família. Todos os empregos que eu saía, a firma falia, fechava. Depois que passei a dizimista, ser dizimista, o Senhor preparou um emprego para mim, saí de lá aposentada. E quando aposentei, o INSS ficou devendo 8 meses, ele pagou 5, ficou com 3. As pessoas falavam, põe na justiça. Eu deixei quieto, entreguei na mão do Senhor. Daqui 2 meses, os 3 meses veio com juro e correção monetária. Eu moro na Vila Formosa, na Rua Fábio, 224.
0: Aumenta o teu mantimento e toda a tua. Deus continue te abençoando, ouvintes. Tenha certeza que Deus já te abençoou neste momento e continua sendo fiel a Deus, um dizimista fiel, porque as promessas de Deus se cumprirão na sua vida e você vai continuar sendo um portador da bênção de Deus. Que Deus te abençoe. Nós estaremos aqui constantemente orando por todos vocês.

0: sou dizimista, porque o dízimo é santo. Sou dizimista porque quero ser participante das grandes bênçãos de Deus. Sou dizimista porque amo a obra de Deus na face da terra. Sou dizimista porque senão ficarei com dívidas para com Deus. Sou dizimista porque Deus é dono de tudo. Sou dizimista porque eu mesmo vou gozá-lo na casa de Deus. Sou dizimista porque mais bem-aventurado é dar do que receber. Sou dizimista porque Deus ama quem dá com alegria. Sou dizimista porque tudo vem das mãos de Deus. Sou dizimista porque não sou avarento. Sou dizimista porque meu rico tesouro está no céu. Sou dizimista porque tudo o que eu peço, recebo. Sou dizimista porque obedeço às leis de Deus. Sou dizimista porque a bênção do Senhor é que enriquece. Sou dizimista porque para cada lei Deus promete recompensa. Sou dizimista porque receberei de Deus com a mesma medida. Sou dizimista porque os pensamentos de Deus são mais altos. Sou dizimista porque Deus diz: fazei prova de mim. Sou dizimista porque Deus me escolheu e me nomeou. Sou dizimista porque a minha descendência não mendiga o pão. Sou dizimista porque meu salário não será posto em saco furado. Sou dizimista porque a minha responsabilidade é o sustento da igreja. Sou dizimista porque quero ter a consciência tranquila. Sou dizimista porque tudo o que o homem plantar, isso ceifará. Sou dizimista porque Deus suprirá todas as minhas necessidades.
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0: amados e diretos ouvintes do programa Voz da Libertação. Estamos de volta com todos vocês com esta programação. Quando no Rio de Janeiro, são precisamente neste exato momento, horário de Brasília, 17 horas com 35 minutinhos. Eu sou o seu irmão Cristo Previdza Ribeiro. Muito bem, lembrando o povo do Rio de Janeiro que está chegando a sexta-feira da vitória, a sexta-feira de você está conosco, recebendo a bênção de Deus que já está preparada. Vem estar conosco, Rua Senador Pompeu, número 27, o endereço da bênção, o endereço da vitória. É a sexta-feira da batalha contra as obras do diabo.
1: Faz tremer este altar.
0: E lembrando nossos irmãos que nessa sexta-feira, é 7 da manhã, o nosso irmão Diácono Márcio vai estar conosco e com certeza Deus fazendo coisas tremendas para a glória do santo nome do Senhor. Às 9 horas da manhã vai estar conosco o nosso irmão pastor Renato, é ali de Campo Grande, vai estar ministrando a palavra de Deus e Deus vai estar fazendo coisas maravilhosas para a glória do seu santo nome. E eu quero neste momento, meus irmãos, chamar a vossa atenção para que você venha acompanhar aquilo que Deus, ou seja, a forma que Deus tem usado o nosso irmão, pastor Renato, na sua santa palavra.

quando Jesus, ele passa por ela e não lhe responde palavra, a Bíblia diz que ela continua insistindo, ela continua perseverando. Aleluia. E Jesus para e diz: mulher, eu não posso te atender. Aleluia. Eu fui enviado somente para atender as ovelhas perdidas da casa de Israel. Por que Jesus vai provar esta senhora? Porque a

0: É a palavra de Deus, a palavra de Deus impactando vidas, meu irmão, minha irmã, você não pode ficar indiferente, porque Deus quer falar contigo, Deus tem uma vitória para colocar na palma das tuas mãos. É nessa sexta-feira, sexta-feira da vitória, com toda certeza, Deus vai estar usando o nosso irmão, pastor Renato, e neste momento vamos agora acompanhar aí os milagres, maravilha, aquilo que Deus tem feito e está fazendo para a glória do seu santo nome.
1: Minha irmã, seu nome?
2: Meu nome é Lucimar.
1: Minha irmã, conte aí o que Deus fez no momento da oração de explosão de milagre aqui na campanha da sexta-feira, a campanha da libertação.
2: Eu vim para aqui, ó, muito ruim, mas muito ruim mesmo. Minha diabetes estava 351 e eu não sabia que estava esse valor. Aí eu pedi meu filho, minha vista escureceu, passei mal. Chamei ele, falei, vem correndo que eu estou desmaiando. Aí ele veio de Bangu e ele veio correndo. Aí ele veio e me levou para o médico. Aí eu fui lá medicada. O médico, na realidade, ele não quis nem medicar. Ele afastou, falou que era uma virose, que era sobre o bombom. Aí o meu filho pegou e ficou assim, sobre bombom? Eu acho que isso aí tá errado. Aí eu peguei e fiquei assim, cara. Eu peguei na quarta-feira, eu peguei e falei que assim, sabe de uma coisa? Cada vez mais eu tava piorando. Eu falei, sabe de uma coisa? Eu vou na igreja. Aí meu outro filho falou assim, mãe, vai primeiro no hospital de novo. Eu falei, não, eu vou na igreja. Ele vai no hospital. Eu falei, não, eu vou na igreja. Cheguei aqui, eu recebi a oração muito forte, que foi feito um trabalho para mim, né? Foi revelado. E nisso eu tinha que fazer um trabalho na quinta-feira, um biscate na quinta-feira. Eu falei, meu Deus do céu, comecei esse serviço agora, eu não posso faltar esse serviço. Olha, eu amanheci, graças a Deus, gente, tão bem. Eu não comi nada na quinta-feira, mas eu consegui vencer e estou aqui firme e forte, graças a Deus.
1: E não tem mais dores, mais enfermidades?
2: Não estou sentindo nada, nada, nada, nada.
1: Jesus te curou?
2: Me curou, graças a Deus.
1: Aqui na campanha?
2: Na campanha
1: da Igreja Pentecostal Deus e Amor.
2: Vale a pena estar na campanha? Pode vir que vale a pena, porque Deus aqui trabalha poderosamente, gente. Vem mesmo.
1: Quem te concedeu esse milagre?
2: Foi Jesus.
1: Que Deus abençoe, minha irmã. Estamos muito gratos pelo seu testemunho de bênção e de milagre.
0: É bênção de Deus, com toda certeza, meu irmão, minha irmã. Você vai ser alcançado com as vitórias que Deus tem preparado para entregar para você. Olha só, o Senhor convidando você para você receber essas bênçãos e muito mais. E nós vamos agora acompanhar mais milagre que Deus está realizando para a glória do seu santo nome. Música.

0: Francisca.
1: Irmã Francisca, por que choras?
0: Eu tô chorando porque a dor já tem mais de 3 anos. Médico falou que vai operar lá no INPE. E eu não consigo. Hoje eu vim até um pouco mais tarde, né? E eu pedi também pro pastor.
1: Há mais de 3 anos que a senhora vem sofrendo com esse problema nos ossos das tuas pernas. Tem dia que a senhora não aguenta nem andar.
0: Eu fiquei 15 dias parada em casa.
1: 15 dias paralisada em casa. Mas hoje, amados e queridos ouvintes, ela está aqui. Deus revelou e Deus está curando para a glória de Deus. Ô, minha irmã, a senhora crê que um milagre já aconteceu?
0: Eu creio no poder de Deus.
1: 3 anos sofrendo, mas agora já testifica que um milagre já aconteceu. Quem dá glórias ao nome do Senhor Jesus? Quem dá glórias ao nome do Senhor Jesus? Minha irmã, a senhora crer que um milagre de Deus já chegou na tua vida
0: já
1: agora.
0: Chegou na minha vida.
1: Então diga,
0: eu estou
1: curada
0: para a
1: glória
0: do Senhor.
1: Pode dar glória a Deus, está curada. Está curada, dá glória a Deus.
2: Maravilha do Senhor Deus! É, meus irmãos, eu quero lembrar a todos nossos irmãos que nesta sexta-feira, às 7 horas da manhã, vai estar conosco o nosso irmão pastor Márcio, ministrando a palavra de Deus, nosso Pai, e com certeza Deus falando aos corações, e também vai estar orando e Deus operando milagres e maravilhas, coisas tremendas que Deus vai estar fazendo. Vamos ouvir Deus usando o nosso irmão pastor Márcio.

0: levanta a tua mão aí em nome de Jesus Cristo, assim como a fé, a resposta desce hoje para a tua vida, e essa resposta que desce vem por intermédio da fé, e Deus já manda te dizer: eu estou operando milagre, eu estou fazendo maravilhas, eu vou te surpreender nessa manhã. Levanta a tua mão aí em nome de Jesus Cristo. Nós nos preparamos para o milagre quando nós depositamos a nossa fé inteiramente no Deus da nossa salvação. Levanta a tua mão, bate palma e dá glória para Deus.
1: Você põe todo mundo com moleza?
2: É, pra não ver.
1: Pra não ver, pra não orar, né?
2: Não, não.
1: Você não gosta que o povo ore, não?
2: Não.
1: O sangue de Jesus te repreende agora. Eu te repreendo. Vai sair da casa dela, vai sair do sobrinho dela lá. Vai sair do sobrinho dela lá. Pelo sangue de Jesus. Saia dela. Saia dela. Isso. Em nome de Jesus. Diga glória a Deus.

É, milagres e maravilhas está acontecendo, amados ediletos ouvintes, você não pode perder. Venha receber tudo isto e muito mais que Deus vai estar fazendo na sua vida nesta sexta-feira. E é, olha, amados ediletos ouvintes, eu quero chamar a vossa atenção porque vai estar conosco também o nosso irmão pastor Apolo, ministrando a palavra do Senhor, nosso Deus, e Deus usando de uma maneira gloriosa. Você vai acompanhar agora Deus usando o pastor Apolo. Música.

dia de Israel, ele recebe aquela revelação. Eu quero dizer que essa unção representa um novo pensamento na cabeça de Davi, porque quando você recebe a unção de Deus na sua vida,

0: pela fé e não pelo achismo dos outros. Tem gente que fica triste porque alguém falou algo que lhe entristeceu. Tem gente que fica triste porque alguém lhe olhou com cara feia, não respondeu. Uma paz do Senhor, mas Deus está mudando a tua mente e colocando um escudo no teu coração. Chega de ser fraco emocional, levanta a mão e dá glória. Chega de ser fraco emocional. Jesus está levantando gente forte aqui nessa manhã. Jesus falou comigo que tem um demônio aí terrível, irmãos. Um demônio terrível aí. E esse demônio que está escondido aí, ele ganhou uma fotografia de uma mulher. E essa fotografia foi colocada dentro de um tacho de sangue. A foto está mergulhada dentro do tacho de sangue. E o diabo falou que vai matar essa pessoa assassinada. Jesus vai queimar esse demônio agora. Jesus vai queimar esse espírito maligno agora. Entidade do inferno, legião do diabo, você que mergulhou em Satanás, o nome dessa pessoa naquele tacho de sangue, falou que vai matar essa pessoa assassinada. Satanás, dá o grito da tua derrota aí agora, Satanás. Dá o grito da tua derrota, meu Deus do céu, que coisa, hein? Meu Deus do céu, que coisa, grita queima! Que demônio terrível, grita queima! Queima, Jesus, queima! Queima, Jesus, queima! Queima, Jesus! Tu vai sair, Satanás! Tu vai sair, obra maligna! Tu vai sair, obra do inferno! Sai dessa casa agora! Sai desse lar agora! Sai dessa família agora! Sai daí, ó! Entidade que quer matar! Entidade que quer beber o sangue! Espírito das trevas! Legião do inferno! Legião, grita, queima ele, segura.
1: É, amado ouvinte, olha aí o Senhor operando. Os demônios não aguentam, Satanás cai por terra, porque o Senhor Jesus, ele manda poder, ele derrama fogo e o diabo cai por terra, porque o Satanás não resiste ao poder de Deus. É como a palavra do Senhor nos relata, né? Senhor, o Senhor Jesus Cristo se manifestou para desfazer com as obras de Satanás. Neste momento vamos agora orar ao Senhor nosso Deus e Pai.

Amado Deus, glorioso, eterno e bendito Pai, neste momento, Senhor, adentramos a Tua presença santa, Senhor, em oração, ó Pai. Meu Deus, essa pessoa, Pai, que está acompanhando neste momento, Senhor, quem sabe passando, ó Pai, por um momento adverso da sua vida, e o Senhor vem agora, meu Pai, operar, o Senhor vem agora, Pai, jogar por terra todo impedimento, ó Pai, toda barreira, Senhor, que está, ó Pai, à frente desta pessoa. Senhor amado, alcança agora, meu Pai, aqueles, ó Pai, que estão, meu Deus e Pai, Senhor Deus da glória, ah, meu Senhor, sem saber, ó Pai, o que fazer, Senhor, porque o diabo, ó Pai, tem procurado, Senhor, jogar, ó Pai, tantas situações, ó Pai, essa pessoa, meu Pai, já não aguenta mais, Senhor, Senhor amado, é tanta pressão, ó Pai, é, meu Deus e Pai, que o diabo, Senhor, tem jogado, Senhor, sobre essa vida, sobre essa casa, quantas casas agora, ó Pai, Senhor amado e poderoso Deus, e não se entende, meu Pai, é, Senhor poderoso, eterno, joga por terra agora, meu Pai, essas obras das trevas, para essas obras do Satanás, Senhor, venha queimar agora, meu Pai, venha agora, meu Senhor da glória, abrir agora, Senhor, ah, Senhor amado, ó Deus de poder, a porta para essa pessoa, meu Pai, poder chegar à Tua presença, Senhor, porque muitas vezes, ó Deus, o diabo tem cercado de um lado, tem cercado do outro, Senhor, e é somente as Tuas mãos poderosas, meu Pai, joga por terra agora, Senhor, abre as portas para essa pessoa, para encontrar, ó Pai, ó Deus de glória, é, meu Pai, com o socorro do Senhor, ó Pai, ah, Papai querido e tremendo, faça a grande obra agora, meu Pai, joga por terra, Senhor, toda opressão do inferno, toda opressão do maligno agora, e caia por terra no nome de Jesus Cristo, amém e amém, Senhor Jesus. Muito bem, amados e diretos ouvintes, aí foi a oração ao Senhor nosso Deus e Pai, com toda certeza, Deus já te visitou, Deus está abrindo as portas para você, para que você venha receber a vitória das mãos do Senhor nosso Deus, a bênção está preparada e o Senhor quer entregar na palma das tuas mãos. A qualquer momento, eu voltarei dentro dessa programação, falando e orando em favor de todos vocês.

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1: Lembrando o povo do Rio de Janeiro, todos nossos irmãos que estão, são membros, né, aqui da Estadual do Rio de Janeiro, aqui na rua Senador Pompeu, no número 27. Eu quero chamar a vossa atenção, amados ediletos ouvintes, e você venha para estar recebendo essa bênção das mãos do Senhor, nosso Deus e Pai. E lembrando nossos irmãos, que olha só, no sábado, às 9 horas da manhã, Santa Ceia do Senhor e Salvador Jesus Cristo, a todos aqueles que estão em comunhão com Cristo Jesus e com a Igreja do Senhor. E no domingo, às 7, às 9 e também às 11, às 15, às 18 horas, você não pode perder, porque Deus tem a vitória para você, meu irmão, minha irmã. Lembrando que aqueles irmãos que vem para estar participando do corpo e do sangue de Jesus, você que ama ao Senhor, você que ama aquele irmão, aquela irmã necessitado, venha, meu irmão, minha irmã, e traga contigo 1 quilo de alimento não perecível, vai estar ajudando nossos irmãos necessitados, e com certeza a bênção de Deus vai estar sobre a tua vida. Deus vai estar multiplicando a sua vida com grande bênção e grande vitória. Venha para receber a bênção de Deus na Santa Ceia do Senhor, assentar à mesa, receber é bênção e vitória do Senhor, participando do corpo e do sangue de Cristo Jesus. O endereço é este: Rua Senador Pompeu, número 27. O endereço de você receber a tua bênção e a tua vitória.

0: Muito bem, amados ediletos ouvintes, neste momento nós vamos agora, já ficando por aqui, nós vamos agora identificar as emissoras, lembrando você, meu irmão, minha irmã, você que está aí ligadinho, não desliga o seu rádio não, fica ligadinho aí porque Deus tem bênção, Deus tem vitória para você. Vamos estar agora linkado com São Paulo, ali na Central Internacional, diretamente do Santuário de Oração. Já tem um homem de Deus ali para estar orando em teu favor e com certeza Deus derramando bênçãos e vitórias sobre a tua vida. Lembrando que essa programação tem a direção geral da nossa irmã Irene Miranda. Eu vou ficando por aqui, seu irmão em Cristo, Prebiter Ribeiro, e modulando os botões sonora, ele mesmo, nosso irmão, pastor Ayrton Fernandes. Que Deus abençoe, amados ediletos ouvintes, Deus abençoe Rio de Janeiro, Deus abençoe Brasil.
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0: Senhor. É a oração do entardecer da Igreja Pentecostal Deus de Amor, canal direto com Deus, direção geral da nossa irmã Eleni Miranda. Hoje é quinta-feira, dia 9 de julho. Estamos com 18 graus na capital paulista e estamos no inverno brasileiro. Eu tenho o prazer de falar com vocês. É o seu irmão, pastor Luiz Rubio. Eu convido a todos para que, juntamente comigo, possamos clamar fortemente ao Senhor nosso Deus, para que Ele mais uma vez venha usar de misericórdia para conosco e responder a nossa oração. Oremos. Maravilhoso Deus e bendito Pai, nós nos colocamos diante de Ti em oração, reconhecendo a nossa pequenez, a nossa insignificância, reconhecendo que somos desprezíveis e carentes da Tua misericórdia. Lembrando que está escrito na Tua palavra: humilhai-vos perante o Senhor e Ele vos exaltará. Sim, vós de duplo ânimo purificais o coração. Agora, meu Deus, nós nos humilhamos diante de Ti em oração, sabendo que somos pecadores e que precisamos do Teu perdão. Lembrando que está escrito na Tua palavra: se Tu observares a iniquidade, quem subsistirá? Mas contigo está o perdão, para que sejas temido. Se andarmos à luz como na luz o Senhor está, temos comunhão uns com os outros, e o sangue de Jesus Cristo, Seu Filho, nos purifica de todo o pecado. Venha lavar a nossa alma, o nosso ser, o nosso íntimo. Venha lavar o nosso coração, para que possamos entrar na Tua presença, para que nós possamos entrar no Santo dos Santos. Está escrito que às 3 horas da tarde Jesus gritou: está consumado, nas Suas mãos entrego o meu espírito. Naquela hora o véu do templo se rasgou, de alto a baixo, de cima para baixo. O véu do templo que separava o santo do santíssimo, que separava o homem de Deus, se rasgou. Agora o caminho está aberto. Sim, através de Jesus Cristo, nosso Senhor. Ele é a escada que Jacó viu ali no vale de Betel, que ligava a terra com os céus. Em nome de Jesus Cristo, pelo novo e vivo caminho que Ele nos consagrou, nós entramos na Tua presença agora, não por méritos próprios ou por dignidade humana, mas por causa do sacrifício vicário perfeito de Cristo no Calvário. Nós podemos entrar na Tua presença, sabendo que dignos não somos, merecer não merecemos, mas a Tua misericórdia é infalível. Por isso, meu Deus, mais uma vez, manifesta a Tua misericórdia para conosco, perdoando todos os nossos pecados e santificando o nosso corpo, a nossa alma, o nosso espírito, e a nossa oração chegue à Tua presença. Nós queremos agora, meu Deus, mais uma vez, Te agradecer por todas as maravilhas que o Senhor tem operado para conosco, por tudo aquilo que o Senhor tem feito em nosso lar, em nossa casa, em nossa família, pelas portas que o Senhor tem aberto, pelos livramentos que o Senhor tem dado. Te agradecemos pelo pão, pela água, pelo sono, pela cama que dormimos, pelo travesseiro que encostamos à nossa cabeça. Te agradecemos pelo ar que respiramos. Te agradecemos pela vida. Te agradecemos pelas lutas, pelas adversidades, pelas dificuldades, sabendo que todas as coisas contribuem para o bem daqueles que amam a Deus e que são chamados pelo Seu decreto. Ah, meu Deus e meu Pai, Te agradecemos principalmente pela nossa salvação. Foi o Senhor quem disse: alegrai-vos, porque o vosso nome está escrito nos céus, no livro da vida. E nós te agradecemos por isso. Por isso, meu Deus, nós te pedimos também que o Senhor venha abençoar todos os nossos amados ouvintes, aqueles que estão orando comigo em toda a pátria brasileira, no norte, no nordeste, no sul, no sudeste, no centro-oeste, em todas as cidades, em todas as unidades da federação, em todos os municípios, aqueles que estão orando conosco nas regiões ribeirinhas, nas matas, no sítio, nas florestas, nos campos, nas cidades, nos grandes centros. Aqueles que estão orando conosco, meu Pai, dentro do seu automóvel, do seu veículo, do seu caminhão, do seu ônibus, viajando pela pátria brasileira, pelas rodovias aqui da América do Sul. Meu Deus, aqueles que estão orando conosco em seu local de trabalho, no comércio, na indústria. Ah, meu Pai, no seu veículo, nos grandes centros, nas ruas, no seu aplicativo, no táxi, no seu veículo particular, numa viatura, num pronto-socorro, meu Deus, no resgate, numa ambulância. Muitos agora estão orando, meu Pai, na portaria de um prédio, de uma fábrica, de um edifício. Outros, meu Pai, no seu local de trabalho, com seu fone de ouvido, no seu celular. E agora estão clamando, estão pedindo, estão implorando, estão suplicando. Outros estão no convívio do seu lar, na sua casa, na sua família, juntamente com os seus. Meu Deus e meu Pai, muitos estão ajoelhados, assentados, em pé, deitado, andando. Não importa a posição física. O que importa é que essa pessoa está com seu coração voltado aos céus, com seu coração aquebrantado e contrito, reconhecendo a sua miséria, como está escrito: senti a vossa miséria, lamentai e chorai, converta o vosso riso em pranto, o vosso gozo em tristeza, e assim o Senhor se compadecerá de ti. Como disse o profeta Daniel, nós oramos a ti, ó Deus, fiados, não nas nossas obras de justiça, mas na tua misericórdia. E nós estamos vendo pelos olhos da fé, mais uma vez, o Senhor abrindo os céus, o Senhor descortinando os céus e estendendo o teu braço forte, o seu braço forte, para nos alcançar, para nos ajudar, para nos socorrer, para nos auxiliar. Está escrito: 1.000 cairão ao teu lado, 10.000 à tua direita, mas tu não serás atingido. Ainda que um exército me cercasse, o meu coração não temeria. Ainda que a guerra se levantasse contra mim, no Senhor confiaria. O Senhor é o meu ajudador, o meu auxílio, socorro bem presente na hora da angústia. Pelo que não temeremos, ainda que a terra se mude, ainda que os montes se transportem para os meios dos mares. Há um rio que alegra a cidade de Deus, o santuário das moradas do Altíssimo. Deus está no meio dela, e ele se levantará ao romper da manhã. Os que confiam no Senhor serão como o monte de Sião, que não se abala, mas permanece para sempre. Os que esperam no Senhor renovarão as suas forças. Subirão com asas como águia, correrão e não se cansarão, caminharão e não se fatigarão. Ah, Deus de toda glória, Deus poderoso e forte, está escrito na tua palavra que quando Josué pretendia entrar em Jericó, ele estava muito preocupado, pensativo. E ele, se aproximando da cidade, ele viu um soldado e ele questionou aquele soldado, dizendo: você pertence ao exército de Israel? o exército de Jericó. E o soldado respondeu: eu pertenço ao exército do Deus vivo. Eu desci lá do céu para derrubar as muralhas de Jericó. E aquele soldado tinha uma espada nua desembainhada em suas mãos. E ele disse: Josué, tira o sapato dos seus pés, porque a terra que você pisa é terra santa. E Josué fez assim: com essa espada que eu tenho na minha mão, eu vou derrubar as muralhas de Jericó. Israel rodeou a cidade 7 dias. No último dia deu 7 voltas. E após a 7ª volta as trombetas tocaram. O povo de Israel gritou e as muralhas caíram. Quando o povo gritaram, as muralhas caíram. Aquelas muralhas intransponíveis, de aproximadamente 14 metros de largura e milhares de quilômetros de comprimento, ruíram, caíram, quando o povo gritou pelo nome do Senhor. Agora, meu Deus, teu povo está gritando pelo nome de Jesus. Nós estamos gritando pelo sangue de Jesus. E nós estamos vendo, estamos sentindo, pelos olhos da fé, as muralhas do inferno ruindo, as muralhas do diabo caindo por terra, toda nuvem negra, toda força contrária está sendo dissipada e queimada pelo sangue do Cordeiro. Nenhum mal pode ficar em pé diante do meu Deus, diante do Senhor, diante do nome de Jesus. E nós gritamos agora pelo nome de Jesus. E já estamos vendo o milagre acontecendo. Meu Deus, manifesta agora em minha vida os dons do Espírito Santo, para que todos os nossos amados ouvintes recebam o milagre, recebam a vitória, recebam o livramento. Que uma porta grande e eficaz possa se abrir diante dessa pessoa. O tempo de cantar chegou. O mar vai se abrir e a vitória vai chegar. Assim como a noite espera pelo dia, assim como a praia espera pelo mar, assim como o vento espera pela chuva, assim como o dia espera a noite passar, assim como a primavera espera o inverno ir embora, com mais ansiedade estamos a te esperar. Te esperamos dia e noite, noite e dia, porque sabemos que o milagre irá acontecer em nossa vida. E aquela bênção tão pretendida, tão esperada, tão almejada, tão desejada, tão buscada, tão aguardada, tão pedida, iremos receber. Porque o Senhor se coloca em pé no seu trono para ouvir o clamor dos pobres e o gemido dos necessitados. Lá do trono da tua glória, do teu assento nas alturas, aonde o Senhor está entronizado entre os querubins da glória, céus dos céus, acima de todos os céus, o Senhor é aquele que mora acima das estrelas. O Senhor vai responder o nosso clamor. Está escrito que o Senhor se assentou sobre o dilúvio. O Senhor está sentado sobre o globo terrestre. O Senhor, olhando para a terra, ela treme, os montes sumegam. E embora o Senhor seja tão sublime, tão glorioso, tão excelso, tão maravilhoso, embora o Senhor seja onisciente, onipotente, onipresente, o Senhor também é o Pai nosso que estás nos céus. Aquele Pai amoroso, aquele Pai misericordioso, aquele Pai perdoador, compassivo, longânimo, que conhece as nossas fraquezas, que conhece as nossas debilidades. O Senhor é o meu Pai e eu sou o teu filho. O Senhor é o meu Deus e eu sou o teu servo. Por isso, Senhor, no nome de Jesus Cristo, respondei o nosso clamor. Atendei o nosso pedido de ajuda, o nosso pedido de auxílio. E vem nos abençoar da melhor maneira. Nós queremos sentir a tua presença. Nós queremos sentir o toque das suas mãos em nossos ombros. Como o Senhor tocou na ilharga de Pedro, venha tocar em nossos ombros. Como o Senhor colocou as suas mãos sobre aquela mulher que há 18 anos era paralítica e ela foi curada na mesma hora. Vem agora tocar sobre a nossa cabeça. Vem tocar em nós, Senhor. Nessa tarde feliz, nesse santo lugar, eu marquei um encontro com Deus. Seu amor é real, sua paz levarei. Eu marquei um encontro com Deus. Basta que me toque, Senhor, para minha alma cansada vencer. Se a noite escuretar, tuas mãos me guiarás. Basta que me toque, Senhor. Vem tocar em nós, Senhor. Vem tocar em nossas vidas, para que sejamos renovados, fortalecidos, alentados, encorajados, animados, abençoados. Sim, meu Deus, atendei o nosso clamor. Bem-aventurado é o homem que não anda segundo o conselho dos ímpios, não se detém no caminho dos pecadores, nem se assenta na roda dos escarnecedores. Antes tem o seu prazer na lei do Senhor, e na sua lei medita de dia e de noite. Pois será como a árvore plantada junto a ribeiros de águas, a qual dá o seu fruto na estação própria, e cujas folhas não caem, e tudo quanto fizer prosperará. Não são assim os ímpios, mas são como a moinha que o vento espalha, pelo que os ímpios não subsistirão no juízo, nem os pecadores na congregação dos justos. Porque o Senhor conhece o caminho dos justos, mas o caminho dos ímpios perecerá. O Senhor conhece o nosso caminho. Está escrito que o Senhor conhece o nosso deitar, o nosso levantar. E sem que haja uma palavra em nossa língua, o Senhor tudo conhece. Para onde me irei do teu espírito, ou para onde fugirei da tua face? Se subir ao céu, tu aí estás. Se fizer no céu a minha cama, eis que tu estás também. E disser que a noite me encobrirão, então a noite será luz à roda de mim. As trevas e a luz são para ti a mesma coisa. Meu Deus, ouvi a nossa oração, respondei o nosso clamor, atendei o nosso pedido de ajuda, de auxílio, de socorro, de livramento. Todos os ouvintes que agora estão orando, estão clamando, em todo o Brasil, em todos os países da América do Sul, da América do Norte, da América Central, da Ásia, da África, da Europa, da Oceania, da Austrália, dos países bálticos, escandinavos, do Oriente Médio, da Groenlândia, aonde quer que tenha uma pessoa clamando, orando, buscando, que ali o Senhor possa atender e responder, que o milagre possa acontecer e que a vitória possa chegar. Meu Deus, nós queremos nesse momento orar também em favor da diretoria da Igreja Deus de Amor, diretoria deliberativa, a nossa irmã Ereni Miranda, a nossa irmã Débora, pastor Lorival, presbítero Davi Miranda Neto, diretoria da Fundação Reviver, da Reviver Help. Queremos orar em favor dos pastores, presbíteros, diáconos, cooperadores, membros, frequentadores, simpatizantes, frequentantes, visitantes, novos convertidos, todos que participam dos cultos da tua igreja, todos que agora estão orando, sejam visitados e tocados fortemente pelas tuas mãos. Que o milagre possa acontecer, que a vitória possa chegar. Venha levantar o caído, fortalecer o fraco. Venha dar alegria ao triste, venha dar paz ao atribulado. Orientação ao desorientado, ânimo ao desanimado, força ao cansado, alento ao desalentado, esperança ao desesperançado. Venha abrir a porta do emprego ao desempregado. Essa pessoa que está enferma, meu Deus, uma dor insuportável, já tomou analgésico fortíssimos, como tramol, mesmo a injeção de morfina não consegue aliviar a dor dessa pessoa. Que o Senhor seja um analgésico divino para tirar o sofrimento desse corpo agora. Essa pessoa que está com febre de 40 graus, que o Senhor seja um antitérmico divino para fazer essa febre baixar. Essa pessoa que está desenganada, em estado terminal, em metástase. Os médicos já disseram que essa pessoa tem poucos dias de vida, mas o Senhor é o Deus da vida, o autor da vida, e aquele que crê em Ti, ainda que esteja morto, viverá. E essa pessoa que está em sua casa esperando a morte, que a vida possa entrar nessa casa, que a vida possa entrar nesse corpo, que a vida possa entrar nesse coração. Queremos orar em favor daquelas pessoas que estão internadas nos hospitais, na UTI, na CTI. Muitos estão entubadas, desacordadas, sedadas. Outros estão no centro cirúrgico, anestesiada, esperando o momento de passar por um procedimento. Que o Senhor possa usar as mãos desses cirurgiões para que essa cirurgia corra tudo mil maravilhas e que essa pessoa muito breve possa regressar para o seu lar, para o convívio da sua família. Muitos estão entubados, outros estão ali no quarto, no apartamento, no ambulatório, na enfermaria, no pronto-socorro. Muitos sofreram acidente automobilístico, foram atropelados, acidente de trabalho, acidente doméstico, uma queda. Outros foram feridos com arma branca, arma de fogo. Outros têm quebraduras, fraturas expostas, queimaduras de terceiro grau. Mas passa as tuas mãos poderosas nesse corpo agora e cura essa pessoa milagrosamente, que está internada com infecção. Muitos estão com infecção generalizada. Os antibióticos fortíssimos não conseguem, meu Pai, vencer essa bactéria, esse vírus, essa infecção. Mas o Senhor é poderoso para dissipar essa doença, queimar esse mal, essa enfermidade. Pessoas que têm doença no aparelho digestivo, no aparelho respiratório, doença nos ossos, na coluna lombar, na coluna cervical, doença do sangue, pressão alta, pressão baixa, diabetes, colesterol, ácido úrico. Seja o mal que for, pode ser anemia, leucemia, pode ser a dengue, a chikungunya, Covid-19, pode ser a febre tifo. Pessoas que sofrem, meu Deus, que foram mordidas pelo bicho marbeiro, cure essa pessoa agora milagrosamente, poderosamente. Nenhum mal, nenhuma doença, nenhuma enfermidade pode resistir, seja doença patológica, congênita, hereditária, doenças espirituais, emocionais, síndrome do pânico, esquizofrenia, surto psicótico, angústia, desespero, aflição, depressão, opressão, medo, insônia, pesadelo, bruxaria, feitiçaria, seja o mal que for, o sangue de Jesus Cristo repreende esse mal agora. E um milagre acontece, a vitória chega. Da cabeça aos pés, dos pés à cabeça, toda doença, todo mal, toda dor, não importa a origem, desapareça agora. Por causa do nome de Jesus Cristo, por causa do poder que há no sangue de Jesus Cristo, todos recebem agora o milagre, a vitória, o livramento, para a glória do Pai, do Filho e do Espírito Santo, em nome de Jesus. Nós queremos neste momento fazer um convite às pessoas que ainda não aceitaram Cristo como Salvador, que possa fazê-lo agora. E aqueles que estão afastados da presença de Deus possam reconciliar com o Senhor agora, orando juntamente comigo. Ore assim: Senhor Jesus, eu creio no sacrifício perfeito de Cristo no Calvário. Eu creio que o Senhor deu a sua vida por mim e morreu em meu lugar. Eu aceito como meu Salvador. Eu lhe suplico, escreve o meu nome lá no céu, no livro da vida, sela com teu sangue, venha libertar, venha me transformar, venha me regenerar e confirmar a minha salvação pelo seu poder. Você que está afastado da presença de Deus, desviado, ore comigo assim: Senhor, estou voltando para a tua casa, para os teus braços, para os teus caminhos. Torna a escrever o meu nome lá no céu, no livro da vida. Sela com teu sangue. Eu prometo andar na tua presença e abandonar tudo aquilo que não te agrada e fazer a sua vontade todos os dias da minha vida. Você que aceitou Jesus ou reconciliou, compareça na Igreja Deus de Amor, mais próxima na sua casa, e diga ao pastor que você aceitou a Cristo através do programa. Ou entre em contato conosco através do e-mail queroaceitarjesus@ipda.com.br ou do WhatsApp 950-944-645. Eu disse 011-950-944-645. 24 horas por dia, uma pessoa pronta para atender você. E assim estamos chegando ao final de mais essa oração do entardecer. Hoje, dia 9 de julho, feriado no estado de São Paulo. Estamos com 17 graus na capital paulista, quinta-feira. Esse programa tem a direção geral da nossa irmã Eleni Miranda, e que teve o prazer de orar com todos vocês, foi seu irmão em Cristo, pastor Luiz Rubio. Dizemos a todos que o Senhor te abençoe e te guarde, que o Senhor resplandeça o seu rosto sobre ti, que o Senhor tenha misericórdia de ti, que o Senhor sobre ti levante seu rosto e te dê a paz.
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0: colherá em dobro o que você plantou se você espalhar o amor. Ah, que coisa boa de se dizer, não é? Eu sei que todo aquele que abençoa outras vidas, com toda certeza será abençoado. E sabe de uma coisa? Que a bênção de Deus invada a tua vida, a tua casa e agora, e que você possa sentir a paz do Senhor Jesus em plenitude, exatamente em plenitude, onde quer que você esteja. É isso, não é, Cido?
1: Ah, sem dúvida nenhuma. E o Senhor conhece seu coração, suas necessidades, e Ele multiplica. Você está precisando de um, Ele manda três, né? Triplica, né? Multiplicar seria só um dois, né? Mas Deus é imenso. Ele conhece as suas necessidades, Ele te alcança onde você estiver. Fala, ah, eu fui esquecido. Nunca, nunca foi esquecido.
0: Deus,
1: Ele sabe o teu
0: esquece.
1: Nome, a quantidade de fio de cabelo que você tem na sua cabeça. Fala, você tem tanto de cabelo. Oh,
0: Deus, Ele sabe o nome das estrelas, Ele conhece cada uma delas.
1: Então,
0: é uma imensidão, elas são infinitas.
1: Exatamente.
0: E diariamente milhões delas estão se formando.
1: Exatamente.
0: E Ele as conhece e sabe o nome de cada uma delas.
1: E você sabe que você falou uma coisa que, estudando sobre, eu amo o universo, né? Uhum. Universo, assim, não energia.
0: Eu gosto de estudar também a respeito.
1: Então, a gente mora na Via Láctea,
0: sim,
1: né? A gente
0: sim.
1: mora aqui no planeta azulzinho, lindo, coisa mais fofa do mundo na Via Láctea. A Via Láctea tem em torno de 300 trilhões de planetas. Só que existe 400 trilhões de galáxias.
0: Uhum.
1: Quer dizer, o número é insomável.
0: Não dá nem pra parar e pensar. Peraí, deixa eu pensar. Não,
1: exatamente.
0: Não dá pra pensar.
1: Aí, é isso que eu quero falar. Olha, 300 trilhões de galáxias com mais de 400 trilhões de planetas nela. E Deus sabe o nosso nome.
0: E quantos seres humanos? Quantos seres
1: então,
0: humanos?
1: E aí
0: não, chega nem no pezinho ali.
1: Nem eu acho que todo mundo que viveu aqui vai chegar nessa conta.
0: Sim.
1: Mas o interessante é que eu paro pra orar e Deus me ouve.
0: Exatamente.
1: Você viu o tamanho da importância da gente? Olha o tamanho do volume em números, né? No espaço sideral, em todo esse...
0: grãozinho de areia no oceano.
1: Exatamente.
0: Mas Ele nos vê.
1: Mas aí você vai lá e fala com Deus lá. Vamos supor que não houvesse outras galáxias. Que se fosse a Via Láctea com 400 trilhões de planetas, aí você vai lá e fala com Deus e Ele te ouve. Você tem noção do tamanho, da importância que você tem? Não dá pra ter. Por mais que a gente tente buscar, né?
0: Exatamente. E preste bem atenção. Tem muita gente que diz aí, né, que... eu já ouvi muito, inclusive, cientista, muita gente dizer o seguinte, olha, que seria muito egoísmo da nossa parte achar que só existem seres humanos ou não criados na Terra. Porque são muitos planetas,
1: São muitos
0: planetas. Mas que existe, por existir outras galáxias e tudo mais, então que existem outros seres vivos com forma humana ou não. Não sabemos,
1: certo,
0: né? Não sabemos. Então, aí eu quero dizer uma coisa para você. Tudo isso que foi criado em todos esses mundos aí, que foi criado, porque tudo foi criado por Deus. Ah, aconteceu a explosão lá. Vou dizer uma coisa para vocês. A explosão só acontece porque Deus soprou lá, ó. Soprou e vai acontecer, entendeu? Deus disse, haja. E aconteceu.
1: Acabou.
0: Aconteceu, simples assim. Então, aí você imagina. Mas Deus escolheu você para poder ser um diferencial nesse mundo insignificante.
1: É.
0: Ele escolheu você para quê? Para mostrar

0: para uma humanidade toda. E talvez, vamos saber lá, se outros seres vivos de outros planetas, que até podem nos ver ou não, que não sabemos, não podemos dizer isso, né? E mostrar que você foi escolhido, foi chamado para ser um diferencial. E esse diferencial é um diferencial, assim, porque a Bíblia nos diz o seguinte, que nós somos imagem e semelhança de Deus, para ser semelhante a Deus. Essa imagem e semelhança quer dizer que a nossa semelhança é no amor, na bondade, nesse calor que nós temos, que nós somos o que diante de Deus? Nada, mas Ele dividiu conosco o seu próprio DNA, que é o DNA do amor.
1: Exatamente. E Ele é tão caprichoso,
0: seria
1: tão
0: maravilhoso. Seria muita ignorância da nossa parte
1: não
0: distribuir isso que
1: Exatamente.
0: Ele nos deu.
1: E a Eliana falou, Ele fez você. Já reparou? Não existe. Ó, já nasceu, nasce gente a vida inteira. A gente vai lá buscar lá no começo da era da Terra ali.
0: Sim, sim.
1: Não tem ninguém e não houve e não haverá alguém com o seu DNA, com
0: igual
1: a sua digital. A singularidade. Então, quando Deus aponta você...
0: A íris dos nossos olhos, no mundo inteiro, é única.
1: É única. Então, a nossa singularidade...
0: é única.
1: Exatamente. Então, Deus nos fez, assim, singular. Ele não fez, ó, vou fazer um igual, e não dá para nem confundir.
0: Não é em escala industrial, né?
1: Exatamente. Então, Ele conhece você pelo nome, a quantidade de passos que você... Tudo que você imaginar, Deus sabe. Assim como Ele se entristece quando você se afasta dEle. Porque Ele foi tão caprichoso, Ele falou, não vou nem fazer ninguém igual a você. Você é singular, você é único, você é precioso, preciosa. E Ele deu pra gente o dom de ajudar o próximo.
0: Sim,
1: isso
0: sim.
1: É um dom, é uma bênção.
0: Exatamente.
1: Aí a gente pega essa bênção, guarda lá e fala assim, né? E assim, olha, fala...
0: Ele nos dá... tudo que nós temos, Deus nos deu primeiro. Então, se hoje eu tenho um carro, foi Deus quem me deu.
1: Exatamente.
0: Né? Se eu tenho uma casa, foi Deus quem me deu. Se eu tenho comida no meu armário, foi Deus quem me deu. Tudo que eu tenho, foi Deus quem me deu. Ele nos deu primeiro. Ele sendo tão grandioso, Ele não foi egoísta. Por que que eu, como ser humano, vou pensar assim, eu tenho, mas é meu. Eu não vou dividir com ninguém. Eu tenho, mas fui eu que conquistei, fui eu que trabalhei, fui eu que lutei, então é meu. Preste atenção, tudo que nós temos, nós achamos que temos, mas nós não temos. Porque hoje nós somos, amanhã não estamos.
1: Exatamente,
0: né?
1: Exatamente.
0: Bem assim. Então, assim, a nossa vida é um sopro. É um sopro. E vai passar tão rapidinho. E aí, a Bíblia mesmo nos diz para juntarmos tesouro no céu. Não juntar aqui na terra, porque se nós juntarmos aqui na terra, a traça vai corroer, vai desbotar, vai acabar. Eu já falei para vocês que eu, lá em casa, já ando fazendo umas catanças lá, né? Já ando limpando tudo, porque eu falo, meus filhos vão ficar com tudo isso aqui depois que eu partir desse mundo. E o que eles vão fazer com isso?
1: Juntar.
0: Né? Vamos guardar isso aí?
1: É.
0: Isso aqui vai ser lixo na casa deles. Então, o que eu faço? Eu tiro o que eu não preciso, eu dou mesmo, eu faço ali as minhas doações. Eu dou para a moça que me ajuda em casa, eu dou tem os porteiros lá do prédio, tem lá o faxineiro do prédio, eu trago aqui para as nossas instituições, ou às vezes tem alguma pessoa que eu estou sabendo que está passando ali dificuldade, eu tiro utensílios de casa, eu mando para minhas irmãs, eu estou sempre doando.
1: Distribuindo.
0: O que não pode é ficar juntando um monte de coisa lá para depois eu olhar e para depois os meus filhos olharem e pensarem assim, o que vamos fazer com isso daqui? Né?
1: É verdade.
0: Um dia vão dar mesmo. Então, deixa eu já cuidar disso, já deixar ali ficar com o necessário.
1: E a gente está numa época de doação,
0: de
1: né?
0: De doação.
1: Olha, deixa eu vou até mudar o clima, porque a gente está falando assim, dá vontade de chorar, então dá vontade de rir, ó.
0: Bora!

0: com
1: Verdade.
0: Amor.
1: A gente fala que dá vontade. Vontade de chorar, mas é brincadeira. A gente faz muito feliz aqui.
0: É porque assim, quando nós nos envolvemos, nós somos assim, né?
1: Tem
0: nós
1: isso
0: sabemos
1: também.
0: Falar sério, quando o assunto é sério, e também sabemos brincar, levar com bom humor a situação, né?
1: Verdade.
0: E sim, quando nós pensamos na plenitude de Deus, na grandiosidade de Deus, é um assunto sério, né?
1: E toca o coração, a gente fica bem sensível, né? A gente se vê tão, mas me vejo tão pequenininho, se o mundo é pequeno no universo, imagina eu aqui.
0: Pois é. É que aqui atrás dos microfones, das ondas sonoras do rádio, né? Tem seres humanos aqui, ó, que vivem uma vida de compromisso com
1: Glória
0: Deus.
1: Glória a Deus.
0: Então, quando nós paramos para pensar em tudo isso, não tem como não ser tocado.
1: Não tem.
0: Eu penso assim, mas com tudo isso, há quem pense nesse mundo que não precisa dos outros, né? Que não precisa de ninguém, que, eu tô satisfeito, eu me basto, né? Aquela coisa, eu me basto, tudo eu. E aí eu penso assim, se Jesus tivesse também se colocado nessa situação, eu sou filho de Deus, eu sou filho do Todo-Poderoso, ele disse, haja e ouve, e eu posso, eu vou herdar tudo isso. E se ele não tivesse se importado conosco?
1: Verdade.
0: Se ele não tivesse.
1: Não existiria a gente aqui hoje.
0: Não existiria, não estaríamos aqui. Mas ele se importou conosco e é por isso que nós não somos melhores do que o nosso Cristo.
1: Verdade.
0: Pedro, inclusive, foi crucificado também, e por ser crucificado, ele pediu que ele fosse crucificado de cabeça para baixo para não morrer da mesma forma que Cristo. Ele disse, eu não sou digno. Olha que grau de espiritualidade.
1: Verdade.
0: Eu não sou digno de morrer da mesma forma que morreu o meu Senhor. Então, e nós, ou seja, ele deu essa prova de amor tão grande, e nós vamos ignorar essa prova e não vamos ter atitudes coerentes com a atitude de Cristo?
1: É verdade.
0: Não tem como, né?
1: Tem que tomar posse, você tem que viver isso com intensidade. E digo mais, você que está ouvindo o rádio aí, está se sentindo sozinho, está depressivo, depressiva, claro, existem situações que a gente tem que buscar um médico.
0: Sim.
1: Agora, tem uma tristeza que ela é causada ali por uma solidãozinha, falar, mas eu não tenho muito amigos, eu queria fazer alguma coisa, senso de comunidade, de reunir com o pessoal, falar, vai na igreja, gente, vai ter alguma reforminha aqui para ajudar? Gente, sabe, tudo isso, sabe quando a gente se reúne para pintar a igreja, para falar, pastor, ô irmão, essa parede aqui tá feia, vamos dar um trato nela?
0: Você sabe, Cido, que é muito interessante você falando isso, porque a semana passada, né, eu tive fiz ali um procedimento na boca, então fiquei alguns dias sem poder estar vindo aqui, né?
1: Certo.
0: E aí, quando chegou na sexta-feira, eu já estava assim, meu Deus, que vida inútil de ficar aqui em casa sem fazer nada.
1: Então, acontece.
0: Eu já estava me sentindo inútil. Por quê? Porque quando eu estou fazendo bem, eu me sinto o ser humano mais feliz do mundo. Eu me sinto uma pessoa assim que realmente está modificando
1: exatamente
0: algo, está produzindo algo.
1: E toda vez que você faz, repara, isso não é mentira, isso acontece. Quando a gente faz um trabalho voluntário, a gente, eu cheguei já em lugares para fazer trabalhos voluntários que eu não conhecia ninguém, só Jesus. Falou, fui eu e Jesus ali. Daqui a pouco, claro que eu falo pelos cotovelos, admito, né? Sou uma pessoa animada. Mas mesmo que eu não fosse, mas o prazer, eu conheci tanta gente, tanto irmão ali, que cada um com uma história, cada um com testemunho. Você está trabalhando, irmão, mas eu passei o sufoco. Irmão, conta mais. E você? E isso.
0: É uma troca.
1: E o prazer. Aí, o cansaço físico, ele fica em segundo plano. Sabe aquele final do dia que você fala, você tem que repetir, acabou o serviço no mesmo dia.
0: Que pena que acabou.
1: Mas a gente ficou com os contatos
0: você
1: ali.
0: Você chega em casa cansado, mas é aquele cansaço satisfatório.
1: Exatamente. Exatamente.
0: Que você produziu, que você fez algo de
1: Exatamente.
0: Bom.
1: Exatamente. E eu não estou falando de uma assim, por exemplo, uma igreja isolada. Não, trabalho voluntário. Uhum. Tinha gente lá que não era de igreja.
0: Sim.
1: Tinha gente lá que falou, olha, mas até ficou interessado. Porque a convivência, ele fala, mas irmão, é assim? Ah, é? Porque a gente tem que contar a nossa versão.
0: Sim, claro.
1: Aí a pessoa olha para a gente e fala... Quero ser igual a ele.
0: Exatamente.
1: Glória a Deus.
0: Nós passamos a ser referências para outra pessoa.
1: É.
0: E tem uma coisa que eu não abro mão. Ah. É de ser boas referências.
1: Boas
0: eu
1: referências.
0: Eu quero que as pessoas, ao olharem para mim, pensem assim, olha, eu quero ser parecido com a irmã. Eu
1: Exatamente.
0: Quero ser igual a irmã que seja. Mas é para coisas boas, para poder fazer deste mundo um mundo melhor.
1: É.
0: E a gente pode fazer de várias formas, né,
1: pode,
0: Ciro?
1: Pode. Se você sentiu no coração que você quer ajudar alguém, mas agora... Agora eu não consigo. Agora, exatamente agora você pode.
0: Pode. É só você prestar bem atenção, porque você pode fazer. Você pode ir em qualquer uma das nossas igrejas Pentecostal Deus e Amor. Você pode ir lá prestar um culto. Você pode levar ali uma ajuda, que seja um quilo de alimento não perecível nessa nossa grandiosa campanha aí, Agosto Verde. Todas as nossas igrejas Pentecostal Deus e Amor estão aptas para receber a sua doação, a sua generosidade e para te receber também, viu? Receber com muito amor, com muito carinho, porque uma das nossas, dessa força das instituições Reviver, né? Dessa nossa linha de pensamento, é exatamente isso, é levar o pão, é levar o alimento, é levar a roupa, é levar o sapato, mas levar também a alegria do Espírito.
1: Amém.
0: É levar essa paz interior que nós sentimos, é levar a salvação em Jesus Cristo. Então, nós somos, eu digo sempre que somos instituições completas.
1: Completas.
0: Que trabalha tudo ali, ó. Trabalha o emocional, trabalha o físico e trabalha o espiritual.
1: Verdade.
0: Porque você pode ter tudo na sua casa. Se o espiritual não estiver de acordo, vai ter um vazio, não vai, alguma coisa não vai encaixar.
1: Está incompleto.
0: O ser humano tem uma constante busca, né?
1: Tem uma constante busca.
0: Tem que estar sempre buscando, buscando, buscando. É. E tudo isso você encontra em Cristo. Todas as suas dúvidas, as suas questões, elas são resumidas assim, ó. Jesus Cristo, 5 palavrinhas, ó. Jesus, você coloca ali, ó. Pronto, colocou Jesus na sua vida, nessas 5 palavrinhas está resumido.
1: Está resumido.
0: Todas as respostas que você busca para a sua vida inteira. Mas preste atenção, quer sentir esse prazer, essa alegria que nós sentimos? Então você pode fazer isso agora, aí da sua casa, de onde você estiver. Como que você faz? Você preste bem atenção, porque o Cido vai dar essa dica agora.
1: Ó, presta atenção.
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0: Todos os dias que o Senhor Jesus me permite ajudar alguém, seja com palavras, seja com atitudes de gentileza, seja com algo afetuoso. Eu sou muito privilegiada. Sou privilegiada porque Deus me dá a oportunidade de trazer palavras que fazem a diferença na vida de pessoas que estão me ouvindo, né, de perto ou de longe. na vida dos que estão ao meu redor, tanto na minha casa quanto no meu trabalho, na rua. Sim, eu não perco as oportunidades. Ser gentil é uma regra. Não é aquela, foi gentil comigo, eu vou ser gentil. Não, eu preciso ser gentil com esta pessoa, independente de como ela vai me tratar. E sabe que gentileza gera gentileza. E muitas vezes só o fato de eu chegar em algum lugar e aquela pessoa não me tratou bem, mas a minha gentileza constrange aquela pessoa e ela passa a ser gentil. E isso nós precisamos ter como regra dentro da nossa casa. É muito fácil ser gentil com aquele que está lá na rua. É muito fácil ser gentil com um desconhecido. Mas ser gentil dentro da nossa casa, eu sempre digo, não pode faltar dentro de casa com os nossos, que nós amamos, a família que o Senhor nos deu. Não pode faltar gentileza, não pode faltar por favor, não pode faltar obrigado, não pode faltar atitudes que demonstram, sabe que os meus filhos... Eles aprenderam desde muito pequenos, por exemplo, nós íamos nos supermercados, eles aprenderam com o pai não me deixar tirar a compra do carro. Quando nós chegávamos, eles já iam, pegavam o carrinho, pegavam as sacolinhas de compra e eles colocavam. Chegava em casa, eles descarregavam e eu ia guardando as compras. E eles aprenderam isso com o pai. Eles aprenderam gentilezas como abrir a porta do carro para que eu pudesse entrar, só e puxar a cadeira, tantas outras coisas que eles aprenderam. E hoje eu sinto o matrimônio do Lucas já casado, o Gabriel noivo se preparando para casar, a resposta que eu tenho das minhas noras é essas, elas me ligam ou quando elas me veem, elas falam: sogra, eu não tenho palavra para agradecer pelo filho que você criou. Por quê? Porque eles são gentis e eles aprenderam dentro de casa. Eles não aprenderam na rua, um aprendeu, o outro não. Todos eles são muito gentis porque aprenderam dentro de casa. Então, seja gentil. Isso também é agosto verde, viu? Isso também é amar o próximo. E esse próximo é mais próximo ainda, né? Chegou aquele nosso momento todo especial de meditarmos na palavra de Deus, manual de vida na terra. Irmã Eliana, onde a irmã aprende tanto? A Bíblia. A Bíblia, ela é o que me ensina. Sabe de uma coisa? Você, tem gente que vai buscar em livros de filosofia, vai buscar, né, no que o outro fala. No que... Eu aprendo aqui, ó. Leio, todas as minhas respostas estão aqui. E você pode aprender também, você pode ler também, para que você assim se torne, assim como eu, se torne uma pessoa direcionada. Exatamente, pelo Espírito de Deus. Hoje a leitura será na primeira carta de Pedro, no capítulo 5, versículo 10, que diz o seguinte: ora, o Deus de toda graça, que em Cristo Jesus nos chamou à sua eterna glória, depois de haver padecido um pouco, o mesmo vos aperfeiçoe, confirme, fortifique e estabeleça. A ele seja a glória e o poder para todo o sempre. Aqui é uma saudação. Pedro está saudando ali, né? Um companheiro, um amigo de ministério, um irmão em Cristo, e essa saudação ele está desejando no seu coração que as pessoas ao lerem isso, que sintam isso. E esta é realmente a minha intenção, o desejo do meu coração, que a graça de Deus seja estendida sobre a vida de vocês e que cada palavra transmitida através do rádio aqui, cada palavra que sai dos meus lábios, que sai ali da boca do Cido, que tudo isso sejam palavras inspiradas por Deus, sejam atraídas pela graça de Deus, pela presença de Deus, e que o Senhor, ele simplesmente aperfeiçoe na vida de vocês, ele confirme na vida de vocês, ele estabeleça na vida de vocês o que nós falamos aqui, porque falamos daquilo que o nosso coração está cheio. E damos glórias ao Senhor por saber que aí do outro lado tem pessoas dispostas a aprender, a ouvir a palavra de Deus, a ouvir os conselhos e fazer desses conselhos uso diário na vida de vocês, fazer rotina na vida de vocês. E eu digo por experiência própria, quando nós trazemos para dentro da nossa casa, para o nosso convívio, no nosso trabalho, nos ambientes, no ambiente da igreja, na nossa comunidade, quando nós trazemos gentileza, quando nós trazemos amor, quando nós trazemos confiança, quando você chega num ambiente, por exemplo, onde todos desconfiam de você, onde todos te olham com os olhos de desconfiança, você não vai se sentir bem num ambiente assim, você não vai se sentir acolhido, você não vai se sentir confortável. Mas quando você é bem recebido, que a pessoa olha para você, não te julga pela sua aparência, não te julga pelo que você está vestindo, ou não te julga por atitudes do seu passado, então você se sente acolhido, você tem aquela sensação de pertencimento. E isso tem que acontecer não só dentro da igreja, não só no nosso trabalho, mas principalmente tem que acontecer dentro da nossa casa. Porque eu ouço muitas pessoas que vêm a mim e trazem a seguinte referência: eu não tenho base dentro de casa. Isso, essas palavras que a irmã está falando para mim, eu gostaria de ouvir dentro da minha casa, mas eu não ouço. E nós temos que tomar muito cuidado, porque às vezes nós ganhamos o mundo e perdemos os nossos de dentro da nossa casa. Nós precisamos ser referências para os outros, mas principalmente referência para aqueles que vivem no nosso cotidiano. Referência para aqueles que nos amam, para aqueles que são capazes de enfrentar tudo por nós, como os nossos pais, os nossos filhos, os nossos irmãos, os nossos tios, né? Os nossos primos. A convivência familiar nos foi dada, sim, para que vivamos e vivamos em comunhão. É tão triste uma família onde um não olha na cara do outro, um não conversa com o outro, um não tem comunhão com o outro. Nós estamos vivendo tempos muito difíceis, onde a Bíblia nos fala que é filho contra pai, é irmão contra irmão. Estamos vivendo esses tempos, mas em Cristo Jesus nós encontramos, sim, força na palavra de Deus, firmeza para dizermos sobre todas essas coisas, somos mais do que vencedores, porque honramos a Cristo dentro da nossa casa. Que esta palavra atinja o seu coração, a sua alma, e que você possa guardá-la. E vamos terminar esse programa com aquela nossa sensação de quê? De felicidade.
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0: Chegou e chegou pra fazer a diferença.
1: Amém.
0: Na vida de muita gente. Seja você também parte disso. Já terminou o nosso horário, mas permitindo Deus, voltamos até o próximo programa, se Deus nos permitir.
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2: Olá, boa noite.
1: Boa noite para você que nos acompanha em todo o país.
2: Quarta-feira, 9 de julho de 2026.
1: Vamos ao destaque do dia na Voz do Brasil.
2: Atenção, professores. Amanhã é o último dia para se inscrever na Prova Nacional Docente.
1: Sobre o exame, nós conversamos com o secretário executivo do Ministério da Educação, Rodolfo Cabral.
3: Ela vai ser utilizada para subsidiar os processos seletivos e concursos públicos realizados, tanto no âmbito federal, estadual e municipal, para ingresso na carreira docente da educação básica.
2: Unidades móveis flutuantes da Previdência iniciaram atendimentos na região norte.
1: 7 barcos vão prestar assistência a comunidades ribeirinhas, indígenas e quilombolas até dezembro.
2: E ainda, produtores precisam validar o cadastro ambiental rural. Carlos Oliveira.
4: Ter o cadastro ambiental rural concluído é fundamental para acessar o crédito agrícola no sistema bancário.
1: Turismo, passageiros que enfrentarem problemas com companhias aéreas poderão registrar reclamações em plataforma digital.
2: Vamos falar também de uma pesquisa sobre viagens de brasileiros com bichinhos de estimação. Natália Koslick.
5: O mapeamento servirá de base para a criação de um manual de boas práticas do segmento.
1: A apresentação da Voz do Brasil hoje é comigo, Mariana Jungmann e Luciano Seixas.
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1: 1 milhão de pessoas já solicitaram a autoexclusão dos sites de apostas online, as chamadas bets.
2: Qualquer pessoa pode fazer o bloqueio nas plataformas de apostas de uma só vez.
1: E o próprio usuário define quanto tempo quer ficar sem apostar.
6: A plataforma centralizada de autoexclusão permite ao cidadão restringir o acesso às casas de apostas para prevenir danos financeiros e à saúde mental. O bloqueio atinge todos os sites de apostas autorizados pela Secretaria de Prêmios e Apostas do Ministério da Fazenda. Para solicitar a autoexclusão, o cidadão deve utilizar o login da plataforma gov.br. Ao preencher os dados, deve informar por quanto tempo deseja ficar autoexcluído, que pode ser de 1 a 12 meses. Se desejar, o usuário pode informar também os motivos da autoexclusão, como decisão por dificuldades financeiras ou recomendação de saúde, por exemplo. Além da autoexclusão voluntária, o ministro da Fazenda, Dario Durigan, lembra as exclusões automáticas das plataformas de apostas.
7: Houve uma vedação por cumprimento de decisão do Supremo de beneficiário de programa social, Bolsa Família, BPC, que estão proibidos de acessar essas plataformas de apostas.
6: Após a autoexclusão, as operadoras autorizadas têm até 72 horas para bloquear o acesso dos usuários aos seus sites e aplicativos. Segundo o Ministério da Fazenda, 1 milhão de pessoas já fizeram a autoexclusão desses sites. Quem nunca apostou e não tem cadastro em casas de apostas também pode solicitar a autoexclusão. Reportagem Nazi Brum.
2: A gestão da Câmara de Comércio Exterior manteve a alíquota de 12% no imposto de exportação do petróleo diante dos episódios no Estreito de Hormuz.
1: Ontem, os Estados Unidos interromperam o acordo de cessar fogo e realizaram novos ataques ao Irã.
2: De acordo com nota divulgada pelo comitê, a decisão tem como objetivo proteger o mercado interno e evitar o desabastecimento dos combustíveis no país.
1: A medida terá caráter temporário, com vigência de até 60 dias e será reavaliada após 30 dias.
2: Hoje, o ministro da Fazenda, Dario Durigan, afirmou que o governo federal seguirá tendo cautela com as medidas de subvenção dos combustíveis diante dos conflitos no Oriente Médio.
7: Eu tinha expectativa, sim, de tirar a subvenção da gasolina num prazo mais curto. O que a gente ouviu foi uma declaração do presidente dos Estados Unidos dizendo que o cessar-fogo estava encerrado e que o acordo de paz já não seria mais executado nos termos em que estava sendo planejado. O que nos acendeu um sinal de alerta, sim, para a cautela em que a gente tem que adotar no acompanhamento da guerra. Então, a estratégia não muda. O objetivo do Ministério da Fazenda, com a guerra diminuindo de proporção, é retirada dos subsídios, mas eu preciso ter cautela porque os eventos novos aconteceram ontem.
1: A Receita Federal iniciou uma ação direcionada aos contribuintes com eventuais débitos em aberto.
2: A iniciativa busca manter a regularidade fiscal dos contribuintes.
8: Contribuintes classificados com o selo Sintonia a Mais começaram a receber comunicações pela Caixa Postal e pelo Domicílio Tributário Eletrônico, o DTE, com informações sobre eventual existência de débitos em aberto. A regularização é necessária para evitar a inadimplência, situação que pode resultar no cancelamento do selo. A validade da classificação é de um ano, contada a partir do primeiro dia do mês de referência. O cancelamento também pode ocorrer em situações como concessão da medida cautelar, decretação de falência ou liquidação da pessoa jurídica, manutenção de irregularidade cadastral por mais de 30 dias ou enquadramento como devedor contumaz. Reportagem Edinaldo Júnior.
1: Você sabia que eliminar o acúmulo de capim seco, galhos e folhas cria barreiras naturais para reduzir o risco de incêndios durante o período de seca?
2: E essa técnica tem um nome e uma regulamentação. É o que vamos ouvir agora na reportagem de Márcia Fernandes.
9: Atear fogo numa área para evitar queimadas parece contraditório, mas trata-se de uma técnica recomendada para evitar grandes incêndios florestais na época da seca. São as chamadas queimas prescritas. O fogo é colocado de forma controlada em áreas demarcadas. Com isso, é eliminado o acúmulo de capim, galhos e folhas que podem servir de combustível para incêndios. É o que explica Hudson Coimbra, analista ambiental do Instituto Chico Mendes de Conservação da Biodiversidade, ICMBio.
10: Uma ferramenta de manejo do fogo, utilizada com critérios técnicos, análises de risco, vulnerabilidades, critérios meteorológicos, topográficos, e aí a partir disso a gente também define o que é que a gente quer queimar para evitar a propagação de incêndios.
9: A Floresta Nacional de Brasília é um dos espaços que costuma ser atingido por focos de incêndios durante o período da estiagem. Por isso, recebeu nesta quinta-feira uma queima prescrita como parte das ações de prevenção a incêndios, como destacou Hudson Coimbra, do ICMBio.
10: Dentro do Distrito Federal, elas são importantes para evitar os grandes incêndios que acontecem na época da estiagem, né? Que vai se iniciar já agora.
9: A queima prescrita é executada por brigadistas, que fazem um monitoramento constante da área. Pode ser implementada em parques nacionais, reservas extrativistas e unidades de conservação em geral. Reportagem Márcia Fernandes.
1: E por falar em período de estiagem, o Instituto Nacional de Meteorologia emitiu um alerta de baixa umidade do ar.
2: Uma massa de ar seco se estende do interior da região Nordeste até grande parte do Centro-Oeste, além de áreas do interior das regiões sudeste e sul do país.
1: Segundo o Instituto, a baixa umidade deve permanecer até o domingo, dia 12 de julho.
2: Durante os períodos mais secos do dia, a umidade relativa pode ficar entre 20% e 30%, níveis que exigem atenção, principalmente para crianças, idosos e pessoas com doenças respiratórias.
1: Uma ferramenta digital para pequenos produtores e cooperativas do campo que simplifica o acesso a financiamentos.
2: É o simulador de crédito do Pronaf, o Programa Nacional de Fortalecimento da Agricultura Familiar.
1: A plataforma mostra linhas e condições de crédito que combinam com o perfil do produtor.
11: Se você é produtor rural e precisa de crédito, pode contar com uma ferramenta na hora de solicitar os recursos. É o simulador de crédito do Pronaf, uma ferramenta digital desenvolvida para ajudar agricultores familiares e cooperativas a identificarem quais linhas de crédito do Pronaf eles podem usar. É preciso responder algumas perguntas sobre a situação do agricultor, como renda familiar, localidade e objetivo do financiamento. Depois, são informadas as as linhas de crédito e as condições de financiamento compatíveis com seu perfil e quais as instituições financeiras que operam em sua região. Vale ressaltar que o simulador não substitui a análise realizada pelas instituições financeiras e também não garante a contratação do crédito. A ferramenta é apenas informativa e busca facilitar o acesso às informações sobre o PRONAF antes do agricultor familiar buscar uma instituição financeira. Para simular o crédito, acesse simuladorpronaf.mda.gov.br. Daniele Popov para A Voz do Brasil.
2: Produtores que vivem no campo precisam validar o CAR, Cadastro Ambiental Rural, de suas propriedades.
1: O cadastro é um registro público eletrônico nacional, obrigatório para todos os imóveis rurais.
12: Você que tem uma propriedade rural e já fez a inclusão dela no Cadastro Ambiental Rural, o CAR, não se esqueça de verificar se está tudo certinho. Veja na caixa de mensagens da Central do Proprietário Possuidor do CAR se você recebeu uma notificação para resolver alguma pendência. O órgão gestor do CAR enviou recentemente mensagens para mais de 845 mil proprietários. Para 500 mil, só falta responder se concordam com as informações já analisadas. Se você estiver nesse grupo e finalizar o processo, o seu CAR vai ficar em dia com o que prevê o Código Florestal, que é a lei que cuida desse assunto. Ter o Cadastro Ambiental Rural concluído é fundamental para acessar o crédito agrícola no sistema bancário. Então, não se esqueça de olhar a caixa de mensagens da Central do Proprietário Possuidor do CAR e ver se você recebeu uma notificação para resolver alguma pendência. O Cadastro Ambiental Rural é obrigatório para todos os imóveis rurais. Quando o processo for finalizado, sua propriedade será classificada como cumpridora das regras de proteção do meio ambiente. Se você ainda não fez o cadastro da propriedade rural no CAR, vá no site car.gov.br, escolha o estado e siga o passo a passo. Depois disso, é emitido um recibo de inscrição no CAR. Com esse recibo em mãos, você consegue acessar a central do proprietário possuidor com o seu login no gov.br. É nessa central que você acompanha a situação de sua propriedade, os documentos e as análises feitas pelos técnicos. Reportagem Carlos Oliveira.
2: As inscrições para a PND, a Prova Nacional Docente, se encerram amanhã.
1: Por meio do Exame Nacional de Desempenho de Estudantes, a prova avalia os formandos em licenciaturas.
2: Mas professores já formados também podem fazer a PND, especialmente porque ela pode ser usada por governos estaduais e prefeituras como parte de seus processos seletivos para a contratação de docentes.
1: Nós conversamos com o secretário executivo do Ministério da Educação, Rodolfo Cabral, sobre a Prova Nacional Docente. Vamos ouvir. Secretário Rodolfo Cabral, muito bem-vindo à Voz do Brasil. A gente queria começar, então, explicando, né, para quem já é professor e quem está se formando agora, por que é importante fazer a Prova Nacional Docente? Quais são os benefícios dela para esses profissionais?
13: Boa noite, Mariana, Luciano e os ouvintes da Voz do Brasil. A Prova Nacional Docente é um exame anual destinado aos professores brasileiros interessados em utilizar os seus resultados em processos seletivos das redes de ensino. Então, ela vai ser utilizada para subsidiar os processos seletivos e concursos públicos realizados tanto no âmbito federal, estadual e municipal para ingresso na carreira docente da educação básica. É uma avaliação teórica que vai atestar se os participantes têm as competências essenciais para o exercício da docência em sala de aula. Ela é feita para 21 licenciaturas diferentes. Então, a pessoa vai fazer uma prova com a parte comum para todas as áreas, com 30 questões de formação docente e a parte discursiva, além de 50 questões específicas de cada área.
2: Secretária, ela foi criada inicialmente como um exame, né, para avaliar a formação dos formandos em licenciaturas. A ideia é medir aí o nivelamento dos cursos em todo o país e identificar possíveis defasagens de formação, é isso? O que pode ser feito a partir dessa constatação?
13: Isso, Luciana. A PND funcionou conjuntamente com o ENAD das licenciaturas, né? Sendo o ENAD somente para os formandos e a PND também para quem já se formou. Então, a ideia da PND é avaliar os formandos das licenciaturas por meio do ENAD, mas também quem se formou para garantir que esses professores possuam as competências essenciais para a docência. Então, além de avaliar as competências, né, ela vai subsidiar a formulação de políticas públicas voltadas à formação inicial e continuada dos professores. Então, a partir dos resultados do ENAD, se uma instituição ela tem resultados negativos, a gente vai abrir processos de supervisão no MEC para avaliar e melhorar a qualidade qualidade da formação dos nossos professores.
1: Agora, secretário, a prova também pode ser usada em processos seletivos, né? Como é que funciona isso? É possível que uma prefeitura, por exemplo, use os resultados da PND como um concurso?
13: Isso, é importante a gente ressaltar que, embora não seja um concurso e ela não substitua o processo seletivo da Secretaria de Educação, as secretarias elas podem usar a nota da PND como etapa de suas provas. Então, as redes de ensino, as secretarias estaduais, municipais, distrital de educação, elas fazem adesão junto ao MEC para usar a nota da PND em seus concursos e processos seletivos. Agora, para 2026, 2.031 redes de ensino fizeram adesão. Então, os resultados, aí o professor faz essa prova da PND e os resultados de cada exame têm validade de 3 anos, permitindo sua utilização em vários processos seletivos ao longo desse período.
2: Secretária, a prova nacional docente ocorre quantas vezes por ano? Por exemplo, quem perder essa oportunidade terá outra ainda em 2026?
13: Isso, a prova é anual, né? Então, quem não participar agora poderá se inscrever para a PND em 2027, em data ainda a ser definida. Então, quem estiver concluindo a licenciatura ou já estiver formado, é importante fazer a prova ainda esse ano. E aí ficar com essa nota disponível para os concursos públicos das redes que aderiram durante todo o período de 2026 e 2027.
1: É, porque como o senhor disse, né, a prova tem validade por 3 anos aí.
13: Isso, quem não fez agora vai ter que aguardar a próxima PND em 2027.
1: Agora, onde que os interessados podem se inscrever e quanto é que custa a taxa de inscrição, secretário?
13: Os interessados podem se inscrever no sistema PND, no site do INEP, até o dia 10 de julho. E a taxa de inscrição custa R$ 85,00.
2: E quando serão as provas e quando saem os resultados?
13: As provas serão realizadas em todo o país no dia 20 de setembro. E o resultado final será divulgado em 15 de dezembro.
1: E aí a gente lembra também que na página do INEP os interessados também podem acessar outras informações, né, secretário, sobre pedidos excepcionais, enfim, recursos e todo o resto, qualquer outra parte que tenham interesse em saber sobre a prova.
13: Inclusive para formação, tá? Para os conteúdos, acesso aos conteúdos da prova, quem quiser estudar, se preparar, no site do INEP tem as matrizes de referência utilizadas pelo INEP para fazer a prova. Então o professor pode utilizar esses materiais para se preparar e estudar para obter um melhor resultado.
1: Ótimo. Muito bem, nós conversamos com o secretário executivo do Ministério da Educação, Rodolfo Cabral. Secretário, muito obrigada pela sua entrevista aqui à Voz do Brasil.
13: Muito obrigado, Mariana, Luciano. Um abraço aos ouvintes da Voz do Brasil.
2: Funcionando 24 horas por dia, 7 dias por semana, o Disque 100 oferece orientação em casos de violações dos direitos humanos.
1: Saiba mais com Pablo Mundim.
14: Violência física, psicológica ou sexual, abandono de pessoas idosas, trabalho infantil, racismo, discriminação contra pessoas com deficiência, população LGBTQIA+, povos indígenas, quilombolas ou qualquer outra forma de violação da dignidade humana. Seja qual for a situação, o Disque 100 é o canal para denunciar. Os canais do Ministério dos Direitos Humanos e da Cidadania registraram em 2024 mais de 657 mil denúncias de violações de direitos humanos. Mulheres, idosos e crianças formam o grupo de maior vulnerabilidade, com a maioria dos abusos ocorrendo na própria residência. Para combater qualquer tipo de violação que surgiu, o Disque 100, defende Lara Magalhães, coordenadora do Disque 100.
15: Por ser muito abrangente, sempre que a pessoa tiver dúvida se determinada situação configura ou não uma violação, a orientação é procurar o Disque 100 para que a nossa equipe preste essas orientações e tire essas dúvidas.
14: Discriminação contra pessoas com deficiência, população LGBTQIA+, povos indígenas, quilombolas ou qualquer outra forma de violação da dignidade humana. Seja qual for a situação, o Disque 100 é o canal para denunciar. Os canais do Ministério dos Direitos Humanos e da Cidadania registraram em 2024 mais de 657 mil denúncias de violações de direitos humanos. Mulheres, idosos e crianças formam o grupo de maior vulnerabilidade, com a maioria dos abusos ocorrendo na própria residência. Para combater qualquer tipo de violação que surgiu, o Disque 100 defende
16: defende Lara Magalhães, coordenadora do Disque 100.
15: Por ser muito abrangente, sempre que a pessoa tiver dúvida se determinada situação configura ou não uma violação, a orientação é procurar o Disque 100 para que a nossa equipe preste essas orientações e tire essas dúvidas.
16: Depois do registro, o caso é enviado aos órgãos competentes para apuração e adoção das medidas de proteção, explica a coordenadora Lara Magalhães.
15: Quanto mais acessam, mais a gente consegue garantir, ou ao menos proibir que essas violações perdurem.
16: O atendimento é gratuito, sigiloso e está disponível 24 horas por dia, 7 dias por semana. Reportagem Pablo Mundim.
2: Teve início essa semana um atendimento no Previbar com a moradores da região norte.
1: Podem ser beneficiados moradores de comunidades ribeirinhas ou isoladas, indígenas e quilombolas.
2: Atualmente existem 7 unidades móveis flutuantes. 3 vão atender o estado do Amazonas, 3 o estado do Pará e 1 o estado de Rondônia.
1: A chefe do Serviço de Gerenciamento de Unidades Móveis Flutuantes do INSS, Karine Furtado, fala dos serviços oferecidos.
17: Os serviços oferecidos pelo Previbarco são praticamente os mesmos de uma agência física do INSS. Os principais são salário maternidade rural, aposentadorias, pensão por morte e benefício de prestação continuada, o BPC, que é um benefício assistencial para idosos e pessoas com deficiência de baixa renda. Também são oferecidas perícias médicas e avaliações sociais, além de emissão de extratos, consulta de tempo de contribuição e orientações gerais.
2: Os atendimentos vão até 18 de dezembro.
1: O calendário de atendimentos está em gov.br/INSS.
2: Julho é mês de férias e muita gente aproveita o descanso para viajar com a família.
1: E muitas famílias brasileiras contam com integrantes de quatro patas.
2: Uma pesquisa sobre o turismo pet friendly quer entender as principais dificuldades enfrentadas pelos tutores e empreendimentos.
18: O professor Pedro Henrique Ambrósio Rodrigues, de Florianópolis, já perdeu as contas de quantas viagens fez. Mas, independente do roteiro, sempre pega a estrada com seus pets do lado. A que tem mais quilômetros rodados é Frida, uma bulldog francesa que chegou em sua vida há 11 anos. Depois vieram o Bartô, sem raça definida, e um Chihuahua, para se aventurarem por diversos destinos brasileiros.
19: A gente sai de Florianópolis e vai para Franca, e por duas vezes a gente foi para Minas Gerais, então passou por Ouro Preto, Trindade, Paraty, São João del Rei, Curitiba, Rio de Janeiro, Campos dos Goytacazes, tudo que tiver no meio do caminho a gente faz. As viagens são planejadas em cima do fato dos cachorros estarem conosco.
18: Uma pesquisa online pretende mapear os principais desafios do turismo pet friendly no país. Por um lado, quer entender as dificuldades enfrentadas pelos viajantes na hora de pegar a estrada. Por outro, busca conhecer os desafios de empresários do setor, como donos de hotéis e de restaurantes que recebem clientes de quatro patas. A supervisora de eventos e reservas de um hotel em Goiânia, no estado de Goiás, Kathleen Neves, menciona alguns serviços personalizados para atender esse público.
20: Hoje, os nossos serviços exclusivos são um tapete higiênico, uma manta com a nossa logo, um sachê de petisco para que ele possa se alimentar enquanto estiver conosco e saquinhos para coleta de fezes também.
18: O mapeamento servirá de base para a criação de um manual de boas práticas do segmento. O prazo para participar vai até amanhã, 10 de julho, e o formulário pode ser acessado na página do Ministério do Turismo na internet, no endereço gov.br/turismo. Reportagem Natália Koslick.
1: Um voo cancelado, bagagem danificada ou extraviada, mudança de horários pela companhia aérea.
2: O passageiro que vive essas situações tem um canal para registrar e tentar resolver a queixa.
1: É o ANAC Passageiro.
21: As viagens de avião fazem parte da rotina do empresário gaúcho Renato Correa, que a cada dia da semana está em uma cidade diferente por causa dos compromissos profissionais. Com a vida na ponte aérea, difícil não se deparar com problemas.
22: De uma forma ou outra, a gente acaba tendo problema com voo atrasado, voo cancelado, questões climáticas que acabam influenciando na nossa dinâmica e na nossa agenda diária. Problemas eu tive são vários repetitivos que são de perda de conexão por questão de atraso.
21: Passageiros que enfrentarem problemas com companhias aéreas podem registrar reclamações por meio da plataforma ANAC Passageiro. O acesso acesso é gratuito e pode ser feito por qualquer cidadão com uma conta gov.br nível prata ou ouro. Após o registro, a manifestação é encaminhada à companhia aérea responsável, que deve responder em até 10 dias corridos. O superintendente de acompanhamento de serviços aéreos da Agência Nacional de Aviação Civil, ANAC, Adriano Miranda, destaca os tipos de registros que a plataforma tem recebido.
0: O principal problema mais reclamado são alterações ou cancelamentos pela própria empresa aérea antes da viagem, né? Então o passageiro é comunicado ali que seu voo foi alterado, que seu voo foi cancelado, né? Em segundo lugar, o atraso ou cancelamento na data da viagem, aquela situação contingencial. O terceiro ponto mais reclamado é bagagem, por exemplo, bagagem danificada, bagagem extraviada.
21: Durante o atendimento, passageiro e empresa podem trocar informações diretamente pela plataforma até a conclusão da solicitação. O usuário pode ainda consultar dados sobre o volume de reclamações, os principais assuntos registrados e o índice de atendimento das companhias aéreas. O acesso à plataforma é feito pelo site anac.gov.br ou pelo gov.br/anac, clicando em passageiro. Reportagem Graziele Bezerra.
2: Estão abertas até 3 de agosto as inscrições para a chamada Universal 2026, que vai financiar projetos de pesquisas científicas, tecnológicas e de inovação desenvolvidas por instituições brasileiras.
1: Pelo menos 30% dos recursos serão destinados a instituições de pesquisa das regiões Norte, Nordeste e Centro-Oeste.
2: O resultado final está previsto para 4 de dezembro.
1: As propostas devem ser submetidas exclusivamente pela internet por meio do formulário disponível no site carloschagas.cnpq.br.
2: E essas foram as notícias do governo federal.
1: Fique agora com as notícias do Poder Judiciário e do Congresso Nacional. Boa noite.
2: Boa noite, até amanhã.
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4: Você vai ouvir agora notícias do Poder Judiciário.
23: Inquérito do Banco Master. STF autoriza busca e apreensão contra Tiago Miranda.
24: STJ entende que plano de saúde deve cobrir cirurgia de feminização facial em mulheres trans.
23: Justiça determina que o SUS forneça sonda Bottom para alimentação de pacientes pediátricos em Uberlândia, Minas Gerais.
24: Boa noite, eu sou Marcela Luiza.
23: E eu sou Walter Lima.
24: Supremo Tribunal Federal autoriza busca e apreensão contra Tiago Miranda após pedido da Polícia Federal.
23: A decisão é do ministro André Mendonça, relator do inquérito sobre o Banco Master no STF. Marta Ferreira.
25: Tiago Miranda é dono de uma agência de publicidade que mantinha relação com o ex-banqueiro Daniel Vorcaro, dono do Master, e teria atuado em uma ação coordenada de influenciadores nas redes sociais para atacar a credibilidade do Banco Central. De acordo com a Polícia Federal, os ataques se deram após o Banco Central negar a compra do Master pelo Banco de Brasília e liquidar o Banco de Vorcaro. As investigações apuram ainda a atuação de possível organização criminosa dedicada à intimidação de jornalistas, ao monitoramento ilícito de pessoas ligadas a autoridades públicas, a obtenção indevida de informações sigilosas e a adoção de medidas destinadas a interferir em investigações criminais. Na decisão, Mendonça afirmou que os elementos analisados apontam que Tiago Miranda desempenhava papel central nessas iniciativas, sendo o principal responsável por realizar pesquisas e levantamentos acerca da vida privada da jornalista em questão. Ainda de acordo com as conversas analisadas, Tiago Miranda costumava informar o andamento das buscas, relatar sobre a análise de processos judiciais antigos e coordenar a mobilização de equipe dedicada a localizar informações que pudessem ser consideradas sensíveis ou comprometedoras para a jornalista.
24: Plano de saúde deve custear cirurgias em mulheres trans para dar aos traços faciais a aparência feminina.
5: Para o STJ, esses procedimentos não se enquadram nas exceções previstas na lei que regulamenta os planos de saúde. Fátima Uchoa.
6: A decisão da terceira turma do STJ manteve a determinação para que uma operadora de plano de saúde autorizasse a cirurgia de feminização facial no processo transexualizador, como reconstrução craniana e rinoplastia reparadora de uma beneficiária que já havia feito o procedimento de redesignação sexual. Segundo a relatora ministra Nancy Andrighi, os procedimentos foram indicados pelo médico da paciente e não incluiriam tratamento experimental nem teriam caráter estético, sendo imprescindíveis para adequar a identidade de gênero da paciente e preservar o bem-estar psicológico dela.
24: Agente de aeroporto de Confins, em Minas Gerais, tem jornada de trabalho equiparada à de colegas da Pampulha.
5: A decisão é do Tribunal Superior do Trabalho, Marla Lacerda.
7: Uma empresa de serviços aeroportuários vai ter de pagar horas extras a uma agente de proteção do aeroporto de Confins. A trabalhadora cumpria jornada de 42 horas semanais, enquanto colegas de função no aeroporto da Pampulha, de menor movimento, trabalhavam 36 horas por semana. Para o TST, a diferenciação da jornada com a mesma remuneração diz respeito ao princípio da isonomia.
24: Justiça determina que o SUS forneça sonda Bottom para alimentação de pacientes pediátricos em Uberlândia, Minas Gerais.
5: Esse tipo de sonda é um dispositivo de silicone que fica na região do abdômen do paciente e diminui os casos de refluxo. Vanessa Pereira.
8: A ação teve início após o MPF receber reclamações de famílias que enfrentavam dificuldades para conseguir a sonda Bottom no SUS. Agora, segundo a decisão, a União tem até 6 meses para incluir o equipamento no sistema de gerenciamento do SUS. Já o governo de Minas Gerais e o município de Uberlândia devem garantir o fornecimento das sondas Bottom para os pacientes pediátricos.
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24: Uma boa noite.
5: E até amanhã.
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1: Eu sou Paula Groba.
2: E eu sou Humberto Pinheiro.
1: E estes são os destaques de hoje do Jornal do Senado, que começa agora.
2: Senado aprova MP que destina recursos das BETs à Polícia Federal.
1: Comissão aprova mais proteção a pessoas com deficiência vítimas de crimes.
2: Avança projeto que pune empresas de telemarketing por ligações indesejadas.
1: Boa noite.
2: Boa noite.
1: Parte do dinheiro arrecadado pelas casas de apostas esportivas poderá ser usado no combate ao crime organizado.
2: O Senado aprovou uma medida provisória que destina um percentual do lucro das BETs ao Fundo da Polícia Federal. Agora, o texto segue para a sanção presidencial. Repórter Douglas Castilho.
3: Após o pagamento dos impostos devidos e dos prêmios das apostas, as operadoras das BETs deverão destinar 3% do valor obtido a esse fundo. Porém, esse índice só será devido a partir de 2028, passando por uma transição anual gradual de 1%. O senador Isalci Lucas, do PL do Distrito Federal, argumentou que o direcionamento do montante serve como um mal menor diante dos efeitos negativos das BETs.
4: O ideal é que não tivesse BETs, porque por mais maior percentual, não vale a pena. Realmente, o estrago com relação às BETs é muito grande. Então, agora, é óbvio, como existe, está regulamentado, é muito importante destinar realmente parte desse recurso para saúde, também para segurança, para todas essas áreas, exatamente, porque qualquer percentual não recupera o que se vai gastar com a saúde com relação a isso.
3: A verba será obrigatoriamente utilizada na modernização de equipamentos da Polícia Federal, no pagamento por horas e atividades extraordinárias e no custeio de planos de saúde da corporação. Além disso, o Ministério da Justiça e Segurança Pública poderá estender a cobertura dessas despesas médicas também para os agentes da Polícia Rodoviária Federal e da Polícia Penal Federal. O texto agora vai à sanção presidencial.
1: E avançou no Senado o projeto que autoriza a Agência Nacional do Petróleo a acessar dados fiscais de distribuidores e revendedores de combustíveis.
2: A medida visa combater a adulteração desses produtos. Repórter César Mendes.
5: O objetivo da proposta, já aprovada na Câmara dos Deputados, é melhorar a fiscalização, condicionando as concessões de atividades regulamentadas pela ANP à autorização prévia para que a agência acesse os dados fiscais das empresas do setor. Quem já possui a outorga de funcionamento terá que providenciar essa autorização para continuar atuando. Relator da matéria, o senador Dr. Irã, do Progressistas de Roraima, destacou que a medida vai facilitar a detecção de adulterações, assegurando maior integridade no mercado de combustíveis.
6: Empresas que adulteram combustíveis garantem ilicitamente a redução de seus custos de produção e passam a ter vantagem competitiva em relação às que atuam honestamente.
5: O texto determina que a ANP assuma os custos do acesso aos dados das empresas sem ônus para o fisco e seguiu para a análise da Comissão de Infraestrutura.
1: Uma subcomissão do Senado aprovou o relatório de diligência externa em Boa Vista, Roraima, em maio de 2026, que verificou a situação em que vive o povo Yanomami.
2: O documento traz um diagnóstico sobre a saúde, a segurança e a governança na região e aponta que, apesar de avanços na repressão ao garimpo ilegal, o território ainda enfrenta graves gargalos logísticos e estruturais. Repórter Bruno Lourenço.
7: Relatório aprovado pela subcomissão do Senado, que acompanha a situação de perto, revela que a quase totalidade do atendimento de saúde na região ainda depende exclusivamente de aviões e helicópteros, o que encarece e dificulta as ações de socorro. A presidente do colegiado, senadora Damares Alves, do Republicanos do Distrito Federal, defendeu uma ação conjunta de entidades brasileiras e internacionais, principalmente no combate ao garimpo ilegal, para assegurar direitos das populações indígenas.
8: Capaz de consolidar os avanços obtidos com a desintrusão e fortalecer de forma duradoura as políticas públicas voltadas à proteção e à garantia dos direitos dos povos Yanomami e Yekuana.
7: A subcomissão formalizou uma série de pedidos de providências a ministérios e propôs um pacote legislativo focado no agravamento de penas para crimes ambientais em terras indígenas, adaptação de prazos processuais para áreas remotas, fortalecimento da FUNAI, integração de políticas sociais e adaptação do acesso a benefícios sociais.
1: E a Comissão de Direitos Humanos aprovou um projeto que aumenta a proteção para pessoas com deficiência vítimas de crimes. A proposta torna esse tipo de crime uma circunstância agravante, com penas maiores para

0: quem se aproveita da vulnerabilidade da vítima.
1: Hoje, o aumento de pena previsto na legislação está ligado a agressões ocorridas em escolas. O relatório lido pelo senador Paulo Paim, do PT do Rio Grande do Sul, amplia essa proteção em casos de lesão corporal e reforça a punição também em outros locais. Agora, o projeto segue para análise da Comissão de Constituição e Justiça.
0: Ligações indesejadas de telemarketing e as cobranças feitas para quem nem é devedor podem estar com os dias contados. A Comissão de Fiscalização e Controle aprovou em decisão terminativa um projeto que obriga as empresas a identificarem claramente o número das chamadas e a respeitarem o pedido de bloqueio feito pelo consumidor.
1: O texto também cria um cadastro para evitar fraudes e ligações repetidas para pessoas que não têm relação com a dívida. Quem descumprir as regras poderá pagar multa de até R$50 mil. A proposta segue para análise da Câmara dos Deputados. O relator da proposta, senador Laércio Oliveira, do PP de Sergipe, afirmou que o objetivo é combater práticas abusivas de telemarketing sem impedir a realização de cobranças legítimas.
2: E esse projeto enfrenta um problema que é meu, que é seu, é de todo mundo, que é exatamente a perturbação de redes de telefonia que liga para a gente com ligações indesejadas, com ligações desagradáveis, oferecendo produto, buscando cobrar alguma coisa que a gente não tem nada a ver com o assunto, importunando a nossa rotina, o nosso bem-estar, o nosso conforto, e a gente precisa dar um basta nisso.
0: E a presidência da República vetou parcialmente o projeto que mudava o símbolo de acessibilidade no Brasil. Com o veto, o símbolo vai continuar sendo uma pessoa em cadeira de rodas.
1: A intenção da mudança era incluir outros tipos de deficiência. Os detalhes com o repórter Márcio Maturana.
3: O governo argumentou que mudar o símbolo já muito conhecido por uma imagem criada em 2015 pelas Nações Unidas poderia criar barreiras adicionais a quem se pretendia beneficiar e que a mudança não teve participação das organizações representativas das pessoas com deficiência. A senadora Mara Gabrilli, do PSD de São Paulo, explicou que a intenção da mudança era incluir outros tipos de deficiência.
4: É como dizer para a sociedade, a acessibilidade vai além da mobilidade. É sobre garantir mais autonomia e respeito para todas as pessoas com deficiência.
3: Outros trechos do projeto, como a ampliação dos locais obrigatórios para sinalização, foram mantidos e transformados na Lei 15.459. Agora, o veto parcial precisa ser analisado pelo Congresso Nacional, podendo ser mantido ou derrubado.
0: O programa Jovem Senador já definiu os 27 estudantes que vão participar da Semana de Vivência Legislativa em agosto no Congresso Nacional.
1: A última vaga ficou com um aluno do Distrito Federal, vencedor da etapa local, com uma redação sobre democracia nas redes sociais. Repórter Henrique Nascimento.
5: Os 27 estudantes foram selecionados para o Jovem Senador 2026, programa que permite aos alunos conhecer de perto o funcionamento do Congresso Nacional. A última vaga ficou com Caleb Gomes, do Centro de Ensino Médio de Taguatinga Norte, no Distrito Federal. O tema da redação deste ano foi Democracia nas redes sociais, como construir um debate saudável.
6: Assim que saiu o tema, eu já comecei a pensar em várias coisas. Eu sei que o raciocínio ele foi vindo ao longo do processo de criação da redação, eu tentei ser o mais verdadeiro possível sobre a minha opinião.
5: Durante a semana de vivência legislativa, os jovens senadores vão ocupar cadeiras no plenário e nas comissões e apresentar propostas que podem virar projetos de lei. O senador Paulo Paim, do PT do Rio Grande do Sul, destacou a importância da participação dos jovens.
7: Agir hoje na esperança de que as iniciativas atuais nos assegurem um futuro melhor é missão de todos nós, não importa a idade, que ela se traduza em entusiasmo e paixão pelo trabalho legislativo.
5: Ao longo de 14 edições, o jovem senador já mobilizou mais de 2 milhões de estudantes.
1: Edição de Paula Groba e trabalhos técnicos de Eliseu Caires. O Jornal do Senado fica por aqui. Acompanhe agora as notícias da Câmara dos Deputados. Boa noite.
0: Boa noite e até amanhã.
8: Jornal. Câmara dos Deputados. Comissão da Câmara proíbe aposentadoria como punição a magistrados.
9: Plenário torna permanente incentivo fiscal para empresas de reciclagem.
8: Parlamentares defendem propostas em defesa de segmentos vulneráveis.
9: Boa noite. Projeto de Maurício do Vôlei, do PL de Minas Gerais, promete fortalecer mecanismos de combate ao abandono afetivo e material de crianças e adolescentes. O texto amplia os deveres dos pais e responsáveis quanto ao cuidado, à convivência familiar e à assistência emocional.
8: Maurício do Vôlei explica que o projeto cria medidas de proteção como acompanhamento psicossocial, mediação familiar e orientação aos responsáveis. Para ele, a iniciativa garante o desenvolvimento saudável de crianças e adolescentes.
9: O Besotone, do PT de Goiás, é relator de proposta que obriga companhias aéreas a transportar gratuitamente equipamentos usados por pessoas com deficiência. Ele explica que o projeto determina que cadeiras de rodas, próteses e outros itens essenciais sigam preferencialmente na cabine.
8: O Besotone aponta que, quando o transporte na cabine não for possível, os equipamentos deverão seguir no compartimento de carga, com prioridade, identificação e proteção adequada. O parlamentar alerta que a medida também prevê indenização imediata em caso de dano ou extravio.
9: Alencar Santana, do PT de São Paulo, defende a urgência de projeto que inclui a misoginia no Código Penal, criminalizando injúrias e agressões motivadas pelo preconceito contra as mulheres. Ele assinala que o Parlamento precisa dar uma resposta diante do avanço dos índices de feminicídio no país.
8: Alencar Santana ressalta que a matéria já pode ser votada no plenário. Ele defende a punição rigorosa contra qualquer tipo de discriminação ou violência de gênero. O legislador acredita que a tipificação legal assegura a proteção integral e o respeito aos direitos das cidadãs brasileiras.
10: Justiça.
9: Avança na Câmara a proposta que proíbe a aposentadoria compulsória de juiz como forma de punição. A repórter Paula Bittar acompanhou a votação.
11: A Comissão de Constituição e Justiça da Câmara aprovou uma proposta que acaba com a chamada aposentadoria compulsória de membros do Poder Judiciário como forma de punição. A proposta mantém a previsão de que o ato de remoção ou de disponibilidade do magistrado por interesse público deverá ser fundado em decisão por voto da maioria absoluta do respectivo tribunal ou do Conselho Nacional de Justiça, mas acrescenta que a suspensão poderá ser de até 90 dias e a disponibilidade poderá ser de até 2 anos. Ainda de acordo com o texto, concluído o processo administrativo disciplinar, o Tribunal ou o Conselho Nacional de Justiça, quando couber a pena de perda do cargo em decisão por voto de 2/3 de seus membros, deverá representar ao Ministério Público no prazo de 30 dias para propor a ação judicial. Nesse caso, o magistrado deve ser afastado das funções com vencimentos proporcionais até o trânsito em julgado da sentença. Se a decisão for pelo arquivamento da representação ou se a ação judicial for julgada improcedente em decisão definitiva, o magistrado retorna às suas funções com o pagamento da diferença das verbas remuneratórias e a contagem do tempo de serviço para todos os fins. O Ministério Público deve se pronunciar sobre a representação no prazo de 90 dias. O relator na comissão, deputado Helder Salomão, do PT do Espírito Santo, elogiou a iniciativa da proposta.
12: A sociedade brasileira há muito reivindica o fim desse privilégio que hoje nós conhecemos como aposentadoria compulsória, que ao invés de ser um castigo, como deveria ser, ou uma punição, melhor dizendo, acaba sendo um prêmio para quem pratica ilícitos e crimes no exercício da magistratura.
11: A deputada Bia Kicis, do PL do Distrito Federal, compartilhou dessa opinião.
13: Você premiar alguém que abusou do cargo, que cometeu crimes e que é afastado, aposentado compulsoriamente com a sua remuneração integral. Isso é um tapa na cara do brasileiro.
11: A proposta que acaba com a chamada aposentadoria compulsória de membros do Poder Judiciário como forma de punição ainda precisa ser analisada por uma comissão especial que deverá ser criada para esse fim e depois segue para a apreciação do plenário, onde precisará ser votada em 2 turnos. Da Rádio Câmara, de Brasília, Paula Bittar.
10: Trabalho.
8: Pastor Sargento Isidório do Avante da Bahia defende a aprovação pelo Senado do projeto que institui a escala de trabalho 5x2. Segundo ele, a medida garante mais qualidade de vida aos trabalhadores, permitindo mais convivência familiar e tempo para cuidar da saúde.
9: Pastor Sargento Isidório também cobra a aprovação da proposta que trata dos direitos dos agentes comunitários de saúde e de combate às endemias. Ele afirma que a matéria representa uma medida de justiça para a categoria, destacando a mobilização dos profissionais em defesa da pauta.
8: Júnior Amaral, do PL de Minas Gerais, critica projeto da Prefeitura de Itajubá, que cria regras locais para o transporte por aplicativo no município. O deputado afirma que a proposta gerou mobilização de trabalhadores por prever punições e exigências que podem dificultar a atividade.
9: Júnior Amaral argumenta que a Prefeitura extrapola sua competência ao tentar regulamentar pontos que seriam de responsabilidade do Legislativo Federal. O parlamentar sustenta que as regras podem afetar a renda de motoristas e entregadores que dependem dos aplicativos para trabalhar.
10: Desenvolvimento regional.
8: Hildo Rocha, do MDB do Maranhão, cobra a votação de PEC que inclui entidades municipais entre os legitimados para propor ações diretas de inconstitucionalidade. Ele argumenta que a medida corrige uma distorção ao garantir a municípios prerrogativas já asseguradas a estados e à União.
9: Hildo Rocha critica a resistência de líderes partidários à votação da proposta. O parlamentar sustenta que entidades como a Confederação Nacional de Municípios e a Frente Nacional de Prefeitos devem ter legitimidade para representar os interesses das cidades perante o STF.
8: Paulo Guedes, do PT, agradece ao governo federal pelos investimentos destinados ao norte de Minas Gerais. O congressista destaca a renovação da frota do SAMU, a destinação de recursos para hospitais e a construção de novas unidades de saúde.
9: Paulo Guedes também menciona ações voltadas aos pequenos municípios, como construção de creches, entrega de equipamentos de saúde e melhorias na infraestrutura. Segundo ele, os investimentos devem impulsionar o desenvolvimento econômico e a geração de empregos.
10: Votação.
8: A Câmara aprovou o fim da cobrança por consumo mínimo de água e esgoto. A repórter Daniela Lessa explica como deve funcionar o sistema de cobrança.
14: O plenário da Câmara dos Deputados aprovou o projeto que acaba com a cobrança de consumo mínimo nos serviços de abastecimento de água e esgoto. O projeto foi apresentado pelo deputado Carlos Jordi, do PL do Rio de Janeiro, e altera a lei do marco legal do saneamento básico. Pelo texto aprovado, a tarifa de água passará a ser formada por duas partes. A primeira será uma parcela fixa, chamada de tarifa básica, para remunerar a oferta e a manutenção do serviço. A segunda parte será uma parcela variável, calculada conforme o volume efetivamente consumido. Na prática, a proposta impede que o consumidor pague por um volume mínimo de água que não usou. A mesma lógica valerá para o esgoto sanitário. Relator da proposta, o deputado Kim Kataguiri, do Missão de São Paulo, deu exemplo de como a proposta irá funcionar na prática.
15: Que é como se você entrasse no bar e aí tivesse R$50 de consumação. O cara que consumiu paga 50, o cara que não consumiu paga 50 também. É assim que funciona hoje a tarifa de água. O que a gente quer fazer é o seguinte: bom, você que não consumiu nada, você vai pagar ali pela cadeira que você sentou, pelo garçom que te deu oi, então você vai pagar R$15. Aí o cara que consumiu vai pagar os R$15 mais aquilo que ele consumiu. Basicamente a gente está mudando a estrutura para dar mais justiça para as tarifas, principalmente para aquele consumidor que acaba pagando pelo consumo dos outros.
14: O relator disse também que o serviço de saneamento tem custos fixos importantes, como manutenção de redes e estações de tratamento. Por isso, o texto aprovado não elimina toda a cobrança fixa. Favorável ao projeto, o deputado Tarcísio Mota, do PSOL do Rio de Janeiro, defendeu também que essa tarifa básica não seja elevada, considerando que o acesso à água é um direito básico das pessoas.
16: Mas esse projeto vai no caminho correto de garantir à população que ela não continue a pagar essa tarifa mínima que ele vai pagar independente de quanto consumiu. Contudo, é preciso colocar uma trava para que a parte fixa não supere e não seja muito grande, onerando ainda mais o consumidor final, porque água é direito, água é vida, água não é mercadoria.
14: O projeto que acaba com a cobrança de consumo mínimo nos serviços de água e esgoto agora será analisado no Senado. Da Rádio Câmara de Brasília, Daniele Lessa.
10: Transporte. Esportes.
9: Josivaldo JP, do União do Maranhão, apresentou projeto que obriga órgãos de trânsito a disponibilizar medidores de glicose em operações de fiscalização. Ele explica que alterações no nível de açúcar no sangue podem causar sintomas confundidos com embriaguez, levando a abordagens inadequadas.
8: Josivaldo JP ressalta que o teste só poderá ser realizado com o consentimento do condutor. Ele acrescenta que o projeto prevê treinamento para que agentes identifiquem sinais de alteração glicêmica, acionando atendimento médico quando houver risco à saúde.
10: Consumidor.
9: Caroline de Tone, do PL de Santa Catarina, apresentou o projeto que inclui os gastos com vacinas entre as despesas dedutíveis do imposto de renda da pessoa física. De acordo com a deputada, a medida amplia o benefício já concedido a outras despesas médicas.
8: Caroline de Tone argumenta que a proposta incentiva a prevenção de doenças. Ela acredita que o projeto promove justiça fiscal e contribui para a redução dos custos do poder público com tratamentos que poderiam ser evitados por meio da vacinação.
10: Saúde.
9: Comissão de Saúde aprova projeto que proíbe a venda e o uso do chumbinho no Brasil. A repórter Sofia Peçanha tem mais detalhes.
17: A Comissão de Saúde aprovou o projeto que proíbe desde a venda até a utilização do chumbinho em todo o país. A proposta altera a Lei de Crimes Ambientais, com o objetivo de proibir o uso da substância tóxica como método de controle de pragas em áreas urbanas e rurais. Pelo texto, fica proibido em todo o território nacional o porte, a venda, a fabricação e a utilização para qualquer finalidade do chumbinho. Além disso, a proposta garante a segurança da população, a proteção do meio ambiente e a preservação da vida animal, refletindo um compromisso com a saúde pública e a sustentabilidade ambiental. O projeto sugere que os poderes públicos federal, estaduais, distritais e municipais aprimorem a fiscalização e desenvolvam políticas de conscientização, como explicou o deputado Clodoaldo Magalhães, do PV de Pernambuco, relator na comissão.
18: Fortalecer também com campanhas de conscientização para que a população, a sociedade como um todo, tenha consciência dos perigos e dos riscos do envenenamento humano, animal e também da contaminação dos mananciais através desse produto que é tão nocivo à saúde humana, animal e ambiental.
17: A substância tóxica aldicarb, conhecida popularmente como chumbinho, é extremamente tóxica e perigosa para a saúde humana. A ingestão acidental, mesmo em pequenas quantidades, pode levar a envenenamentos graves e fatais. Por isso, o deputado Marcelo Queiroz, do PSDB do Rio de Janeiro, autor do projeto, ressaltou no texto que a medida se faz necessária devido aos graves riscos que o uso indiscriminado desse produto representa para a saúde pública, o meio ambiente e os animais domésticos e selvagens. Em caso de descumprimento da lei, a proibição poderá ser de multa em, no mínimo, 5 salários mínimos, além das demais penalidades previstas em lei. Agora, o projeto que proíbe desde a venda até a utilização do chumbinho em todo o país segue para análise na Comissão de Constituição e Justiça. Da Rádio Câmara de Brasília, Sofia Peçanha.
10: Cultura.
8: Márcio Arruda, do PCdoB do Ceará, defende a regulamentação das plataformas de streaming para garantir mais proteção ao setor audiovisual. Ele afirma que a medida é necessária para fortalecer a produção nacional, ampliar a geração de empregos e valorizar a cultura brasileira.
9: O parlamentar acredita que a legislação precisa acompanhar as mudanças do mercado, hoje dominado pelos serviços de streaming. Para Inácio Arruda, a regulamentação deve assegurar regras para o setor e preservar o espaço da produção audiovisual do país.
10: Meio ambiente.
8: O plenário da Câmara aprovou um projeto que aumenta e torna permanente incentivo fiscal para empresas de reciclagem. O repórter Antônio Vital acompanhou a votação.
19: O plenário da Câmara aprovou o projeto que torna permanente e aumenta os incentivos fiscais para indústrias de reciclagem. O projeto altera uma lei de 2021 que autoriza empresas do setor tributadas com base no lucro real a abaterem 1% do imposto devido em troca de investimentos em projetos que estimulem a cadeia produtiva na reciclagem. Esse incentivo fiscal tem validade de apenas 5 anos, ou seja, termina em 2026. projeto aprovado torna o incentivo fiscal permanente, sem prazo para acabar. Além disso, aumenta de 1% para 5% o limite de dedução do imposto de renda para as empresas do setor. O relator, deputado Arnaldo Jardim, do Cidadania de São Paulo, acatou parcialmente sugestão do PT e definiu que o incentivo fiscal vai depender da previsão orçamentária. O líder do governo na Câmara, deputado Paulo Pimenta, do PT do Rio Grande do Sul, queria que o valor máximo do incentivo fosse definido anualmente pelo Poder Executivo, o que não foi aceito pelo relator. Para o relator, Arnaldo Jardim, aumentar o incentivo fiscal para as empresas de reciclagem pode estimular mais investimentos.
20: Hoje ainda nós temos a triste realidade de ter no Brasil uma coleta absolutamente, muitas vezes, desumana e temos, por outro lado, uma grande presença ainda de lixões no nosso país. Portanto, é o que recomenda fomentar a reutilização, o tratamento e a reciclagem de resíduos sólidos, até em sintonia com o direito ao meio ambiente equilibrado.
19: Em 2024, cerca de 7 milhões de toneladas de resíduos secos foram destinados à reciclagem no Brasil, o que representa menos de 9% dos resíduos gerados, segundo a Associação Brasileira de Resíduos e Meio Ambiente. O relator defendeu o aumento do incentivo como maneira de aproximar a indústria de reciclagem dos benefícios já recebidos por outros setores da economia, como da cultura e esporte, que permitem dedução de até 4% do imposto devido. Foi o que disse também o deputado Carlos Gomes, do Republicanos do Rio Grande do Sul, ex-catador e autor do projeto que deu origem à lei de incentivo à reciclagem.
21: Justiça e paridade. As três leis de incentivos do país, que é a Rouanet, cultura, ao esporte e agora da reciclagem, fazendo justiça a esses mais de 1 milhão de trabalhadores que todos os dias estão dentro de um galpão, colocando a mão em resíduos que quase ninguém quer triar e poderá sim ter recursos para mudar a realidade do seu trabalho, aumentar a renda, fazer a economia circular, prosperar nesse país.
19: O projeto que torna permanente e aumenta os incentivos fiscais para a indústria de reciclagem seguiu para análise do Senado. Da Rádio Câmara de Brasília, Antônio Vital.
10: Segurança Pública.
9: Sargento Faur, do PL, defende a ampliação do policiamento nas rodovias e divisas do Paraná para impedir a entrada de criminosos e o tráfico de drogas no estado. Ele afirma que é preciso aumentar o efetivo da Polícia Militar diante da defasagem de servidores nas ruas.
8: Para Sargento Faur, a redução dos índices de criminalidade depende da valorização salarial e de incentivos estruturais para os operadores da segurança pública. Ele propõe a construção de presídios de segurança máxima que proíbam benefícios como visitas íntimas a detentos de alta periculosidade.
9: Hélio Lopes, do PL do Rio de Janeiro, apresentou o projeto que zera o imposto de importação sobre armas de fogo adquiridas por militares, policiais e outros agentes de segurança pública. O deputado explica que a proposta vale para profissionais da ativa, aposentados e militares da reserva ou reformados.
8: Segundo Hélio Lopes, a medida facilita o acesso dos agentes a equipamentos importados mais modernos e adequados às suas atividades. O projeto mantém ainda exigências de registro, comprovação funcional, rastreabilidade e fiscalização do armamento pelos órgãos competentes.
9: Adilson Barroso é um dos autores de PEC que admite, em caráter excepcional, a redução da maioridade penal para casos de crimes hediondos e de crueldade extrema contra pessoas e animais. Ele aponta que a responsabilização depende de avaliação individualizada.
8: Para Adilson Barroso, a medida busca dar resposta mais efetiva a crimes como estupro, latrocínio, tortura e homicídio. O parlamentar garante que a PEC que mantém o respeito ao devido processo legal, a ampla defesa e a condição de pessoa em desenvolvimento.
9: Felipe Beccari, do Podemos de São Paulo, é um dos autores do projeto que cria o crime para quem organiza e transmite práticas de maus-tratos a animais por meio de comunidades virtuais. A proposta também pune quem financia ou incentiva esse tipo de conteúdo na internet.
8: Felipe Beccari entende que a medida busca combater grupos que divulgam atos de crueldade contra animais, inclusive mediante pagamento. O texto prevê ainda penas maiores nos casos em que houver lucro com a prática ou morte do animal divulgada em redes sociais.
9: Paulinho da Força, do Solidariedade de São Paulo, é autor de projeto que aumenta a pena para furtos e roubos cometidos por criminosos que se passam por prestadores de serviço ou utilizam falsa identificação profissional.
8: O deputado explica que a pena para furto qualificado passaria a variar de 4 a 10 anos de prisão e a de roubo qualificado de 8 a 14 anos. Paulinho da Força afirma que a ideia ideia é proteger a confiança da população em profissionais legítimos e reforçar a segurança pública.
9: Termina agora o Jornal Câmara dos Deputados, produzido pela Rádio Câmara, com trabalhos técnicos de Everson Urani e apresentação de José Carlos Andrade e Márcio Aquilissardi. Uma boa noite para você.
8: Uma ótima noite. A Voz do Brasil volta amanhã.
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29: Olha, ouvintes, que a graça, a paz e o amor de Deus continue reinando em vossos corações. Quem tem o imenso prazer de falar com vocês é o seu irmão em Cristo, Pastor Antônio dos Santos. Este programa, ele tem como órgão oficial da Igreja Pentecostal Deus é Amor, que tem o seu fundador, o nosso saudoso missionário Davi Miranda. Na presidência, na direção geral, está a cargo da serva de Deus, a nossa irmã Erini Miranda. O Templo da Glória de Deus está localizado na Avenida do Estado, 4568, Liberdade, São Paulo, capital. E a nossa sede estadual aqui do Rio de Janeiro está localizada na Rua Senador Pompeu, no número 27, bem aqui no centro do Rio de Janeiro. Lembrando a todos, nós temos cultos aí em 6 horários, 7 da manhã, 9, 11, às 13, 15 e também no horário das 19 horas. Quero desejar a todos uma excelente noite abençoada na presença do nosso Deus.
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29: Neste momento eu quero fazer um convite especial a todos vocês para estarem presentes conosco nesta sexta-feira, dia 10 agora de julho. Olha o prosseguimento da campanha. Esta campanha que está em andamento em 6 horários. No horário das 7, 9, 11, às 13, 15 e também no horário das 19 horas. Eu quero fazer um convite especial a todos. No horário das 9 da manhã, Vai estar conosco o presbítero Renato, vindo da Estadual de Campo Grande. Ele mesmo vai estar conosco nesta manhã, pregando a palavra do nosso Deus.
0: Em Mateus capítulo 9, 19 ao 22, Mateus também narra a determinação de uma mulher que havia um fluxo de sangue há 12 anos, e pela sua determinação e pela sua fé, ela clamou, ela insistiu, ela perseverou e alcançou.

0: Deus, ele tem uma palavra para o vosso coração. Olha, ouvinte, não venham só para este culto. É o prosseguimento da campanha Destruindo Fortalezas. Sextas-feiras aqui é guerra, é batalha. A palavra vai sair de encontro ao seu coração. O servo de Deus vai estar aqui conosco, orando por revelação do Espírito Santo, fazendo aquela oração de desafio. E pode ter certeza, as boas mãos de Deus estarão operando nesta sexta-feira.
1: Sai, enfermidade! Sai desse corpo! Sai daí, caroço! Sai daí, caroço! Grita, queima! Grita, queima o demônio da loucura! Queima o demônio da loucura! Grita, queima! Grita, queima! Queima, Jesus, queima! Queima, Jesus, queima! Queima, Jesus, queima! Trabalha, meu Pai, agora! Trabalha, meu Deus, na mente! Trabalha na mente! Trabalha na mente! Grita, sai! Sai, legião diabólica! Grita, queima! Grita, queima! Grita, queima! Sai! Sai dessa casa! Sai, espírito da morte! Aonde você estiver escondido! Grita, queima ele! O demônio já está desesperado, ouvinte! Grita, queima! Olha lá, já caiu lá, ó! Grita, queima! Grita, queima, queima! Grita, queima, queima! Sai daí, Satanás! Dá o grito da tua derrota! Dá o grito da tua derrota! Dá o grito da tua derrota! Legião diabólica! Olha ali, ó!

0: A presença de Deus tem sido notória conosco a cada sexta-feira. Deus tem se manifestado e o nome dele tem sido glorificado no nosso meio. Nós vamos acompanhar para você entender as pessoas testemunhando milagres, libertações nesta campanha de sexta-feira.
1: Irmã Francisca, por que choras?
2: Eu estou chorando porque a dor já tem mais de 3 anos. Meu Deus. Médico falou que vai operar lá no INPE. Mas... e eu não consigo. Hoje eu vim até um pouco mais tarde, né? E eu pedi também pro pastor.
1: Há mais de 3 anos que a senhora vem sofrendo com esse problema nos ossos das suas pernas. Tem dia que a senhora não aguenta nem andar.
2: Eu fiquei 15 dias parada em casa.
1: 15 dias paralisada em casa, mas hoje, amados e queridos ouvintes, ela está aqui, Deus revelou e Deus já está curando para a glória de Deus. Ô, minha irmã, a senhora crê que um milagre já aconteceu?
2: Acredito, eu creio no poder de Deus.
3: Queima tudo mal.
1: 3 anos sofrendo, mas agora já testifica que um milagre já aconteceu. Quem dá glórias ao nome do Senhor Jesus? Quem dá glórias ao nome do Senhor Jesus? Minha irmã, a senhora crê?
2: Creio.
1: Que um milagre de Deus já chegou na tua vida
2: já
1: agora.
2: Na minha vida agora.
1: Então diga,
2: eu estou
1: curada
2: para a glória
1: do Senhor.
2: Senhor.
1: Pode dar glória a Deus, está curada. Está curada, dá glória a Deus.
0: Você não pode ficar de fora. Conhece pessoas, ouvinte, que está sofrendo. Pessoas que já não sabem mais o que fazer, desesperadas, as portas estão fechadas, problemas na família. Convida esta pessoa para estar conosco nesta sexta-feira, 7, 9, 11, 13, 15 e também no horário das 19 horas. Venham participar conosco, Rua Senador Pompeu, número 27, aqui no centro do Rio de Janeiro.
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0: momento eu quero falar com toda a membresia aqui da nossa sede estadual da Senador Pompeu. Atenção, será neste dia 11, dia 11 agora de julho, e também no dia 12, a Santa Ceia do Senhor Jesus Cristo. Lembrando que no dia 11, no sábado, no horário das 9 da manhã, presbítero Apolo Alexandre vai estar com vocês na celebração da Santa Ceia do Senhor Jesus Cristo. E no domingo, no horário das 7, 9, 11, às 15 e também no horário das 18 horas, a celebração da Ceia do Senhor Jesus Cristo. Às 7 da manhã, vai estar com vocês o diácono Márcio Mendes, pregando a palavra de Deus, uma equipe de presbíteros auxiliando na ministração da ceia. E no horário das 9 da manhã, presbítero Apolo Alexandre vai pregar, vai ministrar a ceia do Senhor. Às 11 da manhã, o presbítero Cleito vai estar com vocês também. E olha, meus irmãos, convoca aí toda a família para participar da ceia neste sábado e neste domingo, dia 11 agora de julho, e também no dia 12, Santa Ceia do Senhor Jesus Cristo.
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0: Deus abençoe, ouvintes, neste momento, passando aqui para convidar a todos vocês para este domingo, é o prosseguimento da campanha da restituição. Deus tem abençoado o povo, uma campanha que tem impactado vidas, lares e famílias. Você sabe que esta campanha está baseada no livro de Jó, onde Deus trouxe a restituição, restituiu saúde, restituiu a sua família, restituiu os seus bens. É para você entender que Deus tem poder da restituição. Eu quero convidar você, a sua família, para estarem conosco neste domingo. São três horários, 7 da manhã, às 9 e também às 11 da manhã, a campanha da restituição.
2: Você que não falava mais em mistérios com Deus, fale agora!
0: É, eu tenho certeza, Deus, ele tem uma palavra para o nosso coração. Venham participar, venham ouvir a palavra do nosso Deus. E no horário das 9 da manhã, vai estar presente conosco o presbítero Apolo Alexandre, que também estará ministrando a palavra do nosso Deus.
3: Enquanto Josafá orava, a Bíblia diz que Deus deu uma revelação para um profeta chamado Jaaziel. Jaaziel, cheio do Espírito Santo, trouxe a resposta de Deus para Josafá, dizendo: Josafá, Deus acabou de me dar uma revelação agora. Deus acabou de me dar uma profecia agora. Eis que Deus manda te dizer que nessa peleja não tereis que pelejar, parai e veja o grande livramento para com Judá e Jerusalém. Deus já entrou na guerra, Deus já entrou na guerra, Deus já entrou na guerra, Deus já entrou na guerra. Meu irmão, Deus te trouxe aqui para dizer: fica tranquilo que eu já entrei nessa batalha hoje, nessa batalha hoje, nessa batalha hoje.
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0: Olha, ouvinte, eu tenho certeza que você não vai perder tempo. Você vai ganhar tempo aqui aos domingos. Vai sair da sua casa para ouvir uma boa palavra da parte de Deus. Deus tem prazer em falar com você. E nos domingos também, Deus tem confirmado libertações, Deus tem confirmado milagres. Venham participar. Eu tenho certeza que neste domingo a mão de Deus vai operar na sua vida e você vai glorificar o nome do Senhor.
5: O Espírito de Deus, que não se engana, revela aqui entre nós um demônio escondido. E esse demônio escondido recebeu um trabalho de magia. E esse trabalho foi feito com a cabeça de um animal. Muito sangue foi derramado, pedindo a morte dessa pessoa. E por esses dias essa pessoa tem sentido uma angústia muito grande dentro de si. Ela não tem paz nem para dormir, porque o nome dela está debaixo da cabeça desse animal. Jesus vai jogar por terra esse demônio agora. Fecha os olhos aí agora. Fecha os olhos aí agora. Ô Satanás, você que está aí no corpo dessa pessoa, você que atende pelo nome, olha aí, já caiu, já grita, queima ele, Jesus. Grita, queima ele, Jesus. Olha aí, já caiu, já grita, queima ele, Jesus. Grita, queima ele, Jesus. Grita, queima ele, Jesus. Grita, queima ele, Jesus. Grita, queima ele. Grita, queima ele, Jesus. Grita, queima ele, Jesus. Olha aí, meu Deus do céu. Meu Deus do céu. Meu Deus do céu. Grita, queima ele, Jesus. Ô, Satanás, é você que está com o nome dela na cabeça desse animal, Satanás?
6: Sim, sou eu.
5: É você, espírito maligno?
6: Ela
5: é
6: um Deus vivo.
5: Ah, eu acerto.
6: Ela ama aquele Deus, Satanás.
5: E você vai sair da vida dela. Grita, queima ele. Meu Deus do céu, diga comigo: todo mal, toda obra do inferno, toda obra do diabo, toda obra do mal, levanta a mão e grita, e grita, e grita, em nome de Jesus.
7: Deixa o Espírito de Deus te tocar.
0: A mão de Deus tem se movido no nosso meio aos domingos. Que coisa tremenda! Vidas sendo libertas, vidas sendo restituídas, restauradas pelo poder de Deus. As pessoas têm testemunhado, ouvinte. As pessoas têm contado a bênção. Nós vamos acompanhar agora, porque as pessoas saem de casa, ouve a palavra, recebe a oração da igreja e, claro, essas pessoas vão testemunhar. Aumente o volume do seu rádio e vamos acompanhar o que Deus vem realizando nesta campanha da restituição.
5: Pode dar glória a Deus. Pastor Apolo, libertação total na campanha. Aqui está o nosso irmão, 46 anos no vício do cigarro. Semana passada, no propósito com Deus, ele perdeu completamente o desejo de fumar e hoje completamente liberto para a glória de Deus. Meu Deus, seu nome, meu irmão?
8: Almir.
5: Quanto tempo no vício?
8: 46 anos.
5: Vício de quê?
8: Do cigarro.
5: 46 anos?
8: Eu vim na campanha, fiz um propósito com Deus, eu larguei o cigarro, não fumei mais até hoje, e glória a Deus, e não vou fumar nunca mais.
5: E nunca mais vai fumar em nome glória de Jesus.
0: A presença de Deus tem sido notória no decorrer desta campanha. Deus está operando aos domingos. Você não vai ficar de fora. Eu sempre costumo falar, ficar de fora é perder as bênçãos de Deus. Venham para cá, Deus quer restituir o que você perdeu. Eu sei que eu falo com pessoas que ao longo dos dias, dos meses e até anos, você vem sofrendo perdas na sua vida. Talvez a saúde, talvez a família, quem sabe os seus bens, mas você vai estar neste domingo diante de um Deus que é poderoso para restituir na sua vida. Rua Senador Pompeu, número 27, aqui no centro do Rio de Janeiro.
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0: Ouvintes, neste momento eu quero orar em favor de todos os dizimistas fiéis da casa do nosso Deus. Eu quero orar por você que está aqui perto, está longe, mas é um dizimista fiel. Você que vem até a livraria da igreja, você que tem feito uma transferência bancária, tem feito um Pix, enviado aí o seu comprovante para ser contabilizado, eu quero neste momento orar por todos vocês. Você devolve o seu dízimo na casa de Deus, porque você sabe da promessa que Deus tem na sua vida, da promessa que Deus tem no seu lar, na sua família, e outra, a segurança que você tem, porque quando você é um dizimista fiel, os seus bens estão protegidos e o diabo, o devorador, não pode tocar. Eu vou citar alguns nomes agora e na sequência eu estarei orando por todos vocês.
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0: Rita da Silva, Sandro José, Paulo Raimundo, Alice dos Santos, Severina Lima, Magali, Antônio José Pinto, Alexandre Lima, Francisco Marques, Alvina Adelino, Irene Adelino da Silva, Jovelina Lima, Manuel dos Santos, Jacira Maria, Vera Lúcia, Kátia Marcos, Isabel Camila, Georgina Roque, José Ribeiro, Sueli Vidal, Irinaldo Bernardo, Edielson Café, Luiz Carlos, Enedir da Silva, Terezinha Matos, Ronaldo Rufino, Eliane da Silva, Adilson Verbe, Mércia Alves, Mauricéia dos Santos, Roseli Costa, Natanael Bento, Andrelina Cursina, Nadir Francisca, Vanderlei Souza, Seleni Lopes, Matheus Francisco, Maria Aparecida, Inácia Silva, Adria Nilda da Silva, Maria de Jesus, Otília dos Simões, Nilceia Ferreira, Elisângela, Marinete Ferreira, Angelita Nascimento, Marcos Pacheco, Nielton da Cunha, Rodrigo Melo, Severina Pessoa, Ivani Cordeiro, Ludivina Eulália, Ercília Tito, Isabel da Silva, Conceição da Silva, Maria Cleonice, Janete Correia, Francisca Isabel, Walter Mesquita, Maria Carlos, Josefa Vitalino, Sônia Vieira, Juarez Gomes, Auxiliadora dos Santos, Fabrício Dávila, Alice da Silva, Fátima Oliveira, Laíce de Lima, Maria das Neves, Estela Maria, José Newton, Efigênia Luzia, Aguinaldo, Paulo Eduardo, Maria Lune, Davi, Lucas, Sara Tiago, Désio Carvalho, Conceição Rosa, Ágata Gomes, Ronald Lourenço, Camila Cruz, José Barbosa dos Santos, Maria José, Celso Santiago, Maria de Lima, Maria de Lourdes, Rita da Rocha, Robson de Oliveira, José Conceição e Adna Dutra. Vamos agora clamar a Deus por essas pessoas.
10: O Senhor Jesus nos promete em sua palavra no livro de João, capítulo 14, versículos 13 e 14.
11: E eu farei o que vocês pedirem em meu nome, para que o Pai seja glorificado no Filho. O que vocês pedirem em meu nome, eu farei.
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0: Meu Deus e meu Senhor, em nome de Jesus Cristo, eu quero te louvar por mais uma vez estar aqui entrando no lugar santíssimo, entrando na tua presença, ó Deus, que privilégio, que momento tão especial é poder estar na presença do Senhor. Meu Deus e Pai, na antiga aliança, ninguém tinha este privilégio a não ser o sumo sacerdote. Mas o Senhor, ó Deus, nos deu este privilégio quando o seu Filho, Jesus Cristo, morreu de braços abertos na cruz do Calvário. O véu, a cortina que separava o lugar santo do Santíssimo foi aberto. Ela rasgou de alto a baixo, o Senhor nos dando livre acesso à presença do Senhor. E nós chegamos diante do Senhor agora, meu Deus, para apresentar cada pessoa, os nomes que foram citados aqui, de cada dizimista fiel da tua casa. São pessoas, meu Deus, gratas, são pessoas que amam ao Senhor, que amam a tua obra e têm, ó Deus, devolvido o seu dízimo na sua casa para manutenção. Meu Deus e meu Pai, continue honrando, continue abençoando, prosperando a vida desse dizimista fiel. Ó, meu Deus, dando saúde, não deixa faltar saúde nesta casa, não deixa faltar a paz, a prosperidade, Senhor, para que esta pessoa tenha condição de manter, de suprir o seu lar, de suprir as suas necessidades. Ó, Deus poderoso, continue operando, surpreendendo sempre este dizimista, meu Pai, para que o teu nome continue sendo glorificado nesta vida, nesta casa e em meio a esta família. É o que eu te peço, ó Deus, e também te agradeço no nome de Jesus.

0: É, ouvintes, você pode ter certeza, você que tem contribuído na obra de Deus, não é por acaso. É um privilégio contribuir e também um privilégio de ser um portador das bênçãos de Deus na sua vida. Cada dizimista fiel tem vivido a sua experiência com Deus. E nós vamos acompanhar isso agora. Pessoas que são dizimistas testemunhando milagres, testemunhando vitórias de Deus em suas vidas.
1: Kiyoko, quando aceitei Jesus, ouvi falar de dízimo, né? Dízimo é prosperidade. Aí, como não trabalhava, todo o dinheiro que meus povos me davam, eu separava. No final do mês tinha o dízimo. Só que na época, era R$6 assim de dízimo, né? R$6. Fui fiel no dízimo. Agora meu dízimo é mais de R$100 o dízimo. Jesus multiplicou. Pagava aluguel, hoje não pago aluguel. Jesus me deu um apartamento para mim morar.
2: Deus aumenta o teu mantimento e toda a tua.
0: Deus continue te abençoando, ouvintes. Tenha certeza que Deus já te abençoou neste momento e continua sendo fiel a Deus, um dizimista fiel, porque as promessas de Deus se cumprirão na sua vida e você vai continuar sendo um portador da bênção de Deus. Que Deus te abençoe. Nós estaremos aqui constantemente orando por todos vocês.
2: Assim diz o Senhor.
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2: A paz do Senhor Jesus, amados e diletos ouvintes do programa Voz da Libertação. Este programa que é um órgão informativo da Igreja Pentecostal Deus e Amor, que tem a liderança geral da nossa irmã, Irene Miranda.
3: O que devemos fazer?
2: A nossa sede mundial se encontra na Avenida do Estado, 4568, Capital Paulista. Aqui no Rio de Janeiro se encontra na rua Senador Pompeu, no número 27, na responsabilidade do nosso irmão, pastor Antônio dos Santos. Muito bem, atenção, atenção, atenção, todo o povo do Rio de Janeiro, para esta sexta-feira de bênção, sexta-feira de vitória. Os irmãos já sabem, os irmãos já estão já acostumados, podemos dizer assim, né? Sexta-feira na Igreja Deus e Amor é um dia de batalha contra as obras do diabo. Satanás tem lutado, mas o Senhor Jesus Cristo, como disse a santa palavra do Senhor, Jesus se manifestou para desfazer com as obras do maligno. E estamos aí já chegando, já sexta-feira, é sexta-feira da vitória, é sexta-feira de bênção, sexta-feira de você receber a libertação. Já quero falar para todos os nossos irmãos que conhecem pessoas aí que estão oprimidas, você que sabe pessoas aí que quem sabe tem determinada situação que tem atravessado, está enfrentando. Às vezes pessoas têm falado para você, olha, eu estou ouvindo voz, muitas vezes o diabo falando com essa pessoa, olha, se mata. Pessoas que têm aí falado para você, meu irmão, minha irmã, coisa que você sabe que é procedência maligna. É momento de você ser instrumento na mão de Deus e ser canal de bênção para esta pessoa. E está falando a essa pessoa para que ele venha comparecer na Igreja Pentecostal Deus de Amor, na rua Senador Pompeu, número 27, para receber a bênção de Deus nosso Pai. Lembrando aí que nós temos culto aqui na Igreja Pentecostal Deus de Amor, neste local, às 7 da manhã, às 9 também, às 11, às 13, às 15, às 19 horas. Não perca, venha receber a bênção de Deus nosso Pai. E amados ouvintes, eu quero chamar a vossa atenção para essa sexta-feira que vai estar conosco o nosso irmão, pastor Renato. Vem ali, já vai estar deixando ali Campo Grande para estar conosco, ministrando a palavra de Deus, e com certeza Deus vai estar usando o seu servo nas suas santas mãos, e milagres vai estar acontecendo, libertações de Deus vai estar acontecendo. Vamos neste momento acompanhar Deus usando o nosso irmão, pastor Renato.
4: E quando Jesus olha o coração daquela mulher, Jesus, ele vai ver algumas características que havia no coração daquela mulher. E uma das características era a determinação. E quando, meus irmãos, Jesus olha e vê que no coração daquela mulher havia determinação, Jesus vai testar ela, Jesus vai provar aquela mulher. E qual é o primeiro teste de Jesus para aquela mulher? O silêncio. Eu estava orando a Deus e pedindo a Deus para confirmar uma palavra, e Deus confirmou esta palavra, porque há pessoas aqui nessa tarde que adentraram aqui passando pelo teste do silêncio de Deus, e há uma indagação, aleluia, da pessoa para com Deus, dizendo: Deus, até quando? Até quando o Senhor ficará em silêncio? Mas o silêncio de Deus não significa que Ele te abandonou, que Ele virou as costas para você. No período que Deus está em silêncio, Ele está gerando e preparando o teu milagre. O teu milagre está sendo gerado.
5: Ezequiel entrou no vale.
2: É, amado ouvinte, olha aí, Deus vai estar usando o seu servo de maneira maravilhosa nas suas santas mãos. Você não pode perder, vem estar conosco. É, logo mais nessa sexta-feira, Deus vai estar fazendo coisas tremendas, usando o nosso irmão, pastor Renato, que vai estar ministrando a palavra de Deus, e com certeza Deus operando, coisas tremendas vai estar acontecendo. Vamos neste momento acompanhar aí milagres que Deus está fazendo nesta campanha.
4: Seu nome?
5: Constância.
4: Conte aí o que Deus fez no momento da oração de explosão de milagre.
5: Eu estava sentindo dores dos rins e do estômago também, né? Porque eu tenho gastrite. Aí, na hora da oração, a dor passou.
4: Sumiu a dor?
5: Sumiu.
4: Ela veio aqui com dores nos rins e no estômago. Mas no momento da oração de explosão de milagres, ela foi curada para a glória de Deus. Ô, minha irmã, está feliz por esse milagre?
5: Estou.
4: Está feliz?
5: Estou.
4: Quem te curou?
5: Jesus.
4: Diga assim, meu Deus.
5: Meu Deus.
4: Obrigado.
5: Obrigado.
4: Por esse milagre.
5: Por esse milagre.
4: Quem dá glória a Deus?
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2: É isso aí que Deus já está fazendo para a glória e honra do seu santo nome. É a campanha destruindo as fortalezas do diabo. Deus vai estar fazendo coisas tremendas e maravilhosas. Você não pode perder, vem estar conosco. O Senhor Deus, nosso Pai, tem milagre para a sua vida. Amado ouvinte, você que está sofrendo aí, quem sabe enfermidade você já tem aí, ida até o médico. O médico tem aí feito o que ele pode fazer, mas sabemos que a medicina é limitada e chega a um ponto que não pode mais avançar, porque chegou o limite deles. Agora entra a operação de Deus. Deus vai estar agindo, Deus vai estar fazendo coisas tremendas e maravilhosas. Aquilo que o médico não pode fazer, Jesus vai estar fazendo, porque sabemos que muitas vezes são coisas que o diabo, ele tem procurado agir na vida de pessoas com enfermidade, mas o nosso Deus, ele sabe, o Senhor Jesus, ele conhece, e ele vai estar com toda certeza operando, e esse demônio vai ter que bater em retirada, com toda certeza, no nome do Senhor e Salvador Jesus Cristo. Vamos acompanhar milagres que Deus está fazendo.
4: Seu nome, minha irmã?
5: É Cristina.
4: Conte a bênção, irmã Cristina.
5: Meu companheiro faleceu em 2022 e a minha pensão estava travada. E essa semana a advogada ligou falando que o juiz já tinha batido o martelo desde 2024. E agora já está lá no INSS para sair a minha pensão.
4: Dai glória a Deus, dai glória. Ô, minha irmã, estava tudo travado.
5: Tudo travado.
4: O inimigo lutando, o inimigo lutando para que a irmã não recebesse o seu direito, o seu benefício. Deus destravou e o benefício já vai ser liberado para a glória de Deus. É grande ou pequeno, minha irmã?
5: Grande bênção. Desde 2022 que estou lutando com a pensão dele.
4: Desde 2022, mas agora entrou na campanha, Deus entrou em ação e foi resolvido para a glória de Deus.
5: Glória a Deus. Está
4: feliz, minha irmã?
5: Muito feliz com o meu Jesus.
4: Que Deus abençoe pelo seu testemunho de bênção e de milagre. Pode dar glória a Deus. Seu nome, minha irmã?
7: Francisca.
4: Irmã Francisca, por que choras?
7: Eu tô chorando porque a dor já tem mais de 3 anos. Meu Deus. Médico falou que vai operar lá no INPE.
8: Mas...
7: E eu não consigo. Hoje eu vim até um pouco mais tarde, né? E eu pedi também pro pastor.
4: Há mais de 3 anos que a senhora vem sofrendo com esse problema nos ossos das tuas pernas. Tem dia que a senhora não aguenta nem andar.
7: Fiquei 15 dias parada em casa.
4: 15 dias paralisada em casa, mas hoje, amados e queridos ouvintes, ela está aqui, Deus revelou e Deus já está curando para a glória de Deus. Ô, minha irmã,
8: A senhora crê que o milagre já aconteceu?
9: Acredito, eu creio no poder de Deus.
10: Queima tudo mal.
8: 3 anos sofrendo, mas agora já testifica
11: que o milagre já aconteceu. Quem dá glórias ao nome do Senhor Jesus? Quem dá glórias ao nome do Senhor Jesus?
2: É Deus operando, amados ediletos ouvintes, você não pode ficar indiferente, você não vim, é você estar dizendo não para a bênção do Senhor, nosso Deus e Pai. Quantas pessoas que estão sofrendo, quantas pessoas que estão aí sem saber o que fazer, porque ele já se acha de uma maneira assim, que ele não vê mais saída, mas o Senhor Jesus, ele está dizendo para você, meu irmão, minha irmã, ele é a saída e ele vai estar entregando para você a grande vitória. É logo mais nessa sexta-feira. Vem estar conosco, venha receber a bênção do Senhor nosso Deus. Você acompanhou aí esse depoimento de fé. Isso aí já é uma convocação do Senhor, podemos dizer assim, para que você venha estar conosco recebendo as bênçãos de Deus nosso Pai. Meu irmão, minha irmã, não vai ficar aí, quem sabe você pensa em você vir e você olha, de repente aparece, né, aí de repente falando somente, olha, não, você vai lá por quê? Você vai deixar, agora você fica em casa, você vai deixar de fazer isso, fazer aquilo e você não vai, aí você não vai vir e você não vai receber a sua bênção que já está preparada por Deus nosso Pai. Venha receber, Jesus está falando contigo, Jesus está convocando você para você receber a tua bênção e a tua vitória. E neste momento vamos agora orar a Deus nosso Pai. Preparamos agora para entrar na presença de Deus em oração.

Senhor Deus, maravilhoso, bendito, eterno e glorioso Pai, no nome do Senhor e Salvador Jesus Cristo, ó Deus, pedimos a Ti, meu Pai, neste momento, Senhor, em favor, ó Pai, desse ouvinte, esse irmão, essa irmã, que esteja, ó Pai, acompanhando essa programação, que o Senhor venha, ó Pai, tocar na sua vida, que o Senhor venha agora, ó Pai, tirar os impedimentos, meu Pai, que todos os obstáculos, Senhor, venha cair por terra e o Senhor venha, ó Pai, ser glorificado nesta vida, Senhor. Meu Deus, pedimos ao Senhor, ó Pai, que o Senhor venha, ó Pai, operar grandemente, venha usar o Teu servo, ó Pai, o nosso irmão pastor Renato, Senhor, nas Tuas santas mãos, para que, ó Pai amado, o Teu povo, ó Pai, seja abençoado, aquela pessoa, meu Pai, que está neste momento, Senhor, sem saber, ó Pai, o que fazer, o Senhor venha direcionar a sua vida, Pai, para receber a grande bênção, a grande vitória que já está preparado, o Senhor já preparou para entregar para esta vida, Pai, para esta pessoa, para esta casa, para esta família, Senhor, joga por terra todo, ó Pai, os impedimentos agora e confirma a grande bênção e a grande vitória, no nome de Jesus, amém? E amém, Senhor Jesus.

amados e diretos ouvintes, eu quero ó, dizer a todos vocês, meus irmãos, não perca e seja conosco mesmo, para que Deus possa operar na sua vida logo mais, essa sexta-feira. Olha, fique com toda certeza, é certo aí que Deus já está operando na sua vida, e a qualquer momento eu voltarei com todos vocês dentro desta programação, falando do poder de Deus.

povo do Rio de Janeiro, todos nossos irmãos, principalmente a membresia que é ligado, está ligado aqui à estadual do Rio de Janeiro, da Senador Pompeu. Olha, amados ediletos ouvintes, lembrando a todos vocês, está chegando o dia, está chegando o dia de nós assentar à mesa com o Senhor e Salvador Jesus Cristo, recebendo do Senhor a grande vitória, porque é um momento de vitória, né? Nós poder assentar à mesa com o Senhor, participar do seu corpo e do seu sangue, recebendo ali aquela graça poderosa do Senhor, o Senhor ali nos alegrando o nosso coração, revestindo nós de poder. Olha, meu irmão, minha irmã, não pode perder nenhum membro que está em comunhão com Cristo e com a igreja. Vem estar conosco o nosso Deus, que é o grande interessado em te abençoar. Ele está falando contigo neste momento, para que você venha receber a bênção do Senhor através desse culto abençoado, o culto de Santa Ceia. Você poder aí se alegrar na presença do Senhor, nosso Deus e Pai. E eu quero dizer a todos nossos irmãos, a Santa Ceia do Senhor vai estar acontecendo sábado pela manhã, às 9 horas da manhã, e também vai estar acontecendo no domingo, às 7, às 9, e também às 11 horas, e às 15 e às 18 horas. Não perca! Deus, ele tem vitória para você, meu irmão, minha irmã. E eu quero lembrar todos os membros, olha, não esqueça, meu irmão, minha irmã, você que já sabe, né, você já sabe daqueles irmãos, aquelas irmãs que vêm aí para poder estar buscando auxílio, que os irmãos vêm aí estender a sua mão para estar ajudando esses irmãos, essas irmãs. Olha, meu irmão, minha irmã, você que pode trazer aí 1 quilo de alimento não perecível, traga, porque o Senhor nosso Deus, ele vai estar multiplicando na sua vida. Com toda certeza, você trazer para estar ajudando o irmão, é como disse a palavra do Senhor nosso Deus, você vai estar ajudando aquele necessitado, você está o quê? Emprestando ao Senhor nosso Deus e Pai. É, porque quem ajuda o pobre está emprestando a Deus. Já imaginou você emprestando ao Senhor? Com toda certeza, o nosso Deus, que não fica devendo nada para ninguém, ele vai retribuir você em grande bênção, em grandes vitórias. Venha e traga. Você que pode trazer 1 quilo, você que pode trazer uma cesta básica, você pode doar 1, 2, 3 cestas básicas. Doe, porque o Senhor Deus vai estar, com toda certeza, multiplicando na sua vida com grandes bênçãos e grandes vitórias.

0: Muito bem, amados e diretos ouvintes, lembrando os irmãos aí que vai estar conosco, é às 7 da manhã, neste domingo, ministrando, é aí a palavra do Senhor nosso Deus, nesse culto de Santa Ceia, e também restituição de Deus, é para todos aqueles que estão conosco, que não são membro da igreja, mas estão aí para receber a bênção de Deus, você vai estar conosco, e o nosso irmão, pastor Márcio, vai estar ministrando a palavra de Deus, às 7 da manhã, às 9 horas, o nosso irmão, pastor Apolo, vai estar ministrando a palavra de Deus e orando em favor de todos. E vamos neste momento acompanhar aí o momento da mensagem, a palavra de Deus falando com todos vocês.
1: Tem gente que é assim, ele é empresário.

pessoa disser vai dar certo, ele se anima. Mas se a pessoa disser pode ter certeza que vai dar errado, ele se entristece. Logo na frente ele encontra outra pessoa que diz vai dar certo e ele se anima novamente. Passa mais um instante, vem outra pessoa e diz esquece que fulano deu errado, ciclano deu errado, vai dar errado para você também. E ele se entristece novamente.

0: Eu sou contigo, vai. Eu sou contigo, eu vou fazer dar certo. Eu sou contigo, tu vai vencer. Eu sou contigo e tô no controle. Eu sou contigo e a vitória é tua. Levanta a mão, explode um glória pra Jesus aí.
1: Meu Deus do céu, que coisa, hein?
0: Coloque a mão na tua cabeça. Deus me mostra aqui, irmão, um cemitério. E esse cemitério, meu Deus, olha ali, já gritou, grita queima ele. Grita queima ele, já gritou outra aqui, grita queima ele. Grita queima ele, Jesus. Grita queima ele, Jesus. Foi introduzido o nome de uma pessoa.